0: 3 votos favoráveis e 158 contrários, depois de muita discussão. Deputados da Frente Parlamentar Evangélica manifestaram preocupação com a possibilidade de pregadores religiosos serem enquadrados no crime de misoginia. Outros deputados disseram que a definição do crime é vaga e pode motivar censura. Foi o que disse a deputada Júlia Zanatta, do PL de Santa Catarina.
1: Ainda temos termos muito vagos que deixam a critério do juiz, e isso acaba numa perseguição. Me parece, sim, que é para perseguição religiosa, para calar opositores, mulher que é bandido na cadeia.
0: O texto do grupo de trabalho também aumenta as penas de calúnia, difamação e injúria quando praticados no contexto de violência familiar. E dobra a pena para postagens com incentivo à violência contra a mulher, quando praticados na internet com o fim de obter lucros. A deputada Tabata Amaral, coordenadora do grupo de trabalho, disse que está ouvindo liderança dos partidos para chegar a um texto de consenso. Ela defendeu punição para quem incentiva a violência contra a mulher.
2: A gente vê o número de homicídios no Brasil cair, mas o número de feminicídios aumenta. E nós precisamos dar uma resposta. E essa resposta passa por enfrentar grupos de ódio que estão se articulando, especialmente no submundo da internet. Grupos de ódio que entenderam que você incentivar o estupro, você incentivar a violência, você atacar uma mulher, infelizmente, é uma forma de ganhar dinheiro, é uma forma de viralizar, é uma forma de vender um curso.
0: Com o regime de urgência, o projeto que prevê pena de até 5 anos de prisão para quem praticar o crime de misoginia pode ser votado diretamente no plenário da Câmara, sem passar pelas comissões permanentes da Casa. Da Rádio Câmara de Brasília, Antônio Vital.
3: Relações Exteriores.
4: Alencar Santana, do PT de São Paulo, critica a suposta submissão de políticos brasileiros a interesses estrangeiros, citando uma correspondência oficial de autoridade externa que trata da possibilidade de uma equipe de transição governamental brasileira ser colocada à disposição de outra nação.
5: Alencar Santana afirma que o documento menciona a entrega de riquezas estratégicas e de tecnologias como o PIX. Ele classifica a hipótese como traição à pátria, alerta sobre o risco de interferência externa nas eleições e defende uma postura firme na defesa dos interesses do Brasil.
4: Termina agora o Jornal Câmara dos Deputados, produzido pela Rádio Câmara, com trabalhos técnicos de Wellington Teles e apresentação de Cibele Comanetti e Márcia Quilissardi. Uma boa noite para você.
5: Boa noite, e a Voz do Brasil volta amanhã.
3: Você ouviu a Voz do Brasil. Boa noite.
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5: Boa noite, boa noite, boa noite. 9 horas, 8 minutos. Cheguei! Ficaremos juntos aí, você, você e eu, até uma da manhã. Aqui quem fala é Marcelo Dias. Feliz da vida. Grato, sempre. Agora com a Super 6. Ah, não esquece não, hein? 10 horas tem o nosso Band Love. 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
5: Super 6 das 9 tá no ar com apresentação especial pra você. O kit exclusivo torcida Band FM. Tem a camiseta da torcida Band FM. Tem a bandana. Vai torcer pelo Hexa com estilo. Vai torcer pelo Hexa. Domingo, a Band FM transmite Brasil e Noruega. Sim, mais um passo aí para a conquista do Hexa. Você vai torcer pela Band FM, ouvindo a, pelo Brasil, ouvindo a Band FM e com seu kit bonitão, exclusivo, torcida Band FM. Pode ligar 11-37-43-1313. Pode mandar mensagem no WhatsApp da Band e escolher uma das 6, ó. Zeneto e Cristiano, notificação preferida número 1. Amor dos Outros, Henrique e Juliano, é a música 2. Tiaguinho, número 3, Em Busca da Minha Sorte. Essa música é linda. Participação do Billy SP. 4, Romance Rosa, é de Brito e Samuel. 2, Fugitivos, a Simone Mendes, é a música 5. E a 6 é o Sampa Crio, Incondicionalmente. Escolhe a sua. Agora.
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5: 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Que tá no ar.

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2: Pode afirmar, essa música é maravilhosa, né? Número 3 da Super 6 das 9, Tiaguinho em Busca da Minha Sorte, participação do Billy SP. Número 2, Henrique e Juliano, Amor dos Outros. Número 1, Zé Neto e Cristiano, Notificação Preferida. Liga pra Band, estamos te esperando. 1137-43-1313. Este é o telefone aqui da noite da Band FM. Tem o WhatsApp da Band também. De presente na Super 6 das 9, o kit exclusivo da torcida Band FM. Tem a camiseta da torcida Band FM. Tem a bandana pra você torcer pelo Hexa com a Band FM. Vou tocar 4, 5 e 6, número 4, Romance Rosa, a regravação de Ed Brito e Samuel aqui, ó, na noite da Band.
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0: Band FM, a música 6 da Super 6 das 9. Sampa Crio incondicionalmente aqui na noite da Band FM. Você continua participando durante o comercial. Tô te esperando, tá bom?
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0: 9 horas 28 minutos. Boa noite, Babi.
2: Marcelo Dias, tô de volta aqui na Band FM nessa quinta-feira com outras informações. Temos agora já 5 confrontos definidos nas oitavas de final da Copa do Mundo. Paraguai e França, Canadá e Marrocos, Brasil e Noruega, México e Inglaterra, Estados Unidos e Bélgica, e a Espanha já se classificou hoje à tarde ao vencer a Áustria por 3-0. Os espanhóis agora esperam o vencedor do jogo que está rolando neste momento entre Portugal e Croácia. Vamos ver o que vai dar, né? À meia-noite ainda tem mais. Suíça e Argélia disputam mais uma vaga nas oitavas da Copa.
3: Boa, beijo, boa. Dias. Boa noite.
0: Beijo, Babi. Boa noite, até amanhã. Por enquanto, 1-1 Portugal e Croácia.
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5: Boa noite, boa noite, boa noite. A nossa noite no ar é a noite da Band FM, são 9:34, daqui a pouco às 10, a gente tem o nosso Band Love, o programa mais romântico, mais amigo, mais emocionante do Brasil, tá aqui na Band FM. É minha companhia, é tudo do meu jeito. Band Love com músicas dos anos 80, músicas dos anos 90, 2000, 2010, sucesso atual. Band FM. Tudo pra sua noite ficar bem melhor, tá? Não vai perder não, Band Love das 10 da noite à 1 da manhã. 10h30 tem História de Amor com Murilo e a Tatá. Aqui na sua rádio do seu jeito.
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5: Obrigado a todo mundo que participou. Tem kit exclusivo, torcida Band FM. Esse kit é maravilhoso, viu, gente? Tem a camiseta da torcida Band FM, tem a bandana. Você vai torcer pelo Brasil já no próximo domingo. A Band FM vai transmitir Brasil e Noruega. Oitavas de final você vai ouvir com Ulisses Costa aqui na Band FM. O nosso amigo Leandro da Silva Matos participou, né, Leandrão? E ganhou o kit exclusivo da torcida Band FM. Vou tocar a música vencedora agora.
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5: Que vem com Henrique e Juliana aqui na noite da Band.

0: Band FM, despedida de casal Gustavo Mioto aqui na noite da Band FM. Saudade Estranha, Murilo Rufi. 16 minutos para as 10, vamos para o momento Lembra Dessa agora? Essa música é um grande sucesso desse cantor que você ama. A música foi composta por ele em parceria com Dudu Borges, celebra o amor maduro e o desejo de oficializar a união. Sim, o casório. É, a letra narra a história de alguém que, em vez de buscar mudanças radicais de vida ou fugir de amores, escolhe construir um futuro ao lado da pessoa amada.
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0: Lembra dessa? Chuva de Arroz. Ele é Luan Santana.

0: tempo já passou.
1: Band FM Sorriso Maroto, fica com Deus. Participação do Ian ao vivo. Aqui na noite da Band FM, Luan Santana, Chuva de Arroz, no momento lembrar dessa. Vamos matar a saudade? Vamos? Muita música linda no Band Love? Vamos?
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4: O principal torneio de seleções do planeta está sendo marcado pela despedida de grandes craques no futebol mundial. Nomes como Lionel Messi e Cristiano Ronaldo devem encerrar ciclos por suas respectivas seleções nas próximas semanas, buscando um último título. No lado do Brasil, Neymar também vai ter sua última dança com a amarelinha ao lado desses craques.
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6: Band FM. 6 para as 10, é hora de curtir as melhores músicas de todos os tempos. É hora de espalhar amor, é hora de espalhar amizade, é hora de espalhar otimismo, emoção, aqui no nosso Band Love. Eu sou Marcelo Dias, feliz e grato, sempre. Aqui na sua rádio, do seu jeito.
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6: Começou então o nosso Band Love, estamos na noite da quinta-feira, não acabou a semana não, tem mais semana vindo aí. Mais um dia, aí chega o fim de semana. Enquanto isso a gente vai curtindo, muita gente aí na luta, muita gente no trabalho, receba o nosso abraço. Você que tá na luta, tá trabalhando aí, vai curtir a Band FM a noite toda, no trabalho, na luta, no plantão. Dê um tempinho aí, manda mensagem pro Band Love, tá bom? 11 9 9991 9197. E você que já tá relaxando, você que já tá descansando, como é que foi teu dia? Correria? Dá um tempinho pra mandar uma mensagem pra gente? Manda mensagem pro teu love pra gente transmitir no ar aqui no Band Love. 11 9 9991 9197. Esse é o WhatsApp da Band FM, tá legal? Aperta o microfone do WhatsApp, manda aquele áudio bonito, manda aquela frase de amor, aquele eu te amo bem caprichado, ou manda um beijo, só um beijo para essa pessoa que te faz tão feliz. O nosso Band Love apresenta a história de amor a partir das 10h30, vou ouvir juntinho com você. E todo mundo que curtir a história e participar comentando a história vai concorrer também ao kit personalizado João Bosco e Vinícius. São os presentes da noite de hoje: um big copo térmico, um chaveiro com abridor de bebidas, suporte para celular e a bolsa térmica, tudo com a marca Band FM. João Bosco e Vinícius, vamos curtir muitos clássicos, viu? Anos 80, 90, 2000 e o sucesso atual também. Lionel Richie.

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Band FM Saudade Sua, Gustavo Lima no Band Love. Ainda hoje teremos Phil Collins. Do you remember? É o programa mais romântico do Brasil, com a trilha sonora da sua vida. A gente teve José Augusto, Aguenta Coração. Essa música é linda demais e toca no coração, né? John Mayer, Daughters, Extreme. A primeira de hoje foi More Than Words. 10h17, beijinho pra dona Giza, que tá sempre fazendo companhia pra todos nós aqui no Band Love. Ela coloca o radinho do lado ali, ó, e fica ouvindo Band Love, fica ouvindo as histórias, né, dona Giza? Já já tem história aqui no Band Love com o Murilo e com a Tata. Um beijo também pra dona Cida, que tá sumidona, mas tá sempre curtindo Band Love, a vovó da Joyce, né, dona Cida? Beijinho no seu coração, não desapareça. A Mara tá com a gente aqui, né, Mara? Beijo pra você, obrigado pelo carinho. Mais uma noite maravilhosa curtindo Band Love, Marcelo Dias, Rodrigo e Gisele. Aí eles pediram aqui Marcos e Belucci, tá anotado aqui, casal Band Love. Obrigado, viu? Quem mais tá com a gente aqui no Band Love? A nossa amiga Lígia. Lígia tá toda noite curtindo Band Love. A Marilda também, aqui ouvindo Band Love. Mês novo, esse mês é meu e no outro é você. Ela pediu a música do Roupa Nova. Vou fazer aniversário segunda, dia 6. Legal, Marilda. Eu faço no dia 1º de agosto. Vai esquecer não, hein, Marilda? Boa noite, eu, Jones e minha esposa Francislene, ligados aqui no Band Love. Obrigado pelo carinho de vocês com o Band Love. 10 horas, 18 minutos, como eu disse, já já tem história de amor com Murilo e a Tatá. E o amor é a única coisa, a única história que vale a pena recomeçar todos os dias, né? Ele não vive apenas das grandes declarações, mas da escolha de permanecer, de cuidar e de fazer o outro se sentir especial. No fim, o maior privilégio da vida é encontrar alguém que faça o coração sorrir, mesmo nos dias mais comuns.

0: FM Belo. Desse jeito é ruim pra mim, aqui no nosso Band Love. Eu te amo com Zezé de Camargo e Luciano. A sua rádio do seu jeito, tocando a música que toca o seu coração. Agora a gente para de tocar música por um bom motivo. Vamos ouvir juntinho a história de amor do Band Love? Murilo e Tatá com você.
1: Band Love, Band FM. Às vezes, a vida realiza exatamente aquilo que a gente mais pediu. E é só então que a gente acaba percebendo que já não queria mais. Eu sempre achei que eu seria daqueles homens que iam envelhecer ao lado da mesma mulher. Não porque alguém tivesse me obrigado a fazer alguma promessa, mas porque eu realmente queria. E essa mulher era a Amanda. A gente se conheceu aos 20 e poucos anos, e desde o começo do namoro eu tive a certeza de que tinha encontrado o amor da minha vida. Nós então namoramos por 5 anos e casamos, já conhecendo muito bem um ao outro. Depois, a gente foi construindo a nossa vida exatamente como sempre nós planejamos. Veio o carro, a nossa casa própria. 3 anos depois do casamento nasceu a nossa filha Helena. Um ano mais tarde, chegou o nosso caçula, o Lucas. E foi nessa época que a nossa casa ganhou aquele caos maravilhoso que só quem tem filhos entende. Brinquedos espalhados por todo canto, barulho, desenhos de canetinha na parede, aquele cansaço sem fim. E mesmo no meio de toda essa bagunça, eu e a Amanda nunca nos afastamos um do outro. Nunca nos afastamos como casal. Ela sempre foi uma pessoa fácil de conviver. Uma mulher leve, tranquila, que nunca brigava por bobagem. Estava sempre disposta a manter um ambiente legal e conseguia transformar até uma ida ao mercado em um programa divertido. Eu gostava muito de estar perto dela. Mesmo depois de tantos anos juntos, eu continuava gostando da companhia dela. Eu nunca senti que o nosso casamento tivesse virado rotina, no pior sentido da palavra, muito menos uma obrigação. A Amanda confiava muito em mim, de um jeito que hoje chega até a doer de lembrar. Ela nunca pegou o meu celular escondido, nunca fez perguntas quando eu dizia que ia chegar mais tarde e jamais, jamais demonstrou qualquer ciúme exagerado. Ela simplesmente acreditava em mim, porque eu também não dava motivo para ela desconfiar. Ela confiava em mim de olhos fechados e eu nunca imaginei que seria justamente eu quem destruiria essa confiança. Se alguém tivesse me perguntado naquela época se eu seria capaz de trair a minha esposa, eu teria respondido não, sem pensar duas vezes, porque eu realmente acreditava nisso. O problema é que algumas certezas só existem até o dia em que deixam de existir. Se você me perguntar por que eu traí a minha mulher, eu não tenho uma resposta que faça sentido. É verdade. E talvez isso seja o que exista de mais revoltante na minha história. Ela nunca foi uma esposa ruim. Nós nunca vivemos uma crise. Nós não dormíamos em quartos separados, não brigávamos todos os dias e nem estávamos prestes a nos separar. A verdade é que eu simplesmente fiz uma escolha errada. E tudo começou no meu trabalho. A Fernanda tinha entrado na empresa há poucos meses e desde o começo ela se mostrou uma mulher super simpática, brincalhona. A gente trabalhava sentado um do lado do outro e aí, principalmente no começo, ela foi me chamando a atenção. Uma piada aqui, outra ali, mensagens sobre assuntos de trabalho, coisas que qualquer pessoa consideraria normais. O problema é que essas conversas começaram a escapar do horário comercial. Uma mensagem depois do jantar, outra antes de dormir, um vídeo engraçado, uma reclamação sobre o chefe. Quando eu percebi, eu já estava esperando as notificações dela aparecerem no celular. Em nenhum momento eu pensei em abandonar minha família ou trocar Amanda por outra mulher. Eu não posso dizer que eu estava apaixonado pela Fernanda. Mesmo assim, eu continuei alimentando uma proximidade que eu sabia que não deveria existir. Um dia, depois de um happy hour da empresa, a gente acabou se beijando no estacionamento. Ela me beijou. Mas também eu não recuei. E pior, eu gostei. Pelo menos na hora, porque eu lembro bem, depois de entrar no carro e até senti um desespero enorme, sabe? Prometendo pra mim mesmo que aquilo nunca mais aconteceria. Mas aquela promessa durou muito pouco. Algumas semanas depois, nós acabamos em um hotel. Foi uma única vez. Uma só. E eu juro que não existia amor. Não existia plano de fugir junto, promessa de me separar, nada. Existia só uma decisão egoísta que acabou destruindo tudo que eu tinha construído durante anos. Nos dias seguintes, eu tentei fingir que nada tinha acontecido. Continuei chegando em casa no mesmo horário, jantando com a Amanda, brincando com as crianças. Tudo como se eu ainda fosse o mesmo homem. Mas eu não era. Então a culpa começou a me consumir de um jeito que eu nunca imaginei. Eu olhava para Amanda e pensava que ela estava dividindo a cama com um homem que ela não conhecia mais. Ela sorria para mim, ela fazia planos para o final de semana e confiava em cada palavra que saía da minha boca. E eu respondia como se nada tivesse acontecido. Olha, eu poderia ter escondido aquilo por muito tempo, talvez para sempre. A Amanda nunca desconfiou de nada. Só que eu já não estava conseguindo mais conviver comigo mesmo. E aí, numa noite, depois que nossos filhos foram dormir, eu sentei do lado dela, na sala, e disse que precisava contar uma coisa. A partir daquele momento, a vida que nós dois conhecíamos deixou de existir.
2: Você o quê? Como assim, Vinícius? Eu acho que eu não entendi o que você falou. Repete.
1: Amanda, é isso. Eu errei com você. Eu pisei na bola. Foi uma coisa besta, um deslize.
2: Mas você me traiu? Peraí, você só pode estar de brincadeira.
1: Eu até queria estar de brincadeira, mas olha aqui, eu juro que eu nunca...
2: Quem é ela? Quem é?
1: Amanda, eu juro, nunca mais vai acontecer.
2: Vai embora. Vai! Sai da minha frente! Eu não quero olhar mais pra sua cara! Sai daqui!
1: Naquela noite, eu saí de casa levando uma mochila com algumas roupas e a certeza de que tinha acabado com a minha família. Eu estava me sentindo o pior dos homens. Nos dias seguintes, a Amanda bloqueou meu número. Me tirou das redes sociais e deixou claro, por meio da mãe dela, que não queria mais me ver. Não queria sequer ouvir a minha voz. Eu então passei a buscar as crianças nos dias combinados, mas ela fazia questão de nunca abrir a porta. Quem entregava a Helena e o Lucas era a minha sogra ou o meu sogro. E sinceramente, eu também não podia reclamar. Eu tinha provocado tudo aquilo. Eu sabia bem da burrada que eu tinha feito. Mas eu passei meses tentando reconquistar a minha esposa. Eu mandava flores, eu escrevia cartas, deixava presentes na casa da mãe dela, pedia para conversar por 5 minutos e ela recusava absolutamente tudo, tudo. Eu sei que ela estava sofrendo demais. A família, os amigos, todo mundo falava que ela estava muito abalada. E eu só queria consertar tudo. Então, eu comecei a fazer terapia. Voltei para a igreja onde a gente tinha se casado, pedi aconselhamento ao pastor. Participei de encontros para casais, mesmo estando sozinho, e tentei me tornar um homem melhor. Não porque alguém estivesse me obrigando, mas porque eu não suportava mais a pessoa que eu via no espelho. Eu precisava mudar. Aos poucos, até a família dela começou a perceber a minha insistência. A minha sogra dizia que todo mundo merecia uma segunda chance. O meu sogro, que durante meses se recusou até a olhar para mim, voltou a responder às minhas mensagens. Algumas amigas da Amanda também começaram a dizer que eu parecia realmente arrependido e que talvez valesse a pena, pelo menos, me ouvir. Mas a Amanda continuava bem firme. Dizia que confiança não era uma roupa que se costurava depois de rasgada. Que o que eu tinha feito era uma escolha. E agora eu precisava conviver com as consequências. E de certo ponto eu concordava com ela. Mesmo assim, eu continuei insistindo. Foram muitos meses, pedindo uma oportunidade, uma chance para reconstruir aquilo que eu mesmo tinha destruído. Eu dizia para ela que eu ainda a amava. Dizia que faria qualquer coisa para salvar o nosso casamento e que passaria o resto da vida tentando compensar a dor que eu causei. Nós dois estávamos sofrendo. Não fazia sentido continuar longe um do outro. E aí, depois de tanto tempo ouvindo os meus pedidos, enfrentando a pressão da família e vendo as minhas atitudes mudarem, a Amanda finalmente aceitou. Finalmente, ela aceitou conversar comigo.
2: Eu não tô fazendo isso porque eu esqueci o que você fez, Vinícius, não. Na verdade, eu ainda sinto aquela dor todos os dias. Tem dias que eu acordo e a primeira coisa que me vem à cabeça é você com outra mulher. Eu ainda não consigo acreditar que você fez isso comigo.
1: Amanda, eu sei, você tem razão e eu me sinto um lixo por isso.
2: Se eu aceitar tentar de novo, vai ter que ser de um jeito diferente. A gente vai fazer terapia de casal, seu celular vai ficar aberto pra mim, eu não quero mais happy hour, não quero mais viagem sozinho, nem qualquer situação que me faça reviver esse pesadelo. E se eu perceber uma única, presta atenção, Vinícius, uma única mentira, por menor que seja, acabou pra sempre.
1: Eu aceito do seu jeito, eu aceito tudo.
2: Eu ainda não sei se eu consigo confiar outra vez em você. Eu nem sei se eu vou conseguir deixar de sentir esse medo todo que eu sinto, mas eu quero acreditar de verdade. Eu quero acreditar que o homem por quem eu me apaixonei ainda existe. Pelo menos um pouco dele ainda existe.
1: Olha, eu prometo que você nunca vai se arrepender dessa decisão. Eu vou fazer essa segunda chance valer muito a pena. Valer cada lágrima que você derramou.
2: Eu espero que sim. Eu não vou aguentar outra decepção dessa.
1: Recomeçar não foi fácil. Durante muito tempo, bastava o meu celular tocar para Amanda mudar de expressão. Se eu demorasse alguns minutos a mais para chegar em casa, ela já imaginava o pior. Às vezes, a gente estava só assistindo televisão e do nada ela mudava. Ficava estranha. Eu nem precisava perguntar o que tinha acontecido. Eu sabia. Era ela lembrando. Lembrando de tudo que eu tinha feito. Aos poucos, muito aos poucos, os sorrisos voltaram a aparecer. A gente voltou a sair para jantar, a levar as crianças para passear nos finais de semana e a criar novas lembranças, na esperança de que elas ocupassem o espaço das antigas. A Amanda também voltou a ser carinhosa comigo. Voltou a segurar minha mão durante uma caminhada, me abraçar antes de dormir e até fazer planos para o futuro. Mas ela nunca fingiu que a dor tinha desaparecido. Um dia, ela até chegou a dizer que ainda doía como se ela tivesse descoberto a traição naquele minuto. Mas mesmo assim, ela escolhia acreditar em mim porque nossa família merecia mais uma chance. Sei que não é fácil. Abrir mão do próprio orgulho, de enfrentar o medo e colocar os próprios valores à prova por alguém, não é fácil. Mas naqueles dias, eu tive a certeza de que a Amanda estava entregando tudo o que ainda restava dela para salvar nosso casamento. E eu queria acreditar que faria o mesmo. Só que acabou acontecendo uma coisa que eu nunca poderia imaginar. Conforme nossa vida estava voltando ao normal, alguma coisa dentro de mim parecia que estava indo na direção contrária. não aconteceu de um dia para o outro. Foi bem aos poucos. A Amanda estava voltando a me aceitar, voltando a sorrir. Mas ao invés de sentir alívio, eu comecei a sentir um vazio que eu não conseguia explicar. Ela me abraçava antes de dormir e eu correspondia. Mas parecia que eu estava representando um papel. Ela me beijava antes de sair para trabalhar e eu respondia do mesmo jeito de sempre. Só que por dentro alguma coisa tinha mudado. E eu passei meses sonhando com aquele momento. Passei meses implorando para ela, para que ela voltasse para mim. E aí, com tudo voltando ao normal, eu estava me sentindo estranho. Eu só queria ficar sozinho. No começo eu até achei que era culpa. Depois eu pensei que fosse medo de errar outra vez. Mas nenhuma dessas respostas fazia sentido. Então eu comecei a inventar desculpas para ficar mais tempo no trabalho. Passei a demorar no banho só para ter alguns minutos sozinho. Às vezes, a Amanda sentava do meu lado no sofá para assistir um filme, alguma coisa na TV, e encostava a cabeça no meu ombro. Na hora, eu tinha vontade de levantar e ir para outro cômodo. E o pior é que ela não tinha feito absolutamente nada de errado. Pelo contrário, ela estava sendo uma esposa ainda melhor do que antes. Ela estava me perdoando. Foi então que uma verdade horrível começou a aparecer na minha cabeça. Uma verdade que eu tentei empurrar para longe, para bem longe, durante muito tempo. Mas a cada dia me complicava mais. Eu não tinha traído a Amanda porque estava apaixonado pela Fernanda. Isso eu sempre soube. Mas eu tinha traído porque em algum momento, que eu nem sabia dizer quando, eu tinha deixado de amar a minha esposa. A traição não matou o nosso casamento. Ela só mostrou uma morte que eu ainda não tinha tido coragem de enxergar. E admitir isso para mim mesmo foi ainda mais difícil do que confessar a traição. Eu deveria ter contado para Amanda no momento em que eu percebi o que estava acontecendo aqui dentro de mim. Mas eu não tive coragem. Depois de tudo o que ela tinha enfrentado para voltar, como é que eu ia dizer que eu não estava sentindo a mesma coisa? Que não estava sendo recíproco. Então eu acabei fazendo o que um covarde faz. Eu comecei a empurrar aquele problema com a barriga. Eu comecei a fingir que estava tudo bem. Dizia que eu estava cansado, preocupado com o trabalho, estressado, qualquer desculpa. Qualquer desculpa servia para eu ficar distante. E ela acreditava. Ou pelo menos fingia que acreditava. E foi aí que ela começou a se esforçar ainda mais. Numa sexta-feira, ela chegou em casa com 2 ingressos para um show de uma banda que eu sempre gostei. No outro final de semana, ela apareceu com a ideia de fazer uma viagem só nós dois, enquanto as crianças ficariam na casa dos avós. Ela passou a preparar jantares especiais, fazia pequenas surpresas, tentava puxar assunto, tudo para me deixar melhor. Era como se ela estivesse lutando todos os dias para manter vivo um casamento que ela achava que ainda podia salvar. E eu, querendo que aquilo tudo acabasse. Quanto mais a Amanda se aproximava, mais eu sentia vontade de me afastar. E até hoje, eu acho que essa foi a pior crueldade que eu cometi com ela. Porque enquanto ela colocava todo o coração na tentativa de reconstruir a nossa história, eu já tinha começado a sair dela. Na minha cabeça, emocionalmente, eu estava saindo daquele relacionamento sem ter coragem de avisar. O tempo foi passando e eu tentando esconder de todo jeito. Mas aí, numa noite, depois que as crianças dormiram, eu pedi para conversar. A Amanda me olhou e antes mesmo que eu abrisse a boca, ela percebeu. percebeu.
2: Tem outra mulher, né?
1: Não, Amanda, não tem. Não tem outra pessoa.
2: Então o que que aconteceu?
1: Sabe o que é? Eu preciso ser sincero. De verdade. Eu preciso ser honesto com você. Eu acho que eu não te amo mais.
2: Não. Para, não. Não faz isso. Para, não faz isso comigo, Vinícius.
1: Amanda, eu queria que fosse diferente.
2: Então, por que que você me fez voltar? Por quê? Por quê, meu Deus? Por quê? Você passou meses me implorando, você passou meses me procurando. Fez eu enfrentar a vergonha. Fez eu enfrentar o medo de estar com você. Fez eu acreditar em você outra vez. Por quê? Por quê?
1: Porque eu não sabia. Eu não tinha ideia. Eu não sabia o que estava acontecendo comigo.
2: Então você destruiu a minha vida duas vezes. A primeira quando me traiu, a segunda foi quando você me convenceu a acreditar que ainda existia um casamento para ser salvo. Você não lutou pelo nosso casamento. Você lutou para aliviar sua culpa. Sabe o que que você é, Vinícius? Você é um covarde. Você é um covarde.
1: Na hora eu não tive coragem de responder, porque eu percebi que ela tinha razão. Mas naquela noite mesmo, eu arrumei minhas coisas pela segunda vez e saí de casa. Dessa vez, definitivamente. Dessa vez, não porque a Amanda tinha desistido de nós, mas porque fui eu. Eu desisti primeiro e só tive coragem de admitir quando ela já tinha reconstruído toda a esperança que eu mesmo tinha destruído. Durante muito tempo eu achei que o meu maior erro tinha sido a traição. Mas hoje eu sei que não. O meu maior erro foi convencer uma mulher a enfrentar a pior dor da vida dela por uma promessa que eu nem sabia se conseguiria cumprir. Ela enfrentou a vergonha, o medo, a desconfiança da própria família. Enfrentou a dor de olhar para mim todos os dias e lembrar da traição. Fez isso porque acreditou nas minhas palavras. E eu deixei. Deixei que ela acreditasse que eu tinha mudado. Acreditasse que ainda existia um casamento para salvar. Eu passei meses acreditando que eu precisava do perdão dela. Mas eu fui descobrir mais tarde que o perdão até pode aliviar a culpa de quem erra. Mas ele não devolve um amor que já não existe mais. Um amor que já morreu. E o pior de tudo, viu? O pior de tudo é que fui eu. Eu fui o culpado. Fui eu quem matou.

0: FM Marisa Monte depois. Aqui no Band Love, a música da história de amor do Band Love. Desta noite de quinta-feira, história que o Murilo e a Tatá acabaram de contar pra você, do Vinícius e da Amanda. Eles construíram uma família, pareciam viver um casamento feliz, mas uma traição mudou tudo. Mesmo após o arrependimento, a terapia e a segunda chance que a Amanda ofereceu, o Vinícius percebeu que já não existia mais amor, apenas culpa. Sua história mostrou que reconstruir uma relação exige sinceridade. E que às vezes a maior prova de respeito não é insistir num sentimento que acabou, mas ter coragem de não alimentar falsas esperanças. Vamos lá, o que você achou das atitudes? Ele foi forte? Sincero? Ele foi fraco? Pode falar, fica à vontade. 11 99991 9197, aperta o microfone do WhatsApp, manda teu áudio, fala com o Band Love, manda teu comentário, a gente coloca no ar até uma da manhã, certo? Manda uma vez só, quando manda mais de uma, vai saindo da ordem, beleza? Um minuto pras 11.
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1: Band FM, pareço um menino. Leonardo aqui no nosso Band Love. Ainda hoje vamos ouvir Tina Turner. We don't need another hero. Espetáculo de música, hein? Antes de colocar os comentários da história no ar, tem um montão de áudio chegando. A história de hoje foi forte, a história do Vinícius e da Amanda. Agora é o seguinte, antes de colocar os comentários, deixa eu convidar você para curtir meu Instagram e o TikTok, tá? Locutor Marcelo Dias no Instagram, Locutor Marcelo Dias no TikTok. Eu vou esperar você ali, combinado? Locutor Marcelo Dias no Insta, Locutor Marcelo Dias no TikTok. Coloca na busca do seu Instagram, Locutor Marcelo Dias, que você vai me encontrar. Coloca na busca do seu TikTok, Locutor Marcelo Dias, que você vai me encontrar. Beleza? Vamos falar com o John Santos, que está ouvindo a Band FM Rio de Janeiro.
2: A gente não pode confundir o desespero de perder o que a gente tinha com aquele desejo real de fazer dar certo. Porque o remorso, ele mexe com orgulho, não com o coração. Então, se você não tem certeza daquilo que você sente, não fica pedindo uma segunda chance para você poder provar a si mesmo que você consegue ser perdoado. Então, eu acho que ele tem que fazer agora é parar de ser covarde. Sentar com a Amanda hoje mesmo, falar a verdade e terminar. Chega de faz de conta, porque você ficar desperdiçando o tempo ali e o emocional de quem já foi machucada por ele, eu acho que é de uma crueldade sem tamanho. Depois, o papel dele é fazer o quê? Sumir da vida dela e focar exclusivamente em ser um pai presente e responsável pros filhos.
1: É isso. Obrigado, John. Aquele abraço. A Fernanda tá com a gente também. Fernanda Doricanduva, em São Paulo. Marcelo Dias e todos do Band Love, boa noite. Eu não tenho palavras para descrever o quanto este homem é miserável de sentimentos. Que a Amanda seja muito feliz e que o Vinícius receba oportunidades para enxergar o quanto precisa aprender sobre a vida. Beijão. Muito bem, Fernanda. Um beijinho no seu coração. Mais áudio aqui no Band Love.
3: Boa noite, Marcelo Dias.
1: Boa noite.
3: Questão da história aí do
4: 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Eu continuo.
3: Do Vinícius, da Amanda, eu acho que
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3: Ele foi bem
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3: Covarde, né? Ela não merecia tudo isso.
1: Tá certo. Obrigado, meu amigo Marcelo, ouvindo alto ali. O Júnior tá em São José dos Campos, que disse o seguinte: resumindo, fraco, destruiu a própria família. Lastimável.
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1: Mais música bonita e do passado. Chicago. If You Leave Me Now. É clássico. É música bonita. É Band Love.

0: FM Kiduri para sempre, Negrito de Júnior aqui no nosso Band Love, também Luan Santana 2050. Tivemos a Beyoncé com o Irreplaceable e Chicago, If You Leave Me Now. São 11 horas 30 minutos. Uma ótima noite para você que está descansando, relaxando. Vai mimir agora? Bons sonhos. Vai trabalhar a noite toda? Bom trabalho. Força! Atenção neste recado.
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9: 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Baby Comeback.

0: Rádio FM Gustavo Mioto, com ou sem mim, no nosso Band Love. Ainda hoje, Richard Marx. Right Here Waiting. A trilha sonora da sua vida até uma da manhã aqui no nosso Band Love. Tivemos Natalie Cole e Nat King Cole. Unforgettable, clássico mundial, né? E Player, Baby Come Back. Recado de amor chegando aqui no nosso Band Love.
1: Ei, Band, boa noite.
0: Boa noite.
1: Queria mandar um recado pra minha esposa, Cris. Amiguinha, eu quero te dizer que amar é uma escolha. E eu escolhi te amar. Obrigado por você existir. Te amo.
0: Valeu, tá dado o recado aqui. Quem mais mandou áudio? A Inês, comentando a história, Inês.
2: Boa noite, Band, boa noite, Marcelo Dias. Boa noite. Meu nome é Inês Farias, moro tá bom da Serra, São Paulo.
0: Fala, minha amiga.
2: Eu ouvi essa comentário de manhã, já comentei. O que eu acho desse homem é um covarde.
0: Ah, é?
2: Safado, que não mede esforço pra judiar, pra pisar no sentimento da esposa.
0: Triste demais, né, menina?
2: Muito triste.
0: É.
2: Eu gostaria que vocês tocassem pra mim, Beat Thomas, Rock'n'Roll Lullaby.
0: Tá certo, anotado aqui, classicão de BJ Thomas pra você. Mais áudio comentando a história.
3: É o João.
0: Fala, João.
3: João de São Paulo, caminhoneiro.
0: E aí, meu amigo?
3: Ela tem toda razão nas palavras que ela disse. Faltou, como dizia o meu finado avô, faltou o brilho no rosto.
0: É. Concordo, João. Um abraço. Silvio, fala com o Band Love.
4: Na verdade, essa história, ele não foi nem forte e nem fraco. Eu acho que, na verdade, ele precisa se encontrar como pessoa e, antes de entrar em qualquer relacionamento, se amar. E esse rapaz não se amava. Ele ainda está em busca, está resgatando quem provavelmente ele possa ser. Só isso.
0: Tá certo. Obrigado, amigão. Um abraço, viu?
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6: Como vai você?
7: Essa pode, tranquilamente.

0: Band FM, Chris Brown, Say Goodbye pra você. Aqui no nosso Band Love, tivemos Tina Turner, o clássico We Don't Need Another Hero, e a versão linda do Rei Roberto Carlos com a boiadeira, com a Ana Castela, do clássico Como Vai Você. Não acabou não, tem muito Band Love pra você até uma da manhã. 12:59, boa noite. Domingo tem transmissão aqui na Band FM, viu gente?
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0: Sextou, já. Meia-noite 4, estamos no dia 3 de julho de 2026. Eu sou Marcelo Dias, estou aqui com você, feliz da vida, grato, apaixonado, sempre. Temos mais uma hora com as melhores músicas para você. 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

Bad Love, são agora meia-noite e 16. A trilha sonora da sua vida até uma da manhã, trazendo agora Cazuza. Faz parte do meu show. Essa música é tão linda. É clássico, é Bad Love.

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Meia-noite, 25, agora aquele pagodinho bem gostoso pra sua madrugada ficar bem melhor. Sorriso Maroto.

0: Band FM, futuro prometido com um sorriso maroto aqui no Band Love. Também Dido, My Lover's Gone, Michael Bublé, Home, Cazuza, faz parte do meu show. Tá gostando, tá curtindo a nossa viagem? A história dessa noite tem o que falar e tem um montão de áudio ainda, viu? O Thiago tá com a gente, né?
1: Cara, é bem complicado essa situação do Vinícius, porque, claro, eu não concordo com a traição, mas com o tempo as pessoas elas vão percebendo se o amor ainda existe ou não existe. E foi isso que infelizmente aconteceu com ele. Porém, após ele ter traído e após ele ter lutado para voltar com a Amanda. E isso é complicado, mas eu não julgo ele não, porque amores vêm e vão, sentimentos eles vêm e vão. Então eu acho que por mais que ele tenha sido cafajeste no ato da traição, eu acho que a sinceridade dele ter chegado na Amanda e falado que realmente não a amava mais, que era melhor a separação, eu acho que foi um ato de coragem, entendeu?
0: Tá certo. Obrigado, abraço, meu amigo. Quem mais tá com a gente aqui? Wilson, fala, Wilson.
2: Fala, galera da Band. Aqui é o Wilson, motorista de aplicativo.
0: E aí, meu amigo?
2: Trabalhando nessa noite de quinta-feira. Ouvi a história é fascinante, hein? Mas agora uma reflexão aqui. Como é que um camarada casado, 3 filhos, se dá o direito de ter um comportamento de adolescente? Esse negócio de falar que eu não te amo, isso é coisa de criança, pô. O camarada tem que ser homem e falar, não, meu, tudo bem. É lógico que seria maravilha, né, meu? Você ficar com alguém que você ama, tal, tudo. Mas você tem que ver que você tem uma família, 3 crianças, uma mulher que te ama. E aí ter essa visão de adolescente, ai, que eu não amo mais, que não sei o que, vira as costas e vai embora. Não se dá o direito não, pô.
0: Tá certo.
2: Essa é a minha opinião.
0: Boa. Obrigado.
2: Valeu, galera da Band, abraço.
0: Abraço, bom trabalho aí, viu? O Carlos Roberto Coelho tá com a gente também. Pediu a música que eu já toquei, A Thousand Years. Quero mandar um recado pra Shirley. Shirley, meu amor, saiba que você é muito importante na minha vida. Eu te amo demais. Tá dado o recado aqui. A Mariana está em Interlagos, São Paulo, ouvindo a Band FM com meu marido Ricardo e meu filho Júlio César. Abração para vocês. Obrigado, viu? Quem mais mandou áudio aqui pro Band Love? O Tom. Fala, Tom.
3: Olá, aqui é o Tom. Tom da Breja, né? Eu sou motorista de aplicativo e cabeleireiro. Então, ele foi egoísta. Ele só pensou nele a todo tempo. Em qualquer situação, ele pensou nele e... ele gosta de desprezo. Ele gosta que ele estava disposto a voltar para ela porque ela estava desprezando. Sabe aquele homem que aceita ser rejeitado e quer estar ali? O problema dele foi só esse. Se ela tivesse implorado desde o começo para ficar com ele, ele não tinha ficado. Mas como ela desprezou, ele quis pegar e lutar. Não aceita perder. Foi isso. Egoísta, egoísta demais. Tom de Pirituba. Arroba Tom da Breja, bora lá.
0: Valeu, amigão, um abraço.
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0: Agora tem Henrique e Juliano no Band Love.
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0: Band FM Pixote, ficando louco aqui no Band Love. A última música de hoje, hein? Nathan Imbruglia, Torn. Também Simple Red, If You Don't Know Me By Now, Quer Casar Comigo, Bruno Marrone, Tiaguinho Dona, classicão nessa regravação linda, e Alejandro Sanz com a Ivete Sangalo, Não Me Compares. 1:00 PM, vamos dar presente aqui pro Carlos Eduardo Vecchini. Carlos Eduardo Vecchini, parabéns, ganhou o kit personalizado João Bosco e Vinícius, Band FM, com um montão de presentes, viu? Tudo com a marca da Band, com a marca da dupla João Bosco e Vinícius. Tem Big Copo Térmico, tem chaveiro cobridor de bebidas, tem suporte para celular, tem bolsa térmica. Tudo nesse kit maravilhoso, meu amigo Carlos Eduardo. Um abraço. Ganhou os presentes aqui do Band Love. O Léo Júnior chegou.
1: Opa,
0: já.
1: Opa, chegamos. Quero esse kit aí, cara. Que gostei desse kit aí pra fazer um churrasco em casa, bolsa térmica.
0: Você quer tudo também,
1: quero,
0: né?
1: Quero tudo, cara. É? Quero até aquela jaqueta lá. Isso. Da rádio lá. Eu vou lá, eu já falei que eu vou achar na salinha ali e roubar uma pra mim ali. Eu vou ali roubar uma pra mim ali.
0: Vai. Vai, né? É contrato de experiência ainda,
1: pois
0: tio.
1: Pois é, pois
0: cuidado,
1: é.
0: Viu? Cuidado.
1: Vou passar lá, hein, cara.
0: 6 meses de experiência. Alô, ouvinte do Band Coruja, hein?
1: Passe no RH amanhã.
0: Ó, tchau, hein? Tô indo, vem aí, Band Coruja. É, tem mais Band Love a partir das 10 horas da noite. Lembrando que tem história no Quem Ama Não Esquece, no finalzinho da manhã aqui na Band. Falou, Léo?
1: Valeu!
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1: Fala, turma, e aí, beleza com vocês? Tudo belezinha, tudo certinho? 1:04, estamos chegando pra te fazer companhia, mais uma madrugada gostosa do seu rádio. Nosso Band Coruja tá no ar, hein?
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1: Eu sou o Léo Júnior, ó, eu tô aqui, viu? Tô aqui. 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

aumenta o som aí, bora lascar tudo, vamos lascar o pau a partir de agora aqui. Você que tá chegando agora, você que já tava no Band Love com o Marcelo Dias, agora é comigo, eu aqui, ó, até as 5 da manhã, Léo Júnior. Pode chegar você, meu amigo caminhoneiro, você taxista, alô caminhoneiros do Brasil! Um abraço pra você que tá aí, você é motorista de aplicativo, tá nas guaritas também, já sintonizado na Band. Pode chegar, que o programa é nosso, a bagunça é nossa a partir de agora, hein?

pela companhia. É nós a partir de agora falando com esse povo doido. É nós falando com esse povo maluco. Que madrugada gostosa, hein? Já estamos no inverno brasileiro, né, gente? É, inverno começou. Sexta-feira, dia 3 de julho de 2026. Alô, gente. Sexta-feira chegou. Sexta-feira, sua linda. Ai, meu Deus do céu. Sexta-feira é dia de quê? Fala aí, sexta-feira é dia de quê? Ó, ó, ó, ó, ó. Tomar aquela gelada. Toma uma, né? Com o pessoal. Bora tomar uma. Bora tomar uma geladinha. Vamos animar essa sexta-feira. Sexta-feira chegou, né? A mais esperada, né, gente? Todo mundo, quando chega sexta-feira, você já sabe, todo mundo quer animar, quer ficar animado, quer sair, curtir uma balada, aquela coisa toda, né? Isso é bom demais da conta. 11 999919197 pra você participar junto comigo. Esse é o nosso Bande Coruja. Bom, a gente vai falar muito com vocês aqui na nossa madrugada, até às 5. Bora tomar uma geladinha. Vamos animar essa sexta-feira. Sexta-feira chegou, né? A mais esperada, né, gente? Todo mundo, quando chega sexta-feira, você já sabe, todo mundo quer animar, quer ficar animado, quer sair, curtir uma balada, aquela coisa toda, né? Isso é bom demais da conta. 11 999919197 pra você participar junto.

0: por aqui, ó. 11 999919197. Bom dia. Você que tá ligando o rádio agora, tá no carro, tá ligado na Band? É, então fica comigo, viu? Você que já tava na Band faz tempo, vai ficar a madrugada todinha comigo aqui, vai, é.
1: Hoje é sexta-feira.
0: Aí, meu Deus do céu.
1: Chega de canseira.
0: Aqui é só alegria na sexta-feira.
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0: Olha lá, sexta-feira, vai lá. Dia de sair pelado na rua, de Deus olhe. Dia de... Dia da maldade, como é que o povo fala por aí? 1:09. Vou falar com o povo por aqui, já chegando, participando pelo nosso WhatsApp. O WhatsApp já bombando, a galera chegando e a gente vai animando você aqui na Band FM. Oi, bom dia.
2: Bom dia, Júnior, bom dia a todos. Jarrinha Carreteiro por cá, hein?
0: Jarrinha.
2: Bora que bora, uma sexta-feira abençoada pra nós.
0: Falou? Jarrinha, e aí, mano?
2: Um abraço aí aos carreteiros da Cicron, da Coca-Cola de Jundiaí. Tudo de bom.
0: Aê, meus amigos, um abraço pro pessoal de Jundiaí, ó.
3: Cerveja.
0: Um abraço pra vocês, cerveja. Valeu pela companhia. Pode chegar que o nosso Band Coruja tá no ar, pode
4: bom
0: falar
4: dia,
0: comigo.
4: Bom dia, manda um abraço pra nós aqui, estamos aqui ligados na Band Coruja aqui. A frente de carregamento 145, estamos aqui na Itavuvu, Sorocaba.
0: Ô, rapaz.
4: Escutando o Band Coruja.
0: Que legal, hein? Pode chegar, valeu. Sorocaba já tá por aí também. O povo de todo o Brasil já sintonizado na Band FM. Um abraço pra todo mundo aí. Vamos lá, vamos falar com o Marcelo. Fala, Marcelo.
5: Bom dia, Léo Júnior.
0: Fala aí, meu
5: Marcelo,
0: filho.
5: Marcelo aqui de Indaiatuba.
0: Ô, rapaz.
5: Vamos junto aí até as 5 da manhã aí. Bom trabalho. Enfim, a sexta-feira chegou.
0: Sexta-feira chegou. Como diz a sexta-feira, sua linda, pode chegar. Eita, nós. Agora, depois de 3-4 dias sumido, o cara vem e me aparece do nada. O programa nem começou ainda, o cara já apareceu. O cara fica uma semana sumido, né? Não, o cara vem encher o saco do programa e depois ele vem querer aparecer aí do nada, velho. Olha lá, olha quem apareceu aqui, ó. O Muriloco já apareceu, ó.
6: O Leo é gay, mas tá tudo bem.
0: Ah, vai, cala sua boca. Cala a boca, vai dormir você, vai. Muriloco chegando por aqui, ó. Vambora, bora participar com a gente. Nosso WhatsApp já tá à sua inteira disposição. Eu quero a galera chegando aqui, ó. Vamos ver. Fala aí.
7: Ô, Léo Júnior. Bom dia.
0: Bom dia.
7: Eu é o César de Andradina. Bora até às 5 da manhã. Que Deus abençoe todos nós.
0: Bora com tudo. Bora. Até às 5 da manhã fazendo aquele agito gostoso que a gente faz aqui, né? Nessa madrugada mais gostosa do rádio. Olha o povo chegando aqui, ó. Já participando com a gente.
8: Bom dia, Léo Júnior.
0: Bom dia.
8: Eu sou o Amaral de Galha.
0: Ô, Amaral.
8: Deitado em minha cama assistindo a
0: Tá
8: Band.
0: Deitado, é?
8: Ah. E a rádio é Band, sempre Band, sexto, hein?
0: Aí, cara, um abraço pra... Tá deitadinho, tá deitadinho aí, rapaz? Um abraço pra você. Um abraço, valeu. Boa madrugada pra todo mundo aí também. Sexta-feira, é sexta-feira, viu?
9: Vai lá. Bom dia, Léo Júnior. Cipó caminhoneiro por cá, diretamente Cipó. De Rondonópolis, Mato Grosso, Brasil. Mais
0: legal.
9: Um caminhoneiro da madrugada.
0: Aham.
9: É bom escutar o senhor, rapaz.
0: É, né?
9: Fui acordando agora, ligando o rádio. Primeira sintonia foi Band FM, a melhor da madrugada.
0: Coisa boa, cara. Isso é bom.
9: Tá, cachorro.
0: É isso aí. Taca-lhe pau. 1:12, 1:12. Bom dia pra você que tá ligado na Band FM. Você que ligou pela primeira vez, tá pensando que programa louco é esse? Pois é, gente. É assim mesmo, tá? É assim mesmo. A tendência é só piorar, tá? Vocês podem ficar tranquilos que a tendência é só piorar esse programa aqui, ó.
10: Bom dia, Léo!
0: Eu falei?
10: Eu tenho de Penápolis, câmbia!
0: Ah, já falei? Os caminhoneiros são os piores, são os mais retardados que tem esses caras. Tudo louco, não sei como que o povo aguenta, velho. Não sei como,
11: mano. Bom dia, Léo Áquila. Aqui, Thiago Porteiro de Piracicaba, São Paulo.
0: O
11: passando pra
0: de
11: dar um abraço pra todo mundo. E pra dizer que todo caminhoneiro é corno. Até aqueles que não é caminhoneiro.
0: Eu tô pra falar uma coisa, que você também é corno, viu? Você também é, cara. Você tá junto aí. Não adianta você falar dos caminhoneiros, que você também é, velho. Você também é. O Muriloco também é.
6: Olha lá. Fica de quanto pra eu meter.
0: Vai, cala sua boca, velho. Vai, cala a boca. Cala a boca, vai. Fala aí.

0: Bom dia, Léo Júnior.
1: Oi!
0: Ótima sexta-feira aí,
1: ó. Barulho é esse, cara? Que barulho é? Que isso? Que isso?
0: Band FM.
1: Oi?
0: Curtindo o Band Coruja até as 5 da madruga. Manda um salve aí pra rapaziada do Puxo do Container.
1: Meu Zoli, como que você aguenta falar com o Lutar? Cara, não aguenta nem 10 minutos com o barulho desse na minha cabeça. Ó.
0: Bom dia, Júlio.
1: Oh, o seu despertador tá tocando aí, mano. Seu despertador tá tocando aí, cara.
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1: Uma hora, 14 minutos, vem 14. Ó, é época boa, né? Festas julinas. Festas, estamos em julho, né? Festas julinas, aquele quentão, vinho quente. Ai, coisa boa. O que não pode faltar na sua festa julina, hein? Fala pra mim, o que não pode faltar? O que não pode faltar na sua festa julina? Porque olha a cobra, os caras aqui é o primeiro a falar, né? Aí, ó. Eu vou naquela pegada do vinho quente, quentão. Pô, eu adoro vinho quente, cara. Quentão, nossa senhora. É aquelas comidas gostosas, né? Tem muita coisa boa, viu? Pamonha de Piracicaba, quem mais? Tem muita coisa boa. Festas julinas, eu adoro essa época de festa julina. O que eu não gosto é do frio, cara. Puta, eu não gosto de frio, cara. Não gosto de frio, meu. Tudo bem, vai. É, tudo bem, né? Ok, ó, estamos aqui em Monte Santo de Minas, na patrulha, ouvindo a Band FM com vocês aí, valeu! Jarilson, caramba, velho, que nome é esse, mano? Peraí, deixa eu ver se consigo falar seu nome certinho, peraí. É Jarilson. Jarilson. É isso mesmo? Ó, Jarilson. Jarilson, sei lá, tudo bem, vai.
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1: Não entendo seu nome aqui, eu vou entendendo seu nome aos poucos aqui. Manda na soma da sua mensagem, 11 999919197. Oi.
3: Fala, Léo, boa noite a todos os ouvintes aí da Band. Léo, manda um abraço pra aquele lazarento do Elton, motorista da Santa Cruz.
1: É mesmo?
3: Que mora em Alfenas, Minas Gerais.
1: Sei.
3: Que lá tá me devendo umas cervejadas, até hoje não pagou.
1: Putz.
3: Aquele vagabundo.
1: Caramba, velho, não pô. Ô, mano, paga uma cerveja. Paga aí a cervejada pro cara, pô. Você prometeu, tá prometido. Não tem esse negócio, velho. Foi prometer, foi inventar moda, né? Não, amigão, tá certo. Pode cobrar o cara lá mesmo. Pode cobrar mesmo. 16, minha amiga Tati Perigosa já chegou por aqui. Fala, Tati.
4: Bom dia, Léo Júlio.
1: Bom dia.
4: Tati Perigosa.
1: Aí.
4: O que é? Diz, minha falta não sente, não, né? Ah, então tá bom. Ah, hoje eu vou também, hoje eu vou perturbar geral, hein?
1: Vamos lá.
4: Que é?
1: Não, vamos
4: que
1: animar que isso foi, aí, mano? Vamos animar.
4: Tá falando o quê, João?
1: Isso aí.
4: Ah, não é coisa com você não, Léo. Ah. É, que agora tem um amigo imaginário aqui do lado, tá
1: aí,
4: falando assim.
1: Tá assim, Tati, agora? Tá assim agora?
4: Quer entrar pra panelinha, beijo.
1: Meu Deus, a Tati agora, você viu? Você viu que eu tenho razão no que eu falo. Com o tempo que você vai começando a ouvir o Band Coruja, já você tá falando sozinho com um amigo imaginário. Cê, tá assim, já é. Ó, às vezes eu tô vindo pra cá, eu tô falando no corredor sozinho. Ó, você tá sabendo? Não, não tô. Eu falo comigo mesmo. A gente começa a falar sozinho, sabe? É isso aí, ouvir o Band Coruja dá nisso. É, ficar no Band Coruja dá nisso. O povo tá falando, Lucas, o Lucas, deixa eu ver pela foto dele, o cara tem cara de médico, velho. Olha lá, médico tal, velho, ó. Pose de médico, mano. Fala aí, Lucas, beleza?
5: E o Pix, nada ainda.
1: É. Pô, cara, semana que vem só, hein? Que cai na conta, hein? Olha lá.
5: E o Pix, nada ainda.
1: É, vamos tentar, vamos ver, né?
6: É, não, Júlio. Oi. Acabou quem falou aqui, caminhoneira com quem? Caminhoneiro andou rabando a coroa dele aí, a capivara dele. Que ele não bota caminhoneiro. Caminhoneiro andou pegando aí, viu?
1: Ai.
6: Andou batendo no bolo dele. Ficou o caminhoneiro por cá, viu?
1: Tá certo.
6: Diretamente de Rondonópolis.
1: Rondonópolis?
6: Mato Grosso, Brasil.
1: Hoje só dá Rondonópolis na parada aqui. Vamos lá, falar com você, quem que é? Quem que é você? Fala aí, Osmar.
7: Boa noite, Léo. Paparazzo por cá, caminhoneiro aqui do Mato Grosso, Jaciara, Mato Grosso.
1: Acha o Mato Grosso hoje, hein?
7: Cãibra, positivo. Tamo ligado aqui no Mato Grosso, diretamente de Jaciara, diretamente daqui de Rondonópolis. Descarregar o milho.
1: Beleza, mano. Um abraço aí pra você. Bora descarregar o milho, né? Tá todo mundo ligado na Band FM. Quem mais? O Araújo tá aqui também.
8: Léo, beleza? Léo, não conta pra ninguém não, mas eu mandei aquela bonequinha lá com 30 centímetros de tromba que você pediu, viu? Já chega aí.
1: Cara, eu não pedi nada, velho. Pedi nada, cara. Não vem com essa não. Que tô nem aí, cara. Tô nem aí, velho. Mas pode deixar, se quiser, deixa na recepção lá. Ó, bom dia, Léo, beleza? Beleza? É o Fábio? Ô, Fabião, beleza aí, Fabião? Como é que tá a sua madrugada? Fala pra mim, como é que foi o dia de hoje? O que vocês aprontaram? Velho do lixo, fala aqui, velho do lixo.
9: Por aqui, já chegando. Fala comigo, que sou seu amigo, né? Velho do lixo, sai cachorro, mais uma madrugada com a Band, o Cardenal da nossa madrugada. Tamo no tapetão, fazendo coleta. Vamos que vamos, meu parceiro, um abraço pra todos os recanguelados aí, doidão da madrugada. Tamo junto, sai cachorro.
1: Valeu, cara, um abraço aí pra vocês. 1h20 já. Vamos lá falar com esse povo aqui. Vamos distorcer esse zap aqui.
10: Fala, Léo, peida leite. Um abraço de Piracicaba, Léo. Bora que bora.
1: Vai, bora que bora, vai. Vamos ver, vai.
11: Bom dia, Léo. Só dá os cu sujo, hein.
1: É.
11: Os caminhoneiros cu sujo do Mato Grosso.
1: E você é o que então? Fala pra mim. Caminhoneiro também? Ou você é dos caçambeiros, dos caras que não toma banho aí? Deve ser dos caçambeiros aí, né? Os caras não tomam banho, velho. Aí é complicado, hein? Hã? Mas que mulher que aguenta, velho? Fica perto desses caras que não tomam banho, velho? Quem que aguenta isso aí? Fale pra mim.
12: Bom dia aí, Léo. PR Alves do Sedex na voz. Bom dia pra nós. Do Puxa do Sedex, BH.
1: Rapaz.
12: Quem faz horário é nós, hein? Você tá doido? Tamo aí na audiência. Manda um salve aí. E manda uma foto da Maratacina aí pra mim. Para
1: Tarcísio,
12: passa o seu
1: número aí. Valeu, cara. Um abraço pra vocês. Tá muito baixo seu áudio, hein? Pessoal que manda áudio pra gente, pô, manda um áudio aí, mais alto. Porque às vezes a gente não consegue ouvir aqui. A voz sai muito baixa, velho. Não sei o que acontece aí com. Sei lá, não sei o que acontece. 11 999919197, bora participar do nosso programa. Tá no ar o nosso Band Coruja pra todo o Brasil. 1h21. Lembrando que 4 da manhã, 4h10, tem o Região, momento do Região, onde a galera em peso participa. 4h30 da manhã tem o nosso buzinaço também. Pode chegar que o programa tá no ar, tá? O programa é todo seu. Oi, Léo, bom dia. Rosa da Moca, é isso? Não é da Moca, não. De Moca, interior de São Paulo. Bora animar esse bando de corno. Ó, quem falou aí não fui eu, hein? Quem falou aqui foi a Rosa, hein? A Rosa que falou e tá falado. Bora animar esse bando de corno aí, ó. Espantaram o sono, né, Rosa? Pelo jeito deve estar trabalhando, né, Rosa? Bom trabalho pra você. O programa Band de Corno já é isso. É pra não deixar o povo ir dormir, né? É o povo perder o sono mesmo. De vez em quando eu dou umas cochiladas aqui sem querer também, nossa. De vez em quando eu dou umas cochiladonas sem querer aqui. Vai lá.
13: Boa noite, meu amigão, né, Júnior. Tudo bem com você?
1: E você, tudo bem?
13: Fica bem, amigão. Mais uma madrugada juntos.
1: Vamos lá, né? Vamos lá.
13: Aqui na Band FM. Eu quero que você mande um abração pro meu primo Matheus.
1: A mandada, manda aí.
13: Prima Emily, pro meu primo Gabriel, pra tia Rita, pra tia Viviane, pra tia Fátima, pro meu amigão Jonathan, Jonatinha, Miguel. E meu primão Maicon.
1: Caramba, família toda, hein, cara?
13: Sempre eu estou na escuta da rádio. Band FM.
1: Tá bom, tá bom.
13: Tá bom. É, agora que eu achei você aqui na Band FM.
1: Que legal,
13: eu
1: cara.
13: Não largo mais a Band.
1: Ô, oh, tá coisa boa, achou a gente, né?
13: Giovanni de Itararé, São Paulo. Deus abençoe uma boa madrugada pra nós.
1: Tá bom, cara. Falou, falou aí. Um abraço pra vocês. Nossa, que legal, né? Pois que achou o Band Coruja. Aff, já era, já era, já era. Você nunca amou ninguém. Só quer saber. 1:23, 1:23. Minha gente, 1:23. Vamos animar essa madrugada, que hoje é sexta-feira.

0: 9197 pra você mandar seu áudio aqui pra gente. Pode cantar, pode dar cambalhota também, fica à vontade. Você faz o que você quiser aqui no bando. Só não fala palavrão. De resto, meu, faz o que você quiser, velho. Você quer sair do armário, você quer falar alguma coisa? Não, fica à vontade. Estamos aqui pra te ouvir. Estamos aqui pra te ouvir, viu? Vamos lá.
1: Bom dia, Léo. Estamos aqui na colheita da cana mecanizada.
0: Ah, oh, peraí. Vai.
1: Moça aqui, Rio Claro. Fazer logística e transporte, né? Colheita de cana pra fazer cachaça pra nós bebedar.
0: Coisa boa, cachaçinha, né, cara? Ó, eu gosto de uma... Não que eu seja um beberrão também. Já fui, já pior. Gente. Hoje eu sou mais tranquilo. Gente, hoje eu já bebi muito. Hoje em dia eu tô mais de boa. Mas uma cachaçinha assim, meu, vai bem, né? Vai bem. Fala certo. De leve, tal, antes do almoço, pra abrir aquele apetite. Ah? Pô, você almoça com gosto depois. Ó, dá até vontade já, pô. Já deu até vontade. Ai, meu Deus do céu. Sextou.
2: Ô, Léo, tô brincando com você, meu irmão. Léo, ó, fala uma coisa pra você, hein?
0: Fala aí, mano, fala aí.
2: O Band de Coruja com você tá animadíssimo, cara.
0: Obrigado.
2: É sério, tá muito animado. Parabéns,
0: continue assim, viu?
2: Aham. Confesso pra você que às vezes eu tô desanimado aqui.
0: Sim.
2: E eu ligo a Band.
0: É.
2: Pô, a sua energia é bacana, cara. Obrigado. Continua assim, viu? Valeu, abraço. Eliseu aqui.
0: Eliseu? Um abraço, Eliseu! Eliseu, pega na minha mão, Eliseu. Um abraço, Eliseu. Ó, bom dia, Léo. Vagabundo, tudo certo. Os cochilos é de lei. Aqui é o vigilante do Brasil que tá pegando. Não, é verdade, cara. Imagine, vocês são vigilantes aí. Estão nas guaritas. Você imagina você não dar uma dormidinha assim e dar uma pescada de vez em quando? Mano, se eu pescar aqui, velho, eu derrubo o Boeing, cara. Não, eu juro pra você, velho. Ó, se eu pescar aqui, vou tocar umas três músicas e encostar aqui, velho. Vou acordar só amanhã cedo, velho. Com o Diegão e o Ronco me acordando aqui. Ô, acabou seu horário. A rádio tá fora do ar, velho. É, meu filho, toma cuidado, né? Não dá pra dormir, não. Não tem como, cara. Fala comigo aí, vai.
3: Você tá doido, o programa aí tá top demais. Roseta.
0: Valeu, um abraço, meu. Matheus, né? Fala, Matheusão. Beleza aí, Matheus? Eu não sei, meu amor. Cara, eu gosto do Araqueto, né? O Araqueto sumiu. O Araqueto fez tanto sucesso. Acho que a maioria das músicas do Araqueto, eu gosto do Araqueto, viu?
4: Eu posso ser feliz, oi.
5: Léo, um abraço aqui, Léo. Um abraço seu aqui, ó, na frente do Itaú aqui, ó. Um carregamento 145. O Danilo, o João.
0: Não,
5: verdade. Tá todo mundo querendo um abraço seu.
0: Ô, cara, eu não vou ficar abraçando macho, não, velho. Só pode esquecer, velho. Eu não vou ficar abraçando macho aqui, não vai entrar nada mais nunca, velho. Ah, sai pra lá. Um abraço, né, tá? Um abraço de longe, assim, né? Faz o seguinte, ó. Pra vocês não ficarem tristes, tá? Ó. Só pra vocês não ficarem tristes com isso. Eu tenho meu representante, tá? Eu tenho meu representante aqui, que é o Muriloco. Ele é sempre o meu representante das coisas. Então, eu posso mandar ele abraçar vocês. E ele vai. E outra, ele não dá aquele abracinho normal, assim, de amigo. Ele dá abraço de urso, sabe? Aquele abraço de urso. Que fica meia hora abraçando, beijando no pescoço. Dá aquele arrepio, assim, sabe? Tem aquele arrepio, assim, na espinha dorsal. Mais ou menos isso. Então, o meu representante é o Muriloco, tá? Ele tá aqui hoje e transmite esse abraço dele aí. Fica à vontade, tá, gente? Então, eu tenho sempre um representante que faz o... É tipo dublê. É mais ou menos um dublê. É um dublê, entendeu?
6: Bom dia, galera. Tamo junto. Thiago, tamo junto, meu parceiro. O celular até caiu aqui. É nóis, hein? Forte abraço. Seus corpos.
0: Valeu, mano. Um abraço aí. Valeu. Tamo junto. A Tati falando sozinha agora. Vê se pode.
7: Eu gosto de quentão, mas tem que ser aquele quentão. quentão.
0: É.
7: Forte.
0: Não, né? É que aqueles quentãozinhos. Que é, não vem com quentãozinho de macio que não dá certo, não.
7: A última festa junina tava um frio danado.
0: É.
7: Daqui a pouco, menino, eu já tava já quase tirando a bota que o pé já tava quente.
0: Daqui a pouco eles colocam a bebida light, cachaça light. Ai, lá.
7: Manda um beijo pro velho do lixo, pra Maratacine, pros meninos, pro Charles, pro Rafael e pro Xande, que estão lá no grupo Os Três Sobreviventes.
0: Os Três Sobreviventes. Beijo. Caramba. O que é os três sobreviventes, hein? Por que será os três sobreviventes aí? 11 999919197. Pra você mandar seu alô pra gente, eu quero falar com você. Não, pode chegar. Fica à vontade pra você participar aqui do nosso programa, tá bom? O programa aqui é todo seu. Deixa eu ver quem tá por aqui mais mandando mensagem. Peraí. Vamos colocar aqui essa música aqui. Vamos lá. Vamos animar sexta-feira. Muito louco!
8: Parabéns, Léo. Menos de um mês ao vivo aí e já se assumiu chola. Parabéns.
0: Obrigado.
8: Uma salva de palma pra você pela coragem.
0: Ah, você fica na sua boca, velho. Cala a boca, velho. Você não tem que falar nada, cara. Você é meu representante, entendeu? Você é meu representante na parada.
9: Fala, meu amigo Léo Júnior, Mauro Cedex passando por aqui.
0: Olha.
9: O sentido da capital da fumaça, hein, Léo? Aquele abraço. Vamos junto até às 5, né?
0: Você trabalha no Sedex, Mauro, é isso? Mauro, posso enviar um Sedex aí pro Muriloco? Ele tá pedindo um manjolo. É de uns 3 metros. E se você puder, eu mando aí dinheiro pra você enviar pra ele no via Sedex aí, tá bom? Ele tá precisando lá, ele falou que você não tá conseguindo dormir e tal, né? A gente ajuda ele aí, entendeu? A gente ajuda ele nessa parada aí.
10: Bom dia, Léo, e aí, tranquilo, de boa, na paz, nego véi. É o baiano segurança, graças a Deus que sextou, Léo, sextou e tá chegando perto do Faz Me Rir. Ô, Léo.
0: Fala aí, cara.
10: Rapaz, como é que faz pra mim receber o dinheiro lá no camarada, rapaz? O Ceguinho, rapaz, tomou um dinheiro emprestado na minha mão.
0: Ceguinho?
10: Fui cobrar ele falou...
0: Pô, mas peraí, o Ceguinho tomou o dinheiro da sua mão? Tá bem?
10: Um dia que quando ele me vê, ele me paga. Olha, imagina um negócio desse, Léo.
0: Imagina, ele não vê e não paga. Claro que ele não vai ver mesmo. Ele foi bem ligeiro, o Ceguinho, né? Ó, o meu amigo Sérgio Oliveira tá por aqui, ó. É, manda um salve aí, ó, pro Serginho Monange e o Patrick e o Dudu Bunda Suja, da empresa XCMG. É isso que tá certo aí? XCMG? Lá em Pouso Alegre. Tá todo mundo ligado na banda aí, Bunda Suja aí. Um abraço, gente! Ô, Léo Júnior, Anderson, motorista de caminhão aqui de Piracicaba, fala pro Johnny, Tesura, da frente do Pazeto, como é que é? Da frente do Pazeto, colher bastante, cara, eu não entendi, mano, manda esse negócio de novo aí, que eu não entendi nada que você falou aqui, velho. Eu? Só os caras entendem a piada, que eu não tô entendendo nada, mano. Nada. Faz o seguinte: manda áudio pra gente, que acho que é melhor. Manda áudio aí. Cara, pra ler, eu até leio, mas às vezes o cara, do jeito que ele escreve aqui, a gente fica ruim de entender a situação aqui, né? Vamos lá, porque é assim também, né? Eu já pego de frente a mente. Eu não leio antes, né? Já vai direto aqui.
11: Agora, boa noite. Quer dizer, bom dia.
0: Bom dia.
11: Robson, motorista de aplicativo de Osasco. Cara. Seu programa é muito da hora, velho. Eu dou risada sozinho de madrugada.
0: Obrigado, mano. Valeu.
11: Eu pareço um retardado, mano, dando risada.
0: Gente. Já tá ficando, cara. É isso, normal. Normal. Viu? O intuito é esse, entendeu? Ficar um pouco retardado, cara. Ouvindo esse programa aqui, viu? Fala aí, bom dia,
12: Léo. Certo é você ficar até o final do ano nesse horário, viu?
0: Não, muito obrigado, cara. Não inventa mais. Não inventa mais, cara. Já inventaram uns 30 dias aí, mas agora eu não vou inventar mais, não. Deixa o Diegão voltar logo. Logo, o Diegão depois vai descansar, tirar as férias. Depois ele volta pro horário dele aqui. Beleza?
13: Nada vai te seduzir.
0: Vamos lá, bom dia, Léo. Olha, não quero falar desse, ó, desse macarrão hoje, hein? Pô, não me fale desse macarrão mais hoje, pelo amor de Deus. Vai.
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0: Quer dizer, o cara pede tempo na vida dele para fazer um negócio horrível desse, né? Pra que perder tempo na vida, cara? Pô, o tempo vale dinheiro, cara. O tempo vale dinheiro, cara.
14: Bom dia, Léo!
0: Ela não quer. Tudo maluco, tudo doidinho, Bora mandar mensagem pra gente. 11999919197. Bora agitar nossa madrugada, nosso Band Coruja, que tá no ar. Sexta-feira, sua linda!
15: E o que que ela quer?
0: Fala comigo, vai.
16: Ô, Léo, bom dia, Léo.
0: Bom dia.
16: Você não é Léo, não, viu? Você é o Tadeu. Rapaz, você, a sua voz é igualzinha do Tadeu.
0: Eu tô, é mesmo, o pessoal fala mesmo.
16: Nessa madrugada sempre ouvindo você aí. Ah. E eu tô desconfiando que você trocou de horário com o Diego.
0: Não troquei,
16: eu
0: não.
16: Eu tô achando que você trocou e tá enganando nós aí com esse nome de Léo aí.
0: Não, né, cara, não é, não. O Tadeu tá de férias, pô.
17: Fala, quando?
0: Logo, volta tudo normal aqui, gente. Calma aí, velho. Bom dia, Léo. Sextou, Léo. Manda um abraço aqui para os socorristas de Ribeirão. Alô, galera de Ribeirão. É Ribeirão Preto aí, gente? É isso? Ribeirão. Tem Ribeirão Claro, né? Ribeirão. Então, Ribeirão Preto aí, ó. Um abraço a todos os socorristas. Um abraço pra vocês. Boa madrugada pra nós. Coisa boa, né? Quando chega o final de semana. Nossa senhora, a gente fica animado demais. Não, meu Deus, animadinho até.
18: Fica até o final do ano agora. Pelo amor de Deus, Léo.
0: Até o final.
18: Salva nós, cara.
0: Até o final do ano. Os caras, né? Ai. Meu Deus do céu, viu? Vamos lá. Quer ver? Vamos animar. Essa casa aqui, ó. Ó! Ah, essa aqui é boa demais, gente. Essa aqui é boa. E aí, você não mandou seu áudio? Você tá esperando o quê que você não mandou seu áudio pra gente ainda? Ai, Léo, eu tenho vergonha de falar no ar. Que vergonha o quê, cara? Vergonha o quê, meu? Minha avó falava isso, ó. Vergonha é roubar e não poder carregar. Esse que é o negócio. Minha avó falava isso, cara. Você já viu sua avó que já falava isso? Vergonha é roubar e não poder carregar? Pois é isso mesmo. Manda aquele áudio pra gente, solta franca. Oh, quer dizer, solta aí a sua alegria. E vambora. Tá tudo certo, vamos lá.
19: Bom dia, Léo. Positivo, Washington, em Campos, que é do Rio Preto, motorista carreteiro. Só que é carreteiro corno, porque na hora que a mulher que corno aí, ó. Chifrudinho aí, ó.
0: Chifrudinho.
19: Corninho de favela aí, ó. Quando todo caminhoneiro é corno, quer ver com a mulher dele. Chifrudo.
0: Chifrudinho de favela, cara.
20: Passa o contato aí da Band pra eu mandar mensagem.
0: Como é que é, mano? Fala aí.
20: Bom dia, Léo Júnior. Incestou. Vamos que vamos, Band de Coruja no ar. Ei, Fred.
0: Aí, mano.
20: Passa o contato aí da Band pra eu mandar mensagem.
0: Ah, mas aí. O cara já tá mandando mensagem já. O que é que você tá reclamando aí, cara? 1h37. 1h37 já, hein?
21: A gente se entrega. 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
0: Bom, vamos lá, manda sua mensagem pra gente, estamos aqui pra te atender, pra falar com você. De repente, tem tanta gente trabalhando sozinha na madrugada, e o cara precisa de o quê? De um Band de Coruja pra animar, não é verdade? Então, muita gente que me manda mensagem, fala assim, Léo, depois que eu comecei a ouvir esse programa, puta, eu era sozinho, descobri o Band de Coruja, ou a pessoa já ouve há anos, que o Band de Coruja é um grande sucesso, há muitos anos, né? Então, muitas pessoas que não trabalhavam de madrugada, começou a trabalhar na madrugada e começou a ouvir o Band de Coruja e falou que é alegria na madrugada, vê a hora que chega em uma hora da manhã pra estar aqui falando com a gente. aqui é tudo amigo, gente. Tudo amigo, viu? Tudo gente boa aqui, mas assim, gente boa dormindo, os caras, né? Gente boa assim, né? Acordado, se puder evitar, é melhor.
1: Fala aí, Léo Júnior, beleza? Sombra aqui da cidade de Cajati.
0: Cajati.
1: Ô, Léo, manda aí um salve aí pra rapaziada do aplicativo aí. Beleza, esses males acabados aí. Sombra aqui, vigilante aqui, ó. Trabalho de segurança aqui, beleza?
0: Valeu, vamos lá, valeu.
1: Escuta aí. Esse negócio de soltar frango aí, ô, Léo, que conversa é essa aí? Você solta franga, ô Léo?
0: Ah, cara, que isso, pô. Não tem soltar franga, cara. A gente solta assim, né? Um pouquinho assim, ó. Alegria, alegria, entendeu? Chega. Ah, é alegria, pô, alegria, alegria, sexta-feira, sexta-feira, sexta-feira.
14: Tô chegando no roteiro.
0: Fala comigo aí, 1h39, 1h39 já.
22: Léo, bom dia. Quero saber se meu áudio vai atuar hoje, hein? Tem 2 semanas que eu tô tentando. Vamos lá, agora eu vou conseguir. Até tirar as férias aí
0: do cara, ô Mário, Marião, beleza? Faz um outro áudio que tá muito baixo seu áudio, não consegui, cara, colocar. É, sua voz tá lá no fundo lá. Faz um outro áudio pra gente aí, beleza, tá bom? Já coloco você no ar aqui, tá bom, filho? Olha lá, ele é de Ribeirão Preto mesmo. Alô, Ribeirão Preto! Abraço pra galera de Ribeirão Preto. Todo mundo ligado na Band. Mara Tassini já tá aqui pronta também.
23: Bom dia, Leozinho.
0: Bom dia, bom dia.
23: Nossa, Léo, tô muito feliz. Tá entendendo? Falta uma semana.
0: Ah, você vai viajar,
23: pra
0: né?
23: Vai ficar quilômetros de São Paulo, sair da sua.
0: Você vai dar graças a Deus ficar longe da gente. Nossa,
23: praia, tá entendendo? Tirar várias fotinhas de biquíni.
0: Tá, tá bom.
23: Vou mandar pra você, tá? Se é que
0: não, eu não. Não,
23: outra coisa,
0: Léo. Manda pro Muriloco.
23: Me off, tá? Se essa escala que eu te mandei tá certa, tá bom? Foi o Fefo que me mandou. Isso deu errado. Ele vai ter que devolver os.
0: Já tá errado. Pra ele. Já tá errado.
23: Depois eu te mando aquele pix também, tá? Do jeito que a gente combinou, beijo.
0: Não, pera, não combinei nada, meu. Não vem com essa história. Que eu não falei nada. Eu não falei. Ó, falei com o meu representante. Você já sabe quem é. Meu representante aqui é o Muriloco, hein? Então ele que toma rédea da situação aí.
24: Foi para entrar uma boiada pra não sair. 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
0: quem não quer sair. Fala aí, André.
25: Bom dia, Léo. Aqui é André de Porto Velho. Manda um abraço aí pro meu sobrinho Ariel, vulgo Lady Gaga. Falou que o que não pode faltar aí na festa julina é uma espiga de milho bem grande e grossa.
0: Tá bom. Pô, o cara tem nome da sereia, velho, Ariel. Ariel não é o nome da sereia lá? Ariel? Pô, tem o nome de Lady Gaga, velho. Ele tem alguma coisa ali que chama atenção, porque... Puta, tem o nome de Ariel, o cara tem o nome de sereia. É o Serei, ô Ariel, Serei, um abraço!
26: Opa! Manda! É, Leozão, chegando pra você, já encaminha pra mim. Nem olha, só manda pra mim.
0: Tá bom. Ó, vou começar a encaminhar uns eventos aí que o pessoal me convidar. Vou mandar você, tá? É já com a passagem, tudo pago, tá? Eu não vou pagar nada, quem vai pagar é o cliente. Vou mandar a passagem de tudo pago pra você. Agora, se você quiser, eu posso mandar você lá pro Iraque com a passagem só de ida. Se você quiser também. Você fica por lá também, viu, Murilo? Já aproveita, já fica por lá, vai.
27: Bom dia, Bande Coroa. Mandar um abraço aí, que Deus proteja todos nós que estão na luta aí. Que é o Jones da Ritmo, de Pau Sul.
0: E Pau Sul, legal. Tá bom. Um abraço pra você, obrigado pela audiência. Você não mandou sua mensagem ainda, não? Eu quero ver sua voz, eu quero ouvir sua voz, gente. 11 999919197 pra você participar com a gente, mandar aquele alô, fazer aquele agito na madrugada. Isso, vamos agitar nossa madrugada? Vocês estão preparados pra agitar nossa madrugada? Hoje eu quero, ó, passar dos limites de participação aqui no programa, viu? Pode chegar, pode mandar mensagem, fica à vontade, tá? Ó, o Clóvis já mandou sua mensagem pra gente, falou que o programa tá muito bom. Ouve o Band Coruja todos os dias. Um abraço pra você, amigão, valeu, tá? Ele tá dizendo aqui, ó, que é muito fã do programa, adora ouvir o programa. Aí ele mandou, adogo... Ixi, meu Deus. Dá pra ver já o jeitinho, pelo jeitinho dele já dá pra ver. Já. Dá. A gente já sabe, a gente já sabe. Ô, Léo Júnior, bom dia. O meu nome é Fabrício. Tô no interior de São Paulo, curtindo a Band FM. Adoro vocês. Curto a Band o tempo inteiro. Sou fã do KLB. Ah, mais um aqui, olha lá. Meu Deus do céu. Vamos lá, fala comigo, vai. Oi.
2: Ô, Léo, não tô te entendendo, cara.
0: Que
2: só
0: foi?
2: Tá botando o áudio aí dos cornos aí, os caminhoneiros que estão ralando, estão de plantão, e os que estão de folga hoje.
0: Ué. Você
2: não vai botar o áudio nosso não, pô?
0: Ué, mas tá aí, pô, cara.
2: Ó. Só tá botando só os caras que estão na pista, levando o chifre, né? Ninguém sabe, mas eu tô em casa hoje.
0: Então, vou fazer o seguinte, eu vou botar em você, pode ser? Vou botar em você agora. Eu vou botar em você então, tá bom? Tá preparado então pra botar em você? Então pode deixar, não é só os caminhoneiros não, é toda a galera aqui que a gente peta e introduz.

0: Aqui com você aqui, o Lucas, Luquinhas. Fala, Luquinhas. E aí, Luquinhas?
1: Bom dia, Léo Júnior, Luquinhas por cá, positiva. Saindo aqui do São Bernardo, indicado direcionado ali pro tal do Alvaré, pose. Bom dia.
0: Beleza,
1: Léo Júnior, os nossos áudios aí vai um pouco atrasado por causa do delay do aplicativo, né, cara?
0: Ah, não, normal, mano, normal. Né? Não é o delay do aplicativo, né? Muita gente mesmo, cara. Normal, normal. Fala comigo aí, bom dia.
2: Bom dia, Léo. Eu sou o Genilson Luciano daqui de Bragança do Pará.
0: Ô, Genilson.
2: E eu curto o programa desde janeiro.
0: É mesmo, cara?
2: O programa tá muito bom.
0: Ô, cara, pô, ouvinte desde janeiro, ó, que coisa. Ó, legal, hein? De onde você é, Genilson? Não vi você falando aqui. Um abraço pra você, mano, valeu, tá?
3: Bom dia, Léo, tá bom? Manda um abração pra turma da Ritmo de Pau Sul, é o Marcelo que tá na linha aqui. Pose!
0: Pose!
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5: Bom dia, Léo Dias. Rapaz, tudo bem, hein?
0: Tudo bem,
5: e você? Tô sempre aqui plugadinho, e você, vice?
0: Ah, você tá, é? Aham, uhum. Tá bom.
5: A máquina quebrou aqui, rapaz, eu tô parado sem fazer pão. Eu tô deitado aqui, eu vou dormir, vice?
0: Ixi, gente, vai dormir não, tu não vai dormir não, você vai ficar com nós aqui, cara. Você vai ficar com nós aqui, viu?
6: Bom dia, Léo, deixa eu falar.
0: Fala aí.
6: Uber aqui de Interlagos, Isaac. Eu contratei um caminhoneiro, falei pra ele levar uma carga pra mim. Em duas cidades, ele podia escolher qual que cidade que ele queria levar a carga.
0: Vem a piadinha pronta já.
6: A cidade Tupi e tem uma cidade que chama Juá.
0: Uhum.
6: Ele falou que levava a carga nas duas cidades, em Tupi e até em Juá.
0: Ah, legal. Tá bom, vamos enviar alguém. Ó, Muriloco, meu representante. Sentido? É a sua cara, mano. Vai lá, cara. Já ganha uma grana aí, ó. Aproveita. Já ganha uma grana aí, ó.
7: Vou te pegar. Essa é a galera da avião.
0: A outra aqui, coloca meu áudio aí, mas não tem áudio nenhum aqui, mano. Coloca o áudio aí você, né? Pra daí colocar no ar aqui, ó. Bom dia, Leozinho. Bora botar pra torar. Olha que estou aqui de plantão. Amanhã, 12 horas. Bora, quem que é? Ana Célia. Oi, Ana Célia. Tudo bem, Ana? Seja bem-vinda aqui no programa. Tá de plantão aí e tá com a gente no Band Coruja, fazendo companhia aqui pra gente. Que legal, hein? Fala aí.
8: Fala, Diego! Roberto Campo Largo, Paraná, Brasil, mundo! Fala aí pra você, motorista de Uber aí, que ele foi levar madeira até Entupi e depois levou.
0: Nossa, cara, até eu vou falar uma coisa, você tá ouvindo bem aí, viu? Você tá, os seus ouvidos, você tá lavando os seus ouvidos bem aí, bem? Como é que tá? Tá passando certinho pra não ter muita cera no ouvido? Como é que tá aí a sua audição? Me fala aí. Cara, quem tem a falar aqui é o Léo Júnior, cara. Não é possível o cara falar Diego, né? Todo mundo já sabe que o Diegão tá lá pra 5 da manhã só, né? Por enquanto, pra ele volta. Meu pai do céu. Ó o Lalau aqui, ó. O Lalau chegou. Parceiraço.
9: Olá,
0: Lalau.
9: Meu amigo Léo Júnior. Tudo bem, meu querido?
0: Tudo, e você?
9: Aqui, devidamente acomodado neste camarote maravilhoso da Band Coruja, ouvindo as histórias mal acabadas destes mentirosos. Um beijo a todos, Ricardinho. Lalau.
0: Essa aqui, ó. Bom dia, por que você não vê minhas mensagens? Ah, porque eu tô vendo agora a sua mensagem. É a Jane Cleide. Oi, Jane Cleide. Bom dia, Jane. Tá aí sua mensagem, minha amiga. Tá aí sua mensagem, Jane. Um abraço, um oi pra você também, tá bom? Vamos lá falar com você aqui. Ó, e eu tava vendo aqui na internet, né, o cara que fazia o Jaspion faleceu, né? Foi hoje que ele faleceu? Bom, quem assistiu o Jaspion aí? Fala aí. Nossa, o Jaspion, hein? Mó sucesso, Jaspion. Vai.
10: Aê, bom dia, Léo, bom dia.
0: Cara, seu caminhão tá vivo, cara? Será que ele deve ser um robô? Você viu? É isso, velho. Nossa senhora, velho. Ó, seu. Tá parecendo um alienígena seu caminhão, velho. Tá barulhão estranho, hein? Ó, bom dia, Léo. Meu marido que apresentou pra mim o programa, ele começou a ouvir quando começou a trabalhar à noite no ano passado. Aí agora, eu estou trabalhando à noite, estou na escuta. Um beijo da Melissa. De Imbi... Como é que é o nome aqui? Olha, de Imbituva. Imbituva, é isso? Imbituva, Paraná. Que legal. Então sejam bem-vindos ao Band Coruja. Aí, ó. Maridão começou a ouvir o Band Coruja, depois passou pra esposa e agora ficou os dois doidinhos agora. Agora ficou os dois loucos de vez. É, eu falei, eu avisei que esse programa vicia, gente. Vicia e não tem jeito de separar mais.
11: Vocês entenderam?
0: Não, não entendi nada.
11: Aumenta esse samba duro.
0: Ô, oh, mais um motorista de aplicativo do Brasil aqui, ó. Motorista da madrugada é tudo... Aqui, ó. Uber da madrugada é tudo namorado de traveco. O Donato de Osasco. Fala, Donato. Você fala assim porque você também já foi o namoradinho de traveco, né? Fala aí se não foi, fala. Você já foi namoradinho do traveco, né? Pela cara dele, eu tô vendo aqui já, hein? Oi, Léo, bom dia. Por aqui, ouço o programa desde que a minha neném tinha 3 meses. Resolveu tocar o dia pela noite. Troca. É verdade. Quem tem criança pequena em casa não tem jeito. Você troca o dia pela noite, realmente, né? Aí você, pra ficar mais agitado o negócio, você já ouve a Band FM, o Band Coruja e pronto, né? Tá certo, Mila. Um abraço pra você e tamo junto. Vou dançar essa música, eu gosto dessa música aqui, vai lá.
12: Bom dia, Léo. Isso aí, aqui é o Bruno, motorista de aplicativo.
0: Fala, Brunão.
12: Tamo aí na luta. Pra cima, bom dia pra todo mundo. E bora aí. Cadê o macarrão do Davi?
0: Não fale de macarrão, por favor. Não fale de macarrão do Davi aqui hoje, cara. Ó, é isso. Para. Oi,
13: porque
0: Tati.
13: Só tá os três e eu e o meu amigo imaginário no grupo agora.
0: Meu Deus, agora a Tati tá com um amigo imaginário, meu Deus. Ó, gente, toma cuidado pra vocês não terem amigo imaginário também, viu? Ah, não, daqui a pouco você vai falar que tem um amigo imaginário do seu lado, que você tá conversando com ele, que ele tá ouvindo Band Coruja, que viu? É problema.
14: Se eu vivo na noite, problema meu.
0: 11 99991 9197. Pode chegar e cola na grade, cola comigo aqui na Band, vai! Fala comigo.
15: Ô, Léo, bom dia, Augusto por cá.
0: Fala, Augusto!
15: Estamos aqui no Puxa do Palito Doce, no interiorzão paulista aqui. Negócio de usina Lins, embicar direcionado em busca da garapeira ali.
0: Tá certo, cara.
15: Ligado
0: tá certo.
15: No Band Coruja. Nosso rebite da madrugada.
0: Pois é.
15: Toma dois, vem comigo. Depois eu te explico.
0: Valeu, amigão, valeu. O rebite é esse. Tem que ser esse tipo de rebite aqui. Esse sim é legal. Band FM, eu quero a minha tatu.
14: Na minha vida,
0: tá certo, um abraço aí. O povo tá doido pra fazer tatu, hein? O povo tá doido pra fazer tatu. Fala comigo aí, vai.
16: Bom dia, Léo Júnior.
0: Bom dia.
16: Meu amor da madrugada.
0: Como é que você tá aí,
16: Sol? Se eu fosse diretor do programa, agora eu deixava você permanentemente no Band Coruja. Você é show.
0: Ai, valeu. Valeu, Sol. Obrigado, viu? Tem uma galera que gosta, mesmo tem uma outra galera que já não curte não, viu, Sol? Tem uma galerinha aí que não curte não, viu, Sol? Aí, né, manda se lascar também. Ah, não gosta, né? Não, a gente tem um povo que não curte não, viu? Oi.
17: Fala, Léo Júnior, bom dia. Você tá bom, fi?
0: Opa!
17: Por aqui é o Plácido Carreteiro. Deus abençoe aí, nossa sexta-feira, hein? Foco do momento, estamos de Ribeirão Preto, já quase finalizando o contrato, descansar um pouco e voltar pra trás daqui a pouquinho.
0: Isso,
17: Ô, Léo, você falou que é estranho ter amigo imaginário? Mas quando tava quase no início do programa aí, você falou que vinha conversando sozinho. Então você tá conversando com o amigo imaginário também, mano?
0: É, então, tô entrando nesse quesito praticamente. tô aqui entrando nesse quesito. Eu reclamo aqui, mas eu também tô entrando nesse quesito. Isso aí já é uns meses já de Bando de Coruja. A gente começa a entrar nesse quesito já, né? Vai ter alguém lá conversando com você o tempo inteiro. É mais ou menos por aí, mano.
18: Boa noite, Léo Junior. Me coloca na promoção do Long Dick, Black Dick, Miegues Negros, uns Blam Jobi. Coloca aí, meus grandes bragos negros falantes, anatomicamente falando. Ui, que delícia, adoro uns cabeçudos e veiudos. Minha grande tabaca suja e negra.
0: Que é isso, cara? Fala pra mim. Eu queria entender. Que merda é essa aqui, cara? A gente dá um cada uma que a gente tem que ouvir por aqui, viu? Se você não gostar, é cada uma que a gente tem que ouvir aqui, velho. Nosso chefe tá dormindo.
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0: Vamos nessa, né? Vamos lá, gostosa, a madrugada mais gostosa, mais famosa do Brasil. Esta é a Band FM. Tô aqui pra te fazer companhia, pra deixar você mais doido ainda, viu? Eu sou seu amigo Léo Júnior. Vambora, vambora! A sua rádio do seu jeito.

0: Band FM. Ed, Brito e Samuel, gente. Música é um bonito romance rosa. Bom, é 2:11 aqui no nosso Band Coruja, tá no ar aqui pra todo o Brasil. Quero você participando comigo, mandando seu alô. Sua mensagem é importante pra gente. Quero mesmo, viu? Manda lá seu áudio.
1: Agora
0: gente.
1: Eu quero 11 999 19197.
0: É às 5 da manhã, meu filho.
2: Ei, barraco, vai rolar bobagem. Na minha cabeça tá passando sacanagem. Hoje no barraco.
0: Quem mais tá por aqui, ó? Quem é? Quem é você? Fala comigo aí, fala aí.
3: Bom dia, Léo. Eu sou vigia aqui, estou trabalhando aqui em Três Lagoas, Mato Grosso do Sul.
0: Alô, Três Lagoas.
3: Lá de Curitiba, do Paraná, mas já estou trabalhando aqui, tá?
0: Boa, mano.
3: Então,
0: boa.
3: Manda um alô para todos os vigia aí, Léo. Sou um grande ouvinte da Band FM. Gosto muito da programação, tá bom?
0: Obrigado. Obrigado. Um abraço a você, para a família toda aí. Obrigado pela audiência. Vou trabalhando essas horas, né? E tendo o rádio companheiro do lado. Isso é muito bom.
4: Bom dia, Léo. Seu mal é acabado, mamador de cobra.
0: Falou, Marlon. Um abraço pro Marlon. Chegou aqui já o outro que reclama. Esse aqui reclama o tempo inteiro. Meu, vai reclamar assim lá longe. Esse aqui, ó. É o Ed. Fala, Ed.
5: É, Léo, boa noite aí pra vocês aí. Boa noite aí, os corujitos aí do
0: mundo. Ai, corujitos. Eu
5: ia zoar todo mundo.
0: Corujitos,
5: né? Corno de que é corno, que é os caminhoneiros. Corno de vigilante. Corno de frentista.
0: E essa voz sua, Ed?
5: Taxista.
0: Ah, vai.
5: Corno todo mundo aí que tá ouvindo a Band FM. Mas como eu acho que morreu, eu tô de luta. Eu não vou xingar ninguém hoje.
0: Tá bom.
5: Não vou chamar mais ninguém de corno hoje. Não vou falar do macarrão azedo do Davi.
0: Ah, cala a boca. Vai dormir você. Vai se lascar. Vai. Ah, o que é isso? Vamos lá. 11 999 919 197.
2: Acho que vai rolar.
0: Esse é o nosso WhatsApp da Band FM pra você participar aqui na nossa madruguinha. Na nossa madrugada mais gostosinha.
6: Bom dia, Léo. Tudo bom, Léo?
0: Bom.
6: No puxa da cana do palito doce.
0: Ô, rapaz.
6: Só o ouro, meu jovem.
0: Tamo aí.
6: Mãe de coruja, só o ouro, hein? Parabéns, Léo.
0: Obrigado. Só fazendo coisa boa.
7: Fala, pessoal. Passando aí pra mandar um abraço aí pros meus amigos padeiros. Estão se preparando aí pra começar a queimar rosca. Mas abraço.
0: É, os caras. É verdade, verdade. Sérgio do Pão não chegou, não vi até agora aqui o Sérgio do Pão. É, o queimando. Tá queimando a rosca dele lá, né? Só pode, né? Só pode.
8: Rapaz, eu era viciado no Jaspion, bicho. Até hoje eu gosto de assistir.
0: Jaspion.
8: Quando eu vou na internet lá assistir.
0: Legal, já.
8: Uma vez eu assisti o Jaspion, aí saí louco pra rua com um cabo de vassoura. No sítio da minha avó lá, enfiei num cacho de abeia, moço.
0: Nossa.
8: E as abeias voando e eu parecendo o Jaspion, dando umas paladas na abeia. Até a hora que ela catou aqui no meu oi, equipe. Ah. Fiquei com a bola do zóio, quase saiu fora da caixa.
0: Nossa senhora. Caramba, hein? Tudo porque assistiu o Jaspion. Achou que era o Jaspion já. Ele tava achando que era o Jaspion, gente. É. Fala aí.
9: Salve, Léo. Quero mandar um salve aí também pros caminhoneiros aí, brocha. Motorista de táxi boiola.
0: Você
9: os
0: também.
9: Os Uber cracudo.
0: Você é outro boiola.
9: E
0: né?
9: Os porteiros, gente boa.
0: Os porteiros também é meio boiola viu? Também. Alguns aí é meio boiolado também, esses porteiros aí.
10: O corno tá falando de corno e eu tô com a mulher dele, Léo. Esse chifronésio aí que tá falando aí. Que todo mundo é corno e mais corno é ele. Eu tô aqui comendo a mulher dele.
0: Para com isso. Oh, oh, oh.

0: Bom dia, Léo. Tô ligado aqui na no Band Coruja até às 6 da manhã aqui na Rádio Ki, que eu gosto. Papapá. Aqui é o Edson.
1: Lá cima!
0: Um abraço de Edson de Uberlândia, Minas Gerais. Um abraço pra galera de Uberlândia. Quanta gente ligada na Band FM nesse horário, hein? Às vezes não tem o que fazer nesse horário também. Às vezes tá com. Perdeu o sono. Tá trabalhando. Importante que você tá aqui com a gente. Não tem o que fazer.
2: Mundo, bom dia. Renatinho aqui, falando de São Roque, do Galpão Master Cargas, filial São Roque. Tá. Tamo aí, até 5 da manhã, hein? E você viu?
0: Bom.
2: Robozão Cristiano Ronaldo fazendo história, hein? 41 anos. O cara tá mata-mata.
0: O cara tá
2: da
0: bem.
2: Copa do Mundo.
0: É.
2: Você viu? Deu Portugal e Espanha agora. Os fortes que se matem.
0: É.
2: Tamo junto, até às 5
0: é
2: da manhã.
0: É isso aí, cara. Pode. Os fortes que se matem agora, né? Vamos lá.
3: Eu acho assim que lá, provavelmente, os porteiros é mais difícil de pegar a mulher do outro.
0: É porque eles só ficam sozinhos lá.
3: Tem cartão.
0: É.
3: Agora, os Uber, os taxistas, os caminhoneiros, eles chegam buzinando e dá tempo do cara correr.
0: É.
3: Coisa, eles não têm horário, né, pra chegar, pode dar um flagra. Agora, os caras que pegam a mulher dos porteiros, nem tem essa preocupação, né? Os
0: pois é.
3: Que bater o cartão.
0: Bate,
3: é. Quem tá falando é meu amigo imaginário aqui, ó.
0: Ah, tá bom. Entendi. É o seu amigo imaginário, tá.
3: Ele não tá falando agora.
0: Entendi, é o seu amigo imaginário, né? Tá bom. É, tático, agora tá a tático com o seu amiguinho imaginário aqui. Ai, meu pai do céu. 11 999 919 197. Bora participar do nosso Band Coruja! Sexta-feira, sua linda!

0: cachorro e o colchão.
1: Ó, outro aqui querendo que eu toque Leno do Brega hoje. Ó, gente, calma. O Leno do Brega, ele aparece aqui só de vez em quando. Não posso tocar tanto assim o Leno do Brega. Eu não sei porque os caras ficam pedindo pra tocar o Leno do Brega aqui, viu? O que é isso?

0: estamos aqui no Band Coruja, curtindo você, adoro a Band FM. Meu nome é Janaína, sou ouvinte, fã desse programa maravilhoso. Pô, legal, um abraço pra você, obrigado pela audiência. 2:17, hein? E aí, você já tomou café, gente? Cafezinho vai bem essa hora, hein? Cafezinho vai bem essa hora, hein? Vamos animar, vamos animar, vamos animar, vamos animar. Começou. Nada de dormir aqui, meu filho.
1: Fim de semana começou.
0: Final de semana começando com tudo, com aquele jeito gostoso, aquele jeito estilo Band mesmo, né? Só alegria, só participação por aqui também. Deixa eu dar uma olhada aqui, ó. O Felipe, motorista de aplicativo aqui de São Paulo também, já tá ligado no Band Coruja, falou que vai até às 7 da manhã, meu filho. Esse tem coragem mesmo, hein? Vai até às 7 da manhã, hein?

0: tá bom. O nosso fim de semana tá aí, gente. Vamos lá. Então, 2:19. 2:19 agora aqui na Band FM. Vamos lá, vamos colocar essa musiquinha aqui, porque eu gosto de cantar em cima dessa musiquinha, viu? Eu gosto de cantar nessa musiquinha aqui, ó. Pessoal que tá ligado agora na Band FM, pessoal que tá ligando agora, tomando aquela gelada. Né, não? E vai curtindo a Band FM com a gente também. Eu sei que você vai curtindo aqui o nosso programa.
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0: Catiele já mandou mensagem pra gente. Kilda, o nome dele é Kilda, nome diferente esse, minha amiga. Kilda. Tá ligada na Band FM também? Ela tá em Osasco. Alô, galera de Osasco, um abraço pra vocês aí. E tem um povo legal lá de Osasco curtindo a Band FM, viu? O Fábio de Jandira mandou mensagem aqui. Fábio falou que ele dorme hoje o dia todo, mas acorda de madrugada só pra ouvir o Band Coruja. Olha que coisa boa. Aí sim, cara. Isso que é ouvinte. É isso que é ouvinte. É isso aí, ó.

Aripuana, Aripuana, Mato Grosso. Ô, Léo, tô aqui sempre ouvindo a Band FM, me ajudem a pegar no sono, quer dizer, me ajudem a pegar no sono, pera, não, aqui você não pega no sono, aqui você fica acordada mesmo, minha filha, aqui você fica acordada mesmo, hein? Me fazem companhia, que não consigo dormir, meu Deus do céu, então fica com a gente até às 5 da manhã, você vai gostar, viu? Tenho certeza que você vai gostar dessa bagunça gostosa que a gente faz aqui na madrugada. Eu sei que tem uns caminhoneiros aqui, uns vagabundos aqui, mas não liga não, viu? Normal, tá bom, minha amiga? Normal, normal.

0: endividado até umas horas. Meu Deus.
1: No mínimo se pensar, Serasa, nenhum cartão pra gastar.
2: Ai, gente do céu, vamos lá, vamos lá, vamos nessa. Vamos ali mais programa aí. Quem tá aqui por aqui? Quem tá aqui? Quem tá aqui? Quero falar com você, vai, fala comigo, bom dia.
3: Ô, Léo. O molequinho perguntou pro pai dele assim, falou, pai, por que que a barriguinha da calça do senhor é maior que a da minha calça?
2: Tá.
3: Aí falou, porque eu sou maior, o manjolinho é maior.
2: Manjolinho.
3: Você é pequeno, seu manjolo é pequeno, entendeu? O molequinho...
0: Manjolinho, cara. Deixa o cara falar, por que o pessoal fica ligando?
3: Ele falou, gente? Ah, mas então a minha irmã Priscila tá ferrada, que ela casou com um mecânico, a barriguinha dele vai daqui de baixo até aqui no pescoço.
0: Beleza, olha isso, manjolinho, já os caras ensinando a molecada.
2: Ó, tá aqui, boa noite, quero participar da promoção, que é o Maicon de Ribeirão Preto na drogaria aí, ó. Só trabalhando na madrugada e curtindo a Band, valeu, ô, meu amigo, um abraço, viu, Maicon? Tamo junto, parceiro. Deixa eu falar com você aqui, bom dia.
4: Bom dia, Léo Júnior. É o Fábio de Poços de Caldas, Minas Gerais.
2: Alô, beleza? Minas Gerais.
4: Dizem que a cachaça, com moderação, é boa pra saúde. Ela não. Melhora a circulação do sangue.
2: Claro, é.
4: Previne o envelhecimento precoce.
2: Isso.
4: E ajuda também na trombose. Previne trombose.
2: Ah, tá, entendi. Pô, eu falei, eu entendi, ajuda na trombose. Falei, caramba, velho. É, previne a trombose, então, né? Porque ajuda na trombose, então tamo lascado, velho. Ah, né? Tão ferrado, então. Tão ferrado. Fala aí comigo, vai.
5: Olha, eu tô com um grande problema aí.
2: Fala aí,
5: tão querendo saliência comigo. Em casa é molhado. Eu não gosto de motel. Eu não gosto de drive.
2: Ixi.
5: Aí tô com esse dilema aí. Região, mama na pista.
2: Cara, você gosta de quem então, cara? Viu? Se você não gosta de motel, você não gosta de drive, você não gosta da sua casa, velho. Você gosta de quem então? Fala pra mim. Ah, não dá pra saber nada também, né? Pô, como que você vai pegar uma mulher se você não sabe o que você quer? Quer dizer, se você quer a mulher, se você não quer também? É complicado, hein? Complicado.
6: Fala, Léo, beleza? Boa noite. Hugo, ABC Mauá, caminhoneiro. Sextou dia de pagamento, hein? Hoje é dia de tomar várias cachaça.
2: Aí, ó, vou tomar uma. Ó, sabe o que eu faço em casa? Tô de folga. Cara, eu faço uma caipirinha em casa, assim, maravilhosa. Ah, aquela caipirinha de limão que eu vou falar pra você, hein? Bom demais, hein? Quem que não gosta de uma caipirinha quando tá de folga em casa? Ó, que delícia, ó, que delícia. Ah, putz, deu até vontade. Agora não pode, né, gente? Deu até vontade de tomar uma caipirinha agora. Só porque é sexta-feira. Já aproveita, já mete o pé na jaca e já era, né,
7: meu? Bom dia, Léo, Fabiano de Bariri. Esse fala cara aí. Que não gosta de nada, de drive, nada, ele gosta muito de queimar rosca, esse viado.
2: Pô, vai saber, porque eu não gosto de nada, velho. Ah, eu não gosto de motel. Ah, eu não gosto de drive. Ah, eu não gosto de isso, não gosto daquilo. Ah, eu gosto de quê, então? Fala pra mim, fala, você gosta de quê, cara?
7: Bom dia, Léo, Fabiano de Bariri. Esse cara...
2: Ah, já foi, senhora. Fala aí, vai.
8: Mas, Léo... Se o cara falou tudo isso aí que não gosta de motel, drive, não sei o que, e fala que é região, mama na pista, ainda você pergunta o que ele gosta ainda?
2: Não, mas tem que saber o que ele gosta, porque tem alguma coisa que ele gosta? Que não gosta de nada? Alguma coisa ele gosta, ele vai ter que falar alguma coisa, isso aí não tem jeito.
9: Bom dia, Léo, bom dia, Band, bom dia.
2: Bom dia!
9: Onde nós chegamos?
2: Ah.
9: Fenomenal, não, Gardenal. Davi.
2: Ah.
9: Tanga frouxa, dança de calcinha rosa.
2: Tanga vermelha, frouxa, né? Coitado do Davi, pô.
9: E agora, essa louca aí com amigo imaginário. Meu Deus do céu, isso é contagioso, né, não?
2: Ó, uma cuidado que você vai ter o seu amiguinho também. Ó, você vai ter seu amiguinho imaginário também. Então se prepara aí, viu, meu filho? Se prepara.
8: Ele gosta de manjolão.
2: É, manjolo.
8: Esse queima. Será?
2: Ah, será? Ainda pergunta?
10: Bom dia, Léo Júnior.
2: Bom dia.
10: Tio Soares, hoje estou no QAP aí. Ouvindo a Band aí, ouvindo, né, o pessoal que participa aí. Todos os dias aí, eu... Fico no aguardo aí do início do programa, né? Por volta de uma hora. Pra...
2: Tá certo.
10: Dar risada a noite inteira aí.
2: Pô, mano, legal.
10: E não deixar o jacaré, né? Tomar conta aí, porque o jacaré é problema pra quem trabalha à noite, hein?
2: Ei,
10: grande rapaz. Abraço aí, é o Soares de Araçatuba, São Paulo.
2: Ô, Soares, Araçatuba! Tá ligado na Band FM, no Band Coruja. Abraço pra você, pra todo mundo aí, tá bom, amigão? Valeu!
11: Bom dia, Leléu. Leléu. Então você gosta de uma caipifruta, então, Leléu?
2: Caipirinha, cara. Não, tem tá que ser caipirinha aí, com aquela cachaça. Sabe o que é bom fazer aquela caipirinha? Com o Velho Barreiro, né? Uns gostam de 51, mas o Velho Barreiro é melhor, né? É um gosto legal, poxa vida. Vai que vai. A Tânia da Moca tá por aqui também. Tânia, tudo bem? Beijão pra você, Tânia.
12: Ele não gosta de transar em lugar nenhum. Gosta de transar na rua, dando bumbum dele. Esse bumbum guloso.
2: Pois é, cara. Ele gosta de fazer isso na rua com as duas mãos na parede, tá? Ele gosta disso. Pelo menos uma coisa que ele gosta, né?
13: Bom dia, Léo. Ô, Léo, manda um abraço aqui pra turma da Funerária Agrícola. 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
2: 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Fala aí, ô Alexandre Fenomenal. Olha o Fenomenal aí.
14: Churumi, churumai, churumi, churumai. Churumi, churumi, churumai.
2: Lá vem o Ale Fenomenal.
14: Alô, muchacho. Churumi, churumi, churumai. Tchan, tchan.
2: O que foi, cara? Você tá fazendo alguma coisa aí? Você tá fazendo alguma oração? O que aconteceu com o Fenomenal? O que é isso? Meu Deus. O que tá acontecendo com o Fenomenal hoje? Fala pra... O que será que tá acontecendo com o Fenomenal? Me fala aí, gente. Por favor, me fala aí. O que tá acontecendo
15: com
2: ele?
15: Bom dia, Léo. Sextou pra nós todos aí. Léo, nós tá aqui na Fazenda 3 Barra CFM. Tangueiras. Desejando boa noite pra todos nós aí. Tchau, obrigado.
2: Bom, mano, um abraço pra você. Valeu pela audiência aqui na Band FM. Ó ele. Lá ele. Muriloco, vai.
16: Ai, Anselmo, o seu programa é muito melhor do que do Leléo. Ah,
2: cala sua boca, velho.
16: Ops, errei. Triste não, Leléo. Ricardinho.
2: Tem que ser o vagabundo, né, do Murilo, que encheu o saco, velho. Meu Deus do céu, por que é tanto saco assim, não? Olha, a risadinha dele de baitola, né? Uma risada de baitola que tem, pelo amor de Deus.
17: Ô, Léo, acabei de falar com o Fenomenal. Eu tava aqui no cemitério fazendo a coleta.
2: Ah, é no cemitério?
17: Tô trocando a maior ideia com os malucos aqui, mano. Você tá louco? Só voz aqui. Tchau. O meu assessor não veio me ajudar? O maluco.
2: Ah, o Murilo.
17: O malucão. O Murilo. Tava aqui fazendo coleta. Rapaz, tem voz pra caramba aqui. Você tá é louco.
2: Tem, mano, muita gente, cara. A população é grande aí no cemitério.
17: Cemitério da Lapa aqui. Rapaz. Lá ele. Só vento forte, assobio. E música sertaneja.
2: Alguém falando assim, velho do lixo, vem aqui comigo. Véio, vem pra cá, você vai gostar de vir pra cá, vem aqui, fica comigo aqui. Você vai ouvir muito isso aí, viu, velho do lixo?
17: Veja, do nada, doido, você tá maluco? Só aquela coisa tá fria.
2: Ó, sabe o que você faz? Aí você ouvir uma coisa dessa, aí você sai correndo. Vem no lixo, larga tudo que você tem, vem com a roupa do corpo, vem que eu tô te esperando, vamos passar a eternidade juntos. Ó, vem no lixo, que coisa!
17: A coisa tá preta, e não com o filho de Deus, tá na unha do capeta.
2: É.
17: Sai cachorro!
2: Sai cachorro! Fala comigo.
18: O dia que ela falou que ela tava de camisolinha lá, quase quebrou nós. Agora tá com um negócio de imaginário aí. Conversa, menino. Vá tudo que passear.
2: Amigos imaginários, cara. É assim que é o negócio.
16: Eu tive que forçar, entendeu? Era pra ser uma piada, mas... Eu acho que foi bem difícil falar que o programa do céu é bom, vai.
2: Foi meio difícil.
16: Primeiro que nem pega aqui em Sorocaba. Ou é você, ou é Bob Shelton do Antônio. Vai se lascar, Antônio.
2: Não, e é só nós que comanda. É só nós que comanda aí. Sorocaba é só nós. Oh. 11999919197. Bora participar, nosso Bando de Coruja tá no ar. Deixa eu ver mais um louco aqui, ó. Boa noite, Léo. Me tira uma dúvida. Por que em todos os carros de Uber e taxista sempre tem um consolo na porta, no porta-mala, no step? Fábio Borracheiro. Cara, depende do cara. Ele já tem ali isso já no carro dele, porque uma hora ele pode pegar uma boneca, hoje ele quer, ou não, ele quer que o negócio esteja junto também, que entre nele o negócio. Então, cada um tem o seu jeito de trabalhar, né? Cada um tem o seu jeito de trabalhar. E você é borracheiro também, né? Você gosta da borracha forte. Sei que você gosta da borracha forte. 11999919197. Fala aí.
19: Bom dia, Léo, bom dia.
2: Bom dia. Bom
19: dia, Coruja. Dá um salve aqui pra Itapetinga, Bahia.
2: Tá bom, cara. Ele deve estar dormindo ainda e tá sonhando acordado e tá aí com... Meu Deus do céu, gente. Que isso?
20: Olá, Paulo. Tudo bem, meu querido? Cara, esse Ale é fenomenal. Acho que ele tem problema na cabeça. Acho que quando ele era criança, caiu do berço e foi de cabeça no chão, velho. Esse
2: coitado.
20: Cara é meio xaropeta, meio boiolado.
2: É o Ale, velho.
20: Pelo
2: Ale,
20: amor de
2: véio.
20: Deus, ninguém merece esse cara, hein?
2: É o Ale,
20: esse cara.
2: Cara.
20: Fora daí. Boizão, velho.
2: É o Ale, cara. O Ale é fenomenal, amigo nosso, aí parceiro.
19: Aí, ó.
2: O Ale, ele é aquele cara que ele tá fazendo as... como é que posso dizer? Ele está em momento transe. É. Ele tá zen. Tá, olha lá, ó. Ele tá preparando a sua mente, entendeu? Só os grandes mestres lá do tá, que conseguem, entendeu?
19: Alô, muchacho. Alô, Brasil. Churumi. Tchan.
2: Isso. Então faça o mesmo. Entre em transe você também. Fica legal, mano. Fica legal pra caramba isso.
21: Opa,
2: mano.
21: Bom dia, Léo. Beleza? Cheguei mais cedo hoje. Tá bom?
2: Chegou mais cedo hoje, Léo, cara. Que milagre, cara. 2h34, mano. Olha que coisa.
21: Sim, segui você no Instagram, viu?
2: Segue lá, cara. Segue nós lá.
21: Segue eu de volta. Somos amigos, né?
2: Até então, né? Não sei.
21: Eu curti o seu stories lá que você tava passeando com a sua avó.
2: Claro, cala a sua boca, velho. Vai dormir, ó. Vai se lascar você, ó. Agora não faço mais amizade com esse vagabundo aqui, velho. Seu passado, vai se lascar, vai. Oi, bom dia.
22: Ô, Léo, manda um salve pros canavieiros aqui da Alcazu, Araçatuba, interior de São Paulo.
2: Falou, mano.
22: Baiano no que liga.
2: Tá bom, um abraço pra você aí, os baianos, ligado na Band. Oi.
23: Opa, bom dia, Léo. Cheguei mais cedo hoje, já comi a macarronada do Davi.
2: Mais um vagabundo aqui, ó.
23: Daqui a pouco meu pai tá chegando, o Diego. E aí, tá, gostou da sua imitação, Michael?
2: É imitação barata, né? Puta imitação barata, velho. Pelo amor de Deus, né? Vamos lá, manda na sua. Seu áudio pra nós, manda.
24: Esse cara gosta de ir no filme do José, depois que virou cinema de gay, ele gosta de ir lá. Ou uma sauna gay.
2: Tá, mas o filme Dom José mudou agora? Já é outro gênero? Outro tipo lá agora? É mesmo, é? Porque antigamente era o Cine Dom José, cara. Era uns negócios legal lá antigamente. Ixi, agora ficou feio o negócio. Putz. Ferrou mesmo. Não mexe com meu amigo Léo. Você pensa que é quem? Deixa ele trabalhar em paz. Tá vendo? Obrigado, viu? Ô, Catiele, muito obrigado. A Catiele me defendendo aqui desse vagabundo, desse Michael aqui. Puxa vida, meu. O cara, ele vem pra encher o saco mesmo. Ele quer tirar minha paciência. Ele faz isso pra justamente isso, né? Pra tirar minha paciência e tal. Mas não consegue, mano. Não consegue. Aqui tá nóis, velho. 30 anos de profissão, mano. Aqui é nóis, velho. Aqui é nóis. Comigo aí, vai, fala comigo aí.
0: Ô, Léo, fiquei sabendo de um aqui agora, hein?
2: Exclusivo. Aí, fale.
0: O Davi tá falando aí que se o Brasil ganhar da Noruega, ele vai dar macarronada pra todos os ouvintes da Band Coruja.
2: Não, peraí, cara, peraí, não foi isso que você ouviu. Você ouviu outra coisa. Tem um ouvinte aí que ele falou que se o Brasil for penta, ele vai dar uma semana pra trazer uma semana de pão de queijo aqui na rádio. Não foi nada disso. Olha os caras distorcendo a situação já. O povo distorcendo a situação. Foi, na verdade, foi um pão de queijo. O cara falou que ele falou que, ó, eu vou trazer, mas se o Brasil for penta, ó, já falei pra ele. Pode trazer aqui no final de semana ou de madrugada, cara. Quero saber. Traga pra nós comer aqui pão de queijo. E mais o suco ainda, tá? Não esquece. Ó, mais o suco também, tá bom? Fala lá, fala aí, Moro Louco.
1: Tá bom, então. Missão cumprida no Brasil já é penta, né? Seu animal de teta.
2: Teta é você, cara, animal. Ah, não, é penta não, hexa, né? Desculpa, putz. Verdade, meu. Se o Brasil for hexa, desculpa aí, velho, é verdade. Ó, a minha mente já fica meio zoada já. Se o Brasil for hexa, ele vai trazer uma semana de pão de queijo aqui na rádio. Pronto, penta já é, né? Tô ferrado, meu. Eu foi mal, cara. Errei. Todo mundo erra, né? Sabe quem que todo mundo viu? Quem já errou na vida? Fala pra mim. Quem não já errou na vida? Tira a primeira pedra, vai.
3: Bom dia, Léo. Vinícius Padeiro por cá.
4: Ah, eu gosto de caipirinha.
3: Vira homem, rapaz. Bichona. Essa banda aí só tem um louco, velho. É Alê. É Davi, essa Catiele aí que tá com ovo na boca.
2: Cala a boca, o que não fala assim dela, não?
3: E porra, eu falei mesmo, se for campeão é pão de queijo pra todo mundo, hein?
2: Aí, ó, tá vendo? É pão de queijo. Se for ex, é pão de queijo, mano. Tá certo, gente, é isso. Pão de queijo pra todo mundo. Vamos lá, sua mensagem.
5: Bom dia aí, rapaziada. Ó, o pão. Porra, do café da manhã, porra.
2: É, o povo fica louco. O povo é complicado, gente. O povo é complicado. O povo é complicado. Ah, não tomar um cafezinho, viu? Tô aqui com vontade de tomar um café. Hoje, justo o dia que eu não fiz café pra trazer, eu fiquei com vontade de tomar um café agora. Não, justo hoje, né? Caramba, velho. Que coisa, hein? 11 999919197 pra você participar aqui do nosso Band Coruja, esse programa que a galera gosta, esse programa que o povo gosta. Ah, vamos lá, vai. Vamos tomar café? Vamos.
25: Vem 5 da manhã, vai. Tá de pé, 5 da manhã, já.
2: Não, são duas horas.

0: como tem a pessoa que gosta de tirar a gente do sério, hein?
1: Verdade, viu,
0: a resposta para essa pessoa que me falou que eu tô com ovo na boca. Que tá ovo na boca é sua mãe, cacete.
1: Isso aí.
0: Tem um beijo na minha cidade pra falar na minha cara.
1: É isso. Caramba. Aí. É isso. Catiele, tô com você nessa, Catiele. É isso mesmo, Catiele. Fala mesmo com esses caras aqui, viu? Vamos lá, vai.
2: Bom dia, bom dia. Quero mandar um cafezinho aí pro pessoal do de Israel. Free Palestine.
1: O Murilouco não tem o que fazer na vida. Esse Murilouco, né? Não tem o que fazer na vida. Vai calar, dormir, cara.
3: Essa Catiele aí tá mascando maconha.
1: Por que vocês estão pegando o pé da Catiele, hein? Fala pra mim, por que vocês estão pegando o pé dela? Meu amigo Léo Júnior, boa madrugada pra nós aqui, estão na escuta. Thiago, do Amazonas, tá ligado na Band,
4: mas
1: mano.
4: É trouxa mesmo esse cara, dizendo que ela tá com ovo na boca. Rapaz, ela tá com a batata na boca, louco.
1: Para de falar isso aí, ó, vai.
5: Já comprei o requeijão, só tá faltando as bolachas.
1: Já comprei o requeijão.
4: Ô, Catiele, faz um favor pra nós. Quando você for falar, coloca a dentadura. Fica mais fácil pra nós entender.
1: Coitada da menina, cara. Para de falar isso da menina.
5: De chamate, oh. Eu não gostei. Eu já.
1: Ô, oh, que isso?
5: Mulher de chamate.
1: Oi.
6: E aí, Catiele? Band FM. E aí, Catiele?
1: Ó, isso aí, a maconhinha já tá fazendo efeito já. A maconhinha já tá fazendo efeito nisso aí já. Ai, ai, ai, vai ver o negócio, toma café mesmo.
7: Quero café! Quero café!

0: comigo aí, vai.
1: Bom dia, tudo bem?
0: Diz pra mim aí, que hora que começa o quadro Xinga Bem Caminhoneiro?
1: Não vai ter Xinga Bem Caminhoneiro. Não, para com isso. Não, não tem quadro de Xinga Bem Caminhoneiro. Não tem nada a ver com o que você tá falando aí, cara. A gente, pelo contrário, a gente tenta ajudar aqui, mas os vagabundos ficam nessa aí de xingando os caminhoneiros. É isso, meu. Pra que fazer isso, velho? É. 11 99991 9197. Vai lá no nosso zap.
2: Ela não quer namorar.
1: É...
2: Só quer te pegar.
1: Peraí. Só dar uma passada aqui. Peraí. A programa ao vivo. A gente dá um jeito pra tudo aqui. Peraí, pronto. Agora voltou aqui. Voltou normal.
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1: Ale Fenomenal.
3: Churumai. Churumai. Churumi.
1: É que o Ale Fenomenal, ele tá se comunicando em outras línguas, entendeu? Sem uma língua. É, como é que eu posso falar pra você? É uma língua que existiu há milhares de anos atrás, entendeu? No mundo. É. Está, esse povo, né? Não, já não existe mais, entendeu? Então é essa língua aqui que o Alexandre Fenomenal tá falando, ó. É, ele tá falando bom dia pra todos, tá? Bom dia pra todos. Tô traduzindo, falei fenomenal aqui.
3: É fenomenal.
1: Ó, você viu o que ele falou? Eu tô feliz hoje, fenomenal aí. É isso, gente. Eu sou um bom tradutor, viu? Nessa parte aí. Eu sou até que sou bom tradutor.
4: Diego, vai começar agora o quadro. Chupa bem, caminhoneiro.
1: Cala sua boca, não Fabiano é mesmo. Não é o Diego aqui, cara, que é o Léo que tá falando, meu.
5: Esse ali é fenomenal, ele tomou muito Nesquik estragado quando era criança.
1: Cara. Puta, você fez voltar um passado. Nesquik, cara. Eu era criança, mano. Eu tomava Nesquik, cara. Eu tomava Nesquik na época, mano. Eu adorava isso. Existe ainda, né? Existe, né? Nesquik. Nesquik. Essa, isso era muito bom, hein?
6: Léo, o Ale Fenomenal, ele é sonâmbulo.
1: É, pode ser. Mas ele tá falando uma língua lá dos... Sei lá do que lá. Vamos lá, fala aí.
7: Não, o Ale tá carregando um especial.
3: Rapaz, acabei de crer agora que esse camarada, esse Ale Fenomenal, fumou foi droga vencida. Só pode, mano.
1: Que tem droga vencida?
3: Que desgraça é esse?
1: Fora do protocolo. Ô, Léo. Para um caminhoneiro na borracharia e saiu. É, dois travecos. Fabiano Borracheiro. Ah, saiu dois motoristas e dois travecos. Você queria participar também? É sempre assim, né? É sempre assim, né? Fala comigo,
8: Léo. Você lembra quando a gente comprava chiclete? Vinha a figurinha da tiazinha com chicote, meu. Que delícia, hein?
1: Ô, legal.
8: Foi um tempo bom quando era criança.
1: Verdade, cara. Vinha no chiclete isso, né? Puta, já ficava atiçando a molecada na época, né, meu? Caramba, mano. Por que que não faz isso, né? Hoje em dia, coloca uma coisa dessa no chiclete. Mas que também ninguém compra chiclete mais. Você pode perceber que ninguém mais perdeu a graça, velho? Você vai comprar um chiclete, dois chicletes já é R$2. Cara, que raiva, cara. Pô, foi comprar umas balas, assim, umas cinco balas, sei lá. Pô, você paga caro na bala hoje, mano. Pô, antigamente com 10 centavos, vai. Ó, 10 centavos, você comprava já 10 centavos de bala. Já viu umas 5, 6 balas de uma vez. E aquele amendoim doce, por exemplo. Nossa senhora, ó, gente, pra quem gosta de amendoim doce, eu adoro até hoje amendoim doce. Desde criança eu gosto disso. Amendoim doce. Você pegava aquelas xicrinhas assim, né? Que a pessoa pegava e colocava no saquinho assim pra você. Com 50 centavos, eles enchiam o pacotinho lá, né? Hoje em dia, o negócio tá quase R$7, cara. O que tá acontecendo, mano? O que tá acontecendo? Que é isso? Que é
7: isso? Realmente, o otário tem razão. Vi as figurinhas da tiazinha. Sabe o que que vem hoje, cara? Eu comprei um bolinho, velho. Veio a bosta de um leãozinho. Que ele se denomina gênero neutro! Neutro!
1: Gustavo Lima! Veio o leãozinho Menino, uma baitolagem do caramba, cara. Ai, meu Deus do céu, tamo ferrado com esse povo.
9: A bala depende do calibre, né? É, tá caro mesmo.
1: Não, tão falando de outra bala. Ah, essa bala que você tá falando pode ser que esteja cara mesmo. Depende do calibre, é verdade.
10: Que pirulito você gostava também, Léo? Você gostava, hein?
1: Ah, cara. Quem que não gosta, né, mano? Quem não gosta? Quem que não gosta, mano?
11: Fala, Caju. Bom dia, William aqui de Sorocaba. Que não pode faltar na festa de Nergola, né?
1: Peraí, cara, peraí, mano. Você tá errando meu. Mano, você tá errando meu nome, velho. Que Caju, cara? Que você falou Caju, cara? Pô, Caju é o cara da aí de Sorocaba, é da Band FM aí de Sorocaba, mano. Tem nada a ver minha voz com a dele, cara. Mano, ele sabia. Esse aí fumou uma maconha vencida, eu acho, hein? Não, esse fumou a maconha vencida, só pode, cara.
11: Fala, Caju, bom dia.
1: Olha, que retardado, velho. Meu Deus do céu, velho. Vamos seguir. Ó, resposta para o ouvinte que fica pegando no meu pé. É a Catiele Freitas, olha o que ela falou aqui, ó. Queria te dar um conselho, mas eu acho que você não saberia o que fazer com ele. A sua língua demonstra o tamanho da sua frustração. Caramba! Não, isso aí foi um tapa na, uns 5 tapas na cara dos dois lados. Ô, Catiele, parabéns pela sua resposta, Catiele. Mandou bem. Aí, Catiele, mandou bem na resposta, tá? Léo, pelo jeito o William não perde uma festa, Junina. Quem que é o William aqui? Pera aí. Bom dia, Léo, me tira uma dúvida. Ah, tá, beleza. Bom, quem que não perde uma festa junina? Festa junina é muito bom, festa julina agora. Agora são festas julinas, né?
12: Ô, Léo, fala pra nós aí. Quem que esse Murilo louco chupa você mandar tanto áudio dele aqui, povo?
1: Ah, cara, ele faz... Que, na verdade, ele faz parte do nosso aqui, no programa, né, cara? É, o Murilo louco já é assim, de nascença. Então a gente coloca ele no ar, entendeu?
9: O povo pegou tanto no pé da Catiele que ela parou de falar e começou a escrever.
1: É, pois é. E ela fez isso mesmo. Ela parou de falar e começou a escrever. Porque ela ficou brava, né, gente? Vocês ficam falando da menina, velho. Que isso? Que coisa feia. Ah, olha lá. Bebo 51 com moderação, porque quem quer muito não quer nada. E eu tomo até hoje. Leite gelado e Nesquik. No calor, então, nem se fala. Eu gosto de Mentos. Não, cara, peraí, velho. Aí já estão falando de outra história. Você tá falando de outra coisa aí, mano, que não tem nada a ver, cara. Mentos aí, esses aí já. Já não sei, mano. Aí é coisa de macio já. Macio, velho. Macio.
13: Ah, Catiele peidou na farofa.
9: No calor, então nem.
2: Então vai no chão, bandida, já que eu sou teu preferido.
1: Chama lá no nosso WhatsApp 11 999919197. Bora participar com a gente do nosso Bando de Coruja. Fala comigo.
13: É, Leozinho, nesse calor, nesse quick é bom, né? Porque no calor até cavalo na bunda sua, né, meu?
1: É, não pode ser na sua, cara. Você que sabe, você que vê aí, mano. Você que vê, mano. Vai.
14: Já não tem mulher nessa rádio. E as que tem, vocês põem pra correr? Caramba!
1: Já não tem muita mulher, né, meu? Aí, ó, a única que tem, os caras ficam xingando, cara. Putz, cara, hoje só tem uma mulher, não, duas, que tem a Tati Perigosa. Só tem as duas mulheres aqui participando. Cadê a mulherada desse programa, hein? O que que tá acontecendo com vocês aí, mano? O que que tá acontecendo com vocês? Fala pra mim, fala pro pai aqui, vai.
15: Ele já é noivo do Léo.
16: E aí, bom dia, Léo Bandeira, da Band Coruja. Bom dia
1: pra você também. É nóis, por aqui. Ó, cara, você não vai trocar meu nome de novo, né, meu?
11: O Muriloco é especial, é que nem o Ale Fenomenal aí.
1: É. Ah, mas o Muriloco, ele consegue ser pior que os dois, né, cara? Você já pensou, eu trago o Ale Fenomenal, mais o Muriloco e mais o Davi aqui no programa? Acabou o programa, velho. acabou de jogar uma bomba aqui nesse programa, uma bomba no estúdio, já era, velho.
7: Ô, trouxa, pode ir, passa o endereço, passa. Vamos resolver na violência. O diálogo não tá dando certo, não. Vamos trocar tiro. É. Passa seu endereço aí, ô Polo, rapidinho aí.
1: Vai.
7: Resolve. Quem ganhar, manda áudio no programa. Pronto, seu filho do mapu!
1: É, aí o que acontece? Quem tiver vivo, manda áudio, entendeu? Quem tiver vivo, manda áudio no programa. É isso. Vai, tudo na violência. Vamos resolver na violência isso aí.
15: Ó, vamos mudar o nome da rádio pra Band Boludos. Não é nem mais Band Coruja, é Band Boludos. Os caras tá botando a mulherada pra correr, porra.
1: É verdade. Cadê a mulherada no programa? Por favor, podem chegar. Aqui, ó, a vovó do sexo, Maria Ângela, vovó do sexo lá de Curitiba. Bom dia, Leozinho. Será que a vovó é uma droga? Já estão fumando a coitada. Não, peraí, já tá... O quê? Não, vovó do sexo, peraí.
17: Andou na prancha.
1: Ai, meu Deus do céu. Fala comigo, vai.
18: Bom dia, Léo. Beleza? Que programa abençoado, Gabriel, maravilhoso, né? Ou as suas cambadas de cavalo. Deixa as mulheres aí participar do programa.
1: É.
18: Não fica correndo com as meninas, não.
1: Então.
18: Elas são muito bem-vindas aqui no programa do Léo Júnior, aqui do Bando de Coruja. Deixa as meninas em paz. Deixa elas participar conosco.
1: Pois é, cara. Por que os caras fazem isso, né, com a mulherada? Fica deixando a mulherada de lado, cara. Pra que xingar as coitadas? Não pode fazer isso, né, meu? Fala comigo, vai.
19: Fala, Léo. Bom dia.
1: Bom dia.
19: Ô, Léo.
1: Oi.
19: Fala pra esse rapaz aí que falou aí, o cara de Sorocaba aí, que falou que a hora que vai chegar a hora de xingar caminhoneiro aí, ó. Passa endereço desse cara aí pra mim. Eu tô sentindo a Sorocaba aí. Vou dar 4 tapas na cara dele, não, pra chegar. Lá. Passa o endereço desse cara aí, tô indo.
1: Tem tapa na cara
19: indo. Daqui a pouco eu tô em Sorocaba.
1: Aí, ó, tá vendo? Ó? Falou que vai dar 10 tapas na sua cara, meu.
20: É, Mariloco, tamo junto aí. Eu tô doida pra dar tiro, eu quero dar tiro aí.
1: Ó, a Tati tiro, Perigosa, tiro, ela já vem nos tiros, tá? Vocês ajudam aí, porque, ó, a Tati Perigosa, ela já vem, ó. Não, peraí que é no ronco, não. Ela já vem no tiro. Não, é no tiro. É na metralhadora, velho.
21: São vinhas ficando olhas quando começa o forró. 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
1: Oi.
19: Ô, Léo, se você fizer isso, o programa vai ser tirado do ar, velho.
1: Vai
19: acabar o programa.
1: Imediatamente.
19: É muita loucura num programa só.
1: É. Esse programa já é louco, né? Aí vem mais uns loucos aqui, acabou com... Tudo maluco, velho. Tudo maluco.
22: Fala pro Alan soltar o pé. O Alan tá na minha frente aqui, no pica-pau. Eu tô atrás dele, lá ele.
23: Dá pra chegar a Catrícia, agora que ela sair lá da concorrência, ela chega aí.
1: É sempre assim, né, pô? Ai. Bom, você não mandou sua mensagem pra gente ainda? Manda aí que eu tô te esperando, vai.
24: Olha, pelo jeito, o Leozinho deve gostar. Você gosta de tiro, Léo? Ou deixa dentro?
1: Cala a sua boca, vai se lascar você. Vai dormir, cara. Ah, dá licença, velho.

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0: Opa! Vamos nessa, gente! O nosso Band Coruja continua virando mais uma hora com você nessa madrugada bem gostosa, hein? A madrugada mais agitada, mais linda, mais diferenciada do Brasil! Prazer, eu sou o Léo Júnior e esse é o nosso Band Coruja, viu?
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0: Band FM, ó, essa música é linda, gente. Essa música foi lançada no ano 2000, sabia disso? 2000, O Amor Não Deixa, Vanessa Camargo. E no nosso Band Coruja, até às 5 da manhã.
1: Vou ficar em casa assistindo seriado.
0: Chora lá, oh, chora lá. Vai lá no WhatsApp, eu falei chora. Nada a ver o que eu falei agora. Ai, ai, ai. Ó, outro mandou aqui, ó. Bom dia, Léo. Antigamente tinha um salgadinho que vinha um tazo, que era a sensação do momento. É verdade, Rodrigo de onde ele é aqui? De Adamantina, São Paulo. Aí, Rodrigo, um abraço. Realmente, tinha um salgadinho antigamente que era a sensação que vinha um tazo. Putz, era legal demais, hein? Verdade, verdade. Fala comigo aí, bom dia.
2: É, hoje é sexta-feira, é dia de fechar motoboy e jogar ele na mureta. É chicotado e tchau.
0: Ai, coitados, coitados motoboys, cara. Coitados motoboys, vai com isso, vai.
3: Léo Júnior, bom dia, que não pode faltar
4: uma rádio do seu jeito.
3: Na festa junina é o pau de sebo.
0: Pau de sebo. Isso, cara, pau de sebo. Realmente, eu vou continuar com essa pergunta até o final do programa. O que não pode faltar na sua festa junina? Me fala aí. O que não pode faltar, tá? O que não pode faltar na sua festa junina? Um já mandou pau de sebo. Você já subiu no pau de sebo? Já? Como é que é? Os caras colocam uns prêmios tão difícil, né? Eles colocam uns prêmios difíceis lá na ponta. Tipo, dinheiro. Coloca um negócio lá. Mete uns iPhone pra ver se os caras não escalam até pau de sebo. O que não pode faltar na sua festa julina? Julina agora, né? Julina. Manda pra gente aqui no WhatsApp, vai. Tô te esperando aí, vai lá aí.
3: Ai, eu vi nessa música. Aqui é a equipe de entrega de Pouso Alegre. Eu fico doido pensando na Catrícia.
0: Ah,
3: que música linda.
0: Ó, apaixonado.
3: Pensa nela todo instante. Eu quero cutucar o útero da Catrina. Catrina, deixa eu cutucar seu útero atrás do seu cocô. Um abraço, equipe de entrega. Pouso Alegre, Davi, Rodrigão, valeu.
0: Puta cara sem graça, né, meu? Puta cara sem graça, meu. 11 999 99 97, pode chegar, Band Coruja tá no ar. Fala com o Jaime, fala Jaime, fala Jaime. Nossa senhora,
5: velho.
0: O que ele falou aqui que eu não entendi nada, velho? É pra você ver as figuras que tem no programa, né? As figuras que tem nesse programa aqui que eu vou te falar. Tem hora que eu fico assim, sem saber o que fazer, sem saber. Meu Deus.
6: Léo, o que não pode faltar na minha festa junina é um bom vinho quente.
0: Falou, Tami, falou tudo e tô com você nessa. O que não pode faltar na sua festa julina? Um vinho quente. É uma época de frio que vai esfriar de novo, né? Pra alguns lugares, algumas regiões aí, porque a gente tá falando em rede, né? Tem lugar que tá calor e tem lugar que tá frio. É, o que não pode faltar na sua festa julina? Vinho quente. Outro já falou pau de sebo. E você, manda aqui pra mim, o que não pode faltar na sua festa julina? Fala aí.
7: Bom dia, Léo Júnior. Tudo bom?
0: Tudo e você?
7: Então, eu entendi o sentido da sua pergunta, lógico, né?
0: Claro.
7: O que não pode faltar na festa junina. Mas a minha resposta no momento é, o que não pode faltar pra mim é dinheiro, que tá difícil.
0: Tá difícil.
7: Porque pra mim não é festa junina.
0: É, tem que ter dinheiro.
7: Todas as coisas tão bonitas, as doces.
0: E é uma delícia, né? Tem várias comidas aqui, fim de folha. Meu Deus do céu.
7: E eu não poder fazer nada, nem fazer uma... jogar na... aquele pescar aqueles peixinhos.
0: É, uma pescada,
7: pelo amor de Deus.
0: Barraca do beijo.
7: Qualquer coisa. Se eu não puder fazer nada numa festa junina, eu não vou. Porque o que não pode faltar é dinheiro.
0: É dinheiro. Mas dinheiro, vai que você...
7: Beijo.
0: Mas aí o que tá o negócio? Lá você pode trabalhar também na festa junina. É.

0: tá vendo? Não é só passear, porque, ô, oh, vai ter, você vai numa festa junina hoje, dia, cara, você vai comer um lanche, cara, 50 conto, pá pra mais, tá caro os negócios, hein? Pelo amor de Deus, velho. Ah, não, tá demais umas festas julinas por aí que eu vejo, viu?
1: Bom dia, Léo. Aqui é o motorista da 8000, Terminal Lapa, Praça Ramos.
0: Fala, mano.
1: Manda a Catrina vir aqui ser meu pé de cabra. Bom dia, bom dia. Aí.
0: Bom dia, bom dia. Bom dia pra você também. Vamos lá, fala aqui, vai. Fala aí, fala, fala aí.
2: Ô, Léo, sou o caçambeiro aqui, puxador de barranco aqui no sul. Que não pode faltar na festa julina, é churrasco.
0: Opa! Churrascão, é o que faz parte do negócio.
3: Aquele bom e velho mingau de milho, Léo.
0: Mingau de milho, cara, mingau de milho, hein? Ó! Ó, outra coisa, canjica. Ó, fizeram uma festa, um negócio aqui na rádio que trouxeram canjica. Que faz tempo que eu não comia canjica, hein? Ó, que delícia! Canjica, o que não pode faltar também na sua festa julina, né? Pois é, é.
4: Bom dia, Léo Júnior. Thiago de Piracicaba, porteiro.
0: E aí, Thiago?
4: O que não pode faltar na minha festa junina é a fogueira e a batata assada.
0: É, aí, ó. Pois é, festa. Pula a fogueira, né? Isso mesmo, batatinha assada. É. Ah, tem tantas delícias lá, né, gente? É. Pamonha. Rural, né?
5: Ô, Léo, na minha festa junina não pode faltar pinhão. Eu adoro pinhão. Adoro!
0: Ah, você gosta de pinhão, é? Pinhão?
5: Olá, tamo junto. Motorista da Loga, carreteiro. Silvio!
0: Negócio dele é pinhão. É pinhão, ele falou. Pinhão. Tá bom, beleza. Fala aí, Tati, perigosa. Ô,
6: é o horário zumbi, o povo tá tudo morto. Acorda, gente, animação aí.
0: É, bora animar, né?
6: E o gosto é de... Ah, te lascar.
0: É, complicado, viu, Tati? Os caras tá tudo dormindo. Pô, só porque hoje é sexta-feira, vocês estão quase morrendo. Vocês estão morrendo, né? O que tá acontecendo? Vocês estão morrendo, mano? Ô, caipirão, caipirão, caipiraço chegou aqui, ó.
7: O quê? No pau de sebo? Eu já vi gente subindo no pau de carne, agora você pensa.
0: caipirão, ele é um cara que ele fala, mas ele gosta do negócio. Quando ele fala uma coisa, ele já fez. A gente sabe. Entendeu? A gente sabe como é que é. Velho do lixo, fala aí, velho do lixo, sobe.
8: Não pode faltar mulher, mulher. Não pode faltar mulher, sai cachorro.
0: Valeu, mano, valeu. Um abraço e não pode faltar mulher, exatamente. É isso aí.
9: Ô, Léo, o que não pode faltar na minha festa junina é fogos, foguetes.
0: É.
9: E deixa eu te perguntar, se eu te levar uma caixa de foguete, você solta para mim?
0: Depende muito, cara. Depende. Dá pra... Eu posso fazer pra você também, se você quiser, tá bom?
10: Na minha festa junina não pode faltar o pessoal do pijama listrado e mostarda.
0: Então, o que tem a ver a mostarda com a pijama... Não, pijama listrado... Claro, tem que ter... É a quadrilha, tem que ter a quadrilha, pô. A quadrilha. Ó, uma vez eu passei uma vergonha. Agora lembrei de você falou de quadrilha. Ô, oh, eu acho que na quinta série. Acho que sexta série. Por aí. Ó, oh, tem a época, né? De a gente dançar quadrilha na escola. Né? Da gente procura o nosso par lá e tal. E aí, todo mundo vai num dia, vai ter uma festa, festa junina e tal. A professora falou pra mim assim, ó, dia tal. Todo mundo a caráter, por favor. Todo mundo a caráter, tal, beleza. E eu, voado que eu sou, né? Eu sou tão voado. Eu achei que era no dia... Eu fui no dia antes, na verdade. Era no dia tal ali, por exemplo, dia 20. Era no dia 20, de exemplo aqui, era dia 20. Eu fui dia 19, mano. Ó, só eu cheguei na escola, tudo lá... Todo chapéu de palha. A minha mãe fez até uma Barbie, que não tinha barba, né? Desenhou uma Barbie em mim aqui. Eu fui com... Todo bonito. Cheguei na escola, todo mundo normal lá, com a sua bolsa, mochila. E eu todo... Cara, eu fui zoado na escola até umas horas aquele dia, velho. Eu fui zoado até umas horas.
11: É impossível. Os caminhoneiros falando comedor e tudo, e vem uma marmota dessa daí que gosta de manjolo falando isso daí. Pelo amor de Deus.
0: Ai, gente, vocês não prestam.
12: Olha lá, hoje tem arraiado militar e a nossa festa que não pode faltar é o licor de genipapo.
0: Como é que é?
12: O quentão. Aqui sim, velho.
0: Tá bom, beleza.
12: Uma canjica. Eita, nós.
0: Não, canjica. Canjica vai bem, cara. Uma delícia.
13: Bom
0: oi.
13: Dia, Léo. Tudo bem? Ô, Léo, o que você acha desse povo aí que fica... Esse negócio aí de farmar aura, 6-7.
0: Como é que é?
13: Não sei o quê. Acabei de ver aqui no grupo aqui do bairro aqui que vai ter um campeonato disso aí.
0: Formou o quê?
13: Valendo R$1.000.
0: Ah.
13: O que você acha disso aí? Qual que é a sua opinião?
0: Farma Aura?
13: Fala aí.
0: Que xinga é essa,
13: Manuel,
0: cara?
13: Aqui de São Mateus, motorista de APP.
0: Tá, mas então... me explica o que que é isso aí. Que não entendi nada. Que Farma Aura? O que que é Farma... Deixa eu ver aqui, peraí.
13: O que que você acha desse povo aí que fica... Esse negócio aí de farmar aura, 6-7.
0: Cara, não sei não, velho. Você tá falando grego pra mim, velho. Você tá falando grego pra mim. Eu não sei. Olha, não tem a menor chance de entender, cara, o que você tá falando aí, velho.
14: Ô, Léo Júnior, bom dia. Léo, o que não pode faltar na festa junina é uma canjica com uma paçoquinha.
0: Opa!
14: Ah, que delícia.
0: Falou e disse. Canjica e uma paçoquinha em cima, tudo assim. Ah, gente. Ah, não, deu até vontade agora, velho.
15: Ô, tio! Ô, tio! Por que o homem entrou aí e falou assim que ele queria atajar a bolsa da moça? Hein? Fala pra mim, tio! Responde pra mim, tio!
0: Respondeu o quê, cara? Encheu o saco de outro, vai! Vai encher a paciência de outro, vai!
16: Eu estou na quinta série ainda, Léo. Me desculpa, cara.
0: É, você
16: eu
0: tá.
16: Vou melhorar, vou deixar mais leve, vai. Na minha festa não pode faltar strippers e farinha.
0: Que isso, cara? Ai, ai, ai. Vai, fala aí.
17: Léo, bom dia, tudo bom?
0: Bom dia.
17: Eu acho que não deve faltar numa festa junina.
0: Ah.
17: É um chocolatinho quentinho. Ai.
0: Nossa, que linda. Oi. Ó aqui, ó. Mais um aqui, ó. É, mês que vem eu volto pro trampo. Sorte que trabalho à noite. Vou continuar ouvindo. Esse vício toda madrugada. Ela viciou, a Mila aqui viciou na madrugada. Não tem jeito. Mesmo se ela não estiver trabalhando, ela vai estar ouvindo o programa do mesmo jeito. Não é isso, minha amiga? Ó, ela mandou: eu gosto de chocolate quente das festinhas. Entendi. Entendi. Como é que é mais só por aqui? Oi!
18: Oi, Léo, bom dia.
0: Bom dia.
18: Olha, Farma Aura 6-7, linguagem de adolescente. Agora, o que significa?
0: Negócio de Farma Aura 5-7, é linguagem de adolescente? Putz, meu, eu não sou adolescente, velho. Eu sou velho. Eu sou velho. Eu não entendo essas coisas. Eu sou velho. Tá, me explica melhor esse negócio aí.
18: Olha, Farma Aura 6-7, linguagem de adolescente. Agora, o que significa? Eu não sei. Ninguém sabe, quem saberá? A linguagem é uma maneira que os jovens têm de se comunicar, os adolescentes.
0: É mesmo?
18: A geração Z. 6-7.
0: Puta, meu, agora eu fiquei viajando. 6-7. Os jovens ficam se comunicando. 6-7. 6-7. Bom, também, será que eu tô velho já? Eu tô velho e eu não tô entendendo nada dessas coisas aí, velho. É cada uma, viu? É cada coisa que a gente vê, né, por aí, não? Meu Deus.
19: Na festa junina não pode faltar o pau de sebo.
0: Pau de sebo, claro. É o principal da festa. É um diferencial da festa, né? Porque os caras colocam o negócio justamente pros caras não conseguir mesmo. Justamente pros caras não conseguir. É isso que eles fazem.
20: Eu quero é a tia da barraca do beijo. Negócio de doce. Se fosse o caralho, eu quero é a tia da barraca do beijo.
0: A barraca do beijo, é, gente. Ó, dá pra trazer uns caras lá. A Catrícia. Dá pra trazer quem mais ali? Podemos colocar o Alê Fenomenal. como o Davi, é, na barraca do beijo. O que vocês acham? O que vocês acham da ideia? É legal, né?
1: Ô, Léo, na festa junina não pode faltar a fogueira e os fogos. Daí vamos ver quem que vai soltar pra nós lá.
0: Quem que vai ser o louco, né? Quem que vai?
21: Ô, Léo!
0: Oi!
21: Na minha festa junina, rapaz, o que não pode faltar é a caipirinha. Rapaz, com aquele vestidinho xadrez. Ô, delícia!
0: E ainda falando caipira? Ainda falando caipira ainda? Olha, olha! Tá certo, cara. 3:26. Agora, deixa eu falar com quem aqui? O Elton. Velton,
22: acordei, tô escutando vocês. O que não pode faltar nas festas juninas é um beijo, beijo grego.
0: Meu Deus do céu, beijo grego não. Viu? Vai dar beijo grego no capeta, velho. Vai dar beijo no capeta, cara.
23: Bom dia, Léo.
0: Bom dia.
23: Ó, Adilson aqui de Campinas.
0: Ó.
23: O cara, festa junina não pode faltar. O chá de amendoim e o vinho quente, cara. Ah, se faltar isso aí, pra mim não é festa junina.
0: Pois é, pois é. Não, o vinho quente é fundamental. E vem com esse pedacinho de maçã, né, que eles colocam. Dá pra você colocar mais coisa ali. Pedacinho, aqueles pedacinhos de maçã. Ah, gente do céu, o que é isso? Pô, dá mó vontade de fazer um negócio desse, cara. Vamos fazer uma festa julina. Agora estamos em julho, né? Festas julinas agora. Vamos fazer o que não pode faltar na sua festa julina. Me conta que eu quero saber. Tá, vamos entender agora o que esse negócio de formar aura, vai. Deixa eu ler aqui. Vamos lá. O cara. O nosso Bando de Coruja é tudo. É aqui a nossa biblioteca, né? Olha lá. Farmar aura. Tá escrito farmar aura. Farmar aura. 6-7. São crias que viralizaram entre os jovens nas redes sociais. Como lá no TikTok, YouTube, eles não têm relação com farmácias, mas indicam uma espécie de pontuação de carisma e piadas sem sentido. Puta, é isso aí que é formar aura, velho? É isso aí mesmo? Caramba, velho. Olha lá, para entender de forma detalhada, vamos ver, vamos entender de forma detalhada a origem disso. Vem do termo farmar dos videogames, já vem lá dos videogames. Tarefas repetitivas, acumular pontos. Então esse negócio de farmar aura 6-7 indica uma espécie de pontuação de carisma, piadas sem sentido. Aí os caras ficam entre eles, aquelas piadinhas sem graça. Só eles entendem. Que bosta. Que bosta, não, velho. Entendi nada, velho. Você entendeu? Eu não entendi nada disso aí. Eu achava que pau de sebo era o pior que não toma banho. Ah, tá. Não entendi. Você achava que. A Mila tá achando que o pau de sebo, ela falou que era um manjolo que não lava. Tá, entendi. Pode ser também.
24: Ô, Léo, te mandei um vídeo aí. Olha aí, Léo. Olha aí, Léo. Olha aí e me fala o que você acha, Léo.
0: Tá, mas você mandou um vídeo aqui no YouTube que eu não consigo abrir, cara. Não dá, não consegui abrir esse negócio aí. Vai, fala aí.
25: Meu, por que você coloca isso, cara? Pode ir pá, meu. É os D. É. 6-7.
0: 6-7. Fique 7. Fique 7. Eu vou começar a falar igual os jovens agora. Fique 7 aí. Fique 7. Fique 7 aí. Fique 7, meu. Isso.
26: Percebo que estou ficando velha.
0: Como é que é?
26: Vindo isso.
0: É.
26: Percebo que estou ficando velho.
0: Pois é, Sara, estamos ficando velhos. Estamos ficando velhos. Pô, cara, na nossa época não tinha esses negócios não, cara. Eu já xingava mesmo, cara. Já não tinha esses negócios aí, velho. Fala aí, ô Caipirão.
27: O rapaz aí falou do beijo grego, eu senti que você ficou um pouco incomodado, Léo. Mas eu vou te dar uma dica, tá? Se sua mulher um dia resolver fazer isso em você, você não quer, você não acha horrível isso, né, beijo grego?
0: Não.
27: Você não quer deixar fazer isso?
0: Não, eu não vou.
27: Um beijinho na cara dela. Eu duvido se ela voltar lá.
0: É verdade. Esse Edinaldo, também não tem jeito. Esse caipirano, é uma figura, né? Aqui, ó, outro mandou, o Naldo mandou, falta uma carga de cimento pra essas pessoas descarregar. Pois é, vai descarregar um caminhão de cimento em vez de ficar criando essas coisas. Oh, vai carpir o lote, mano. Vai carpir o lote, cara.
2: Fala, bom dia. Pau de sebo é o pau que o Davi usa pra esticar a massa do macarrão lá.
0: Outro sem graça aqui, vai. Sem graça, vai.
3: Bom dia, Léo Júnior.
0: Bom dia.
3: Aqui é o José, de Promissão, motorista de ônibus.
0: Fala, José. Beleza, mano?
3: Mandou um abraço aí pra essa galera louca que não pode faltar na festa junina. É muita cachaça.
0: Pô! Tá certo. É a cachaça que se usa ali pra fazer o caipiú, o quentão, né? Pra fazer o quentão, pô. Fazer uma cachaça, uma cachaça boa, aqueles litrãozão lá, pra fazer o quentão. Putz, uma delícia, hein? Muito bom.
4: E aí, Léo Brand, boa madrugada pra nós.
0: Beleza, mano.
4: O que não pode faltar é um quentão. Beleza?
0: Valeu, tá falado aqui. Um abraço pra você e pra família toda. Fala comigo, vai.
5: Um beijo grego, é muito bom. Acabei de escutar um áudio da minha amiga. Nossa, eu vi você na Band. Já reconheceu pela voz, ó, voz de viado.
0: Pois é. Viado! Oi!
6: Fala, Léo, beleza? Bom dia!
0: Bom dia!
6: Você tá achando estranho porque você tá só lendo aí o que significa. Vê os vídeos aí desse 6-7 aí.
0: Eu que preciso ver,
6: aí,
0: cara.
6: Aí você vai ficar doidão mesmo.
0: Eu vou abrir depois.
6: O pessoal tá imbecil. Tá ficando idiota.
0: Cara, mas por que você gosta de 6-7, cara?
6: Eu tô velho, cara, porque só por Deus. Conviver com esses adolescentes.
0: Mas, tipo assim,
6: aí,
0: né, eles poderiam se comunicar de várias formas, né, cara? Mas, tipo assim, né? Estranho, né, velho? Estranho. Vamos se comunicar agora, 6-7 agora? Nós? O que vocês acham disso? Vamos se comunicar assim agora? Eu e vocês? O que vocês acham?
7: O que não pode faltar é as bonequinhas. Região travequista.
0: Vou ficar sabendo. Calma aí, cara. Calma que vai chegar a hora do região. 4 da manhã tem, 4:10 tem um momento região. Vocês não podem
8: bom
0: perder.
8: Bom dia, Léo.
0: Bom dia.
8: Ótimo dia aí pra você. Vamos até as 7 da manhã.
0: Bora.
8: É o Emerson de São José do Rio Preto. Mais um vídeo aí. Vambora.
0: Valeu, cara, um abraço.
8: Cadê as mulheres?
0: Ai, viu? Vamos lá.
9: Olha só quem tá chegando pra cantar.
0: Manda lá no nosso WhatsApp 11 99991-9197.
9: Isso aí.
0: Pra você participar do nosso Band Coruja. Pra todo o Brasil. Quero você mandando seu alô aqui. Fala aí comigo, o que você faz de bom? O que não pode faltar na sua festa julina? Hã? Fala aí, o que não pode faltar na sua festa julina? Me fala que eu quero saber. Não, tem alguma coisa que você gosta que não pode faltar na sua festa junina? Fala aí, fala comigo. Fala comigo que eu quero saber. 11 99991-9197. Quem mais tá por aqui chegando, hein? Deixa eu falar com você aqui. Oi, bom dia.
28: Bom dia, Léo. Fala, Sabirelo. Corpo de gorila, perna de grilo. E aí? É o Celinho aqui do Mato Grosso do Sul, do MS. Positiva.
0: Valeu, mano. Um abraço pra você, pessoal do MS. Tá curtindo a Band FM por aí? Boa sexta-feira. Bom final de semana pra galera, gente.
29: Olha, o 6-7 da molecada de hoje em dia é a mesma coisa do Antônio Nunes da nossa época, né?
0: É.
29: Antônio Nunes.
0: É, lembra do Antônio Nunes?
29: Ele igual um bobaiado.
0: Verdade, cara. A gente fazia isso aí. Era o pânico lá no... Era no pânico esse, né? Era no pânico. O pânico na TV, né? Que tinha o Antônio Nunes. É, era legal pra caramba, né? Era legal.
30: Alô, Léo, boa noite. Aqui a gente tá falando do interior de São Paulo aí.
0: Ah.
30: Beleza? Mas daqui a festa de vida aqui com biquete, cara. E o que não pode faltar aqui é a cobra, né?
0: É.
30: Olha a cobra!
0: Aí, ó. Já tava demorando pros caras falar da cobra já. Já tava demorando, vai.
31: Bom dia, Léo Júnior! Deus abençoe nessa vida e o nosso dia.
0: Vamos nessa!
31: Ótima sexta-feira. Não pode faltar um vinho quente, né? Um vinho quente na festa junina não pode faltar.
0: É, mano, vinho quente é sensacional. Esse vinho quente é muito bom, né?

0: quer mais? A Priscila tá por aqui. Oi, Priscila, bom dia, tudo bem?
1: Bom dia, Léo. Priscila, motorista de aplicativo.
0: Como é que você tá, Priscila?
1: Não pode faltar numa festa junina, é um macho, pau grande e gostoso.
0: Olá! Ai, ai, ai, ai, ai, tá vendo só, gente? A Priscila foi direto no assunto, hein? Vai, quem mais? Que não pode faltar na sua festa junina? Fala comigo, vai.
2: Bom dia, Léo, que é o Elias.
0: Bom dia, bom dia.
2: Motorista de aplicativo. Manda um abraço pra todos os Uber aí que tá rodando aí na madrugada.
0: Certo.
2: Indo embora descansar agora, tô parecendo um zumbi já de cansado.
0: Tá, zumbizão, zumbizão na madrugada.
2: Faltando uma festa junina aí, é o famoso arroz doce.
0: Arroz
2: doce?
0: É bom, hein? Opa, né? Aí você falou
2: tudo. Olha, uma pergunta aí, que não quer calar.
0: Fala aí.
2: É, sei que você é muito trabalhador aí, sei que você trabalha de... tênis ou botina, bota em você machuca?
0: Não, não machuca não, mas se bota em você, eu acho que dá uma machucadinha, não dá não? Fala aí, fala se não dá.

0: a ver lá no nosso WhatsApp da Band FM, 11 999919197. Fica à vontade, o programa é todo seu, é todo. Aqui você tá em casa, fica à vontade. Você pode tirar roupa, pode ser, sei lá, fica pelado aí, fica à vontade, fica à vontade.
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0: Fala comigo aí, vai.
2: Lá ele, Léo.
0: Lá ele. Leo,
2: desculpa a brincadeira aí a todos aí, pessoal.
0: A todos também.
2: Um bom descanso, todos. Deus abençoe a todos aí. Pra quem vai começar a trabalhar, Deus abençoe. Tenha um bom dia de trabalho. E um bom descanso pra nós que vai descansar agora. Um abraço, pessoal. Fica com Deus aí.
0: Bom descanso pra você, mano. Bom descanso aí. Valeu. Tamo nós. Deixa eu ver aqui o que o cara tá falando do 6-7 lá. Eu queria saber. Vamos lá. Olha lá. Léo, beleza? 6-7 é só uma brincadeira entre os jovens e adolescentes. Claro, a gente sabe disso, né? Que é uma brincadeira estranha. Um garoto nos Estados Unidos comemorou a cesta no jogo de basquete. No 67, de uma forma diferente, viralizou. Agora, qualquer conta ou número 67 é 6-7. Por exemplo, 20, 20, 27, 6. Ah, meu Deus, aí virou. Tudo agora virou 6-7 agora. Olha lá, bom dia, 3:38, 6-7. Cada uma, né? Vamos lá, fala comigo, vai.
3: Bom dia, Léo. O que não pode faltar na festa junina é a barraca do beijo.
0: Tá aí, ó, barraca do beijo. Boa, boa. Quem mais? Pera aí, deixa eu ver aqui. Eu tô falando, mas tem que colocar a musiquinha também, né, meu? Não dá certo. Vamos lá, vai, fala comigo aí. Oi.
4: Fala, Léo. O que não pode faltar na festa junina é carreto. Senão a gente não consegue levar as mulheres dos caminhoneiros pra se divertir.
0: Manda no carreto, tá certo. É, tem que levar pessoas pra festa, né, pô? É. Deixa eu ver quem mais tá por aqui mandando sua mensagem. 11 999919197. Até as 5 da manhã, meu filhinho.
5: Ô, Léo, manda um abraço aqui pro povo da imediata deste vale. Positivo. E avisa o mano da Alco Azul lá que ele tomou um caminhão de vinhaça.
0: É?
5: Deles lá, da Alco Azul. Tô
0: caramba,
5: sabendo.
0: Caramba, velho, caramba. Tombou, é? Ih, rapaz, o que vai ter de gente pegando lá, vinho?
6: O que o trouxa falou tá certo aí, o Antônio Nunes era uma babaquice da nossa época. Entre outras, né? Pedala Robinho.
0: É.
6: Dedo no furico.
0: Peraí. Eu não lembro desse negócio de dedo no furico, cara. Aí eu já não sei. Essa aí você já pegou. Essa eu já não sei, não.
6: Eu adorava brincar de peitinho. Deu errado quando eu fiz na professora, né?
0: Ah, entendi. Você gostava do dedo no furico. Você gostava disso aí, né, Murilo? Eu sei que você curte pra caramba. Você é fã, entendeu? Eu sei disso, velho.
7: Meu, por que você coloca isso, cara? Pode ir pá, meu. É os D. É, se quiser.
0: Aí, agora a Tati agora tá indo na linguagem dos jovens agora. A Tati agora tá na linguagem dos jovens agora. Ela e o amigo imaginário dela, de 15 anos.
8: Bom dia. O que tem de diferencial na cesta junina desse ano?
0: Tem
8: a barraca do nhoque, do pastel, da fogaça e a barraca do macarrão. Macarrão especial
0: cala
8: com água de chuca.
0: Cala a boca! Oh. Água de chuca o quê? Para de falar do macarrão do Davi, cara. Ó, pra você ter uma ideia, o Davi nem participou hoje, hein? Até agora ele não apareceu, velho. Até agora o cara não apareceu, mano.
9: Ei, Léo, bom dia. O que não pode faltar aí, que ninguém tá falando, é o Viagra de pobre, né, cara? Amendoim,
0: Viagra de pobre.
9: Moleque. Que é Carlos de Floripa.
0: É, tá certo.
9: Voltando aqui pro
0: amendoim. É. Amendoim, não pode faltar na festa junina. Exatamente, boa, boa.
10: E o que não pode faltar na festa junina é aquele bolinho de milho, aquela pamonha com queijo coalho.
0: Ó.
10: E da raiz mesmo.
0: Tá certo. Cara, falou tudo. Falou tudo e disse. Vamos ver aqui.
11: E aí, Léo Júnior, beleza? Passando aqui mais uma vez. Na minha época, as festas juninas também eram chamadas de quermesse, né?
0: Quermesse, é também, né? Isso, exatamente.
11: Ia faltar.
0: Todo mundo fala quermesse,
11: um
0: né?
11: O pagode e as paqueras, né? A gente ia pra paquerar as menininhas, era bom demais.
0: Tinha a barraca do beijo, né? Antigamente tinha aquele sistema de som que falava, olha, se mandava tipo correr elegante, né? Tem uma pessoa aqui que está de camiseta laranja, ela tá mandando uma mensagem pra pessoa tal que tá de óculos, que tá ali sem roupa, que tá ali, mais ou menos assim, né? Pô, tinha correr elegante, né? Barraca do beijo. Hoje em dia tá tudo chato, viu? E agora estamos épocas de festas julinas agora, né? Julinas. Mas é a mesma coisa, só pra manter aí a tradição, né? Junina,
12: não,
0: julina.
12: Pra mim aí, o que não pode faltar na festa junina aí é a festa junina, né? Não pode faltar.
0: Não, de jeito maneiro. Ó, vocês esqueceram de uma coisa. Nós falamos os detalhes da festa junina, mas e os cantores, cara? Quem que vai cantar? Quem que vai fazer a festa? Não pode esquecer de nós também, locutores, que vai lá, anima a festa pra vocês. Tem que ter música, velho. Tem que ter música. Vocês esqueceram disso ou não?
13: Oi, Léo, bom dia a todos os ouvintes aí. É o Chico do Bolo. O que não pode faltar na quermesse é o bingo.
0: Bingo? Mas tem bingo em quermesse? Tem, né? Sei lá, antigamente acho que tinha. Acho que é isso, vai.
14: Na minha festa junina não pode faltar caipirinha. Daquela de beber e daquela de comer. Se é que você me entende.
0: Claro que eu entendo, tem perfeitamente. É, isso mesmo. Aí outra, quadrilha, né? Quadrilha não pode faltar também, puxa.
15: Bom dia, Band Coruja. Fala, Léo, daí, tudo certo?
0: Beleza?
15: Bora mais aquela madrugada aí. Cortando essa 282 em busca do tal da Chapecó positiva. Bora que é sexta-feira pura.
0: Aí, sexta-feira chegou. Aqui, ó, o que não pode faltar, a Bela mandou aqui, é pipoca. Pipoca, um negócio que ninguém falou, ninguém, o povo até esqueceu, pipoca. Perfeito. Tá indo bem o povo aqui.
16: Boa madrugada, Léo. Então, quem não pode faltar na festa junina, lá na minha cidade, em Sergipe, Aracaju, na capital, tem quase 50 dias de festa. E o que não pode faltar é sempre o amendoinzinho cozido pra tomar com aquela cervejinha, né?
0: Ô, rapaz, aí, ó, deu até água na boca agora. Ó, amendoinzinho cozido pra tomar com uma cervejinha. Aí, ó, por favor, coloca uma pra mim aí. Aí, ó, com aquele amendoinzinho, já é pra começar bem o final de semana, não é não, gente? É pra começar muito bem o nosso final de semana.
17: Dudu, você sabe o que é farmar aura, Dudu?
0: Sei. Ah, tá, o negócio da aura, vamos ver o que ele tá falando, vamos ver.
17: Dudu, você sabe o que é farmar aura, Dudu?
18: Sei.
17: Você pode dar aquela palhinha de farm de aura pra gente?
18: Quer que eu dou?
17: Com certeza, mas você pode fazer?
18: Eu posso
17: então
18: fazer.
17: Então vai, pode fazer. Serve, né? Então vai isso?
0: Vai.
17: Do jeito que você quiser, pai.
0: Vai, fala aí.
17: Se quiser, em aura mais ego, vai, sua chance.
18: Six, seven!
0: É isso aí, cara? O cara fica gritando lá no meio do shopping, 6-7? Cara, que sem graça, mano. Putz, o cara foi lá, um molequinho lá no meio do shopping. Sei que serve, hein? Puta, negócio sem graça, velho. Não, totalmente. Eu achei que era um negócio assim, olha, vou te falar, viu?
19: Pergunta pra nossa amiga aí, se é pipoca com P no final ou se é com R no final aí?
0: Ai. 3:45. Desvendando as coisas no Band Coruja hoje, vai.
20: Fala, Léo Júnior. Beleza, bom dia.
0: Beleza,
20: é
0: Wilson, mano?
20: De Arapiraca.
0: E aí?
20: Ô, Léo, o que não pode faltar na festa junina é aquela canjiquinha, né, velho?
0: Canjica, é?
20: Canjiquinha num capricho quentinha.
0: Pois
20: aquele choconhaque pra tomar nesse friozinho.
0: Conhaque! Rapaz, show de bola, rapaz do céu. Ó, conhaquinho. Conhaque vai bem, esquenta o corpo. Ó, conhaque com limão. Pô, você tomar um conhaque, velho. Meu, não precisa nem de blusa, velho. Já esquentou o corpo ali, já era, cara. É... Já Elvis.
21: Aquela festa junina raiz mesmo, boa mesmo, que não pode faltar é a quadrilha, né?
0: É a quadrilha.
21: A noiva.
0: É, a noiva, isso, o padre, a noiva, o é.
21: Enfim,
0: é,
21: o noivo. Aquela quadrilha raiz mesmo.
0: Os noivos lá, né? Puta, meu, dançar quadrilha com a musiquinha. Pô, legal pra caramba isso, né? Muito bom, muito bom.
1: É por isso que eu sou a favor da redução da maioridade penal. Por mim, esse moleque tem que pagar.
0: Que
1: tem
0: isso?
1: Tem que pagar com pena de morte.
0: Que é isso? Ó, para com isso, amor louco. Poxa vida. Six Seven pra você, cara. Ó, Six Seven, ó. Six Seven, cara. Six Seven pra você, hein, também. Vem com essa.
2: Oi, Léo. Bom dia. Felipe de Vitória da Conquista.
0: Fala, Felipão.
2: Os meninos do Meli tá na pista. O que não pode faltar na festa junina é o quentão. O quentão, Léo.
0: É, quentão foi falado aqui, inclusive várias vezes, né? Já quentão não pode faltar, exatamente.
22: Ô, Léo Júnior, o que não pode faltar na festa junina é um banheiro. Pra quando der aquela apertada na barriga, dar uma bela cagada e já era.
0: Pô, é isso que tá faltando, velho. Oh, putz, achando que era outra coisa, velho. Olha o que o cara fala, velho. Olha o que o cara fala, velho. Olha lá.
23: É o Júlio do céu. E aí, os alienígenas que é problema. Essa molecada no Farma Aura, Six Seven, Baby Nine tem. Ah, pela madrugada, viu?
0: Cada uma, né,
23: ninguém,
0: mano?
23: Merece, não. Pode parar o mundo que eu quero descer, meu irmão. Tá doido?
0: Não, pode chamar os alienígenas, pode chamar. Pode chamar. Ô, ZT, pode vir pra Terra. Pode invadir aí de boa, de boa, de boa.
24: Bom dia, Léo. Cara, tenho que concordar com um amigo aí que falou do amendoim cozido, hein?
0: É bom, hein, cara? É bom.
24: Domingão, saindo de férias, iniciando as férias na segunda, na verdade.
0: Olha,
24: né?
0: Olha isso.
24: Mas domingo já estou de viagem pra Aracaju, cara.
0: Caramba,
24: tô,
0: mano.
24: Tô ansioso pra comer esse amendoim cozido, bicho. Ah. É uma delícia.
0: Ó. Oh.
24: Realmente, tomando uma cervejinha, comendo amendoim cozido, é top.
0: Pô, mas faz o seguinte, cara, quando você for lá, traz pra nós também aí, cara, não esquece dos amigos, hein? Por favor, não esquece dos amigos aí, ó, pô, vai.
25: E aí, Léo Júnior, o que não pode faltar também é o chapéu de palha, né, e as camisas xadrez.
0: Boa, boa, importante, hein, os uniformes, a camisa xadrez. Traz o biquíni. Chapéu de palha. Aqueles que vêm com trancinha pras meninas. E aquele nosso chapéu de palha que a gente usa, né, tal. E, putz, legal, hein? O Muriloco, ele já gosta daqueles de trancinha. Aqui que vem com uma trancinha rosa aqui. Outra aqui, do lado, bonitinho. E o vestidinho, né? O vestido, vai ficar bem no corpo, tá? Ficar mais à vontade. Esse Muriloco gosta de cada coisa, hein, Muriloco? Meu, que coisa é essa, cara?
1: Não, na última festa junina eu fui com cocar de pajé. Eu quero que se lasque. É apropriação cultural, meus ovos.
0: Ai, ai, ai, essa conversa tá boa hoje, viu? Vai.
26: Bom dia, Léo Júnior. Que não pode faltar na festa junina, milho. Milho assado e milho cozido.
0: Milho assado e milho cozido. Muito bom também. Importante na festa junina, hein? Nossa, velho. Vocês querem me deixar com fome? É isso mesmo que vocês querem me deixar com fome? Porra.
27: E aí, Léo? Bom dia.
0: Bom dia,
27: Cabeção,
0: bom dia.
27: Rock por cá.
0: Fala, Rock.
27: Ô, Léo. O cara que caga na festa junina tem coragem de bater na própria mãe. E hoje você tá doido, tem banheiro em casa, não?
0: Pô, os caras vão na festa junina pra ir no banheiro, cara. Que vergonha, né, velho? Que vergonha, né? Não, é uma coisa de louco, né? Meu Deus do céu, velho. Como é que pode, velho? O clima tá fácil de pegar. Pra cima! 11999919197. Chama nós, chama no zap da
28: Olá, Léo Júnior. Aqui é Pereira, direto do Japão.
0: Fala, Pereira.
28: O que não pode faltar na festa junina é um belo de um bolo de fubá. Um bolo
0: também?
28: De fubá bem cremoso.
0: Delicioso.
28: Assim, um bolo de milho. Muito bom, rapaz. E um pé de moleque, né?
0: Pé de moleque, boa. Aí, outra, eu faço um bolo de cenoura em casa. Gente, eu sou meio boleiro lá. Eu sou meio boleirão. Não, eu sou boleiro. Ó, eu faço um bolo lá de cenoura, velho. Olha que eu vou te contar uma coisa. Eu preciso trazer aqui pro povo na rádio. Eu preciso trazer. É meio que dono de casa, sabe? Dono de casa. Fala, Léo, que é aqui que não pode faltar na festa julina é a maçã do amor. Aí, ó, um ponto importante, hein? Eu já liguei pras gatas as mãos. Ponto importante, a maçã do amor, claro. Puxa vida, puxa vida. Não, demais. Vamos ver.
3: Bom dia, Léo. Bom dia, Léo. Esse cara que caga na festa junina aí, ó. Isso aí que é um verdadeiro farmaura, rapaz.
0: Farmaura?
3: Sim, que é farmaura. O que não pode faltar na festa junina é muita mulher bonita pra nós beijar na boca.
0: Aí,
3: e
0: ó.
3: É isso mesmo.
0: Não pode faltar mulher bonita, é isso aí também. Ah, os dois, né? Não pode faltar mulher bonita, não pode faltar os homens também, porque daí que fizer só mulher também. Tem que ter os homens também lá, né? Fala comigo, nossa, vai.
4: Esse rapaz que falou aí do milho cozido, se eu faço milho e eu cozinho, seu cozinho é meu?
0: Pergunta pra ele lá, mano. Entendeu? Bahia, problema seu, sexual de vocês. Problema sexual de vocês.
5: Ó, Léo, não pode faltar uma fogueira e umas bombas pra explodir.
0: Ah, por que bomba, cara? Não, a fogueira tudo bem, velho. Que bomba agora, velho.
6: Ô, Léo, bom dia.
0: Bom dia.
6: O que não pode faltar na festa junina também é o Correio Elegante.
0: Correio Elegante. É. Ah, gente, Correio Elegante. Isso é muito legal. É o que não pode faltar.
7: Bom dia, Léo. Por aqui, Clevinho. Estamos aqui passando em Zaragoza agora, em direcionado ao tal do Barcelona. É o que liga, meu bom. Estamos aqui na luta aqui, 32 graus já, hein? E hoje é 40 que tá marcando por aqui. Você tá doido aqui,
0: galera. Meu Deus. Deixa eu
7: falar que você, meu bom.
0: É o calor, hein?
7: O que não falta na festa junina é a fogueira de São João, né? Você tá doido, é o que liga? Tchau, obrigado.
0: É o que liga, amigão. É o que liga. É isso aí. 11 999919197. Na época ele falou que tinha até cadeia. Tinha cadeia também na festa julinas de antigamente. Tinha cadeia, gente, sabia? É, tinha cadeia, isso.
8: Então, Léo, lembrei agora também da cadeia, né?
0: É.
8: A gente podia mandar prender lá. Eu não lembro direito, mas tinha cadeia também.
0: Tinha
8: na
0: cadeia. Puta, meu Deus, ó, será que tem cadeia? Dá pra mandar um monte de ouvintes do Bande Coruja, velho. Prender todo mundo junto lá, velho.
9: A gente dá um
0: Murilo foi o primeiro, velho. Foi o primeiro,
9: mas
0: primeiro.
9: Se você não gostar, não tem com quem reclamar, porque o nosso chefe tá dormindo.
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0: Band FM, bora ver a minha última hora por aqui, ó. Sempre com você aqui na Band FM pra te fazer companhia. Muito prazer, eu sou o Léo Júnior. E bora aqui, bora bagunçar nossa madrugada, né? Seu amigo Léo Júnior, eu tô aqui na sua rádio do seu jeito. Esse é o nosso Band Coruja no ar.
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0: Band FM, Diego e Victor Hugo, gente, beija cura, vamos lá no nosso Band Coruja, continua aqui a nossa participação. Ó, daqui a pouco vai começar a hora do região, daqui a pouquinho. O que não pode faltar na sua festa julina, hein, gente? O que, que não pode faltar, hein? Ó, a Érica, é isso, a Érica? Deixa eu ver aqui o nome dela, Érica, acho que é Érica. Ela falou assim, ó, não pode faltar o pau de sebo, o pau de sebo pra subir e descer e assim vai. Eu entendi, Érica. Entendi perfeitamente o que você falou aí. Entendi perfeitamente. Boa noite, Léo Júnior. Pode me colocar no bolão da Band FM, por favor, cara? Eu não coloco ninguém aqui, velho. Não, eu não coloco ninguém aqui, velho. Não, mas automaticamente você participando, você manda aqui o WhatsApp, você já tá participando, tá bom? Boa sorte pra você aí, beleza? Boa noite, Léo Júnior. Já falei do bolão aqui. Muriloco, vai, Muriloco, vai, Muriloco, vai. Levanta o botão aqui, né? Agora eu que errei aqui. Agora.
1: Ah, Leozão, na minha festa não pode faltar o buzinaço e o momento região.
0: Cala a sua boca, velho. Cala a boca, você vai.
2: Ah, uma coisa importantíssima.
0: Fala,
2: não pode,
0: Tati.
2: Faltar o velho do lixo cantando e o Muriloco tocando violão. É. E o pior, que é, são bons, hein? Eles são... excelente.
0: Então, né? É dormindo, viu, o Tati? Dormindo, é bom demais. Nossa, quietinhos, né?
3: Ô, Léo, que não pode faltar na festa junina, Léo, é o arroz doce com canela, câmbia.
0: Opa, arroz doce. Uma coisa que eu adoro, gente, é arroz doce. Eu adoro arroz doce com canela. Nossa! Muito bom, muito bom. Falou e disse. Falou e disse, arroz doce. A Tamara tá assim, o que ela tá falando aqui? Vamos ver.
4: Olha o que eu acho que não pode faltar.
0: O que não pode?
4: Festa junina, quadrilha, quermesse, raipado. É um bom escurinho pra gente brincar de cobra cega, se é que você me entende.
0: Tá, entendi.
4: Pego na sua cobra sem ver.
0: Tá, entendi. A Marta Cine não tem jeito, né? Não tem jeito mesmo, né? Fala aí, Max, vai.
5: Léo Júnior, já fui buscar os paneleiros lá, viu? Já estão tudo aqui já, viu? Vamos lá. Ansioso aqui pra hora do região e o buzinaço. Vamos que vamos.
0: Tá bom. Vamos lá, já. Vai começar. Vamos começar o momento do região. O velho do lixo, falando dele, né? Falando dele.
6: Ô, Muriloco, vamos fazer essa festa pegar fogo, doidão. Não tem jeito. Fala pro Léo, hein? Vamos fazer essa festa pegar fogo.
0: Bora. Não, vai ser uma festança, né? Vai ser uma festança. Fala, Léo, tudo bem? Luiz de Vitória da Conquista, Bahia. Todos esqueceram dos assados. Leitão a pururuca. Rapaz, isso aí você falou uma coisa importante. Pois é, os assados, leitão a pururuca e a coisa toda. É isso mesmo.
7: Bom dia, Léo. Tá estourado mesmo, hein? Nós caminhoneiros aqui de fora estamos escutando você aí, cara.
0: Obrigado.
7: Não pode faltar na festa julina. É nada mais, nada menos do que a barraca da pescaria, cara.
0: A pescaria. A pescaria, verdade, cara.
8: Não pode faltar a maçã do amor e a uva com chocolate. Uma delícia. Carneiro de São Pedro.
0: Caramba, uva. Ó, os caras só estão falando coisa boa aqui. Vocês querem me deixar com fome mesmo, né? Trazer as coisas pra mim, ninguém traz aqui, né? Ninguém traz, né? Ninguém quer trazer. É falar, vocês querem o ficar falando aí, né?
9: É isso aí, Tati. É eu e o senhor Ades. Eu tô com o culelê, o seu culelê. É.
10: Tati perigosa. Me paga o mago.
0: Para de falar da Tati assim, ó. O Muriloco é um vagabundo mesmo, né? Ele não tem. O Muriloco, vocês são quatro irmãos. Você não tá na hora de dormir, não? Não tá na hora de você ir dormir, não?
11: Ô, Léo, se contar pelos últimos áudios aí, acho bom nós ficar bem quietinho e deixar a mulherada organizar essa festa.
0: É. É, amigo. Eu acho que é melhor deixar a mulherada fazer a festa. Porque só nós aqui, né? Estamos lascados. Só a cueca na festa. Não dá, né? Não tem como.
12: Bom dia, Fabiano Diadema. Léo, que não pode faltar na festa junina de modo algum, é o pau de sebo bem grande.
0: Ah, tá. Beleza. Você gosta, né, do pau de sebo, né? Tá bom, vamos colocar um exclusivo pra você lá. Vai ter lá na festa, vai ter exclusividade.
13: Ô, Léo, que não pode faltar na minha festa julina.
0: Uhum.
13: É aquela pipoquinha vovozinha, é muito boa. Você gosta de comer uma vovozinha também?
0: Valeu, cara, um abraço pra você, mano. É sem graça, né? As piadas sem graça, mano, que eu vou te falar, eu vou te contar.
14: Ô, Léo, o cara falou que não pode esquecer dos assados aí. O Murilogo deve estar com o rego tudo assado. Ele vai lá na festa junina.
0: É, não, tá. Ele já tá assadinho. Ó, na verdade não é só ele. Ele e o tiozão que lá de Sorocaba, os dois, já estão assadinhos faz tempo. E ele pensa que ele não. Que ele tá adorando a ideia, ele tá assim. Ele tá adorando.
15: Ô, Léo, bom dia, Léo. Bom dia. O que não pode faltar aí na festa junina é rapariga. Não pode faltar é rapariga.
0: Rapariga.
15: Boa noite pra nós.
0: Não pode faltar rapaliga.
16: Ai, eu adoro um pau, mas pau com sebo não dá, gente. Pelo amor de Deus, né?
0: Dois, já estão assadinhos faz tempo. E ele pensa que ele não. Que ele tá adorando a ideia, ele tá assim, ele tá adorando.
15: Ô, Léo, bom dia, Léo. Bom dia. O que não pode faltar aí na festa junina é rapariga. Não pode faltar é rapariga.
0: Rapariga.
15: Boa noite pra nós.
0: Não pode faltar rapaliga.
16: Ai, eu adoro um pau, mas pau com sebo.

0: E pode faltar aquele negócio que também não pode faltar no futebol, né? Bandeirinha, ué.
1: O quê? Bandeirinha? Bandeirinha, boa, boa. Olha aí, ó. A Lilian mandou bem. Numa coisa que ninguém prestou atenção. É uma coisa principal. É a bandeirinha, porque a gente estamos em época de Copa. Então as bandeirinhas vêm do Brasil e tal, mas quando não tem, né? Quando não tem a Copa, tem aquelas bandeirinhas e festa junina. É isso mesmo, né? Falou bonito.
2: Fala, Léo, bom dia. Fabiano, bom dia. Do interior de São Paulo.
1: Fala, Fabiano. Ô,
2: é uma festa junina ou é uma quermesse? Festa junina é comida típica.
1: Cara, mesma coisa, velho. Quermesse. Fala que é quermesse. Eu ainda prefiro falar que é quermesse. Tem, os nomes tem, né? Dá nome aos bois. Mas é toda a mesma coisa.
3: Achei que a Lília queria a bola.
1: É, do jeito que ela falou, né, meu Deus?
4: Léo Júnior, bom dia.
1: Bom dia, bom dia.
4: Então, esse cara aí que falou que tirar o sebo, pra ele põe pau com vaselina. Aí ele sobe e desce.
1: Tá certo, tá certo. Tá certo. Vamos começar o momento região? O que vocês acham? Vamos lá?
5: Fala, Léo. Ó, o que não pode faltar é aquela fogueira pra pular e queimar o rabo.
1: Uou! Eita, todo mundo quer queimar o rabinho? Quer? Vamos queimar o rabinho? Vamos, vamos, vamos.
6: Ô, Léo, em festa julina não pode faltar aquela priminha recém-chegada do interior. É o item principal.
1: Tá bom. 4 horas e 13 minutos. Bom, gente, agora é o seguinte. Vamos lá começar o Momento Região. Momento Região. Eu quero a galera chegando aqui, mandando o seu zap, zap, zap, zap pra gente. 11 999919197. Momento Região tá no ar a partir de agora. Tem que mandar aqui pra gente. Tudo que termina com Insta, não tem essa. Vai lá, Momento Região.
7: Eu sou o Tom da Breja, eu sou o Tom da Breja. Sim. Desço e subo e rebolo no pau.
1: Ai, ui.
7: E sim, se não tiver, a vaselina a gente vai no cuspe.
1: Nossa senhora. Que é isso, gente? Oi.
8: Fala, Léo Júnior. Bom dia.
1: Bom dia.
8: Equipe de Pouso Alegre. Bom dia. É o seguinte, região tava na fila do supermercado pra comprar um Presto Barba. Região rapou o bumbum e ficou na Paulista.
1: Tá certo. Léo, não pode faltar aquelas bandeirinhas. E a pescaria também. Valeu, minha amiga. Tá isso mesmo, é isso mesmo, é isso mesmo. Momento Região no ar agora, vai.
9: Dedo liso, Região, fisioterrista.
1: Fisioterrista.
10: Bom, Léo.
1: Ah.
10: Bom dia, renovado.
1: Bom dia.
10: Não pode faltar, é alegria, né, velho? Alegria, diversão, segurança. Que a alegria reina, né, meu? Nessa época, né?
1: É bom.
10: Isso é o que importa.
1: Claro, claro.
10: Falou? Tiago, por cá, motora, cegoeira, hein? Cuida.
1: Aquele abraço, amigão. Obrigado pela sua participação. Fala aí.
11: Ô, Léo. Bom dia, aqui é o Zoreia. O que não pode faltar na festa junina é a mãe do Gabriel Ribeiro, meu parceiro.
1: O cara quer pegar a mãe do cara, velho. Quer pegar a mãe do cara, vai.
12: Fala, Léo Júnior. Boa noite. O que não pode faltar na festa junina é eu e a morena de Tatuí dançando uma quadrilha. E depois, já sabe onde é que vai acabar, né?
1: Entendi. Agora, ó, Momento Região, agora é Momento Região, gente. Momento Região, vai. Quadriguins, vamos ver.
13: Léo, fala, Léo. É o Underground aqui de Braga, Portugal.
1: Fala, Underground.
13: Olha, vamos que vamos, 32 graus. E não pode faltar na festa também é aquele correr elegante, onde manda a flor pra menina. E também a barraca das argolas, onde que a gente ganha aquela cachaça.
1: Tem que tacar a barraca armada lá. Tem que tacar a barraca armada.
13: Velho Barreiro. Vamos que vamos.
1: Sextou.
6: E não pode faltar segurança em festa julina, é só chamar o Região. Segurancista,
1: aí ó, Região Segurancista. Legal, vai.
14: Bom dia, Léo. Fornecedor de matéria-prima pra berrante. Região,

0: Boiolista.
1: Boiolista, caramba, mano. Vai lá, fala aí.
2: Ele está nervoso, quer arrumar briga, quer ficar fortão. Foi para a academia, região, fisiculturista.
1: Fisiculturista. Boa, mano, vai. Manda na sua mensagem pra gente no Momento Região. 11999919197.
3: Que não pode faltar na festa junina é a Mara Tassini batendo bobo. Região, punheterista.
1: O churrasco. Ai, bom dia. Bom dia.
4: De coruja, tá parecendo minha fazenda, só tem boi. Região, pecuarista.
1: Pecuarista. 11999919197. É o momento mais aguardado. É um dos momentos mais aguardados do programa. É o Momento Região, esse aqui, ó. Fala aí comigo, Matheus.
5: Tô chegando no Imbu, indo pra Louveira, carregado com suco do pica-pau. Região, madeirista.
1: Aê, ó. Fala comigo.
6: Ai, Fabinho, Diego Lopes, doido maluco, maluco crazy. O que não pode faltar numa festa junina é a Catrícia. Eu sou o Região, maquinista.
1: Ai, vocês não prestam mesmo, não, pelo amor de Deus.
5: Não pode faltar na festa junina, mais uma, né? É policial, mas feminina, sabe? Porque ser preso por um policial homem,
1: é feminina. Henrique. Tá certo, ô Caipirão. Tá isso aí, cara. 11999919197. Fala aí.
7: Tomara que a Catrícia pegue esse apaixonado aí e chama o manjolo de borracha na boca do embornado dele. Região, estrupadiça.
1: Estrupadiça. Essa eu não ouvi ainda no programa. Essa eu não cheguei a ouvir ainda. Região, estrupadista. Estupradista, vai.
8: O que não pode faltar é a barraca com... Baca do beijo. Beijo de homem com homem. É João Boiolista.
1: Ai, gente, esse é o 4:18 já. Olha, passa rápido demais.
8: Léo, tava aqui na festa junina brincando com a cobra das bonequinhas. Eu e meu amigo Steve Apetitoso. Região, cobrista.
1: Fala mais um, vai.
9: Ah, segurança. Segura na minha.
1: 4:18, ó, até 4:30 depois tem o nosso buzinaço. 4:30 começa o buzinaço, hein? Vamos lá.
10: Estava no tanque de Colúmbia, rolou um boato.
1: Cara, muito baixo seu áudio, não consegui colocar no ar aqui.
11: Eu sou o Tom da Brecha, então Tom Prejista.
1: Essa eu juro que eu não entendi. Não, essa aí eu juro que eu não entendi, vai.
12: Fala, Léo, bom dia. É João. Libera o botão.
1: Ah, não, esse aí foi fraco, esse Região aí. Esse aí foi fraco. Vamos lá, vamos falar com outro aqui, vai.
13: Ô, Léo. Região taxista. Adora de fazer chupeta na pista. Região chupetista.
1: Então pela sua voz, pelo seu jeito, você gosta. Você gosta do negócio, que eu sei, não é não?
14: Bom dia. O caminho é longo, mas a derrota é certa. Região poetista.
1: Poetista. A rocha sem parar, e quando vai... Fala aí, vai.
15: Ô, Léo, passando aqui no centro da cidade, aqui em Santana de Parnaíba, tinha um parque e uma pista de skate. Quem que eu vejo lá?
1: Quem?
15: Região skatista.
1: Olha isso! Vai lá, mais um.
16: Bom dia, Leozão, aqui é o Felipão. Fala para o Região, mastigar direito o feijão. Região, o botão de feijão.
1: Ah, esse também foi fraco. Não foi legal, não. Tem uns caras que mandam aqui um lado do Região aí, que é perfeito, meu, perfeito. Esse aí já foi mais fraco, vai lá.
17: Léo, tô aqui na Paulista de Zói nos Travecão. Região, zoísta. Apalpando os negão na Paulista. Região, massagista.
1: Massagista. É, aí o Região, ele tem uma outra especialidade que ninguém sabe, que ele é massagista, né? Só que é engraçado uma coisa. Ele é massagista só masculino, cara. Não entendo uma coisa. Só no feminino não entra. Que coisa, né, cara? Mas coisa é essa, hein, Região? Poxa vida, vai.
0: Acabei de passar no Itatinga, fui ver as mulheres do jovem. Região rapariguista.
1: Rapariguista, boa essa, boa. Fala mais um aqui, mais um.
18: Região, no banheiro vendo os pipi. Quem eu sou, Região, manja pipi.
1: Olha aí, no final do programa quase ele chega, agora que ele chega, olha lá.
19: Tava na outra lá, Região.
1: E o cara tá a maior cara de pau, ainda ele tem a cara de pau de falar que tava na outra, né? Ele tem a maior cara de pau da vida de falar isso aí, cara.
19: Com.
1: Esse assim, esse aí é no. Passando, óleo de peroba nele, óleo de peroba nele.
19: Gente,
1: a dormir você, vai.
20: Diz que ficou louco.
1: Deixa eu ver aqui.
20: 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Você piscou pra mim.
1: Fala, não pode faltar batismo de fogueira. Juliano por cá. Valeu, Juliano, um abraço.
21: Fala, Leozão. Só maluco não tá acompanhando a outra. Cê é louco.
1: Ah, não tá, né? Tá tudo aqui, os malucos, não. Tá, os malucos tá tudo aqui, velho.
22: Região, torcedor do Brasil, fica fazendo massagem no Vinícius Júnior. Região massagista.
1: O Região, ele nunca vai falar isso, claro que ele não vai falar, mas ele faz uma massagem masculina. Ele não faz massagem feminina. Com mulher ele fala, eca, tenho nojo.
20: Eu te pego, você não escapa não.
1: Fala comigo, vai.
23: O que seria um batismo de fogueira?
1: Que é, eu também queria
23: você
1: saber. Espera
23: o caboclo ficar cochilando na beira da fogueira, você empurra ele lá e ele vira churrasco.
1: Seria isso. Eu queria saber também, se acho que deve ser isso, viu, o Caipirão, deve ser isso. Isso, cara.
24: Veio pepecas e amo pipis, Região, piroquista.
1: Amo pipis, essa foi boa, gente do céu. 11999919197, vai lá, vai.
25: Região, que gosta na boca, no nariz e no ouvido. Região, otorrinolaringologista.
1: É fácil essa palavra, antigamente eu não conseguia falar. Otorrinolaringologista, agora eu falo de boa agora. Vamos lá, vai, fala comigo.
19: Fala, Leozão. De dia, caminhoneiro, de noite, taxista, Região, ou chifrudista.
1: Ah. Aí, ó. São 4h23 agora, vai lá.
24: Região, manjador de piroca. Região, urologista.
1: Urologista.
20: Pra dentro, é pôr pra dentro. É pôr pra dentro. Eles querem.
26: Fala, Léo, aqui é de Cuiabá. Rebentaram a perna do Paquetá. Quero ver como é que vai ser quando ele voltar. Região, flamenguista.
1: Flamenguista, zoou o cara, né, mano? Zoou o cara, né? Vamos lá, vai.
27: Que não pode faltar na festa junina é a música da cobra. Região, saxofonista.
1: Saxofonista, essa foi a primeira que eu vi.
20: Direto pra redentor.
1: Boa, cara, boa, hein? Boa. Não, tá bom os momentos do Região aqui. Tá bom demais, olha lá. Fala aí.
28: Região, skatista, parece um maratonista. Ele tá na pista comendo um pouco de pizza.
1: Aí, ó, Região, mandou bem.
28: Cara de balão, parece um patão, come feijão, dá um cagão.
1: Aí, ó, mandou bem. Tá certo, legal, diferente. Vamos lá, fala comigo, o WhatsApp não para nosso aqui. 11999919197, oi.
29: O sem vergonha tá na outra lá e aí atravessa as ideias aí. Cara de pau, Região, cara de pauzista.
1: É verdade, cara, mas cara de pau sem vergonha, cara. Não, sem vergonha, cara. Que isso, vai.
30: É, Léo, Região, original nunca se desoriginalize e nunca vai se desoriginar. Todos taxistas e caminhoneiros têm que dar a bunda lá.
1: Para com isso, vai se lascar, vai. Vai lá, fala aí.
24: Região. Veio de outro estado, Região, turista.
1: Turista. 4h25, tá acabando o momento Região já. Já tá acabando o momento Região. Mas o Região mesmo não apareceu hoje, hein? Não apareceu no programa hoje, né? O que tá acontecendo com o Região, hein? Não apareceu até agora no programa. Fala comigo, vai lá.
31: Região que pega no meu instrumento e fica soprando pra cobra subir. Região, flautista.
1: Flautista, nossa senhora, agora essa foi boa. Fala aí.
19: Bom dia, Léo.
1: Bom dia.
19: Sextou.

0: Sendo aqui a Serra do Mariporã, em busca do Capitão da Fumaça. Manda um abraço aí pro nosso amigo Lolo. Iaga.
1: Vai, Lolo.
0: Água mineral, Lindóia. Curtiu.
1: Valeu, mano. Um abraço pra você. 4h26, 4h26. Já tá na hora de começar já o buzinaço? Tá na hora ou não tá? Fala aí se tá na hora de começar o buzinaço. Me fala aí que, né, começa já essa parada aí, cara. Me fala aí.

0: nosso WhatsApp 11 999919197. Fala aí, meu parceiro.
1: Região foi abduzido. Região etesista.
0: Etesista, região etesista. Fala aí, mano, vai. Esse aí não foi. Não foi, vai.
2: Ô, Leozão, bom dia, bom dia. Bora, sextou? Partiu pra última? Bora acelerar, né? Um abraço, André de Santo André.
0: Valeu, André de Santo André. Aquele abraço, parceiro. Obrigado pela audiência. Vamos lá, gente, começar o nosso buzinaço? Não, um pouquinho mais cedo, vamos começar, vai. Vamos começar o buzinaço aqui. Peraí, vamos começar o buzinaço. Vamos lá. Vamos começar o buzinaço. Vamos começar o nosso buzinaço. Atenção, você caminhoneiro, você que tá no carro agora, tá na moto. Onde você tá ouvindo a Band FM agora, hein? Você tá na estrada, você tá no seu bairro, você tá onde agora pra buzinar com a gente? Fala aí.
3: Região, me dá seu botão!
0: Aí, ó. Valeu. Fala aí comigo, buzina aí, meu filho.
4: Fala, Léo, Paulinho, Mataburro, Borcá, sextou, papai. Dá a puxada do suco da confusão, hein?
0: Aí sim,
4: segura, ó. Segura essa pra vocês aí. Vai. Chama.
0: Mandou bem, vai lá.
5: Bom dia. Bora iniciar esse buzinaço. Everton de Lages, motorista da Penha, capital aí, destino aí, Bento Gonçalves, Floripa, 51 passageiros.
0: Caramba,
5: bora começar,
0: mano.
5: O buzinaço.
0: Vai que vai.
5: Começou.
0: Vai. Aê! Cara, com 51 passageiros, hein? Tá bem. Isso aí, cara. O Wesley Matias já mandou áudio. Fala, mano.
6: Bom dia, Léo.
0: Beleza?
6: O Arlen de Uberlândia, Minas Gerais.
0: Aquele abraço, valeu, parceiro. Valeu pela audiência. Você não mandou sua mensagem pra gente ainda? Não buzinou? Mas você vai fazer isso agora. 11 999919197.
7: Passando aqui pra dizer que o Região virou motorista. Tamo chegando aqui, ó.
0: Só faz que me convém. Beleza, mais um, vai.
8: Fala, Léo, bom dia, hein. Sextou, Leandrinho de Sorocaba, por cá, hein.
0: Alô, Sorocaba, vai. Ó. Aí, rapaz. É vucu,
9: não. Ô, vagabundo, deixa o pessoal dormir aí, meu. Tá acordando o pessoal dormir no ônibus aí. O cara acordando o pessoal aí, buzinando.
0: Deixa o
9: aí.
0: Cara buzinar lá, meu.
9: Ô,
0: deixa eu lá,
9: ligar até 5 da manhã aí. Claudinho aqui no Cap Total.
0: Valeu, mano. Um abraço pra você. A Raquel já mandou um bom dia pra gente. Bom dia, Raquel. Tudo certo aí? Bora buzinar.
10: Fala, Léo. Bom dia. Felipe de Sorocaba, puxador do travesseiro do presidiário.
0: Nossa.
10: Travesseiro marginal.
0: Aê, rapaz do céu. Depois nós vamos com o
11: fala, Mário. Olha o buzinaço aí, Léo.
0: Não precisava ser assim também, né? Precisa ser assim também, né? Vai lá.
12: Aí, Léo Júnior. Eu buzinaço aí, ó. Arruma o Hexa, Léo Júnior.
0: Bora.
12: Arruma o Hexa aí, Léo Júnior.
0: Oh, Davi animado, hein? Quer dizer, chegou no final do programa, né? No final do programa que ele tá animado, vai entender.
12: Esse Felipe aí do travesseiro dos cadeireiros aí, o Felipe, hein? Isso aí é um belo de um gay, um boiola, esse Felipe aí.
0: É o famoso mor de fronha. Fala aí, mano. Quem buzina de carro, de moto, vale de todo jeito, cara. De toda forma, não tem essa, não. Vamos ver, fala aí. Fala aí, cara.
13: Bom dia, sextou. Guilherme aqui de Campinas, motorista de aplicativo.
0: Fala, Guilherme.
13: Fala, bora pro buzinaço, sextou, bebê.
0: Campinas buzinando com a gente, que coisa linda, não, olha lá.
14: Ô, Léo Júnior. Bom dia, José Benivaldo aqui diretamente do Rondonópolis. Deixa eu falar pra você,
0: depois que acabar as
14: buzinas, vai ter Farma Áurea positivo.
0: Farma Áurea, é verdade. Vamos formar. Pelo amor de Deus, né? Vamos lá. Seguimos.
15: Ô, Léo, esse daqui vai pro Cleide Padeiro, Edinaldo Plasta aí, que fica bravo por causa do buzinar. Toma, cego, toma.
0: Toma.
15: Toma, panelinha do Diego.
0: É que, na verdade, são os caras chatos, né, mano? Porque assim, né, mano? É assim, eu vejo se os caras entrar na brincadeira, participar com a gente, de boa, os caras ficam reclamando lá, mano. É complicado, né, mano? Legal, eu acho bacana, eu sou daqueles de que todo mundo participa, velho. Entendeu? Todo mundo participa, eu acho legal, interessante. Vamos participar de boa, aí, pô. Cada um zoa com todo mundo e acabou. Vamos lá,
16: né? Bom dia, Léo. Léo, tô aqui na rodovia dos Bandeirantes aqui, acho que eu tenho uma buzinada de um caminhão aqui. Certeza que tá escutando o bando de coruja, né?
0: Claro, sem dúvida. Se você vê que tá buzinando sozinho, do nada, você já sabe... Que o cara tá ouvindo o bando de coruja. Isso não tenho dúvidas. Eu não tenho dúvida disso, cara.
17: Bom dia, Leozão. Esse rapazinho aí, ó, ele vai fumar a hora nos meus ovos. Receba a buzina.
0: Olha a buzinona do maluco. Olha a buzinona do maluco.
18: Bora, Léo. Sextou. Saindo de Braga, Portugal, pra ir pro Porto. Underground, bora!
0: Valeu! Um abraço pra todo mundo aí! 4:33, 4:30, quase, já tá acabando o buzinaço também, tá acabando!
19: Bom dia, Léo Júnior, não esquenta a cabeça no queimador de rosca aí, o jamaicano não. O Diego também tá levando fumada direto do vinheta de manhã cedo aí, ó, tá apanhando.
0: Que é? Tá levando fumada do... Que isso, gente? Vamos lá, vai! 11999919197. Você manda sua mensagem pra... Manda! Buzina aí!
20: Sextou, bora ali, hein? Fazer o picha da paçoca! Da paçoca, eu disse, galera do caçamba, barrocão na área!
0: Ô, parceirão! Galera boa, hein? Obrigado por esse buzinaço aí!
21: Bom dia, Léo Júnior! Você sabe como o campineiro come peixe? Ele pega o peixe, corta em três partes, o meio ele joga fora, cabeça ele chupa e o rabo ele dá.
0: Eita, nós! É, daí é complicou, hein?
19: Ô, Léo, bom dia, meu amigo. Não liga não, Léo. Não liga não, essa conversa. Bom dia pra nós. Ó, buzinaça aí, bora.
0: Buzina aí. Ó, que legal, ó, coisa boa. Vamos dar uma chance pro garoto aqui. Fala aí, vamos ver se você vai pelo menos participar com nós aqui, vai.
22: Ô, Léo, vai trabalhar com empilhadeira aqui no Japão também, tá, né? Buzinaça aí, ó.
0: Tá certo, empilhadeira, tá certo aí, ó. Vai lá.
23: Meu pai do céu, cadê você, macho velho?
0: Ai, vai o quê? Ó, a mulher dele vai ficar com ciúmes de você daqui a pouco, hein? A personal vai ficar com ciúmes de você já, hein? Começar assim, né, cara? Já saindo do armário, desse jeito aí, mano.
24: Bom dia, Léo. Bom dia. É o Diego aqui do Grupo Tombini. Tamo
0: fala,
24: por
0: mano.
24: Cá, hein? Rodovia Dom Pedro. Bom dia.
0: Rodovia Dom Pedro, hein? Um abraço, gente. Valeu.
25: Na festa junina não solta rojão. Rejão. Defensorzista de animais.
0: Eu juro que é a primeira vez que eu ouço uma coisa dessa.
26: A cabeça ele não chupa, a cabeça ele dá pra sua mãe, seu filho de uma égua.
0: Acende o fogo da comarca. A última do Região, pra encerrar.
27: Bom dia, Leo. Você sabe o papo e ainda abre o áudio desse Mike, hein?
0: Ah, cara, eu
27: abro,
0: mano.
27: Mas você gosta também.
0: Não, mano, é que é o seguinte, todo mundo participa, a gente abre oportunidade pra todo mundo participar. Agora, se o cara participa do jeito dele, né, a gente não pode fazer nada. A gente abre pra todo mundo o áudio aqui, pra todo mundo participar, mano. Eu acho que é assim, é público, né? Agora, vai da pessoa se usar a criatividade ou até a inteligência, né? Pra participar, legal, quando todo mundo participa aqui, mano, eu acho que não vejo problema nenhum, né? Enquanto tiver assim, tá bom, vai lá.
28: Camilo aqui de São Mateus. Zona Leste quebrada. Namorei a curso aqui do lado, ouvindo vocês. Não pode faltar. Olha lá.
0: O quê?
28: O que não pode faltar na quermesse é...
0: Flash. Tipo assim, deu um branco nela ali, sei lá. lá o que aconteceu, deu um branco nela, assim, ela ficou assim, tipo assim, viajando, né?
28: Flashback de antigamente, que era muito legal.
0: Como é que é?
28: De faltar na quermesse, flashback de antigamente.
0: Ah, flashback, flashback, exatamente.
28: Que era muito legal, muito mesmo. E também mandioca frita.
0: Mandioca frita.
28: E turma que se junta e dança. Isso tá não certo. Pode faltar.
0: Exatamente. Falou bonito, falou que é das festas julinas, né? Pô, mandioca frita vai bem, hein? Vai bem, vai bem, vai bem.
1: Tá louco? Quer que eu pague uma gulosa? Eu vou pagar. Tô mandando um amigo meu aí, tá? Região Exorcista.
0: Exorcista. Valeu, valeu, Tati, valeu, um abraço pra você.
2: É, Cleitão, é Brasidão, aceita que dói menos, viu? Espera daqui um mês. Daqui um mês, o Diego tá de volta e você manda suas mensagens. É. E cada um segundo, tá bom?
0: Fique à vontade.
2: Aceita que dói menos.
0: Pois é, aceita que dói menos. Aceita que dói menos, oi.
3: Então, Léo, quer dizer que você abre pra todo mundo.
0: Eu abro.
3: Região, abridorista.
0: Abridorista, abridorista, abridorista, abridorista. 4 horas e 38 minutos! Aqui é o nosso Band Coruja! É o programa mais animado do Brasil, minha gente! Aqui não tem tristeza com a gente, não, hein? Até às 5 da manhã!

0: Band FM, turma do pagode. Nosso Band Coruja, quase encerrando, hein? Quase encerrando o nosso programa. Ah, gente, obrigado pelo carinho. A audiência de vocês, né? A audiência desse programa aqui é sensacional. É muita gente mandando áudio, falando aqui. Eu vou te contar uma coisa. Como não tem jeito. Vamos ver quem mais tá por aqui mandando a sua mensagem pra gente. O nosso amigo tá no aeroporto, cara. Manda buzinou lá dentro do aeroporto pra gente aí. Valeu, amigão. Um abraço, hein? Um braço, né? Como diz o povo aí. Um braço. Band Coruja, o melhor do Brasil. Obrigado, mano. Valeu. Tamo junto na madruga aí. Vamos ver. Fala comigo aí.
1: Léo Júnior, bom dia, equipe de entrega aqui Pouso Alegre. Estamos na melhor do Brasil, Band Coruja. O que não pode faltar é os caipira, bola com bola, foguete, espada, popica. Acabaram de falar aí, popica. Manda um abraço pra nós aí.
0: Então é isso que os caras fazem lá, os entregadores, é? Bola com bola, espada com espada e caramba, lá vem meu pai do céu. Ah, isso que eles ficam fazendo na madrugada trabalhando lá, desse jeito então que vocês trabalham? É desse jeito que vocês trabalham então?
2: Bom dia, Léo, que é o Júnior de São Carlos, beleza?
0: Fala, mano, beleza? Cara,
2: meu vô já me dizia, filho, você vai ver coisa.
0: Pois é, cara.
2: Esses caras que ficam sentindo saudade de outro macho que nem conhece pessoalmente.
0: Nem sabe quem é.
2: Ai, cadê o Diego?
0: Ah, viadagem, uma viadagem na bexiga,
2: velho. Aqui pra vocês, ó. Ó. Escuta. Nome. Bando de puxa-saco.
0: É isso.
2: Acho barra.
0: É isso, cara. Chivete, valeu, mano. Valeu por isso. Defende nós aí, velho.
3: Ô, Leozinho. Emerson aqui de Porto Feliz.
0: Fala, Emerson, Porto Feliz.
3: Trabalhava com essa gasolina da região de Votorantim.
0: Exato, Votorantim. Ui. Aí. Verdade, a cidade de Votorantim tem uma festa junina maravilhosa, né? Uma das maiores do país aí. É uma das maiores do país. Festa Julina de Votorantim. Aliás, também aí tem a de Sorocaba aí também. Festa Julina que vai ter agora, né? Eita, o povo tá sabendo de tudo aí, hein?
4: Esses caras que ficam aí toda hora lembrando do Diego, antes o que, macho velho. Isso daí tudo empresta o bumbum.
0: É, eles adoram, cara. O momento, a todo momento. Bumbumzinho coçando. Hã? Bumbumzinho coçando. Bom, já fala isso, o Diegão tá chegando daqui a pouco aí. Vai começar o Band Bom Dia. Já o Homem Vinheta chega na parada também. Depois chega o Pidoncio, chega o Ronco, aí começa a hora do Ronco, viu? Programaço aqui na sua manhã, comecinho da manhã.
3: Bom dia, Léo, vamos parar de enrolar e vamos colocar a hora do John Tatu, hora do boi, Léo.
0: Vamos lá, logo volta. Logo a gente volta aí com... Eu sou desses caras que eu gosto de fazer um quadro, fico com ele um tempo, aí depois eu tiro. Coloco outro no lugar. Não, eu vou fazendo assim. Eu vou trabalhando desse jeito. Aí quando o povo ficar muito enjoativo, aí eu tiro e coloco o outro de novo, entendeu? Pra não ficar naquele negócio enjoativo direto, né? Eu gosto de sempre trabalhar assim. Isso é legal. Vou
2: esse machão aí, macho. Falou macho umas 5 vezes. Esse é o pior rostido que tem. Viadão. É,
0: macho debaixo de outro macho. É, esse que é o negócio, aí.
3: Ó, Léo Júnior, vou falar de novo aí, mano. Esse negócio da barraca do beijo lá do Quermesse lá, da festa junina.
0: Aham.
3: Um brother meu lá, bonitão lá em escola, né? Ele ia pra barraca do beijo, as meninas tu queria beijar ela. Aí eu tinha um colega nosso lá que era meio ruim pra pegar mulher, coitado. Entrou nessa barraca do beijo lá. Ninguém foi lá, velho. Ninguém.
0: Não acredito, ficou lá, cara.
3: E nós zoamos, velho. Ficou mais zoado da escola. O bicho chegou a entrar em depressão, velho.
0: Caramba. Tem que
3: tirar da escola.
0: Putz.
3: Hoje aí a gente tem um pouco de consciência bem pesada, que nunca mais foi a mesma.
0: Ah, também, né, cara?
3: Você tá doido?
0: Ah, mas viu? Também, né, cara? Você quer o quê, né, mano?
5: Olha lá. A festa junina dos caras é diferente, né, Léo? A nossa do interior lá não tem essa folia de bola com bola e pau com pau.
0: Pois é, né?
5: Uma luta de espada, caraca.
0: É muito gay o negócio, né, cara? Bola com bola.
5: Tem que ter prendas.
0: Espada com... Espada com espada? É muito estranho esses negócios, né?
3: Bom dia, Léo. Nivaldo de Rio Claro. Ô, Léo, ontem você falou que mora em Itu?
0: Itu, não, é
3: Itu. Rapaz, toda vez que eu vou lá, eu sempre entro em Itu por trás.
0: Ah, é?
3: Bom dia.
0: Que coisa, não, cara? Que coisa, hein? Que coisa.
2: Não, esse macho aí, esse machão aí, esse é aquele macho que não pode ver um pau de cebo, porque ele já quer trepar no
0: nossa,
2: pau de cebo.
0: Viu? Ele já quer pular, né? Na verdade, ele já quer pular, isso sim, né? Meu Deus do céu, a gente tá quase acabando o nosso programa. Quase.
6: Ô, Léo Júnior, o Diego já chegou no estúdio, meu bumbum começou a coçar.
0: Ixi, bumbumzinho começa a coçar. Mas o Diego tá com uns ouvintes que eu vou te falar, não? Meu Deus do céu. Ó... Pô, eu achei que ia ser uns caras, tudo macho, né? Não, que parceiro. Não, os caras tá tudo com bumbumzinho coçando. Olha, vou nem responder.
7: Bom dia, Léo. Bom dia.
0: Bom dia.
7: Essa turminha que tá com saudade do Diego aí, por que não manda mensagem no Band de Bom Dia?
0: Pois é, cara. Manda lá, manda no celular do cara, velho. Sei lá, passa alguma coisa, né? Vamos ver quem mais tá por aqui mandando alô.
8: Bom dia, Bande Coruja. Aqui quem fala é Claudinei, de Ipaussu, São Paulo.
0: Ipaussu, boa.
8: Aqui na usina São Luís, trabalhando na puxada de vinhaça. Ó o buzinaço.
0: Buzinei, pronto. Aí, mata a vontade,
9: é,
0: vai.
9: O que você tá fazendo com o programa, cara? Os caras tá tudo virando gay.
0: Pois é, cara. Ó, e não é culpa minha, viu? Pior que não é culpa minha. Os caras estão indo pra um outro lado aí. Já eles vão fazer. Vão começar aí na parada gay. Já tá assim já. Não sei o que tá acontecendo com esses ouvintes aqui do Bando de Coruja, hein?
7: Manda o Cleiton mandar mensagem aí na hora do Bando de Bandeira, não, que o Diego corta ele. O Diego cortou ele esse dia que ele foi falar da Elisa Sanches lá, ó. Todo jogo Brasil e Japão.
0: Pois é, né, cara? Pois é, né? Vai, fica puxando o saco, vai, trouxa.
10: Não, você está com o bumbum coçando, não é por causa do Diego que tá chegando, filho. Isso aí se chama sarna, falta de banho.
0: Isso.
10: A famosa escabiose, né, que fala.
0: Um banho é importante, né, cara? Um banho é importante sempre, né, meu? Valeu, Caipirão, parceiro, um abraço pra você. Tamo junto aqui na nossa madrugada, quase acabando o nosso programa.
5: Os caras estão tudo com o bumbum culposo.
0: Então tá,
5: e estão achando que é você que é o culpado.
0: Eu não, imagina. Eu trato muito bem os meus ouvintes aqui, mas é, viu? Aí se os problema, como eu já falei aqui, problema sexual de vocês. Problema é sexual de vocês, eu não sei de nada.
11: Bom dia, bom dia. Que viadagem que tá esse programa.
0: Totalmente.
11: Não sei não, hein?
0: Totalmente. É uma viadagem esse programa. Olha, eu tô sentindo um cheiro de viagem. Ó, de longe, cara, de longe. E cada uma, viu? Meu amor de Deus.
3: Oi. Acabando. Ô, Léo, tava vendo umas festas de junina aqui, velho, nos vídeos aqui. Estranho demais, velho. Tá rolando, né? Musiquinha de TikTok nas festas juninas. Tá normal isso aí agora, velho? Você tá doido, velho?
12: Começa com.
3: O trem cambiou muito aí de situação, hein?
12: Ô, louco, meu. Porra, meu.
0: É, o trem deu uma mudada ultimamente. Tá muito moderna as coisas, né, gente? Vocês não acham isso? Tá muito moderninho, sabe? Eu, hein?
13: Bom dia, Léo. Bom dia. Thiago de Campo Limpo Paulista.
0: Fala, Thiago.
13: Cadê o Didi? Já chegou no estúdio aí? Tô com saudade do Didi.
0: Olha a fotinha desse aqui. Olha a carinha de gay que esse cara tem, velho. Olha. Deus. Você quer sentar no meu colinho também, não? Você quer sentar no meu colinho? Aproveita, senta, cara. Senta no meu colinho. Pronto, aí, ó.
14: Ô, Diego, o povo tá parecendo o Didi. Mal já viu o Diego.
0: Na outra aqui também parece que tá quase morrendo falando. Fala direito também, cara. Pelo amor de... Meu, final de programa é só dar essas coisas, cara.
15: Bom dia, Léo. Tudo bem?
0: Beleza, mano.
15: No bairro de Piranga, Zona Sul.
0: Fala, parceiro.
15: Ô, Léo, aí fica complicado agora, hein, meu. Você fala pra mim que pra nós tá sentindo cheiro de viado.
12: Você quer sentar no meu colo?
15: Sendo que só tá você no estúdio, mano.
0: Ah, não.
15: Aí
0: tô...
15: é foda, hein.
0: Ah, tô sentindo...
15: Me ajuda a te ajudar, Léo.
0: Tô sentindo cheiro de viado. É vocês mesmo, cara. É vocês mesmo que causa isso aí, cara.
15: Ora, Didi é meus ovos.
0: É, claro. Vai encher o saco de outro, não é não, pô? Pô, daqui a pouco o cara tá chegando, né? Tamo no Bando de Coruja ainda, mano. Eu não sei que os caras fiquem embaçando, né, cara? Ó, quem diz que no interior não tem bola com bola, espada com espada, é mentira. Comecei no interior. Ó o outro aqui já. Começou no espada com espada agora. Oh, meu Deus do céu, viu? Olha, tá indo pra pior esses ouvintes aqui do Bando de Coruja. Pra pior, viu?
16: Ô, Léo. Você falou que tá sentindo cheiro de viagem. É o Diego chegando.
0: É o Diegão chegando. É, pois é.
16: E
0: pois
16: o Bobo
0: é.
16: Dele atrás aí, ó. É, tirar não. Uma foto do Diego no mar lá em Santos, lá. É. Na Praia Grande. Sai tudo esse bando aí de puxa-saco dele embaixo da água lá.
0: Tudo bando de puxa-saco, velho. Um atrás do outro, inclusive, né, velho?
17: Fala, Léo. Beleza. Paulo Mataburro de novo por cá. Mataburro. Essa geração de todes. Tá fudendo com tudo.
0: Todes, cara. Todes. Chama, né? Papai. Verdade, todes. 2:55. 2 minutos faltando pra 5 da manhã aqui no nosso Bando de Coruja.
18: Ô, saudade da Mara Tassini batendo palma, viu? Essa viadagem aí por causa de Diego, meu Deus do céu, que saudade do mundo, viu?
0: É verdade, né? Um mundo normal, né, cara? No mundo normal, só pra você ver.
19: Bom dia, Léo.
0: Oi.
19: Ah, eu tava querendo participar do grupo do Diego, mas acho que eu mudei de ideia, viu? Não vou participar mais, não.
0: Não, você não.
19: Vou ficar no grupo do Léo.
0: Não, fica aqui que é melhor, cara.
19: O grupo do Diego tá muito estranho.
0: É muita viadagem, cara.
19: É uma viadagem.
0: É muita viadagem, é muita viadagem. É. É muita viadagem, cara, muita viadagem. É isso, gente, por hoje é só. Ô, Diegão, bom dia, bom dia, bom dia, bom dia. Ele chegou por aqui, ele buenos, chegou. Buenos, ele chegou. Buenos, buenos. Beleza. Ô, Diegão, os caras estão falando que o seu grupo tá estranho, cara.
20: Meu grupo?
0: A sua panelinha, os caras estão tudo viadagem, cara.
20: Faz um mês que eu não tô fazendo programa, os caras estão falando de panelinha ainda.
0: Agora, no final do programa.
20: Mas quando... que coisa chata, velho.
0: Já tem uma carta marcada. Michael.
20: Hã?
0: O outro aqui, o Plácido. Plácido, né? Plástico.
20: Tá.
0: É... E tem os aí que uns outros aqui também. Cara, pelo amor de Deus.
20: O que tem eles?
0: Não, cadê o Diego? Meu bumbumzinho já tá coçando. Mas que viadagem, cara. Não, o cara acabou de falar isso aqui, mano.
20: É que hoje é sexta-feira, eles se libertam, né?
0: Eles se libertam mais rápido, né?
20: Sexta-feira eles ficam doidinhos da cabeça.
0: Que isso. E aí, Diego, você tá bem, mano? De boa?
20: Tudo bem, tudo tranquilo. Bora lá pra mais um fim de semana, né?
0: Mais um fim de semana. Sextou, gente. Sexta-feira, sua linda. Cara, bom trabalho pra você.
20: Vai descansar?
0: Ah, vou descansar agora.
20: É.
0: Dormir um pouquinho, né,
20: vai,
0: cara?
20: Dormir um pouquinho?
0: Preciso, né?
20: Quando é que você volta? Quando você volta?
0: Agora, na próxima madrugada.
20: Ah, já lascado. Tá aqui de novo?
0: De novo, cara.
20: Caraca, que coisa, velho.
0: Ah, eu vou falar pra você, viu? Mais, temos mais o quê? Quantos dias aí?
20: Mais uns 50 ainda.
0: Mais uns 50 dias. Isso se você não resolver tirar 40 já.
20: É.
0: Igual nada. O Tadeu, né? O Tadeu já tá assim ultimamente,
20: eu
0: né?
20: Vou fazer umas contas aí, eu não sei não, hein? Você não tem umas duas férias juntas pra pegar.
0: Para,
20: vai ser dois meses.
0: Para com isso, não. Fala de brincadeira 60 isso.
20: 60 dias.
0: Você é louco, velho.
20: 60 dias sair, apaixonado.
0: Eu vou sair correndo daqui. Sai correndo daqui. Deus me livre, Deus me livre. Tchau, gente. Tchau, até mais
20: falou,
0: tarde.
20: Mano.
0: Até mais tarde.
21: Valeu. Oh, yeah.
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2: Bom dia, um ótimo dia pra você, uma ótima sexta-feira, ela chegou. 5:04, já tá todo mundo aí, hein? Já chegou todo mundo, né? Vamos dar início à nossa loucurinha de todos os dias, então bora! 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
3: Dá licença pra chegar, por aqui James D, Band FM, é só você sintonizar. Band, bom dia, vai começar.

0: sintonizando. Opa, não posso me esquecer do Rafinha. Esse moleque, com ele, não tem caô. É não, Rafinha.
1: Tio, eu quero fazer cocô.
0: Bandir, bom dia, está no ar.
2: Bandir,
0: bom dia.
2: Sim,
0: está no ar.
2: Está chegar, bem estado.
0: Pode chegar,
2: porque a partir de agora, Bandir, bom dia no ar. 5:06, 5 e 6. Bom dia. Bom dia. Ela chegou.
3: Obrigado.
2: Ele também chegou. Bom dia, homem vinheta.
3: Não, você decide, ele ou ela? Quem é ela?
2: Ela é a sexta-feira.
3: Eu, é que eu sentei, se ela chegou, eu fiquei feliz.
2: E ele também chegou, bom homem dia, vinheta. Boa dia. Sexta-feira, bora, dia 3 bora, de bora. Junho. Espero que você esteja bem, tranquilinho, de boa, pra gente dar início a esse dia maravilhoso. Mais um fim de semana chegando, hein?
3: É isso.
2: Você é um vencedor.
3: Ai,
2: você é uma vencedora. Vencedora. Você venceu mais uma semana. Pode comemorar? Pode, claro. Deve. Pode agradecer? Deve. Começar mais um dia agradecendo. Obrigado, Papai do Céu. Obrigado pelo nosso trabalhinho que a gente tá indo, tá voltando. Obrigado pela nossa família, pela nossa casinha. Obrigado pela nossa saúde. Se você está nos ouvindo agora, já é motivo para agradecer, ou não é? Bom dia pro Mário, nosso querido ouvinte lá do Japão. Bom dia, Mário.
4: Bom dia, Diegão. Aqui é o Mário do Japão. Ô, Diegão, pelo amor de Deus, Diegão, vende sua férias, Diegão. Vende.
2: Não vou vender nada, não, nem sair ainda. Não vem com conversa, não. Bom dia pro nosso querido Tiagão, tá lá no Maritá. Bom dia pro André Luiz. Bom dia, André Luiz. Bom dia pro Henrique lá em Uberlândia. Alô, Minas Gerais. Quem te conhece, não esquece jamais. Alô, velho do lixo. Um abraço. Um abraço, velho do lixo, tamo junto, mano. Bom dia, homem vinheta, como está?
3: Bom dia.
2: Tudo tranquilo?
5: E você?
2: Tô bem também, tô
5: e
2: tranquilo.
5: Você?
2: Bora pra mais um fim de semana, né?
3: Que coisa de louco.
2: Vamos ver,
3: né,
2: o que o destino nos reserva nesse fim de semana.
3: Que coisa de louco, né, bebê?
2: Todo mundo aguardando o domingão, o pessoal que acompanha a Copa do Mundo.
3: É.
2: Todo mundo, não se fala em outra coisa.
3: Verdade.
2: A não ser do Haaland.
3: Do Haaland.
2: Estão com medo do Viking.
3: Do Viking. O Viking é fogo, cara. É. O Viking é frio, gelado, né, cara? Ele. É, bicho. e aquele loirão, né?
2: É.
3: Loirão do pescoço de ganso.
2: É ele mesmo.
3: Caraca, velho. Você vê a menina imitando ele, não?
2: É perfeito, né, cara? Ela bota a cabeça pra frente assim. Você vê o vídeo dele comendo e se assustando com ele mesmo?
3: Vi. A primeira vez que eu vi o vídeo dele com aquele pescoço, eu achei que era brincadeira, cara.
2: Não.
3: Mas ele faz aquilo mesmo.
2: É dele mesmo.
3: Ele
2: é
3: põe
2: dele
3: assim
2: mesmo.
3: Sai andando?
2: É. E o jeito de jogar dele, né? Cara, ele dá chute de canela, dá joelhada, dá cotovelada, o que pegar na bola vai. Ele é meio daquele jeito mesmo, meu irmão.
3: Ele é viking mesmo, né?
2: É viking mesmo, é.
3: Você já assistiu o seriado Viking?
2: Já.
3: É sensacional, né?
2: Assisti todinho, cara. Eu comecei a assistir de novo porque a minha mulher, eu tô botando ela pra assistir também.
3: Eu quero ver de novo, viu, velho? É louco, hein?
2: É muito bom, hein? Fica bom. A dica aí, uma boa dica pra você que não, de séries aí, acompanha aí a trajetória do Ragnar Hardbrook. Ele existiu de verdade, sabia?
3: Então, e o ator que faz, um gato, né, cara?
2: Maravilhoso.
3: Aquele cabelo dele.
2: Os olhos azuis.
3: Aqueles olhos, aquele cabelo dele, que ele faz ele vai no cabeleireiro, gente, e ele faz aquele batidinho aqui do lado, puxa,
2: sim.
3: E ele faz o rabo de cavalo. Ai,
2: nossa, que delícia, aqui da chegada, deu um arrepio agora, hein? bom dia, Ida Duarte.
6: Bom dia, Diego Lopes, sextou, bom dia, homem vinheta.
3: Bom dia.
6: Que programa maravilhoso, Band, bom dia, Irã Duarte, um abraço a todos desse programa excelente.
2: Boa, galera. Abraço pra você.
3: Será
2: também.
3: Que
2: tamo
3: se
2: junto.
3: Se a gente fizer o ritual dos vikings, vai dar azar pro Brasil?
2: Rapaz, eu não sei.
3: Vamos fazer aquele da torcida, não?
2: Agora?
3: Agora.
2: Como é que faz isso,
3: hein? Peraí, tira o áudio aí.
2: Tá.
3: Não lembra da remada?
2: Ah, remada.
3: Remada, é.
2: Tá, você quer que eu...
3: Você tem música de viking, hein?
2: Vamos ver, tem.
3: Ou senão a gente só faz o tambor. É, gente, tem que fazer. A gente tem que também entender a cultura de todos. Por isso que viajar, atenção você que está me ouvindo. Se você tiver aí sonhos, se você tiver... Um deles você tem que colocar que é viajar.
2: É.
3: Olha aí, olha aí. Eu gostaria que todos os ouvintes agora fizessem. Faz de conta que você é um viking. Eu quero que você agora esqueça a sua cultura do Brasil. Nós vamos agora virar vikings. Quem não conhece o viking, pesquise. Se você não tem conhecimento da cultura viking, agora você vai mergulhar nela. Pesquise. Pergunte. Os vikings, guerreiros que sempre fizeram de tudo para manter. Pesquise. Se você não tem conhecimento da cultura viking, agora você vai mergulhar nela. Pesquise. Pergunte. Os vikings, guerreiros que sempre

0: se enfrentar. E agora eu quero que você, ouvinte, entre na embarcação Viking com a gente. Lembre que naquela época não existia motor. O motor era os braços fortes dos Vikings. Embarcações com mais de 2-3 toneladas viajando nos oceanos. E o motor era o remo. Vamos lá?
1: Vamos lá.

Todo mundo remando, gente, não para não. E nós estamos indo. Em busca de mantimentos. Ouro. A nossa aldeia. Mulheres e filhos estão nos esperando. E a embarcação. Só depende da gente. Precisamos chegar. E neste exato momento, uma outra embarcação está surgindo à nossa frente. Homens! Reúnam-se no convés! Nós avistamos os inimigos! E vocês vão honrar a cultura viking! Nós vamos enfrentar os inimigos!

0: Você tá vendo? O que eu tô vendo?
1: O quê?
0: Você... Hã?
1: O quê?
0: Onde nós estamos?
1: Nós estamos, ó, tudo branco. Onde estamos?
0: Eu não acredito.
1: Aonde paramos?
0: O outro navio.
1: Outro navio?
0: Era um navio brasileiro.
1: Nossa.
0: E nós estamos mortos.
1: Meu Deus.
0: Chega, vambora. Ó, quem remou, remou. Quem não remou, não mergulhamos? Mergulhamos.
1: Nadaram, nadaram e domingo.
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1: Vão morrer na praia. 5 horas e 15 minutos. Entra no ar mais uma edição do meu, do seu, do nosso pulo do gado.
0: Gibi eletrônico de edição de número 1. Não podemos perder a oportunidade de levar até você a informação. Nós tivemos agora há pouco dois retardados fazendo cultura VIC. E agora?
1: Cara, mas ficou bom, hein?
0: Ficou bom, cara.
1: Ficou bom, hein?
0: Ficou bonito.
1: Cara, eu arrepiei várias vezes,
0: ficou,
1: acredita?
0: Bonito. É porque nós, se você parar pra pensar, nós temos o sangue, um pouco de cada cultura. Você não sabia, eu vou falar uma coisa pra você, que o mestre Bilu me falou, ele consegue ver isso.
1: É mesmo?
0: Você foi um viking, né?
1: Caramba, sabe que eu já senti isso várias vezes. O mestre Bilu, ele também vê essas coisas, né?
0: Ele sabe, você pode perguntar onde você quiser, ele sabe quem fomos no passado.
1: Caramba, então foi por isso que eu arrepiei várias vezes.
0: Você sentiu, não sentiu um viking?
1: Cara, que coisa maluca, cara, parece que realmente a gente tava lá remando e fazendo...
0: Você não sentiu um viking atrás de você?
1: Não,
0: remando?
1: Não,
0: atrás de mim. São 5 horas e 16 minutos, entra no ar aqui o seu gibi eletrônico Pulo do Gado, eu sou Pedro Quadras. Bom dia, Ana.
1: Bom dia, eu sou Ana Paula Pilares e agora as efemérides. Hoje, sexta-feira, dia 3 de julho de 2026, estamos no dia do ano, no dia número 184, a 27ª semana está terminando. Já foram 50,4% do ano embora.
0: Já passou a metade. Agora, passou a metade. Vamos relaxar e deixa entrar o resto. Bora.
1: Rebolar, porque hoje é dia de rebolar.

0: Continuamos na Lua Minguante, Pedro Quadras. E hoje é comemorado o dia de São Tomé.
1: São Tomé, gente. Então olha aí, você que é de São Tomé das Letras e já foi para São Tomé, já viu disco voador, já viu nave espacial, já viu ET, já viu tudo lá. E se você
0: aquele falar... amizinho pequenininho, como é que é o nome da?
1: Gnomo.
0: Gnomo.
1: Já,
0: Gnomo.
1: Já. Se você nunca viu, vai ver. Não adianta. Ah, eu não quero. Vai ver.
0: Vai ver.
1: Vai ver, porque você vai ver. Então, um abraço como. A São Tomé.
0: Um abraço. São Tomé é aquele também que só acredita no que vê, né? Só acredito vendo.
1: Ah, eu sou igual a São Tomé, só acredito vendo.
0: Só acredito
1: que
0: vendo.
1: Que coisa, né, gente? Existem muitas pessoas assim, né? E o Silvio que fazia assim, né? Eu só acredito vendo.
0: É verdade. Ele pegou de São Tomé. Hoje também é o Dia Internacional Sem Sacolas Plásticas.
1: É difícil.
0: E a foto de uma tartaruguinha comendo uma sacola, tadinho.
1: Ah, gente, eu não me conformo em saber que as tartarugas têm esse tipo de dieta. Eu não, de verdade, não entra na minha cabeça.
0: Eu nunca entendi. Pra que ela vai comer o canudinho?
1: Não entra na minha cabeça, tá? Eu queria mandar um recado pras tartarugas que estão nos ouvindo. Por gentileza, evitem esse tipo de dieta.
0: É.
1: Sacos plásticos, canudinhos, tampinhas coloridas de garrafa. Evitem. É. Come o peixinho, come ali uma tainha, né?
0: Porçãozinho de camarão.
1: Tainha é muito grande.
0: É.
1: Abocanha ali um peixinho menor.
0: Claro.
1: Não vai comer o Nemo, hein?
0: Não, Nemo não.
1: Nem a Dory.
0: Nem a Dory, não pode.
1: Não vai comer o Nemo.
0: Né? Nem o Bob Esponja também não.
1: Mamujubinha.
0: Pronto, tá passando ali.
1: O Bob Esponja é gay?
0: Não.
1: Ah, tá.
0: Eu falei pra não comer o Bob Esponja nem o Patrick.
1: 5 horas e 18 minutos, 5:18.
0: Manda um bom dia para o Douglas e a Dani, estão nos ouvindo agora. Cara, o que foi isso? Viajei aqui, vocês são top, imaginei tudo. Vinheta é muito, muito bom.
1: Pra não falar a gente só fez uma viagem no mundo Vic. A cultura, vá atrás. Você sabe que eu já tive, não na Noruega, mas eu tive a honra e o prazer de conhecer, por exemplo, a Croácia, que jogou inclusive ontem.
0: Você conhece a Croácia?
1: Eu conheci, cara.
0: Caramba!
1: Croácia é sensacional, porque ela é meio medieval, né, cara?
0: Sim, sim.
1: Você vê os castelos, aquelas coisas.
0: Uhum.
1: Então é por isso que eu falo, mergulhe na cultura de outros povos, igual nós fizemos agora. Eu ainda tô sentindo um viking atrás de mim.
0: Pois é, ainda tá sentindo?
1: Tô sentindo. Rapaz, remando. 5 horas e 19 minutos, 5:19, atrasamos um pouquinho no jornal por causa da cultura viking, mas vamos continuar.
0: Vamos continuando. Maratacini mandando fotos e ela, lógico que ela já fez um meme da gente remando aqui no estúdio e vai espalhar pra todo mundo.
1: Obrigado, Maratacini. Você sabe que existe uma... Pede pro Pidoncio depois contar a piada do Remo.
0: Do Remo?
1: Do Remo.
0: Tá. Não vão esquecer.
1: Se
0: eu esquecer, alguém me lembra aqui.
1: Ok.
0: Diego, bom dia, tudo. Diego, você ficaria bom viking usando o seu rabo de cavalo. Ah, é que eu já usei uma vez. Uma vez eu usava.
1: Você já teve?
0: Eu já teve, eu usava o samurai amarradinho aqui, às vezes deixava só o rabo de cavalo.
1: Tá. Você é um apreciador das lutas de artes marciais,
0: hein? Eu vejo, gosto.
1: Você fala muito de...
0: Eu gosto,
1: Ontem nós tivemos uma cena aqui de capoeira. Você postou, né?
0: Eu postei.
1: Como é que é seu Instagram?
0: @DiegoLopes.
1: @DiegoLopes.
0: Diego com Y, 3 S no final do Lopes.
1: Vai lá, tá no feed, né?
0: Tá lá no feed, lá,
1: nós, eu, Pedro Quadras e a nossa querida Ana, aqui jogando, lutando, dançando capoeira. Foi coisa mais linda.
0: Que maravilha. Um mugido também para o Marcos Henrique. Bom dia, vocês são os melhores. A tartaruga da minha mãe se chamava Madonna e ela comia só banana. KKKKK.
1: Aí, tá vendo? Mas aí é uma dieta em que ela procurou uma fruta e tudo bem. Agora, não você ficar sabendo que num mar, num oceano cheio de possibilidades, a tartaruga vai optar. Eu queria saber qual é o personal ou qual é a nutricionista da tartaruga que indicou pra ela saquinhos plásticos e canudo. É isso que deixa a gente indignado.
0: Pois é.
1: É isso que deixa a gente triste. Então fica aqui o recado pra você, minha querida turtle, tartaruga, não faça mais isso.
0: Não faça isso.
1: Não faça mais isso.
0: Mude, melhore a sua dieta. Né? Melhore a sua dieta que sobe pra gente, não pode usar sacolinha.
1: O pior não é nada. O pior é ser na lanchonete e dar aquele canudo de papel que derrete na metade do suco.
0: Nossa, mas aquilo é horrível. Exatamente.
1: Chega na metade do suco,
0: tem que jogar fora.
1: Metade do suco, você tá mascando o papel. São 5 horas e 21 minutos. 5:21.
0: Bom dia, Diegão. André Luiz mandando pedindo mugido e falou: Diegão, então você tinha o rabinho amarrado? Tinha. É verdade.
1: Rabo preso, verdade.
0: Manda um mugido pra Noruega.
1: Noruega, mugido.
0: Nós temos audiência na Noruega, os nossos ouvintes aqui na Noruega. Sim,
1: o mundo nos ouve neste momento, Ana Paula.
0: É, exatamente. Vagas de emprego a partir de agora, então, também.
1: São vagas de emprego surgindo aqui no seu gibi eletrônico.
0: É, tocador de instrumento de corda. Precisa de tocar o sino da igreja para informar as horas certas, salário a combinar. Instrumento de corda, o sino é instrumento de corda?
1: É, porque você tem que puxar a corda, né?
0: Ah, é verdade.
1: É igual o instrumento de sopro, apito de juiz.
0: Também é.
1: Também é um instrumento de sopro. Você vai pensar o quê? Que é um saxofone? Não, é um instrumento de sopro. Inclusive, vagas abertas também para instrumento de sopro, apito de juiz, também salário a combinar.
0: Muito bem. Mais uma vaga de emprego aparecendo. Precisamos urgentemente de nutricionistas para tartaruga.
1: Ai, gente, abriu uma vaga.
0: Abriu uma vaga agora, ó.
1: Abriu uma vaga. Muito legal isso. Obrigado, viu, gente?
0: Salário a combinar.
1: Salário a combinar.
0: Faça uma dieta que preste para tartaruga parar de comer sacola.
1: Eu tô falando para vocês, gente. Tô falando para vocês. Atenção, uma vaga que surgiu para mim agora. Depilador de bogó.
0: Depilador de bogó?
1: De bogó, então só de bogó, viu, gente? Não, porque eu depilo e já faço o bogó. Não, bogó.
0: Tá.
1: É olho de tandera.
0: Tá.
1: Tá? Então, mas
0: depilador.
1: O grande detalhe é que é pra pessoas que têm problemas de alergia à cera.
0: Ah.
1: E laser. Então tem que ser na pinça.
0: Ah, na pinça? Um pelinho por pelinho.
1: Pelinho por pelinho. Então tá aí. Salário de R$2.000.
0: Olha.
1: Sem direito a férias.
0: Sem direito a férias.
1: É.
0: Mas é uma boa vaga. É, vaga para lavador de chibata de cavalo.
1: Aí, gente.
0: Também lembrando que chibata é o que? Aquele negócio que você... O que é chibata? É a que bate no cavalo pra ele andar?
1: No cavalo.
0: É. Ah, é. Tá...
1: Você pensou que era o chicote, né?
0: Tá bom, né? A inseminação artificial é feita assim, né, gente? Pra quem não viu vídeos ainda, pesquisem na internet, viu?
1: É, me manda. Atenção, mudou a trilha, mudou o tom da locução e também da reportagem. Acaba de chegar o vídeo aqui de lavadora de chibata, de cavalo.
0: Ah, não acredito.
1: Acabou de chegar, acabou
0: Meu
1: de chegar.
0: Deus. Que negócio.
1: Olha isso aqui, cara. A chibata do cavalo parece um sorvete napolitano. Olha lá, tá vendo?
0: Que bela chibata, né?
1: A chibata do cavalo é degradê, né,
0: que
1: cara?
0: Coisa começa linda, preta, cara. Vai ficando rosa. Isso é uma obra de arte. Uma
1: obra de arte, cara.
0: É um isso sorvete aqui, napolitano.
1: Imagina uma chibatada dessa na cara. E a menina tá rindo aqui.
0: E ela tá lá fazendo o trabalho dela normalmente.
1: Gente, pra quem não tá entendendo ou tá vendo agora...
0: Descreva o vídeo, Pedro
1: Quadras.
0: Ela
1: é uma veterinária que está enfaixando a perna do cavalo, só que ele se empolgou. Se você olhar aqui, realmente, ele está com três pernas.
0: Cara, que
1: gente,
0: coisa.
1: Cara, que é isso? Eu me senti um nada agora.
0: Tira esse vídeo. É humilhante.
1: Atenção,
0: humilhante.
1: Para não prolongar muito, já prolongando, vamos à enquete do dia.
0: Enquete do dia.
1: Atenção, não sei se nós já fizemos essa, mas eu estava vindo agora e lembrei. Você, quando vai tomar banho, atenção, no frio,
0: tá?
1: Você enfia o pé primeiro, embaixo do chuveiro? Atenção, no frio, abriu o chuveiro, você coloca o pé primeiro, você, alternativa B, enfia a mão primeiro, alternativa C, você vai indo de costas e deixando a água cair nas suas costas,
0: tá?
1: Ou alternativa D, você fica de fora esperando até o banheiro ficar nublado.
0: Cara, você sabe que me fez pensar muito agora.
1: Então, você enfia no o pé, frio, enfia a mão...
0: Primeiro pé, primeira mão, entra de costas ou fica esperando a sauna funcionar?
1: Porque se a sauna funcionar é que tá quente.
0: É.
1: Isso pra quem tem um chuveiro com aquecedor a gás. Porque quem é que tem um chuveiro elétrico tem que ficar no pinga-gotas, né?
0: É, tem que diminuir no máximo ali.
1: Responda a nossa enquete. E aí, você enfia a mão?
0: Respostas para a enquete. Responda agora.
2: Nenhuma delas. Eu lavo só as bolas, o taco e a caçapa.
0: É o famoso
2: sinuca, já viu falar?
0: É o banho-sinuca.
1: Né? Banho-sinuca, tudo bem, Edmilson, mas. Pra tomar banho, você tem que enfiar alguma parte do corpo primeiro.
0: É.
1: Nem que seja o taco.
0: O que você enfia primeiro? Não eu também não tentaria, não.
1: Não dá.
0: Vai que tá muito quente também.
1: O primeiro, o duro é achar pra colocar embaixo. Vamos lá, atenção, enquete continua, responda.
3: Bom dia, Diegão.
0: Bom dia.
3: Eu coloco a ponta do chifre.
0: Boa.
3: Vinícius Padeiro pro abraço.
0: Boa, tá.
1: Mas
0: certo.
1: A minha pergunta é, o chifre tem sensibilidade ao ponto de saber se tá quente ou não?
0: É, como é que
1: ou
0: faz?
1: Ou é só um osso?
0: Explica pra nós aí, eu não sei, hein?
1: Então.
4: Dá pra sentir. Bom dia, meu nome é Márcia. Eu enfio a mão primeiro, lá ele.
0: Tá bom, a Márcia põe a mão primeiro.
1: A mão primeiro, vai lá, coloca a mãozinha e tira, né?
0: Sim, tá certo, vê se a temperatura tá boa ali, né?
4: Meninos, bom dia.
1: Bom dia.
4: Rádio de Guarulhos.
1: Oi, meu amor.
4: Olha, essa é a única enquete até hoje que eu não tive que parar pra pensar. Tenho certeza. Primeiro o pé, sempre o pé. Ô, Vinheta, aproveitando aí a deixa, né? Vou esperar cair meu pagamento dia 5 pra mandar um kit de cueca pra você, viu? Porque as suas ali ontem, se não me engano, foi ontem que eu vi no Instagram. Estão vergonhosos, hein?
1: É verdade, meu amor.
4: Um abraço pra vocês, lindo. Bom final de semana. É,
0: obrigado, obrigado pra você também.
1: Porque eu mesmo lavo minha roupa e eu mesmo estendo, né?
0: Sim, sim.
1: E eu tava estendendo a roupa e eu mostrei as minhas cuecas. E é uma realidade, gente. É verdade. Eu tinha umas bonitinhas, mas eu uso mais aquela esgarçada.
0: É o que a gente mais gosta.
1: Aqui não tem elástico.
0: É.
1: Que fica metade enfiada no rego, metade
0: Nossa,
1: fora.
0: Nossa, que delícia. Que tem aqueles buraquinhos atrás.
1: É, mas, ô, meu amor, eu agradeço a você se eu ganhar um kit de cuecas novas. Muito obrigado.
0: Muito obrigado.
1: Eu
0: valeu.
1: Uso
0: valeu.
1: Pra você.
5: Bom dia, bom dia. Eu primeiro enfio a mão, depois eu enfio a cabeça.
0: Ô! Oh.
1: É uma tarde. Imagina aqui, ó. Mão, cabeça certa.
6: É. Bom dia, Egão. Que é o Mário do Japão, eu coloco a mão primeiro, se a água estiver quente, aí
1: mergulha.
6: Põe o resto do corpo, né, na água,
1: verdade,
6: né, aí chama, né, pro banho.
0: É verdade, o pessoal vai na cautela.
1: Ana,
0: né?
1: Você já tomou banho de bacia?
0: Banho de bacia já.
1: Aquela baciona de alumínio que parece uma antena parabólica.
0: A gente fazia bastante isso porque lá em Lages é muito frio.
1: Muito frio, é.
0: Então, às vezes, realmente a gente só lavava o necessário, né?
1: Você sabe que eu tenho uma história de quando criança, devia ter meus 3, 4 anos, a minha mãe ia me colocar para tomar banho numa bacia. Ela colocou a água. Primeiro fervia a água, certo? Jogava uma caneca de água fervendo e depois ia temperando até ficar a temperatura.
0: Sim.
1: A minha mãe jogou água fervendo e foi buscar água fria. Eu, pequeno.
0: Não acredito.
1: Enfiei os meus pezinhos dentro da bacia, tive os dois pés queimados, foram enfaixados. Isso é uma história de quando eu era criança.
0: Real, uma história real.
1: É.
0: Caramba.
1: Lamento contar essa história agora, todo mundo tá chateado.
0: Realmente muito triste essa história.
1: Desculpa, desculpa.
0: Mas que bom que faz tempo, já passou.
1: Faz tempo, mas
0: só ficou com seu pezinho branco até hoje.
1: Queimei meus pezinhos, Não foi ao ponto de deixar bolhas, assim, não foi uma queimadura de terceiro grau.
0: Tá.
1: Terceiro grau. Mas eu queimei, desculpa.
0: É.
1: O clima pesou.
0: É, pesou um pouquinho o clima. Enfim, vamos encerrando então
1: o nosso
0: jornal, agradecendo você pelo carinho, pela sua audiência.
1: 5:29, que você tenha uma ótima sexta-feira, aproveite o seu final de semana, tome o seu banho, se você enfia a mão, a cabeça primeiro, isso não importa. O importante é enfiar. E Ana, muito obrigado por você participar comigo neste.
0: Muito obrigado, um ótimo dia pra você. Até segunda-feira.
1: Ótimo dia pra você, até mais.
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0: Tadinho, gente, queimou o pezinho quando era criança.
8: Ô, balada! Meu
7: Deus do céu.
1: Bom dia, meninos.
0: Bom dia, bom dia.
1: Os meninos
0: ótimo dia.
1: Aí.
0: Os meninos?
1: Eles vieram.
0: Estão entrando. Esses que
1: fizeram
0: estão entrando?
1: Surpresa, né?
0: Ah, eles que estão entrando aí agora. Tá, eu não sei.
1: Bom dia. Oi.
0: Oh, rapaz, são bastante, hein? São muitos? Que legal, que
1: mais
0: legal.
1: Pra frente, um pouquinho aqui que eu quero fazer um negócio com vocês. Vira,
0: que
1: vira todo mundo, vira. Toca.
0: O que você vai?
1: Tapinha no bumbum.
0: Que isso? Eles gostam.
1: Tão longe, hein? Seus danadinhos. Bom, a balada do Vinheta começa.
9: Deixa eu falar! Deixa eu falar!
0: Ai, ai, ai.
1: Estão animados, hein?
0: Eles estão. É sexta-feira, né?
1: Você sabe que ontem teve o Vai Quem Quer, né?
0: O Vai Quem Quer. Ah, você foi?
1: Eu fui, cara.
0: Caramba,
1: sabe
0: não consegui.
1: Sabe quem eu encontrei lá?
0: Quem que você encontrou?
1: Tadeu.
0: Ah!
1: De férias, tava lá. Encheu a cara, teve que sair carregado.
0: Eu não acredito.
1: Teve que sair carregado.
0: Eu não imagino o Tadeu fazendo isso.
1: Teve que sair carregado.
0: Caramba! Sair
1: carregado. Eu acho que os ouvintes deveriam ir lá no @soltadeu.
0: @soltadeu.
1: E postarem lá.
0: Cachaceiro.
1: Cachaceiro.
0: Ah, é.
1: Cachaceiro.
0: Todo mundo agora. Vai,
1: todo
0: gente,
1: mundo,
0: vai pega, o celular aí agora. @soltadeu. Na última postagem dele, eu não sei o que que é. Comente apenas isso. Cachaceiro.
1: Cachaceiro,
0: caramba, ficou mal
1: não,
0: então.
1: Ficou muito mal. Eu falei pra ele, né? Falei, estamos fazendo a balada e tal. E ele falou, não, tudo bem, logo eu volto, mas agora eu só vou beber. E bebeu, eu acho que ele tá apaixonado. Mas enfim, problema dele.
0: Ele tá apaixonado?
1: É, eu tô achando.
0: Caramba.
1: Mas depois eu conto por quem. Vamos pra balada, gente?
0: Vamos lá.
1: Menino, vocês estão prontos? Bora, sim. Vamos. Você tá pronto, Diego?
0: Eu tô pronto.
1: Então bora, bora
0: eu
1: lá.
0: Eu nasci pronto. Pode ser agora, então?
1: Tem a vinheta aí, não?
0: Temos, bora. Vamos.
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1: Bem. Ah. E a partir de agora nós vamos mergulhar nesta balada inesquecível. Sim. Vocês estão ouvindo uma Você tá pronto, Diego?
0: Eu tô pronto.
1: Olha lá, e não brinca não, porque o negócio vai ser sério, hein?
0: Bora lá, gente! Nós queremos saber do ouvinte o que ele vai mastigar aí. Vai mandando no nosso WhatsApp aí.
8: Ignição.

0: quero, porque se não for pra ser assim, eu nem saio de casa,
1: Ai, que delícia!
0: Você já tá sentindo uma cosquinha no Fox?
2: Eu tô sentindo.
1: Eu sei disso.
2: Deve ser o Viking.
1: É o Viking. Deixa subir, gente! Sextou!

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1: a dança da minhoca.
0: Ai, que delícia!
2: 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Aonde você está?
3: A Tainá falou que acabou de mastigar a prensa de 10 toneladas.
2: Meu Deus do céu. E agora? Não tem problema. Depois você devolve.
0: Ó. Oh. Caraca.
3: O Cláudio Henrique falou que acabou de mastigar a vizinha que estava estendendo roupa na laje.
2: Uau!
3: Wilson Carreteiro mastigou o câmbio.
0: Que é isso?
3: Como é que ele vai passar marcha agora, hein?
0: Vamos lá, gente. Oi? E aí?
1: Oi?
0: Aonde você tá? O que você tá fazendo agora?
3: O Luizinho, tio da van, diz que o Enzo sumiu.
0: Ai! Enzo, Enzo, Enzo. Sumiram com o Enzo. Enzo, Enzo.
3: O tio mastigou esse. Ai, Diego, acabei de mastigar o bullying de café. Só ficou o bico de fora e tá soltando vapor.
2: Deixa subir.

0: contraiu e relaxou.
1: Oca, oca, oca, oca, oca.
0: Passaram manteiga na cabeça do meu dedo.
1: Ai, que delícia!
0: Ai, que delícia! Mastiguei um nabo inteiro que eu estava preparando pro almoço.
1: Botaram o dedo bem no meu olho esquerdo.
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0: Aguenta, aguenta, ele aguenta, ele aguenta. Maratacine acabou de mastigar 3 bolas de sorvete.
1: Ô, louco!
0: Ô, louco!
1: Napolitano!
0: É!
1: Chocolate, creme e morango.
0: Somebody Love tá na roça, diz que mastigou uma muriçoca sem querer.
1: Ai, soca, soca, soca, mastigou a muriçoca, soca, soca,
0: mastigou a muriçoca.
2: E agora?
1: Cara, que delícia.
0: Beleza, que delícia.
1: Eu acho assim, ô meu querido Diego, esse momento é muito especial. Eu gostaria que você virasse agora, colocasse as duas mãos na parede.
0: Agora?
1: Vai lá, fica de pé, coloca a mão na parede. Isso, agora...
0: Ai, meu Deus do céu.
3: Só fazer uma pergunta rapidinho pra você.
0: Pepe, calma, gente, eu preciso respirar um pouquinho.
3: Só uma pergunta.
0: Só uma pergunta.
3: Esse horário aqui, a pessoa não tá ouvindo, não.
0: Não, agora ela tá dormindo.
3: Ai, graças
0: ela
3: a Deus.
0: Tá dormindo.
3: Meu Deus do céu, graças a Deus.
0: Olha, eu essa cena. O Anderson, você que fica filmando, gravando a gente, essa você apaga, por favor.
3: Apaga.
0: Essa você apaga,
3: vai dar problema.
0: Vai dar ruim, vai dar ruim. Vai dar ruim, vai. Ai, que delícia. Sexta-feira, hein? Sexta-feira, hein? Um abraço lá pro Anderson. Acabou de mastigar 6 ovos cozidos. Caramba!
3: Uau! É a dieta da Graciana.
0: É a dieta. É, só
3: é Graciana
0: come ovo.
3: Ou Graciane?
0: Graciane.
3: É, ai, ela é danada. Você sabia que tem uma marca de ovos com o nome dela agora, né?
0: Da Graciane?
3: Você sabia?
0: Não.
3: Esses dias eu fui no mercado comprar e comprei. Tem até a foto dela na caixinha de ovo.
0: Ah, não sabia?
3: É verdade.
0: Cara, tá ganhando dinheiro, tá certo.
3: Porque come ovo, né?
0: Ai, ai. Bom dia lá pro nosso querido Rodrigo. Diego, estou mastigando. Estou mastigando, mas tá muito calor. Estou aqui em País Basco, na Espanha. Que calor que tá fazendo aqui.
1: Bom dia, pessoal!
0: Nossa, que susto, velho! Bom dia, Pidoncinho!
4: Posso saber que... Onde tá sendo o negócio aí do Vai Quem Quer?
0: Meu Deus do céu. Já foi ontem, né?
1: Foi ontem à noite.
0: Você tá um pouquinho atrasado, Pidoncinho.
4: Essa brincadeira.
0: Foi ontem.
4: Não vai quem quer?
0: Não vai quem quer, da Band FM, a nossa reuniãozinha que a gente faz.
4: Teve
0: com
4: alguém
0: funcionários.
4: Que sim, meu? Que eu não...
0: Todo mão, foi uma galera.
4: Sério mesmo?
0: Eu não fui, mas teve uma galera que foi. Inclusive, fiquei sabendo que o Tadeuzinho tava lá.
4: Já deu?
0: Uma fofoquinha nossa aqui, só uma fofoquinha nossa aqui. Parece que ele tomou umas a mais. O Vinheta tava lá, o Vinheta viu.
3: Ah, foi. A gente precisa depois conversar com o Tadeu, quando ele voltar. A gente vê se tira ele dessa, tá, querido? Porque ele tá mergulhado na cachaça.
0: Ele meteu o pé na jaca. Em plenas férias.
3: Não, ele enfiou o pé na jaca e no barril.
0: E no barril também,
3: Falar em barril, tá um próprio barril, né?
0: Ah, é.
3: Ele engordou bastante.
0: Eu vi um vídeo que ele tirou a barba, cortou o cabelo, é isso?
3: Tirou a barba, cortou o cabelo. Tá, eu não sei o que ele tá parecendo.
0: O que tá acontecendo? Ele tá bem? Você conversou com ele?
3: Eu não sei, velho. Não sei se é amor, se é desilusão.
0: No primeiro vídeo... que ele fez, dando o palpite do jogo da Copa, assim que ele saiu de férias, ele tava sem barba e com a cabeça raspada. Vão lá, ele não postou nada, né? Mas vai lá no Soltadeu, @Soltadeu, comenta na última postagem dele lá, cachaceiro. Eu vou dar uma olhada lá, quem tá comentando daqui a pouquinho.
4: É, porque sabe o que acontece? O Jadeu tá parecendo uma baqueta de zabumba. Sabe, fininho assim, depois vai engrossando e aquela cabeçorra.
0: Cabeçona gigante.
4: Mas até aí não é problema nosso, né?
3: Pô, falar em... Eu vou mudar de pato pra ganso.
0: Tá.
3: Ontem nós começamos o programa falando em sonhos. Você sabia que eu sonhei, sabe com quem hoje?
0: Com quem?
3: Com a Milena Pavorô.
0: A Pavorô?
3: Você conhece a Pavorô?
0: Minha amiga, conheço.
3: Sério?
0: Sério?
3: Cara, eu conheci quando a gente tava numa quermesse. E aí eu tava só aqui no chaveco, né? Olha que loucura, sonho é sonho, né?
0: Que coisa, mas você conheceu ela pessoalmente?
3: Conhece? Não, pessoalmente não.
0: E do nada você sonha com ela?
3: Não, não conheço. Mas sonho engraçado, né? Por que que eu sonhei com ela?
0: Por que que você sonha com a Pabllo?
3: Não vi,
0: não assistiu o ratinho, nada?
3: Nada. Que mas deu uns beijos nela no sonho.
0: Ah, é?
3: É verdade, deu uns beijos nela no sonho, cara.
0: Você sabe que ela ouve a gente às vezes, né? Ela sai, ela sai lá da gravação dela de madrugada, porque eles, lá não é tudo ao vivo, né, gente? Eles gravam lá o programa dele, 3-4 programas por dia.
3: É.
0: E aí, às vezes, ela sai de madrugada, 5 da manhã.
3: Foi só um sonho.
0: É, foi só sonho.
3: Só um sonho,
4: Eu acho que eu tenho certeza. Vocês devem colocar algum tipo de droga no café, não
0: é
4: possível.
0: É, só pode ser. Só
4: cê,
0: pode
4: do
0: ser.
4: Nada, eles começam a falar de sonho, daqui a pouco estão falando de rapadura. Oh, senhor!
0: É, mas aqui é assim, né? Aqui é sempre assim. É, hoje, sexta-feira, é o dia do Crow, é isso?
3: É dia do Crow, dá tempo?
0: Tá, vamos fazer. Porque tem o pessoal que ele avalia os looks, o pessoal, muita gente vai sair no fim de semana, quer saber se tá certinho os looks, então.
3: Então não chama.
0: É? Pode chamar? Vamos chamar? Vamos chamar ele, então.
3: Vem, Crow!
0: Olha ele vindo ali, ó.
3: Vem, Clô!
0: Vem, pode vir. Ah, olha
3: só, ele abrindo. Você viu como é que é? Lá,
0: que
3: lá,
0: coisa
3: lá vem, lá vem. Olha lá vem ele girando.
0: Lá vem ele, lá vem ele. Ah, eu sou fã. Mais um que eu sou fã. Olha ele, olha ele. Pode. Sua galinha da Angola.
4: Galinha dia, de Angola, Crô. Eu vou falar o que é. Bom dia.
0: Como é que você tá, Crô? Tudo bem? Crô,
3: sabe o que é que parece que de verdade que você vai botar?
0: É.
4: Eu já falei, se vocês quiserem, eu boto dois ovos. Não tenho problema nenhum.
0: Não, Crô,
4: um
0: obrigado.
4: Pra cada um, pra vocês obrigarem. Vocês estão bem?
0: Tudo bem, e você como está,
4: Crô? Eu tô ótimo, graças a Deus. Estou com ele, não é?
0: Uhum.
4: De verdade, meus amores, obrigado por terem me chamado.
0: Xopi,
4: começou.
0: É que hoje é sexta-feira, né? Ele
4: fica... Só um minutinho rapidinho.
0: Tá bom.
4: Manda uma mensagem pra ele.
0: Manda.
4: Oi, o que foi? Eu tô ouvindo o seu recado. Pode parar. Oi, meu amor, o que foi? Tá. Eu vou levar. Só um minutinho, Pê. Você sabe onde vende milho de pipoca aqui perto?
0: Tem um mercado aqui perto que vende.
4: Tem.
0: Ele quer pipoca?
4: Ele quer. A gente vai estar fazendo a nossa festinha lá, né?
0: Ah, é verdade. Clima de festa junina.
4: Já entramos na festa junina. Então, oi.
0: Ele tá.
4: Ah, eu já não sei. Eu tenho que pedir pra alguém fazer. Sabe alguém que faça canjica? Porque...
0: Peraí.
4: Eu vou dar um jeito.
0: Canjica.
4: Eu vou dar um jeito, Pê, tá? Tá. Não comece. Sabe que eu tenho ciúmes. Ele quer pé de moleque.
0: Ah, pé de moleque não dá.
4: Morro de ciúmes. Vamos lá.
0: Crô, aqui, como é que funciona então? O pessoal manda foto pra você ver os looks. Enquanto isso, você faz aquela mensagem, não é isso?
4: Isso. Deixa eu fazer um pedido. Meus amores.
0: Claro.
4: Quando nós começamos aqui as nossas histórias, vocês tinham um padrão. Agora vocês como manter outro padrão, que parem de mandar foto de casal.
0: Ah, é.
4: Tem que ser look único, meu amor. Eu quero foto sua.
0: É.
4: Eu não quero ficar vendo foto de casal, meu amor. Pode ter uma ou outra? Pode.
0: Uhum.
4: Mas não ser unânime.
0: É.
4: Eu tô chato mesmo. Que, sabe por quê? Desculpa, gente. Ah, eu tô sendo chato.
0: Não, mas é, não.
4: Não é, tá porque... Certo.
0: Tem que colocar ordem.
4: Não, é porque eu acho que daqui um, dois dias vai descer. Então eu fico assim...
3: Peraí, Clô, vai descer o quê, meu?
4: Então, vocês entenderam? Eu fico meio... Tem tensão pré-menstrual.
0: É verdade. Mas, então, não fotos de casal, não. Tá chegando bastante fotos de casal aqui.
4: Vocês querem que eu faça o microfone da verdade ou vamos direto? Clô, desde que não embace muito... Ah, dá licença, meu amor. Vamos lá, quem é esse casal aqui?
0: Esse casal é o nosso querido... Deixa eu ver o nome dele aqui. É o Jackson e a esposa, ele não colocou o nome da esposa aqui.
4: O Jackson e a esposa. Bom, eles estão de férias, né, meu amor?
0: Uhum.
4: Alugaram um quadriciclo. Ai, não, é meu. Não vem com esse papo, meu amor. O pobre faz isso. Aluga quadriciclo, aluga moto, aluga lancha, aluga tudo. E tá certo, meu amor.
0: Sim.
4: E se soubesse o gasto que dão essas coisas...
0: É verdade.
4: Tá tudo certo. Alugou um quadriciclo pra tirar uma foto ou pediu pro vizinho do lado... Ai, que tava passando, me presta pra tirar uma foto.
0: Sim.
4: Pobre tem essa mania. Tá? Eles, aqui já tá errado. Ele sentado e ela de pé. Devia ser o contrário, o cavalheirismo.
0: É verdade.
4: Né?
0: Uhum.
4: Se bem que eu prefiro ela de pé. Mulher de pé é muito mais bonita do que o homem.
0: Né? O homem de pé é. O homem, quanto menos aparecer, melhor, né?
4: E eu não sei se tava frio ou calor lá, porque ele tá de manga comprida.
0: É, eu acho que aquelas camisas ultra. É, pra proteger do sol?
4: Ai, de viado. É. Isso aqui é camiseta de fresco. O homem com a camiseta. Ai, ai, eu tenho uma camiseta contra o V, raios UV. Ah, vai te catar, meu amor. Coloca essa pele ela, pra jogo.
0: É, e ela não tá nada de, com frescura nenhuma.
4: Não, ela tá aqui com as pernocas de fora, bem morena. Uhum. Ela tá com uma como se fosse uma saidinha de banho, um vestidinho, que ela amarrou, prendeu com uma piranha aqui do lado. Tá vendo? Tem uma piranha do lado presa aqui,
0: ó. É verdade,
4: ó.
0: É verdade, é, tá? Verdade.
4: Então ela colocou assim, quero e não quero mostrar, perceba.
0: É.
4: Você entendeu?
0: Sim,
4: quero
0: sim.
4: E não quero mostrar.
0: É sexy sem ser vulgar, que
4: sem
0: chama?
4: Sem ser vulgar, meu amor. É. Gostei das pulseiras douradas,
0: uhum.
4: O óculos tá bem. Aí o casal bonito, gente.
0: Bonito. Essa foto, se eu não me engano, é um clássico lá das dunas, né? É em Natal que tem as dunas, não é isso?
4: Natal ou aqui mesmo, algum parque do carro, da vida. É verdade. É só pra tirar foto, os caras alugam pra tirar foto.
0: É, pro cara falar que foi pra Natal, né?
4: Vou dar 8 pra eles, meu
0: nota
4: amor.
0: Nota 8, tá ótimo.
4: Hoje
0: nota
4: eu não tô bem.
0: 8, muito bem, muito bem.
4: Quem é a próxima foto?
0: A próxima foto é o nosso ouvinte Dai.
4: A Dai, meu amor.
0: A Dai, ela mandou aí a foto pra você. Dá uma
4: ela
0: olhada.
4: É dark.
0: Ela tá.
4: Ela tá meio gótica, né?
0: Tá meio gótica, né? Tem umas correntes aí, né?
4: Gente, ela tá toda de preto. Toda. Uma meia arrastão de preto. Sabe aquelas meias que parecem uma tarrafa?
0: É.
4: Não é verdade?
0: Parece
4: uma tarrafa.
0: Meia de tarrafa.
4: Isso, ela tá com uma bota até a altura do joelho.
0: Uhum.
4: Uma mini saia da coxa pra cima. Uma blusinha por baixo, meia que tule, mostrando a barriguinha.
0: Sim.
4: Perceba.
0: É.
4: Né?
0: Tá, blusona é transparência, né?
4: É, na verdade ela é toda transparente, até o pescoço.
0: É.
4: Dando aquele ar, assim, tipo, também sexy, se ser vulgar.
0: Uhum.
4: Mas que você vê a metade das tetas, você vê. Peraí, quando eu falo teta, fala colo.
0: É o colo, isso.
4: Então tá. Uma jaquetinha preta por cima. Uma. Eu não sei se é uma pochete ou uma correntinha caída por cima da pochete.
0: É. Eu acho que é um cinto isso, né?
4: Não, mas não é uma pochete ou a bolsinha. Não, eu tô falando da barriga.
0: Ah, barriga.
4: Não é barriga, é conforme caiu a correntinha, fez o formato.
0: É verdade.
4: Ah, tá, meu amor.
0: É.
4: Bom, ela tá com um sorriso muito bonito, deve estar indo pra uma festa ou visitar algum cemitério.
0: Uhum.
4: Por que visitar
0: ela tá
4: cemitério?
0: Toda de preto, gente.
4: Toda de preto, meu. Tá indo pra algum luto, alguma coisa. É. Bom, eu vou dar. Sério, caiu 8, 7 pra ela.
0: Nota 7, Dai, muito bem. Dai, nota
4: isso,
0: 7.
4: Coloca um vermelhão nesse chão. Deixa o chão dela. Tá no cimento puro.
0: É porque, gente, o chão é o cimento puro, né? Tá ali, né?
4: Quem é a próxima?
0: A próxima é a Mi. A Mi mandou uma fotinho também. Olha a Mi aí.
4: Peraí, só um pouquinho. Ai, meu Deus, hoje ele tá impaciente. Oi, P.
0: Ai, meu Deus do céu.
4: O que foi?
0: Será que ele quer, seu Pedro?
4: Eu não sei se tem. Eu vou perguntar pra ele, porque acho que ele usa. Tá um pouquinho. Deixa eu te perguntar assim. Tá. Você usa pomada no cabelo?
0: Eu uso pomada.
4: E ele usa.
0: É.
4: Onde você compra? É fácil? Farmácia, alguma coisa?
0: É, qual é a farmácia tem? Qualquer farmácia.
4: Eu
0: tem.
4: Saindo do programa, não sei se vai dar tempo, porque deve estar tudo fechado. Eu vou numa 24 horas. Tá, eu levo. Tá
0: que
4: bom.
0: É pomada então. Pra cabelo.
4: É. Eu levo uma caixinha.
0: Fala pra ele que pode passar na barba também. Tem uma barba bonita, né?
4: Tem, ele falou que tem uma pomada de barba.
0: Isso, é.
4: Tá. E eu vou. Eu levo também uma caixinha de band-aid. Bom. Bom, quem é essa daqui?
0: Essa é a Mi, a nossa ouvinte Mi.
4: A Mi. Mi, ela tá com um vestidinho básico preto.
0: Sim.
4: Certo? Bem pequenininho. Você pode ver que ele tá bem acima da altura da coxa.
0: É, eu acho que se ela levantar as mãos pra cima aí.
4: Se levantar as mãos pra cima, aparece. Aparece um pouquinho mais do joelho. Então, e esse tipo de vestido é aquele que se cair alguma coisa no chão, ela não pode agachar.
0: Não pode pegar, é.
4: Não pode pegar.
0: Deixa no chão, faz embaixadinha ou pede pra alguém pegar.
4: É como se fosse um país, né? Você vai ver o Kuwait dela. Entendeu?
0: Vai ver os Países Baixos.
4: Mas assim, tá bem também, toda de preto. Eu gosto de vestidinho preto. Ela tá com aquela. O olhar que eu sempre falei. Vai tirar foto do espelho, não olha pro celular.
0: Ah, é verdade.
4: É essa mania aqui, ó.
0: Pois é. Isso é errado, gente.
4: Vai
0: presta
4: tirar
0: atenção.
4: Foto, faz isso aqui, ó.
0: É.
4: Olha pro celular. Olha no olho das pessoas. Olha pro espelho. Aqui, ó.
0: É, então, o segredo é olhar pro espelho.
4: Primeiro você faz assim, pôs o celular,
0: tá.
4: Enquadrou, olhou pro celular, tá bem.
0: Uhum.
4: Aí você olha pro espelho e faz carão.
0: Ah, entendi.
4: Olha pro celular. Aqui, ó. Olha o truque, ó. Olhei. Tô bem.
0: Enquadrou, olha pro espelho. Olha lá, ó, o carão. O carão.
4: Aí você faz o carão que você quiser. Entendeu?
0: Sim.
4: Olha esse aqui que sexy, ó. Olha isso aqui, ó.
0: Olha lá.
4: Entendeu a mordidinha no lábio?
0: Deu uma mordidinha no lábio, que você é maravilhosa. Entendeu?
4: Mas eu gostei, muito mãozinha boa. Na cintura.
0: É.
4: É. Fala pra ela.
0: É a Mi, a Mi.
4: É, toma cuidado de quando for tirar foto. Ó. Olha o latão de lixo lá no fundo.
0: Poxa vida, tava tão bonita a foto. Eu não tinha reparado. Tem uma lata de lixo gigante com um saco preto aparecendo lá atrás.
4: E eu já defini o que que parece aquela lata de lixo, aquele tambor de lixo lá atrás. Não parece aquele robozinho do Guerra das Estrelas? Acho que é o R2-D2. De vestido de...
0: Vestido de...
4: Darth Vader.
0: De Darth Vader.
4: Olha aqui, ó.
0: É verdade. É verdade, é verdade.
4: Bom, eu dou 9 pra ela, eu gostei, é muito simpática.
0: Nota 9, boa, Mi. Mesmo com lixo e com os detalhes aí que o Cro falou, nota 9 pra você.
4: O robozinho lá no fundo. Presta atenção, meu amor, vai tirar foto do banheiro, toma cuidado pra não sair o lixo no fundo.
0: É.
4: Não é?
0: É.
4: Tem que tomar cuidado, meu amor, ainda mais lixo de banheiro público, meu verdade. Deus do céu. Você encontra de tudo, menos lixo.
0: Ah, ô, Cro, eu queria agradecer.
4: Mas acabou?
0: Foi só essas mesmo, né? Hoje é sexta-feira, né?
4: Oi, P.
0: Olha lá,
4: ele tá. Eu vou levar. Tá. Você sabe se tem marshmallow? Ele quer fazer marshmallow na fogueira.
0: Marshmallow tem. No mercado tem também.
4: Oi, tem. Tem também, eu vou levar. Ai, você não perde essa mania. Vou levar sagu também. Tá, eu tô indo, beijo, tchau. Meus amores, eu preciso ir.
0: Vai lá, Cro. Muito obrigado pela sua participação. Mais uma vez, boa sexta-feira. Mande lembranças lá pro nosso querido.
4: Eu mando, meu amor.
0: Tá?
4: E aproveitem a vida. Vivam a vida. Eu vivi a minha do meu jeito, meu amor. Fui polêmico, fiz de tudo que eu tinha que fazer. Até porque agora, meu amor, pra mim, é um novo começo.
0: Sim.
4: Mas aquela vida aqui na Terra já foi. Então pense, meu amor. Você não é imortal. Viva enquanto você pode. Deixa eu ir lá, que o P tá me chamando. Tchau, gente.
0: Lindo, lindo, vai. Maravilhoso. Obrigado, Cro.
4: Nossa,
0: obrigado.
4: Saiu igual um foguete daqui.
0: Cara, você vê aqui, o homem chama, tem que ir mesmo, né? Ai, que maravilha. E agora, olha, 51 já, gente. Vamos pro cafezinho.
4: Café,
0: não. Quero café. Hoje não, hoje é sexta-feira. Hoje é
4: cerveja.
0: Ah, é? Calma aí, pera aí. Vamos aqui.
4: Pera aí pra você ver aquela boca.
0: É, pera aí, velho. Cala a boca, velho. Pera aí, velho. Cala a boca, velho, que hoje não é café, hoje é cerveja. Claro que sem álcool pra você que está dirigindo.
4: A cara chata.
0: É, não pode. Cervejinha, pode pedir a sua no 11999919197. Manda aí a sua mensagem. Bom dia.
5: Bom dia, Vieta. Bom dia, Pinoncio, filho da mãe.
4: Bom dia.
0: Fala, mano. Uma
5: cerveja gelada pra nós, brincando.
0: Um abraço, tamo junto. Baixa o som aí, cara. Cervejinha pra você, tudo de bom. Um abraço pra você, meu amigo. Cerveja pro Antônio Carlos, que está dirigindo agora na Anchieta. Ele disse que parou na hora da balada, desceu do caminhão e fez um mastinho.
4: Aí, é isso que a gente quer.
0: Cervejinha pra você, meu mano, tudo de bom.
6: E aí, Emerson, bom dia, Pinocinho.
4: Dia.
6: Emerson de Porto Feliz.
4: Olha, xará.
6: Dá uma cervecita, uma cervecita.
0: Cervecita pra você, meu amigo, bom dia.
5: Bom dia, Anchieta.
4: Bom dia.
5: Bom dia, Diego.
0: Bom dia.
5: Luciano de Matão, quero cerveja.
0: Cervejinha pra você, Luciano. Alô, Matão, de Matão.
4: Alô, Matão, Araraquara.
0: Conhece lá, Vietão?
4: Conheço tudo, filho. Minha mãe mora lá em Araraquara.
0: Ah, pertinho ali.
5: Bom dia, Vieta. Bom dia, Pidoso.
4: Bom dia.
5: Bom dia, Diego.
0: Bom dia.
5: Manda aquela cervejinha hoje aí pra mim comemorar o nascimento da minha netinha que nasceu, a Maria Cecília.
0: Bem-vinda, Maria Cecília.
4: Parabéns, vovô.
5: Marcel. E Adriana de Osasco.
0: Valeu, um abraço, Marcel. Cervejinha pra você, meu querido, pra comemorar.
7: Bom dia, Diego.
0: Bom dia.
4: Oi, linda.
7: Eu quero um vinhozinho, já tô no vinho. Ainda. Beijo.
0: Oi, valeu.
4: Tati, um beijo, linda.
0: Ela quer o vinhozinho dela.
4: Ah, se ela quer, aí vocês têm que comprar, porque eu não tenho.
0: Cervejinha também pro nosso querido Adailton, está nos ouvindo também na Europa. Olha,
4: uau,
0: que coisa chique, hein? Abraço pra você, cervejinha.
4: Obrigado,
0: meu querido.
4: Pelo carinho.
8: Oi, meu xará Diego, um abraço aqui pra cidade de Cuiabá. Estamos iniciando os trabalhos aqui no transporte coletivo de Cuiabá. Manda um abraço pra nós aí, hein? Um abraço, hein? Quero cerveja, hein?
0: Cuiabá, um abraço pra você,
4: meu amigo. Um abraço
0: pra
4: todos de Cubaiá, os cubaienses. Obrigado pelo carrinho, viu?
0: Muito bem, gente. E assim nós vamos encerrando mais um Band Bom Dia. Agradecendo você pelo carinho. Muito obrigado pela sua audiência. Obrigado, Vinhetão.
4: Valeu, meu querido.
0: Valeu, Pinoncinho.
4: Valeu, seus filhos da mãe, seus tranqueirinhos.
0: Lembrando que esse programa está disponível também no Spotify para você ouvir a hora que você quiser e também, claro, no YouTube, né? Com imagens.
4: E como é que seu Instagram?
0: Meu Instagram Instagram, arroba Diego Lopes, siga lá, Diego com Y, 3 S no final.
3: E arroba Emerson Franco Oficial, vai lá que tá bem legal.
0: Muito bem, segue a gente lá, muito obrigado. Daqui a pouquinho tem Hora do Ronco. Opa!
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0: Band FM, 6 horas em ponto. Bom dia, um ótimo dia para você que tá ligadinho
11: bom
0: aqui.
11: Dia.
0: Tudo bem? Tudo certinho? Tudo na manhã? Preparado para mais um fim de semana? Por aqui é o Diego Lopes. Muito bem acompanhado sempre, todas as manhãs. Tá aqui, ó. A sua rádio do seu jeito. Do Ronco está no ar. Bom dia, Vinhetão.
12: Bom dia.
0: Bom dia, Bidoncio.
11: Dia.
0: Bom dia, senhor Pedro Luiz Ronco.
13: Bom dia, Diego. 6 horas e 1 minuto. Chegou a sexta-feira, dia 3 de julho de 2026.
0: Eita, coisa boa.
13: E temos a pergunta, né?
0: Qual que é a nossa perguntinha de hoje?
13: Ataque de riso.
0: Ah, olha aí, meu.
13: Você já deu risada em um momento impróprio, quando não devia, não conseguia parar da risada?
0: Nossa.
13: Qual foi o motivo do riso?
0: É verdade.
13: Conta aqui, Band FM, Hora do Ronco, esse programa com riso começou.
0: Começou.
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15: Ah, canção rei. Isso aqui tem que dar sentimento. Diz. Essa história pra nós, pai.

0: Band FM, é o Wesley Safadão. Vai, Safadão! Participação do Rei Vaqueiro, displicente é o nome dessa. E a nossa perguntinha de hoje, ataque de riso. Nossa senhora, tem cada história chegando já aqui, mas pra você participar ao vivo com a gente, precisa de uma palavrinha chave. Qual é, Pidon, senhor?
1: Eu acho que quando a gente sorri, mostra o quê? O dente.
0: Dente. Pronto. Manda dente, então?
1: Dente.
0: Mande dente. A palavra dente agora no nosso WhatsApp, 11 999919197, que nós ligaremos pra você, a Aninha vai ligar pra você e você vai falar ao vivo com a gente.
2: Adulto, baiano, barata, Joãozinho.
1: Essa roleta tá valendo?
0: Tá valendo, Pidonço.
3: Tá valendo. Vai brincar aqui?
0: É.
2: Papagaio. Pastor. Português.
0: Tá.
2: Religião.
4: Profissão.
3: Pescador.
0: Pescador, Pidonço.
3: Mulher acordou brava. Falou, João, chega aí. O que foi, amor? Todo final de semana você vai pescar, não vai, João? Ah, vou, amor, né? Você sabe que eu gosto de pescaria e tal. Você gosta, né? Todo final de semana você vai. Falou, é, amor. Então, deixa eu te falar uma coisa. Seu peixe tá no telefone falando que tá grávido.
0: Meu Deus do céu! Deu ruim, João!
1: A mulher falou, ainda deve ser piranha, viu?

0: Band FM, é o Leonardo. Liga lá em casa. Hoje nós queremos saber de você sobre ataque de riso. Tem cada história, né, seu Ronco?
1: E qual o motivo, né?
0: É, qual o motivo? Onde foi? O que aconteceu? É.
1: Rapaz, alô?
0: Ainda não, seu Ronco. Ainda não. Ainda não. Estamos
1: então
0: esperando.
1: Vou dar risada.
0: É. Vai contando pra nós aí também, pra você participar com a gente. Mande a palavrinha-chave. Pidoncinho, vem cá, Pidoncinho.
2: Ô, meu querido.
0: Conta pra nós qual que é a palavrinha-chave.
2: Tava indo no banheiro, é dente.
0: Tava indo no banheiro, né?
2: Você me chamou pra falar a palavra-chave?
0: É, só pra falar pra mim.
1: É, cara, tem que trabalhar.
0: Lógico.
3: Sabia que às vezes as pessoas têm ataque de riso numa situação tão ruim, cara, que a pessoa acaba passando vergonha?
0: É verdade, é verdade.
3: Mas e tem isso, é normal. E aí vão contar pra nós.
0: Sabe o que aconteceu comigo uma vez?
1: Ok.
0: Aliás, acontece quase sempre com lugar que não pode. Elevador, cara. Eu não sei o que acontece no elevador. Eu não conheço ninguém. Dá aquela vontadezinha de... Ou eu lembro... Quando você lembra de uma piada ou lembra de um vídeo na internet... Que alguma situação lembra você daquilo? Cara, impressionante.
3: Eu já entrei no elevador e as pessoas estavam com ataque de riso, porque elas estavam fazendo alguma coisa errada quando eu entrei. Aí começaram a rir e não paravam, cara.
0: E aí...
3: O que será que elas estavam fazendo?
0: E tem risada
1: soltando
0: que...
1: Soltando o pum.
0: Dá pra sentir o cheiro, né?
4: Nossa, tô tempo passando por ali, ó.

0: dançando aí, o Pimpolho.
1: Motivo pra chorar, não é pra dar risada quando o Pimpolho não sobe.
0: Ah, Band FM, arte popular, Pimpolho! Conte pra nós aí algum motivo pra você dar risada. Um motivo que deu um ataque de riso onde não podia, né, seu
1: Mas você não conseguiu parar de dar risada. Vai ficar qual o motivo?
0: Conta pra nós aí.
1: Aqui na Band FM, na hora do ronco.
0: E a palavrinha-chave?
2: Pessoal, vamos ligar.
0: Eu ia te chamar de Pimpolho agora. E a palavrinha-chave, Pimpolho?
2: Tem problema, não. Eu te chamo de Repolho. Ô, pessoal, manda dente pra Aninha atender você lá e ligar. Você vai participar com a gente.
0: Isso. Boa.

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12: 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Seu Ronco, tem ouvinte na linha agora.
15: Alô?
16: Alô, Ronco.
15: Bom dia.
16: Bom dia.
15: Quem está falando?
16: Cabelinho de Bebedouro.
15: Ô, Cabelinho. Cabelinho, hoje a nossa pergunta é bacana, mas para algumas pessoas vai ser triste. Você já deu risada numa hora que não devia?
16: Sim, Ronco. Eu posso dar um bom dia pros meninos rapidinho, hein?
15: Pode, Cabelinho.
16: Bom dia, Diegão.
12: Bom dia, Cabelinho.
16: Bom dia, Pidoncio.
13: Fala, Cabelo.
16: Bom dia, Vinheta.
12: Tamo junto, querido.
16: Ô, Vinheta, manda um bom dia pro grupo Estrada da Vida depois aí, Bebedouro.
12: Pra quem, querido?
16: Grupo Estrada da Vida.
12: Grupo Estrada da Vida. Um abraço pra vocês e toma cuidado, hein?
15: Estrada da Vida. E aí, Cabelinho, qual foi a risada que não devia?
16: Ô, Ronco, eu tava num bar jogando um bingo.
15: Bingo.
16: Eu, colega meu e meu irmão, que é mais velho do que eu, ele chama Luiz também.
15: Ah.
16: E tinha uma mulher lá que era minha finzona dele, mas ela era tão feia que ela parece um cruzamento de Mick Jagger com Ruth Ross.
12: Meu Deus do céu!
16: aí a gente tinha ganhado um frango lá e foi lá e pediu pro no bar cortar, que a gente ia comer ali na mesa mesmo. Aí no intervalo de uma batida pra outra, meu irmão saiu para o banheiro, o Luiz. A gente foi lá, pegou um pedaço do frango, pôs numa bandejinha, foi lá e levou para essa mulher e falou que foi ele que deu esse frango para ela.
12: Puta vida.
15: Era melhor aí... comer o frango, né?
12: É, era bem melhor, né? Caramba, pelo jeito.
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12: Mick Jagger com Ruth Ross.
17: Aff, Maria.

0: Band FM, Zé Neto Cristiano.
1: Eita! Largada as traças.
2: Você viu, meu? Nossa senhora, quase bem... que ele...
1: Vamos no WhatsApp.
3: Bom dia, Vinheta. Bom dia, Pedro Silva.
2: Oi,
3: bom
2: fia.
3: Dia, Diego. Bom dia, Rocco Lindo.
1: Bom dia.
3: Então, eu namoro um português e ele tem duas filhas. E uma tem 19 e a outra tem 13 anos. Tá. Sentamos à mesa para comer. Tinha salmão grelhado. Ele tirou um pedaço de peixe para cada uma e começou a desfazer o peixe. Tirar todos os espinhos. O salmão quase não tem espinho. Posta de salmão. E começou a tirar todos os espinhos para dar para as meninas. Desfez o peixe como se fossem umas crianças de 3 anos. E colocou a mesa. E eu comecei a rir e depois eu não conseguia parar de rir. E eles queriam saber por quê. Eu sou cuiabana. A minha filha, com 4 anos de idade, mastigava o peixe na boca com espinho e tudo, separava o peixe e tirava pra fora.
0: Bruta. Né? É bruta.
3: E uma menina de 19 anos não consegue tirar o espinho do próprio peixe. Eu não conseguia parar de rir. E como é que eu explicava isso pra ele? Cara, foi demais.
4: Caramba,
5: velho. Uma filha de 19
0: anos.
5: Uma filha de 19 anos. Uma filha de 13 anos.
4: Isso, sim.
5: Nosso ouvinte esqueceu de dizer uma coisa importante.
0: O quê?
5: Era filha do português?
0: Era filha.
5: Eram gêmeas?
0: Eram gêmeas? Não, não. Eu acho que não.
5: 19 e 13 não eram gêmeas.
4: Será?

0: Band FM, Bruno e Marrone. Te amar foi ilusão.
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2: Atenção para essa notícia. O padre Christian Sankar, que é conhecido nas redes sociais por causa de seus conselhos sobre relacionamentos, revelou que incentivou uma noiva de sua cidade a não se casar.
0: O padre Christian fez a revelação durante a missa do último domingo em sua paróquia na cidade de Divinópolis, em Minas Gerais. Ele disse que costuma conversar antes com os casais que estão se preparando para a união e, ao conversar com a noiva, ela revelou que o noivo faz 13 exigências sobre ela, são comportamentos que ela deveria mudar.
2: Poxa vida, quando o padre questionou o motivo, ela disse que se não mudasse, ele não se casaria. Peraí, ela disse que... Tá. O padre conversou com o noivo depois e detectou que ele era um tanto soberbo.
0: Depois dessa constatação, ele alertou a mulher de que se os dois se casassem, era muito provável que a união não desse certo, já que o rapaz poderia controlar a moça. Existe um vídeo com o relato do padre que já viralizou na internet. O padre Christian tem 5 milhões de seguidores e faz sucesso com o tema.
2: Ah, pelo amor de Deus, os comentários é dele, que também já foi padre ou coroinha, Pedro Luiz Ronco.
3: Ah, mas eu gostaria que o padre Christian estivesse no dia do meu casamento e me aconselhasse.
0: Caramba. Caraca, velho.

0: Band FM, Henrique Juliano, o amor dos outros. Hoje o nosso tema, nossa perguntinha, qual é essa, Ronco?
1: É sobre risada em hora imprópria, né? Ficou com vergonha da risada, o que aconteceu? Qual o motivo? Conta na Band FM na hora do Ronco.
0: Muito bem, palavrinha chave, Pidonço.
2: Dente.
0: Dente, manda dente no nosso WhatsApp, que a Aninha vai ligar pra você agora, vai.
3: Dente. Não saia daí, já já tem muito mais músicas aqui na Band FM.
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16: Bora lá, seu Ronco tem ouvinte na linha.
17: Alô?
18: Alô, bom dia, Ronco.
17: Bom dia, quem é?
18: Que é o Guilherme.
17: Guilherme, muito bem. Guilherme, hoje estamos falando, se os ouvintes já deram risada em um lugar ou numa hora imprópria. Aconteceu com você, Guilherme?
18: Aconteceu sim. Posso dar um bom dia aí pro pessoal?
17: Pode, Guilherme!
18: Bom dia, homem vinheta!
16: Ô, oh, bom dia!
18: Bom dia, Pidôncio!
19: Fim da mãe me achou!
18: Bom dia, Diego!
16: Bom
18: canela
16: dia!
18: Canela de Rashi!
16: É você!
19: Rashi!
16: Vou mostrar o canela de Rashi pra você!
17: E aí, Guilherme?
18: Vamos lá, eu tava no quartel, né? O capitão tava lá chorando, né? Todo mundo indo lá consolar ele pra ver o que tinha acontecido, se tinha perdido algum ente querido, alguma coisa assim. Aí ele foi e deu um grito. É porque eu sou corno.
17: Nossa, nossa, meu
18: eu
17: Deus.
18: Eu comecei a dar uma crise de riso em mim, e o capitão queria me matar, eu tive que sair correndo.
17: Nossa. E você era o quê? Sargento, soldado, cabo?
18: Eu era soldado.
17: Quanto tempo ficou preso?
16: Certeza, né?
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0: Band FM Rio Negro e Solimões, ninguém faz igual. Cadê o Pidonço, Vinheta?
1: Como é que ele foi? Mas cadê?
0: Onde que ele foi? O que aconteceu com ele?
2: Cachorro!
0: Sabe? Pidoncio!
1: Para, fica se escondendo atrás da gente.
2: Vamos lá, crianças, bom dia.
0: Vamos lá, chegou a hora. Bom dia, Pidoncinho, bom dia, professor. Bom dia,
2: bom
0: professor.
2: Bom dia, bom dia, bom dia. Eu tô um pouco chateado, que a gente acredita muito e é ruim quando você... A gente vê que o mundo não vai ter mais jeito, não. A gente vai perder o mundo.
0: O que aconteceu?
2: Eu não sei se foi ontem ou esses dias. Morreu mais um herói que eu sempre gostei, o Jaspion morreu.
0: Ah,
1: não, filho. Não, o ator que fazia o Jaspion.
0: Foi o ator,
1: não é
0: o...
2: Como assim um ator?
1: Não. Eu conto ou você conta?
0: Conta.
1: Ah, não vou contar, não. Deixa ele viver na ilusão.
2: Ah, eu fico chateado, porque eu era fã do Jaspion. E também. Aí, de repente, se o super-herói morre, imagina nós. Quem vai cuidar da gente?
0: É verdade.
2: Não é?
0: O Jaspion, né?
2: Daqui.
0: Pois é.
2: Daqui,
0: pois é. Não,
2: só um minutinho, daqui.
0: Tá. Fica aqui.
2: Ó.
0: O que tá fazendo?
2: Ah, celular na mão.
0: Ele toma.
2: Celular, gente, na mão. Vai
0: ele
2: ficar aqui.
0: Ele toma o celular dos alunos.
2: Tá aqui na caixinha, vai ficar aqui. E outra, deixa eu dar um recado pras mamães. Bom Olá. Dia, Aninha. Olá, deixa eu dar um recado pras mamães, pros papais. Uhum. Atenção, você que tem filhos menor de 15 anos, adolescente, criança. Quando o seu filho for dormir, presta atenção no que eu tô falando, gente. Não deixe o seu filho dormir com o celular do lado.
0: Ah, é verdade.
2: Não deixe. Sabe por quê?
0: Por quê?
2: Aí chega aqui, as criancinhas estão com sono. E eu fui sondar o que era, porque eu vou fazendo perguntinhas.
0: Ah.
2: Tal. Ah, tal. E aí, pô, essa noite de madrugada aconteceu. A criança, eu vi. Quando falou eu vi, eu já peguei.
0: Não dormiu.
2: Não dormiu, porque se deixa dormir do lado, a criança não dorme, ela vai entrar no celular.
0: Fica entrando no celular
2: então,
0: toda hora.
2: Eu peço pro papai e pra mamãe, não deixa seu filho dormir com o celular. Ficou? Chegou a noite, vai nanar, pega dele e guarda, senão ele vai ficar de madrugada no celular.
0: E aí atrapalha a aula porque ela tá com sono.
2: Aqui, ó. É. Tava com o celular na mão.
0: Já pegou o celular, tomou
2: o celular
0: na hora.
2: Você tá com o celular aí, Aninha?
0: Não.
2: Tá guardado, né? Então tá, vamos lá.
0: A nossa ouvinte Jussara, professor, ela quer saber o significado da palavra FET.
2: Primeiro vai ter que mudar a Gisiri, senão ela não entra na próxima Copa.
0: Ela vai pra Copa.
2: E a palavra é?
0: A palavra é FET.
2: Eu tenho um amigo meu, gente, que inclusive ele participa muito do programa. Ontem ele participou, que é o Thiago.
0: Tá.
2: E eu tava conversando com ele. Foi lá no Bar do Zelito, que a gente tava conversando. E aí ele falou, pô, não tô bem, sabe? Eu também sou conselheiro. Às vezes uma palavra amiga salva, sabia?
0: É verdade, isso
2: aí,
0: é verdade.
2: Aí tô conversando, professor. Aí eu chamo ele de ti, né? Pô, te para com isso e tal. Ele falou, meu, eu já não acredito mais na vida. Aí eu falei pra ele, Fete.
0: Hã?
2: Tem que ter fé. Fete.
0: Fete.
2: Aí eu falei, ele sabe que ele animou? Falei, Fete.
0: Fete.
2: Fete. Oh. Aí ele parou.
0: É.
2: Às vezes a palavra vem de quem a gente não espera.
0: É, isso é muito bonito, viu? Mas não tem nada a ver. Ô, Jussara, ô, Gisiri. Fete, professor, significa gordura. Aliás, uma gordurinha boa, né? Fat é gordura, professor. Tem nada com fé do tio, nada.
2: Você é daquele quando vai comer a picanha, aquela tirinha de picanha.
0: É.
2: Você corta a gordurinha ou você come inteira?
0: Não, eu como inteira.
1: Ah, você tá louco jogar aquela gordurinha fora, velho.
0: Justo a fat?
1: Não, eu fico olhando o pessoal no prato, vai tirando aquela.
0: Onde?
1: Não.
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0: Band FM, esse é o Michel Teló, Barquinho e Chora Me Liga. Vamos lá agora?
1: Vamos! Zap,
2: zap, zap, zap. Bom dia, Diego. Bom dia, Rocco. Bom dia, Vidoncio.
3: Oi, Fio.
2: Uma vez, deu um ataque de riso em nós no sítio, nós morávamos no sítio. Aí, né, foi brincar no riozinho lá embaixo e tinha uma senhora que ela usava dentadura, rapaz. Na hora que ela deu o mergulho, voltou, ela começou a gritar: cadê minha dentadura? Cadê minha dentadura? Pega a peneira pra nós ver se acha a dentadura. Rapaz, só foi risada.
1: Caramba. Ah, tava na boca de alguma piranha.
4: Ai, caramba, velho. Imagina uma piranha de dentadura.
5: É inevitável. Você pode

0: quê? Fala pra mim, vai.
1: Band FM, Murilo Huff, saudade estranha. Hoje, climinha de sexta-feira, né?
2: Para de imitar ele.
1: Qual que é a nossa perguntinha de hoje?
3: Sobre eu... risada em momento impróprio. Aconteceu com você? Ficou com vergonha? Conta na Band FM na hora do ronco.
1: Muito bem. E a nossa palavrinha-chave é...
4: Dente. Aí, filho da mãe.
1: É o quê?
3: Ah, colinos.
1: Nossa, caramba, foi longe agora esse ronco.
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0: 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Acabamos de falar, já tem ouvindo seu ronco.
1: Alô?
2: Alô?
1: Bom dia.
2: Bom dia.
1: Quem é?
2: É a Alexandra, motorista de aplicativo.
1: Parabéns. E Alexandra deu risada em hora imprópria?
2: Dei, e foi uma crise de riso. Em 1993, eu me casei.
1: Muito bem.
2: E naquela época, eu tinha um padrinho que tinha uma caminhonete, uma aquelas D10 antiga, né?
1: Sim.
2: E eu me casei na maior igreja de Campinas, que é a Catedral de Campinas. Oh. Que pra casar lá era uma coisa, assim, fenômeno, né?
1: Sim.
2: Aí, a minha daminha de honra, ela tava com a cestinha, com as alianças. E naquele dia tinha chovido. E o meu padrinho parou bem do lado da igreja, né? A minha daminha de honra foi descer, ela tropeçou no cinto de segurança.
0: Meu Deus!
2: E a aliança foi para o bueiro.
0: Nossa!
2: Aí a gente ficou em desespero porque não tinha aliança para casar. Aí a minha cunhada, né? Ela tive a ideia, pega minha aliança e a do Chicão e vocês vão casar.
1: Ixi.
2: Só que chegou na frente do padre, eu olhava para as alianças e comecei a rir, eu não conseguia parar de rir. E o padre não conseguia fazer a cerimônia. Aí ele olhava para minha cara, do que você está rindo? Eu falei, nada não, padre. E continuava rindo com vontade de chorar. Aí ele falava para mim assim, do que você tá rindo? Eu falei, padre, essa aliança não é a minha caiu dentro do bueiro. E o padre começou a rir também.
1: Meu Deus.
2: O padre começou a rir também e assim, todo mundo da igreja começou a rir, porque aí eu comecei a chorar de desespero,
0: nervosa,
2: porque a
0: minha
2: aliança tinha caído e a aliança não cabia no meu dedo, e o padre querendo terminar o casamento, e a aliança não cabia porque ele tinha o dedo mais gordo que o meu.
0: Nossa, mas enfiava o dedo no caminho.
2: O tempo todo na igreja, e o padre começou a rir, todo mundo começou a rir, eu comecei a chorar, porque a aliança não entrava e o casamento foi um fiasco.
0: Nossa,
2: só durou um ano.
0: Gente.
1: Alexandra, me faz um favor. Me dá o endereço do bueiro pra ver se eu resgato os aliança.
0: É, meu, no mínimo de ouro, né?
3: A hora do rom.
0: Será que não foi um sinal também pra não casar?
1: Pode ser.
0: Durou só um ano, né?

0: Fimi.
1: Band FM, esse é o Panda, eu te seguro.
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3: História dos dois lusitanos, Joaquim e o Manuel, estavam sem dinheiro e tudo, começaram a conversar, falou, bom, vamos assaltar um carro forte.
4: Eita.
3: É, mas é perigoso. Vamos assaltar, mas a gente vai com arma de brinquedo. Se pegarem a gente, sabe, a pena vai ser menor. Combinaram, iam assaltar um carro forte. O carro forte parou em frente ao banco, os dois saíram, renderam os policiais, pegaram, cada um pegou um malote pesado.
4: Nossa.
3: E você, agora a gente foge e se encontra no bar do Zelito.
5: Lá na vila.
3: Zelito, lá na vila. Daqui um ano exatamente. Que dia é hoje? Ah, hoje é 1º de janeiro. Então, 1º de janeiro do ano que vem, a gente se encontra para dizer o que fez com o dinheiro. E fugiram. Cada um foi para um canto, tal, ficaram desaparecidos e tal. Um ano depois, no dia 1º de janeiro do ano seguinte, eles se encontraram para contar o que fizeram, né? Aí, você sabe o que eu fiz com o dinheiro? O Manuel falou, não, o que você fez? Meu amigo, tinha mais de 6 milhões de reais. Pombas, e o que você fez? Ah, comprei uma casa maravilhosa, com piscina, com hidromassagem, campo de futebol, com quadra de tênis, comprei carro novo e ainda me sobrou dinheiro. E você, o que você fez? Meu amigo, uma lote que eu tinha, que eu peguei, só tinha promissória. E olha, mas graças a Deus, a última eu paguei semana passada.
5: Ah, meu, pelo amor de Deus. Ah, peraí, pô.

0: Band FM Kleber e Cauã Mil Adjetivos.
1: Bonito e gostosão.
0: Sextou.
2: Ai, ai. Ai, ai, ai, ai, ai, ai.
1: Pura que loucura esse menino.
0: DJ Vinheta.
2: A partir de agora, a balada do Vinheta Volume 9 vai transformar a sua vida. Muitos ouvintes esperando, muitos na expectativa. E eu te pergunto, Diego Lopes, você está pronto, bebê?
0: Eu nasci pronto, bebê.
2: Sério?
0: É.
2: Assim, sem muita delongas, eu já posso colocar o dedo aqui nesse
0: Pode
2: play?
0: Pode pôr o dedinho.
2: Então toma.
3: DJ.
4: Vamos lá, gente. Eu tô pronto, e você?
0: Pronto, pronto.
4: Companheiro.
0: Não, não,
4: não. Bora, pessoal.
0: Bora.
3: The number one. Vinhetas bem.
2: A balada do Vinheta começa nessa toada. Os Vikings.

0: Será que a Noruega vai partir pra cima? Balada do Vigueta.
1: Cê tá louco, velho? Enia, cê viu só?
0: Aqui a balada vai fazer você pegar fogo, fogo, fogo, fogo, fogo. Cara, que delícia isso, né? É sexta-feira, Diego.
2: Sextou, bebê, sextou.
0: E aí? Você curte uma balada, Diego Lopes?
2: Agora!
0: Então, aonde você estiver, mande pra nós um áudio falando o que você está fazendo juntamente com a balada lá da...
3: Oh! Ai, que legal! Passaram manteiga na cabeça do meu dedo.
0: Mastiga, mastiga,

0: Ai, ai, cigarrinho.
1: Ai. FM. Mande o seu áudio.
2: É.
1: Ah, peraí, gente, entrou a propaganda do YouTube. Vamos esperar um pouquinho. Espera um pouquinho. É que a gente não pagou o prêmio.
2: Pronto,
1: já passou a propaganda. Vamos lá. Cara, mas é muito pirata isso, velho. E aí?
2: Ah, e aí, hein?
1: Mande o seu áudio.
2: Mande.
1: De onde você está falando?
2: O que está acontecendo aí?
1: Você está fazendo a balada?
2: Conte para nós.
1: Nós queremos ouvir.
2: Queremos ouvir a
1: sua
2: voz.
1: Temos já algum áudio aí, Diego?
2: Temos áudios, temos áudios. Fala comigo.
3: Alô, galera do rock. Aqui é Rodrigo Eletricista, pronto para ir para casa de janeiro. Tô aqui no alongamento. Essa galera boa aí.
2: Boa.
3: Vambora, vamos remar.
2: Bora, vamos remar,
3: só
2: vamos
3: vai
2: remar.
3: Vai afundar o barco dos Vinks.
2: Isso, é isso, garoto, é isso. Bom dia pra você. Tem mais áudio da galera, mais áudio. Mande aí o seu áudio, bom dia.
4: Ai, Diego de Osasco. Mordendo eucalipto na aldeia da Serra.
2: Meu Deus, ai, do céu.
1: Mordendo que eucalipto. Tem que parar a balada pra colocar?
2: Tem que parar porque tá no mesmo canal.
1: Ah, não, então não põe. Só mais uma vez, hein, galera?
2: Vai.
1: Vamos.
2: Na subidinha. Sente energia.
1: Hoje vai acontecer algo nesse estúdio que nunca aconteceu. Aumente o volume do seu rádio. Porque o pau vai comer.
2: Gente, eu tenho uma surpresa pra vocês, hein? Atenção.

0: Band FM, relembrando Zezé de Camargo e Luciano no dia em que saí de casa. Vinhetão, que momento é esse?
1: Momento do ronco.
2: História real, tá?
0: Opa.
2: 1996, final do Campeonato Brasileiro. Portuguesa e Grêmio Porto Alegrense.
0: Uau.
2: Estava em casa, meu filho Márcio, caçulinha com 16 anos e dona Cleide para um assistir. Torcer para Portuguesa. Então, vamos, coitada da Portuguesa, precisa ganhar. 20 minutos de jogo, dona Cleide vira e fala assim: mas que coincidência, né? Falei: coincidência? É. Vocês perceberam que todos os jogadores da Portuguesa se chamam Fernando? Falei: como é que é? Olha lá, na camisa dele está escrito Fernando. É que o patrocinador era Armarinho Fernando. Peraí. Não tô brincando.
0: Caramba.
2: Meu filho se jogou do sofá e a gente não para de dar risada. Não sei porquê, não quis mais assistir o jogo com a gente.
3: Por quê? Né? Por quê?
4: Parabéns ao Fernando.
3: Só tem Fernando.

0: Band FM, é o Pericão cantando com a Ana Castela, simplesmente acontece. E o que acontece quando você tem um ataque de riso, né, seu Ronco?
1: Ah, principalmente com um momento não muito legal, né?
0: Pois é.
1: Fica com vergonha. Conta a sua situação aqui na Band FM na hora do Ronco.
0: Você quer participar ao vivo com a gente? Mande a palavrinha chave, né, Pidão, senhor?
2: É, aí é só mandar a dente que, ó, lá a Aninha esperando sua palavrinha chave.
0: Tá esperando,
2: lá.
0: Tá esperando lá, ó.
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14: Felipe já tá por aqui com informações sobre o trânsito pra gente. Bom dia, Felipe.
15: Oi, Drica, bom dia pra você e pra todo mundo aqui na Band FM. A gente já fala pra evitar a Cidade de Deus, CDD com Operação Policial, inclusive já teve ônibus atravessado, barricadas em chamas, Estrada Marechal Miguel Salazar Mendes de Moraes, teve bloqueios, melhor evitar. 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
14: Valeu, Felipe. Daqui a pouco ele volta com mais informações pra gente, hein?
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4: Alô?
14: Alô, ronquinho.
4: Bom dia.
14: Bom dia.
4: Quem é?
14: É a Val aqui de Goiás. Posso falar bom dia pros meninos?
4: Pode, Val.
14: Bom dia, homem vinheta.
6: Bom dia, minha querida.
14: Bom dia, Diego.
6: Bom dia, Val.
14: Bom dia, Pidoncinho lindo.
4: Dia. Qual foi o momento que você riu e não podia, Val?
14: Ô, Ronco, deixa eu te contar o que aconteceu esses dias. Eu trabalho em um restaurante.
4: Sim.
14: Aí eu fui até o banheiro. E nisso chegou uma mulher e entrou também. E lá no banheiro é cheia de box, né? Ronco. Ela pegou um box do lado do meu.
4: Um box.
14: Dentro do banheiro. Aí, Ronco, essa mulher começou a soltar pum. Mas eu tô pum tão alto, Ronco, mas tão alto. E parecia uma metralhadora, Ronco. Não parava. Não teve jeito, Ronco. Eu não consegui me conter. Comecei a dar risada.
4: Deu
14: Mas
4: risada.
14: Foi muito engraçado, Ronco.
4: Nossa, velho. E ela não falou nada?
14: Não, porque eu saí antes, porque eu não tive coragem de olhar pra cara dela, de tanto que eu ri.
4: Não, de tanto do cheiro também, né?
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0: Band FM, é o Gustavo Lima. Alô! Olha a hora, 7h37 agora.
1: Chegou a hora. Chegou a hora de falar para todos que você...
2: Quem eu?
1: É você, eu tô apontando para você. Você.
2: Eu?
0: Você, Pidoncio.
1: Bom, gente, chegou a hora do Pidoncio nos trazer, com toda a sua alegria e humor, o momento Vamos Rir.
0: Aê, Pidoncio.
2: Eu?
0: Você, Pidoncio.
2: Eu. É. Ô, Diego, deixa eu te falar uma coisa.
0: Deixa.
2: Meu Deus do céu.
1: Ó, se você não tá ligando, eu também não vou ligar.
0: Deixa aí, não adianta, né? Não adianta. É Diego Pidoncio, Diego.
2: Tá, deixa eu te falar, Diego. Você gosta de pescar, né?
0: Eu gosto, Pidoncio, gosto.
2: Legal, meu, pescar distrai.
1: Eu adoro, faz tempo que eu não vou, viu?
0: É verdade,
1: ir.
0: Também.
1: Tem os meus apetrechos lá. Vamos combinar um dia, Diego?
0: Vamos.
2: Ai, gente, que bonitinho, os dois combinando pra pescar. Que lindinhos.
1: Você falou, nós tô combinando.
0: Você tem a tralha?
1: Tem. Você gosta de pesqueiro, do pesque pague, mar, que você gosta pra gente combinar?
0: No mar, eu nunca pesquei no mar, você acredita? Só água doce.
1: E você mora lá em Praia Grande.
0: Pois é, precisamos marcar uma de pescaria de mar, viu?
1: Vamos marcar com aquelas varinhas na mão e água até o joelho?
0: Isso.
1: Então vamos.
0: Boa, gostei.
2: Querem continuar marcando? Depois eu volto.
0: Não, Pidoncio, vai.
2: Atrapalhando?
0: Vai, Pidoncio, pode falar.
2: Dois amigos foram pescar, dois caipira.
0: Uhum.
2: Se deram esse carrinho de paia. Só que eles chegaram na pescaria e falaram, o compadre, é melhor avisar, né?
0: Uhum.
2: Aí o compadre falou, é melhor. Falou, quer saber? Eu vou colocar uma placa.
0: Tá.
2: Aí eles estavam na beira da rio, foram lá. Aí o compadre saiu, pegou uma placa, escreveu, o fim está próximo.
0: Eita.
2: Mude de rumo antes que seja tarde. Fez, desenhou uma plaquinha, colocou, bateu com um martelo.
0: Uhum.
2: Aí passando um cara de carro, aí viu a placa, olhou pros caipiras e falou, meu, por que vocês param de ser chato, me encher o saco? Fica escrevendo placa aqui, nada.
0: É.
2: E acelerou, nisso que ele acelerou, os caipiras ouviram, barulho de carro capotando, aquele barulheira, tá?
0: Caraca.
2: Aí um caipira olhou pro outro e falou, compadre, você não acha melhor a gente escrever só ponte quebrada à frente?
0: Pai! Tentaram avisar, né?
1: Ah, também escreveram o fim está próximo.
2: Devia mudar, não devia?
0: Muda.
2: Ponte quebrada, cuidado.

0: Deus.
1: Eduardo Costa e o Pidoncio. Imagina eu, Pidoncio.
2: Mandou imagina bem. Mesmo.
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4: Ronco. Oi, Band. Bom dia. Tudo
1: bom
4: bem?
1: Dia. Bom dia.
4: Gente, crise de riso. Eu tive no velório da minha mãe.
1: Nossa.
4: Juntei meus irmãos, né? Meus 9 irmãos, que nós somos em 10.
1: Eita.
4: Juntamos. E lá, entre choros e lembranças, a gente começou a rir de situações que minha mãe viveu na vida, né?
1: Uhum.
4: E foi muito bom, foi muito legal, por conta do momento de irmãos que a gente teve. Mas assim, ao mesmo tempo, muito triste, né? Porque era o velório da minha mãe.
1: Claro, claro.
4: Mas foi isso. Gente, eu não tenho problema, tá? É, talvez a minha família tenha. Talvez eu tenha também. Bom dia, gente.
1: Ah, tá tudo certo.
5: Não, mas o motivo que ela deu risada. A mãe deixou uma bela herança.
1: Ah, peraí. É. Pode ser, né?
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0: Marília Mendonça, bem pior que eu. A nossa perguntinha de hoje é bem sexta-feira, né, seu Ronco?
1: É, risada em momento, em hora imprópria.
0: Pois é.
1: Motivo. Conta aqui na Band FM na hora do Ronco.
0: Aquele ataquinho de riso gostoso que você deu onde não podia, hein?
2: Acontece.
0: Pidãozinho, qual é a palavra-chave?
2: Aí deu aquele ataque de riso. Aconteceu, mostrou o dente.
0: Mostrou
2: o dente.
0: Abriu
2: o dente.
0: Manda dente no WhatsApp, dente. Que a Aninha vai ligar
2: quem
0: pra
2: tem,
0: você.
2: Né?
0: É, quem tem. Quem não tem, manda o quê?
2: Faz assim, põe a mãozinha.
3: Põe a mão na frente, é verdade.
4: Não saia daí. Já, já tem muito mais músicas aqui na Band FM.
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17: Felipe de volta com informações pra gente. Fala, Felipe.
18: De volta, Drica, por aqui na estrada Marechal Miguel Salazar Mendes Moraes. Sistema de pare e siga, já teve ônibus atravessado. A operação policial, reflexos na Taquara, quem vem da Nelson Cardoso, Avenida Jeremário Dantas, muita perda de tempo. 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Daqui a pouco eu volto.
17: Daqui a pouquinho o Felipe volta com mais informações pra gente. Fica aqui.
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27: Band FM 753. Sexta-feira chegou, né, gente? Vamos aproveitar nossa sexta-feira. Fica aqui comigo até às 11. Eu sou a Drica.
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29: Eu acho que você tem que mandar aquela mensagem. Mas manda o que tá no seu coração.
30: Porque se fosse eu falaria...

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Band FM Belo, eternamente, Búzios e Tarô. Antes teve o Danilo e Davi, apaga, apaga, apaga. É, gente, o respeito, vamos falar sobre isso? Não é uma moeda de troca, não, mas um reflexo do que tá dentro de você, né? Do que tá dentro do seu coração, do seu caráter, das coisas que você aprendeu, né? E o respeito vem daí, parte de dentro de você, da sua vivência. Não depende de concordar com o outro, mas de reconhecer que o outro é diferente. Ele tem outros pensamentos, ele tem outro mundo, né? Independente das diferenças. O respeito, gente, é o limite que garante a convivência saudável. Você respeitar a opinião do outro, você respeitar a crença do outro, respeitar a existência do outro. É o que garante essa convivência entre nós. Sem o respeito, qualquer diálogo se transforma em conflito. E para receber respeito, o ponto de partida é sempre oferecer o mesmo espaço e consideração que a gente deseja para a gente. Né? Aquela frase famosa, respeite para ser respeitado? Exatamente. E é o que a gente precisa tanto, né? Respeito nos dias de hoje e amor. Ah, mas aprende. Aprende, todo mundo pode aprender. É só perceber que você gostaria de receber o tratamento que você dá para algumas pessoas? Não, né? Vamos pensar sobre isso?

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1: Começando manhã show até às 11. Eu sou a Drica. Tô aqui junto com o Thiago. Bom dia, Thiago.
2: Bom dia, Drica. Bom dia, gente.
1: Tudo bem?
2: Tudo certo.
1: Sextamos?
2: Sextamos. Então, feliz.
1: Que bom. Já tá entrando no ritmo aqui da manhã show.
2: É isso aí. Vamos animar, hein?
1: Vamos animar, porque tá sexta-feira, domingo tem jogo, né? E aí a gente quer saber depois de vocês uma coisinha. Depois eu falo. A gente fala depois, né, Thiago? Vou falar aqui o seguinte, ó, sobre discriminação racial, gente, porque hoje é uma data fundamental para conscientização e reflexão sobre a luta contra o preconceito no Brasil. Por isso que a gente estava falando sobre respeito. A escolha desse dia faz referência a 3 de julho de 51, porque foi aprovada a Lei Afonso Arinos. Foi o primeiro texto legal do país que determinou a discriminação racial como contravenção penal, pois é mais conhecido como crime. É, gente, exatamente. Mais do que um marco, a data funciona como um chamado para que a gente possa falar sobre desigualdade estrutural, promover igualdade de direitos, fortalecer ações afirmativas, mecanismos de denúncia, reforçando o compromisso com a construção de uma sociedade mais igualitária, né, mais plural, justa e livre, principalmente livre de racismo. Não dá mais, gente. 2026, não dá mais para você discriminar alguém pela cor da pele. Não dá mais para você. Aí eu vou ampliar, né, essa coisa do respeito. É respeitar as mulheres, é respeitar os homossexuais, é respeitar o negro, é respeitar o índio, é respeitar quem é diferente de você. Somos seres humanos diferentes. E se você quer respeito, você tem que respeitar as pessoas, né? Então vamos tentar fazer uma sociedade melhor, porque eu só tô vendo as coisas regredindo. As coisas estão regredindo assustadoramente. Querendo tirar direito de mulheres, querendo tirar a liberdade das mulheres, né? O direito dos negros também. Que é isso, gente? 2026 a gente tá regredindo pra 1950? Pra 1930? Que tá acontecendo com esse país? Vamos acordar para um mundo mais igualitário, para um Brasil melhor, para um Brasil plural, que a gente é um Brasil plural, né? Então a gente é um Brasil diferente, de pessoas diferentes, de países do mundo inteiro que vieram para cá, pessoas do mundo inteiro, né, criar esse país. Então tem muita gente diferente, aí a pessoa fica de misoginia, xenofobia contra o pessoal do Nordeste, contra pessoas de outros países. Vamos parar com isso. Né? Vamos tentar? Vamos aprender? Todo mundo pode aprender, ninguém? Mas eu já tô com 50, 60 anos. Aprende, todo mundo aprende. Todo mundo pode aprender. Simbora? Quero ser exemplo aí pra gente refletir um pouquinho mais sobre o nosso país, que é tão lindo, tão diverso, né? Tão diverso e tão bonito. Então estaremos juntos até às 11, com muito respeito e muito amor. Já a caixa premiada tá acumulada em R$500, galera. Horóscopo para você saber a energia do dia. Super 6 das 10, valendo kit torcida Band FM com camisa e Copa Brasil 2026. Domingo tem, hein? Vocês participando pelo 999-777-030. Hoje o dia tá complicado, tem ação lá no CDD, então viu alguma coisa no trânsito, viu algum problema, pode mandar áudio pra gente, eu vou colocar vocês no ar, né? A gente tá aqui, eu e o Thiago, pra receber as mensagens de vocês, né? Se quiser mandar mensagem sobre isso, fique à vontade, né, Thiago?
2: Exato.
1: Fique à vontade, que o espaço aqui é todo nosso. Manhã Show é pra gente fazer junto. Eu, Thiago e vocês aí que estão curtindo a Band FM. 999-777-030, pode participar. A gente vai de música. Vamos de música, Thiago?
2: Vamos.
1: Simbora de música.
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0: Band FM Menos é Mais, pela última vez, com participação do Natan. Felipe Araújo com Henrique Juliano. Mala falsa.
1: Faz barulho.
2: Pela última vez.
0: Simbora para a primeira dica da caixa premiada, acumulada em R$500. Mande seu palpite, o que, que você acha que pode ser, hein? Calma que eu vou falar. 999-777-030 para você participar, seu nome e bairro. A primeira dica é a seguinte, prestem atenção. Quando não tenho trabalho para fazer, esquecem de mim. É, o objeto, tadinho, gente. Quando ele não tem trabalho para fazer, todo mundo esquece dele. Oh, dó. Então, o que você acha, hein? 999-777-030, caixa premiada, hoje acumulada em R$500. Quando não tenho trabalho para fazer, esquecem de mim. É, fica com a gente aqui que já já tem a segunda dica da caixa premiada, hein?
3: Daqui a pouco.

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8: 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Band FM 8:16. Excelente sexta-feira pra você. Que bom que você tá aqui.
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0: Band FM Maiara e Maraíza, quem sente saudade sou eu, Darlan Epitáfio, Marcos e Belucci, domingo de manhã. Chegou a hora dos signos. Tava esperando aí, né? Eu sei, tô de olho em você. Eu sei que você tava esperando. Vamos?
1: Áries.
0: Ariano, o momento pede que você dê um passo para trás antes de tomar decisões impulsivas no trabalho ou em investimentos. Ai, ai, ai, Ariano. Revisar contratos e dialogar com calma evitará mal-entendidos. A palavra do dia é reflexão. Taurino, excelente vibração de estabilidade financeira começa a se desenhar. Resgate planos antigos e contratos que estavam travados, pois o esforço dos últimos meses finalmente começará a mostrar solidez e retorno. A palavra do dia é recompensa.
1: Gêmeos.
0: Geminiano, sua mente estará fervilhando de ideias, mas o céu aconselha a não abraçar o mundo de uma vez. Use seu dia para estruturar e organizar seus pensamentos, geminiano, evitando gastar energia ou dinheiro por impulso. A palavra do dia é prudência.
1: Câncer.
0: Câncer, a busca por equilíbrio emocional e segurança estará em alta. Não tente carregar todas as responsabilidades familiares ou profissionais nas costas. Aprenda a delegar e a ouvir sua intuição. A palavra do dia é equilíbrio. Já já eu volto com Leão, Virgem, Libra e Escorpião.

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0: Band FM e Pixote, primeira noite. Antes teve Luan Santana, eu, você, eu, Mariela. E agora tem signo, gente. Vambora, tava esperando aí. A gente chegou, eu e a galera dos signos.
1: Leão.
0: Seu carisma e capacidade de liderança estarão em destaque, abrindo portas na carreira, leonino. No amor, o clima é de cumplicidade e entendimento mútuo. Aproveite para concretizar pequenos planos. A palavra do dia é confiança.
1: Virgem.
0: O dia convida você a desapegar daquilo que já não faz sentido na sua rotina ou nos seus relacionamentos, virginiano. Organize suas finanças com critério e cuide melhor do seu bem-estar físico. A palavra do dia é organização.
1: Libra.
0: Libriano, o progresso profissional está muito bem cotado para você, Libriano. O dia promete ser produtivo e trazer clareza para metas de longo prazo. Novas parcerias ou a retomada de contatos antigos trarão ótimos frutos. A palavra do dia é crescimento. Gostei, eu sou Libriana e gostei. Não é isso aqui, ó.
1: Escorpião.
0: O Sagitário sempre quer passar na frente, gente. É apressado esse Sagitário, mas calma, Sagitário, depois você vem. Por enquanto é Escorpião. A justiça tardou, mas não falhou. O reconhecimento profissional pelo qual você batalhou, Escorpião, em silêncio, começa a aparecer. Encare os desafios de cabeça erguida, com passos firmes. A palavra do dia é reconhecimento. Aí sim, já tem. Sagitário, Capricórnio, Aquário e Peixes. Continue aqui com a gente na Manhã Show.
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0: Ana Castela, olha onde eu tô. Eu volto já já.
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12: Band FM 8h40, excelente sexta-feira pra você que tá aqui com a gente na Manhã Show. Que bom que você tá aqui. Eu sou a Drica, vamos juntos até às 11.
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1: E aí, Luciano? Vamos fazer essa galera sacudir?
2: Vambora, Zezé!
1: O que tá faltando então, Luciano?
2: Tá faltando alegria, mãozinha pra cima e todo mundo na maior felicidade.
1: Então quer ver todo mundo na contagem da alegria com a gente? Todo mundo, no sacode!

0: Band FM, Zezé de Camargo e Luciano, mexe que é bom. Antes teve Caju Pra Baixo, né? Pintada de Ouro. E Jorge Mateus com Lauana Prado. Haverá sinais. O sagitariano que tá sempre com pressa. Já vamos chegar. Tava esperando? Chegamos.
1: Sagitário.
0: Sagitário, velhos diálogos ou projetos interrompidos podem voltar à pauta. O segredo para o seu dia será a flexibilidade para negociar expectativas e revisar metas com as pessoas ao seu redor. A palavra do dia é flexibilidade.
1: Capricórnio.
0: Capricorniano, as finanças e os negócios ganham um rumo muito promissor e iluminado. O dia é excelente para colher os frutos da sua dedicação impecável e planejar os próximos passos materiais, hein, Capricorniano? A palavra do dia é solidez.
1: Aquário.
0: Aquário, alguns imprevistos ou revisões de última hora podem surgir no trabalho. Mantenha o foco nas tarefas principais e não se desgaste com discussões bobas ou disputas de ego alheias. A palavra do dia é cautela, hein?
1: Peixes.
0: Esse ano, sua intuição e espiritualidade estarão muito aguçadas, trazendo respostas importantes para dilemas internos. No campo prático, use a criatividade a favor dos seus projetos, pisciano. A palavra do dia é inspiração. Amanhã os signos voltam aqui na Manhã Show, mas aí com André Mantovani. Então todo mundo ligado na Manhã Show amanhã.
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0: Band FM bom demais, só pra contrariar, Mineirinho e Sai da Minha Aba. E você, já mandou sua mensagem pro 999-777-030? Ainda não, né? Pode mandar sua mensagem, pode mandar seu bom dia. Tá vendo alguma coisa aí no trânsito? Hoje o Rio de Janeiro tá um pouquinho complicado, né, gente? Tá, mas fique à vontade se você quiser mandar mensagem falando alguma coisa aí sobre o trânsito, sobre alguma ocorrência aí onde você mora. Porque esse programa é nosso, né? Você pode participar, esse espaço aqui é todo seu, fique à vontade. Né? Aumenta o volume, tira o sapato, fique à vontade, que amanhã show é toda de vocês.
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0: E pode se preparar, pois teremos mudança no tempo hoje, hein, pessoal? A aproximação de uma frente fria na parte da tarde vai influenciar as condições climáticas na cidade. Há previsão de chuva fraca a moderada em pontos isolados no fim do dia. As temperaturas permanecem estáveis, com mínima prevista de 16 graus e máxima que pode chegar aos 31. No transporte público, metrô, trens, BRT, VLT e barcas funcionam sem registro de ocorrências ou interrupções. E por conta, como eu estava falando para vocês, né? Por conta de uma operação policial na Cidade de Deus, 10 linhas de ônibus que passam pela estrada Miguel Salazar, Mendes de Moraes, tiveram seus itinerários afetados. Então, atenção, se você for sair, precisar de alguma linha de ônibus que passa por essa região, fique atento, porque eles estão fazendo outro trajeto, claro, questão de segurança. E vamos acompanhar aí as notícias durante o dia, combinado? Eu tô esperando você aí para participar aqui da Manhã Show, viu? Já já tem publicação lá no Instagram, segue a gente lá, @BandFMRio, para você participar aqui lá no Instagram e aqui na Manhã Show. Eu volto já já com mais música.
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1: Felipe tá de volta com informações pra gente. Fala, Felipe.
2: De volta, Grajaú, Jacarepaguá, melhor saindo de Jacarepaguá, evitar a linha amarela, muito intenso lá pros lados, chegada à Avenida Brasil. E Cidade de Deus, operação policial, já teve ônibus atravessado e ainda um acidente com duas motos na Edgar Werneck, evite a região. Programa Move Brasil Citroën, para você taxista, Citroën C3, a partir de 65.090 com isenções inclusas. Para os motoristas de aplicativo, Basalt, tinha até 72 vezes, de 2.220 sem entrada.
1: Felipe volta já já com mais informações pra gente.
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1: Band FM 94, ótima sexta-feira pra gente. Que bom que você tá aqui. Chegou agora? Seja bem-vindo, seja bem-vinda. Fique à vontade, esse espaço aqui é todo seu. Eu sou a Drica, vamos juntos até às 11.
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15: Bom dia, Drica!
1: Eu quero ouvir bom dia de vocês. Nananana. Adoro. Adoro quando vocês escrevem. Ó, verdade, gente. Quando vocês... Tem gente que tem vergonha de mandar áudio. Eu entendo, né? A pessoa até fica sem graça. Ah, não, que vergonha. Pode escrever. Escreve que eu leio no ar. Fique à vontade. Esse espaço aqui é seu. Ó, Fábio Leal sempre com a gente aqui. Bom dia, Fábio!
16: Bom dia, bom dia, bom dia, bom dia, Drica. Bom dia, Band FM. Fábio Leal de Papucaia. Mais um dia atrasado.
1: Ai, Fábio!
16: Em cima da hora.
1: Fábio, Fábio.
16: Mas vamos que vamos. Nunca é tarde. Vamos buscar esses passageiros aí maravilhosos.
1: Sim!
16: Né? E ótima sexta-feira pra todo mundo, hein? Viva a Mãe Natureza, vamos que vamos, Edrica!
1: Bora, Fábio! Bom trabalho pra você! Não, ó, Fábio, ai, ai, ai, dirige com calma aí, não corre não, hein? Não precisa ter pressa. Vai dar tudo certo, o dia vai ser incrível, tenho certeza. Rosângela de São Gonçalo. Rosângela, bom dia!
10: Bom dia, Drica. Bom dia, Titi.
1: Ó, oh, Titi!
10: Adoro o programa de vocês, hein? Tô aqui ligadinha, esperando a caixa premiada. Me liga, hein? Sou Rosângela Silva, do Porto da Pedra, São Gonçalo. Estou só na escuta, hein?
1: Já virou da família, Thiago.
11: É isso.
1: Já virou Titi.
11: Já chegou chegando,
1: exatamente. Ó, pode mandar mensagem, pode incluir o Thiago nas mensagens. Ai, ai, ai, gente. É bom dia, Drica e Thiago. Certo? Vambora de música e a gente segue aqui. Pode participar, gente, não esquece. Segue a gente lá no Instagram, @BandFMRio, pra saber das promoções, né? Tem publicação engraçadinha também, tem publicação legal dos locutores, né, Thiago?
11: É isso.
1: E aí,
11: já a gente vai subir mais um.
1: Já vai subir mais uma publicação pra vocês participarem. Combinado? Vamos de música, já a gente conversa novamente.

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0: Band FM, Diego e Vitor Hugo. Beijei a cura, Vitinho Imperador. Eu me apaixonei. Dudu Capu e Dudu Nobre. Pega, pega. Bom demais, né? E Gustavo Mioto abrindo essa sequência. Pedido de socorro. 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

0: Nossa, supera! Zé Felipe era Castela, sua boca mente. Barões da Pisadinha, Tarrocheda e Dilcinho Porre. Combina com vocês da feira, né? Olha, o Daniel Muniz ficou deveras emocionado, ficou muito emocionado porque você leu a minha mensagem, eu li, Daniel, a sua mensagem. Que ele contou aqui pra gente o seguinte, deixa eu compartilhar com os ouvintes. Tem o pedreiro lá na casa dele, que ele apresentou a Band FM pro pedreiro, o Daniel. Aí ele falou assim, manda um alô pro pedreiro Batista Vaca Magra. Gente, juro, Batista, eu não vou perguntar de onde veio esse apelido. Mas eu adorei. Batista Vaca Magra, obrigada por, né, gostar da Band FM, já que o Daniel apresentou a rádio para você. Então eu quero vocês dois sempre aqui com a gente na Manhã Show e no resto da programação da Band FM, viu? Um beijo para você, Batista Vaca Magra. E beijo pro Daniel Muniz também. Eu adoro essas coisas. Eu amo fazer rádio, gente. Eu amo fazer rádio por causa disso. Eu amo. Obrigada, viu, meninos? Ai, deixa eu partir pro outro. Agora eu tô rindo bastante, mas agora eu não vou rir mais, não. É, gente, a fofoquinha continua aquela de ontem, sabe? Pois é, aquela história da Vitube. É, gente, continua. Continua com uma coisa bem, né? O que aconteceu? Depois eles fizeram um vídeo ontem, querendo assim, fazendo pronunciamento, dizendo, ah, gente, não foi bem isso. Quem me conhece, quase foi um quem me conhece, sabe, sabe, né? Sabe como é que, vocês sabem como é que é, né? Ai, ai, era na verdade pra falar sobre a escala 6x1, contra a escala 6x1. Mas não foi nada disso no primeiro episódio, né? Não foi nada disso. E aí, né, Thiago, eles vieram com essa. Né?
1: Eles meteram essa.
0: Eles meteram
1: complicado.
0: Essa, né? Aí, né? Lembra a blusa branca? Quase foi isso, né? Colocaram a blusa branca, pintou uma unha de branco, né? Só faltou isso.
2: Ai, não, gente, ninguém está sendo obrigado a participar do nosso reality.
0: Né? Mandaram essa, os funcionários, gente, nós estamos sendo coagidos. Aí, tentaram limpar a imagem, né? Pegaram a flanelinha e fui. Quando passa no espelho, a flanelinha, né, pra tentar limpar a imagem. Isso foi ontem o vídeo que eles publicaram, né, os funcionários também deram a declaração deles, depois da péssima repercussão do reality show. O Ministério Público do Trabalho também se pronunciou, né, Thiago? Aí, o que aconteceu? No final do dia, ontem, o perfil da Vitube saiu do ar. É. Só que aí nós não sabemos, né, Thiago? Ainda não sabemos se quem desativou foi ela ou se foi alguma ação movida, a gente vai saber durante o dia, se foi alguma ação, de repente, movida pelo Ministério Público do Trabalho. Pediu, né, alguma coisa pra plataforma. Não sabemos ainda. O que a gente sabe é que a gente tentou abrir aqui. O Thiago tentou abrir o perfil.
1: Tentei, não achei, mas vamos ver. Vamos. O perfil do Eli, do marido dela, ainda tá no ar.
0: Tá no ar ainda. O dela é que saiu do ar.
1: Só o dela.
0: É, mas aí durante o dia. Essa é parte da fofoca, né? Começamos com essa fofoca de ontem à noite. E aí durante o dia a gente vai saber o que aconteceu. Né? Já, como eu falava antes, sempre assim. Sempre tem, vira uma novelinha, que todo dia vai ter um capítulo sobre isso. A gente vai acompanhar aí essa história. É, infelizmente, desagradável, né? Na minha humilde opinião, pegou mal, né? Ficou pior esse vídeo que eles fizeram, tentando arranjar uma desculpa, dizendo que não era bem assim, né? Não
1: foi. Ela tentou ainda falar, a gente queria fazer engajamento em cima disso, né? Ela disse que o vídeo que saiu ontem, na verdade, ia sair só no sábado, mas aí, pela pressão popular, eles não aguentaram e soltaram ontem. Mas eu acho que não foi nada disso.
0: Não, gente. Porque assim, se o objetivo do reality fosse pra falar sobre a escala 6x1, pro fim da escala 6x1, é uma pauta que tá mobilizando o Brasil inteiro. Mais de 80% da população quer que isso seja aprovado. Está lá preso no Senado. Beijo, Davi Alcolumbre. Beijo. Tá tudo bem com você, querido? Tutupom. Bora votar, né? E o pessoal quer que, né, vote isso e tá mexendo aí com a população. Eles teriam falado isso no primeiro episódio, né, Thiago?
1: Exato.
0: Teriam. Mas, tá, aí é tudo especulação, né? Como eu falo, momento fofoquinha, né? É, por enquanto é só a nossa fofoquinha de hoje. A gente vai voltar, a gente vai fofocar mais segunda-feira, vai?
1: Vai,
0: vai, né? Então, tá bom. Segunda-feira a gente fofoca mais um pouquinho, gente. Vamos de música, amanhã show. Obrigada, Thiago, pela participação aí. A gente tricota mais segunda-feira, combinado?
1: Combinado.

0: a gente é trouxa.
1: Band FM, Thiaguinho, Pensamentos Intrusivos, Gustavo Lima, Retrovisor, Bom Gosto, Patricinha de Olho Azul e Marília Mendonça Supera. 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
1: Simbora de dica 2, né? Você tava aí esperando. Eu sei, estou de olho em você. Você acha que eu não tô te vendo? Eu tô te vendo. Tô te vendo. Você tava aí esperando. Ai, Drica, cadê a dica 2 da caixa premiada? Chegou, Thiago já trouxe o papelzinho pra mim, né? Pra eu ler a dica pra vocês. 999-777-030, pra você tentar adivinhar. O que tem na nossa caixa premiada de hoje? A dica 2 é a seguinte: posso ser considerado objeto de azar pra algumas pessoas. É verdade, em algumas situações ele vira objeto de azar mesmo. O que você acha? 999-777-030. Caixa premiada acumulada em R$500. Vou repetir a segunda dica para você. Posso ser considerado objeto de azar para algumas pessoas.
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0: Band FM, bom demais, né, cara? A programação hoje, olha, Lino, um beijo pra você, Lino. Hoje tá muito sextou. Guilherme Santiago e daí, Matheus e Cauã, Laona Prada de Mita, Simone e Simária. Quando o Mel é Bom, que foi no Lembra Dessa, né? Bom relembrar também, né? E Ferrugem também, todo mundo sambando, arrependidaço. Já já tem a Super 6 das 10. Quero todo mundo votando, escolhendo a sua música predileta. Valendo kit torcida Band FM com camisa e copo do Brasil 2026. Domingo tem jogo. Já foi lá no nosso Instagram? A gente fez uma publicação engraçadinha.
1: É, tem uma publicação engraçadinha, minha do Thiago.
0: Vai lá olhar. @ Band FM Rio. Aproveita para seguir a gente. Segue a gente lá no Instagram, gente. É, estamos lá. Várias publicações legais pra vocês. Já já eu volto com a Super 6 das 10, hein?
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0: Felipe de volta com informações pra gente. Fala, Felipe.
4: De volta por aqui, veículo enguiçado no túnel Santa Bárbara congestionou a ida para Laranjeiras. Impactos no elevado 31 de março, melhor pegar o aterro do Flamengo. Tornozeleira eletrônica para agressores de mulheres, combate à violência e mais proteção para quem precisa. 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
0: Já já ele volta com mais informações, hein?
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0: 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Band FM, 10h04, excelente sexta-feira pra você. Tá chegando agora por aqui? Que bom, fica com a gente. Esse espaço é seu, fique à vontade, tá?
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1: Começando agora, as seis mais fofoletes, as seis mais tchucu-tchucu da programação para vocês escolherem. É, a gente sempre separa as mais fofinhas para vocês escolherem a predileta para voltar depois. E claro, ainda concorrer a brinde. Kit torcida Band FM com camisa e copo Brasil 2026. E aí, qual que você escolhe, hein? 999-777-030. Atenção, ouvintes, atenção, atenção, atenção. Vamos às seis músicas de hoje. Música 1, Felipe Araújo, Estranho de Novo. Música 2, Ed Brito Samuel, Romance Rosa. Música 3, Henrique Castro e Menos é Mais, Nem Pagando. Música 4, Luan Santana, Olho Marrom. Música 5, Grupo Chocolate, Turma do Pagode, Alô Virgínia. E música 6, Gustavo Lima e Luiz Fonsi, Vagabundo. Qual que você escolhe? Manda sua mensagem, né? Manda o seu voto por escrito, hein, gente? 999-777-030. Valendo kit torcida Band FM com camisa e copo Brasil 2026. Domingo tem jogo. Mas por enquanto, Super 6 das 10, começando agora.
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Band FM Super 6 das 10. Já voltou na sua? Música 3. Henrique Castro e Menos é Mais, Nem Pagando. Música 2, Ed Brito Samuel, Romance Rosa. Música 1, Felipe Araújo, Estranho de Novo. Valendo kit torcida Band FM com camisa e copo Brasil 2026. Vote na sua predileta, afinal de contas, são as 6 mais fofoletes da programação. 999-777-030. Escolha a sua, escreve seu voto. Por escrito, viu, gente? Escreve seu voto lá. Música 6, Gustavo Lima e Luiz Castro, Menos é Mais, Nem Pagando. Música 2, Ed Brito Samuel, Romance Rosa. Música 1, Felipe Araújo, Estranho de Novo. Valendo kit torcida Band FM com camisa e copo Brasil 2026. Vote na sua predileta, afinal de contas, são as 6 mais fofoletes da programação. 999-777-030. Escolha a sua, escreve seu

0: jeito. 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

0: FM. A gente ouviu a Super 6 das 10. Já votou na sua? Dá tempo, corre pro WhatsApp 999-777-030. Vou repetir pra você escolher a sua, hein, que dá tempo. Gustavo Lima, Luiz Fonsi, Vagabundo, foi a música 6. A música 5, Grupo Chocolate com a Turma do Pagode, Alô Virgínia. Música 4, Luan Santana, Olho Marrom. Música 3, Henrique Castro, Menos é Mais, Nem Pagando. Música 2, Ed Brito Samuel, Romance Rosa. E a música 1, Felipe Araújo, Estranho de Novo. Tá valendo o kit torcida Band FM com camisa e Copa Brasil 2026. Corre lá pro WhatsApp que dá tempo de votar. 999-777-030. Tô esperando você.
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0: E hoje teremos os três últimos jogos da primeira fase de mata-mata da Copa do Mundo. Às 15h, a Austrália encara o Egito. Às 19h, é a vez da Argentina enfrentar o Cabo Verde. E fechando a rodada, às 22h, temos Colômbia e Gana. E outras três seleções já garantiram as vagas nas oitavas de final ontem, hein? Portugal ganhou da Croácia por 2-1. A Suíça venceu a Argélia por 2-0. E a Espanha goleou a Áustria por 3-0. A Copa do Mundo vai afunilando. E você fica por dentro de tudo aqui na Band FM. E ninguém acertou as 6 dezenas do concurso 3026 da Mega Sena sorteado ontem. Os números foram 14, 19, 42, 45, 48 e 54. Também concordo, difícil, achei difícil. 40 apostas acertaram 5 dezenas e cada um vai receber R$ 37 mil. Outros 2.517 apostadores fizeram a quadra e cada um vai levar para casa R$ 970. Churrascão para domingo, hein? Opa, dá para fazer uma festa. O próximo sorteio da Mega Sena vai ser realizado amanhã, gente, dia 4, com prêmio estimado em, atenção, R$ 33 milhões. Vai fazer sua fezinha, boa sorte pra você. E se você ganhar, lembre-se da gente aqui, no meio do Thiago, aqui na Band FM, tá bom? Se eu ganhar também, eu vou lembrar de vocês. Eu volto já com o resultado.
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1: Felipe de volta com informações pra gente. Fala, Felipe.
2: Oi, Drica. Já foi resolvido o acidente com o carro e moto na saída do túnel Zuzu Ângelo pra Rocinha, na Lagoa Barra. Ainda assim, muitos impactos no Leblon e também pela Lagoa, Avenida Borges de Medeiros, com reflexos rumo à Gávea. 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Sextou! Volto com você, Drica.
1: Sextou, Felipe. Bom fim de semana pra você. Até segunda.
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1: Band FM 10:29. Tô chegando com o resultado.
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1: Vou contar um negócio pra você. Hoje foi bem bozo corrida, sabe? Os cavalinhos lá, vai malhado. Então, né, que os cavalinhos juntos, assim, quase chegando na linha de chegada. Chegando na linha de chegada foi bem redundante, né? Mas vocês entenderam. Bozo corrida hoje, hein? Super 6, das 10. Vocês votaram bravamente, mas... A vencedora, juro, gente, foi por um voto. Tiago do céu, foi um voto.
13: Um voto. Que loucura.
1: Foi na hora do comercial, chegou, tuque, chegou mais, plim, caiu o voto.
13: Caiu a moedinha,
1: plim, falei, caramba, mudou tudo. Que tava os dois assim, empatou, e agora? Empatou os dois aqui no estúdio correndo. O que está acontecendo? Empatou. Sabe aquele, o meme do Cebolinha com, né, o Cebolinha e o Cascão correndo. O que está acontecendo? Pois é, aí chegou o voto. E aí conseguimos trazer para os nossos ouvintes a música vencedora, né, Thiago?
13: Conseguimos.
1: Deixa eu dar o resultado para vocês. Quem ganhou o kit doce da Band FM com a camisa e Copa do Brasil 2026 foi a Kelly, final de telefone 3874. Ela é de São João de Meriti. Parabéns, Kelly. Passa aqui na Band para pegar seu kit em até 5 dias úteis na Rua Álvaro Ramos, 350, em Botafogo. Atenção ao horário, 5:00 PM. Combinado? 5:00, hein, gente? Não pode, se chegar antes, não vai ter como retirar seu brinde. Então, o horário é 5:00 PM. Vamos para a música vencedora por um voto, Thiago.
13: Vamos.
1: Vamos nessa.
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0: revelação agradece.
1: Valeu, Mamute! Revelação!
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4: É a Tracy.
0: Máximo respeito aí com o DJ Ney, por favor.

0: Band FM, Henrique e Juliano, seja ex, Tracy Lovezinho, imaginação e revelação hoje, o protetor, Murilo Ruf, deixa eu. E abrindo a sequência, vencedor, vencedor, né, da Super 6 das 10, Luan Santana, por um voto, Olho Marrom. Eu tô rindo porque eu comecei a falar empolgadíssima com o microfone desligado. Eu, Band FM, animadíssima aqui, ai, ai, Deus do céu, só eu mesmo, não aguento. Ai, gente do céu. Eu falo que eu mesma me atrapalho sozinha, não preciso de ninguém não, gente. Eu mesma me atrapalho. Eu tropeço no tapete e caio. O tapete que eu coloquei no chão. É assim mesmo. E, ó, tô rindo, mas tô rindo de nervoso, tá? Só pra avisar que eu tô rindo de nervoso. Vambora. Ai, socorro aqui. Peraí, não, é aqui.
1: Caixa premiada!
0: É, gente, vocês vão acreditar em mim. Vocês acreditam em mim, né? Vocês sabem que eu fico nervosa com a caixa premiada. Dá um friozinho na boca do estômago todo dia. Ai, vamos lá, gente. Vai dar certo, ó. Avisos de todo dia. 5 toques pra dar chance igual pra todo mundo. Não pode atender depois. É, não esqueçam de tirar o celular do modo avião. And na hora que tocar, fique calmo ou calma para não desligar a minha cara, que isso também acontece, vocês sabem disso. Então, boa sorte para todo mundo, né? Já dei as dicas, as primeiras duas dicas. Boa sorte para quem receber a ligação, para receber a terceira dica, hein? Simbora, boa sorte, galera. Peraí, o que eu tô aqui? Tô perdida? Não, não tô perdida. Tô perdida! Não, não tô não, vamos lá. Boa sorte. Primeiro toque.
2: Alô?
0: Oi, Lorena.
2: Oi.
0: Tudo bem, Lorena?
2: Ó, tudo bom.
0: Primeiro toque, fiquei feliz.
2: Com certeza.
0: Tava olhando pro celular.
2: Com certeza.
0: Tudo bem, Lorena? Alô?
2: Oi.
0: Oi, não derruba o celular, não.
2: Pelo amor de Deus.
0: Olha eu caindo no chão, gente. Olha eu caindo no chão. Eu fico roxa com facilidade. Eu ia ficar toda roxa caindo no chão.
2: Boa.
0: Tá tudo bem, Lorena?
2: Tudo bem, graças a Deus.
0: Ah, tá preparada?
2: Tô.
0: Tá preparada, né? Então vamos lá, com calma. Vamos à vinheta que eu mais gosto pra dar um efeito aqui de suspense. Nosso suspense diário. Suspense para dar a terceira dica, Lorena. Presta atenção, hein? Ó, terceira dica. Não tenho asa. Tá, que barulheira é essa, menina? Tudo bem?
2: Tô
0: aí?
2: Na rua.
0: Tá, você tá na rua? Entra numa loja. Entra numa loja.
2: Agora. Peraí.
0: Pra você ouvir direito, né? Porque o barulho da rua, você não vai ouvir. Aí não vai falar assim. Não, não, tá. Ó, atenção. Vou dar a terceira dica. Presta atenção. Não tenho asas, mas posso sair voando. Ouviu?
2: Ouvi, peraí, tô pensando.
0: Não pode demorar, rápido, vai, chuta. Vai, vai lá, oi, chuta. Chuta, chuta. Vai, Lorena.
2: Não tenho asa. É, mas pode sair voando.
0: É, vai, menina. Rápido. Rápido, rápido, rápido, rápido.
2: Peraí.
0: Rápido, ó. 5 segundos, vai. 5.
2: Tá, valeu.
0: 4.
2: Não tenho asa.
0: 3. 2. Um, fala.
2: Vassoura, não era?
0: Vassoura. Já deu o seu palpite. Tiago tá aqui.
3: Será que é vassoura?
0: Será que é vassoura? Vamos de suspense de novo aqui pra eu dar as outras dicas.
2: Meu Deus, eu vou de uma...
0: Suspense, vassoura. Vou dar as dicas, hein? Vamos relembrar as dicas. Dica 1.
2: Quando não
0: tenho trabalho pra fazer, esquecem de mim. Eu vi que você anotou, esperta.
2: É, ó.
0: Quando não tenho trabalho pra fazer, esquecem de mim. Foi a dica 1. Combina a vassoura?
3: Combina.
0: Combina a vassoura. Dica 2. Posso ser considerado objeto de azar para algumas pessoas. Combina a vassoura? Combina. Tem aquela história de botar a vassoura atrás da porta, não tem? Combina também.
3: Né?
0: É, superstição. Dica 3. Não tenho asas, mas posso sair voando. E pior que se for pensar em desenho animado...
3: É. Vassoura.
0: Vassoura também. Combina. Vamos saber o resultado, Lorena?
2: Vamos.
0: Vamos saber o resultado. Lorena!
2: Não acredito.
0: Mas você
2: Eu achava que era escada, mas essa última dica me confundiu.
0: É, então, sabe o que que era? Ah. Era um guarda-chuva.
1: Ah. Ai, mentira.
0: É.
1: Tá bom.
0: Querida, obrigada. Quer mandar beijo pra alguém?
1: Mandar um beijo pra Sofia e pro meu filho Enzo.
0: Como é que é o nome do seu filho?
1: Enzo.
0: Enzo. Beijo pro Enzo, beijo pra Sofia e beijo pra você, Lorena. Obrigada pela sua participação. Continua com a gente. Você sabe que depois de um tempo você pode receber a ligação de novo, tá bom?
1: Ótimo. Vou ficar de olho.
0: Continua com a gente aqui na Band. Obrigada pelo seu carinho, pelas suas mensagens, tá bom?
1: Obrigada.
0: Obrigada, querida. É, Thiago, não é?
3: É, mais um dia.
0: Mais um dia. Eu até esqueci, eu botei o barulhinho da caixa, acho que nem botei. Botou. O barulhinho que abriu a caixa. Ah, botei. Abriu. Eu sei lá. Eu fico, gente, eu fico nervosa, eu juro, juro. Eu fico toda enrolada na hora da caixa, porque eu fico nervosa de verdade. Mas você vê, podia ser vassoura. Pior que podia ser vassoura. Podia. Ela foi bem também, que ela chutou, no início ela chutou escada. Também poderia ser escada nas duas primeiras dicas.
3: Essa dica aí que acabou com ela.
0: Exatamente. Ah, mas acontece. Não tem problema não, gente, ó. Vamos relembrar, né, Thiago? A caixa premiada tem todo dia. Então, todo mundo tem chance de participar um dia, né? Receber a ligação.
3: Fica ligado.
0: Só fica ligado.
3: Diz que quer participar. A gente talvez te liga.
0: Exatamente. Então, continua com a gente aqui na Manhã Show, que todo dia tem a caixa premiada. Eu e o Thiago vamos ligar pra você. E guarde, aguarde. Um dia você vai falar com a gente aqui no ar. Certo? Deixa eu me organizar aqui, que eu já tô toda perdida de novo. Onde é que eu tô, gente? Peraí, tô perdida aqui. É muito canal aberto aqui. Pronto, aqui a H foi. O que aconteceu? Eu fiquei um tempo sozinha no ar. Vou confessar no ar e pro Thiago. Eu fiquei sozinha no ar uma época, aí eu já tenho mais um canal aberto pra falar com o Thiago. Eu tô aqui, meu Deus, tem um monte de canal aberto. O que que eu tô fazendo? Junto com a caixa premiada, fico nervosa, mas aí vai estar tudo certo. Então vamos de música, que ainda tem música pela frente, pra gente até terminar amanhã show. E
3: tá
0: obrigada.
3: Acabando.
0: Obrigada pelas. É, tá acabando já. Obrigada pelas mensagens, gente. Continuem com a gente aqui no Manhã Show. Vamos de música? Vamos de música.
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0: Band FM Mumuzinho, eu mereço ser feliz. Merecemos, né, Thiago? Merece. Todo mundo merece sexta-feira. Ser feliz. Sexta, vai sexta-feira, não? Sexto. Ela lá, Iago. Esbaro o clima. Ela lá, ela lá. Ai, bom demais, cara. Bom demais encerrar o programa com uma música animada, um pagodinho maneiro. Bom, manhã show terminando. Tem que fazer a vinheta. Mas amanhã eu vou estar por aqui, Thiago vai estar descansando que ele merece. Eu vou estar por aqui a partir das 9 da manhã fazendo amanhã show junto com André Mantovani e os Signos. Domingo tem Jogo do Brasil, pra gente torcer bastante, né? Lá no Shopping Nova Iguaçu, certo?
1: Certo.
0: Certíssimo. E aí, segunda-feira, a gente volta firme e forte. É, independente do resultado. Né?
1: É isso.
0: Estaremos aqui, Thiago. Eu, Thiago e vocês aí do outro lado. Obrigada pelas mensagens, obrigada pelo carinho, obrigada pelos áudios. Vocês são incríveis. A gente tá aqui pra vocês. A gente tá aqui, né, Thiago? Pra fazer a rádio juntinho com vocês. Amanhã show, principalmente juntinho com vocês. Então a gente volta na segunda-feira. Bom fim de semana pra você, Thiago.
1: Obrigado.
0: Bom descanso. A gente se encontra segunda-feira. Lembrando que já tem Milena com quem ama não esquece. A história de hoje é sobre o fim de um ciclo de violência doméstica. Importante ouvir, hein, gente? Continua com a gente aqui na Band FM. Combinado? Beijo, Thiago. Até segunda.
1: Beijo, Drica.
0: Beijo.
1: Beijo, gente.
0: Beijo, gente.
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0: Oi, tudo bem com você? Muito prazer, eu sou a Milene e a partir de agora começa o nosso Quem Ama Não Esquece. Esse programa tão gostoso, tão bom, com histórias tão maravilhosas que ensinam tanto pra gente. E se você tem uma história, você pode compartilhar, manda aqui sua mensagem 999919197, a gente vai começar um bate-papo e aí você vai me passar um resumo, quem sabe? A sua história não pode ser a próxima a ser contada aqui no nosso Quem Ama Não Esquece. Hoje, a gente tem a história da Dona Do, que suportou tanto sofrimento, mas ela não deixou a dor definir o futuro das suas filhas. Dona Do, seja muito bem-vinda ao Quem Ama Não Esquece dessa sexta-feira.
1: Durante muito tempo, eu também me perguntei como é que eu fui capaz de aceitar tantas coisas. Hoje eu sei que é fácil julgar quando se está do lado de fora. O difícil é enxergar a saída quando se vive todos os dias dentro do problema. Aos poucos, o medo, a culpa e a esperança de que tudo vai melhorar vão tomando conta da nossa vida. E quando a gente percebe, já não está mais tomando decisões por si mesma. Está apenas tentando sobreviver. Eu cresci numa família muito humilde. Minha mãe teve 10 filhos e desde criança eu vi meus pais lutando para colocar comida na mesa. Eles trabalhavam na lavoura e nós também ajudávamos na roça desde cedo. Foi assim que eu aprendi uma das lições mais importantes da minha vida. Nada vem sem esforço. Quando eu cheguei na adolescência, nossa família saiu da roça e foi morar na cidade. A gente tinha esperança de que a vida seria mais fácil, mas na verdade as dificuldades continuaram. Eu e as minhas irmãs começamos a lavar as roupas para outras famílias. E por causa da necessidade de ajudar em casa, eu não consegui estudar. Eu tinha sim, muita vontade, meu Deus. Mas naquela época, sobreviver vinha antes de todos os outros sonhos. Com o passar dos anos, eu fui trabalhando, fui amadurecendo e conquistando a minha independência financeira. Mas no fundo, meu maior sonho nunca foi ter dinheiro. O que eu mais queria era construir uma família. Eu sonhava em encontrar alguém que me amasse, que cuidasse de mim e estivesse ao meu lado para tudo. Eu queria um marido, queria uma casa cheia de amor, eu queria filhos correndo pela sala. Quando eu tinha 28 anos, eu conheci o Jaime. E tudo aconteceu rápido demais. A gente se conheceu, começou a conversar e quando eu fui perceber, eu já não conseguia imaginar minha vida sem ele. Pouco tempo depois, nós nos casamos. O Jaime era extremamente carinhoso, ele fazia questão de saber onde eu estava, se eu tinha chegado bem, se estava me alimentando direito. Eu me sentia amada. Pela primeira vez na vida, tinha alguém cuidando de mim. E tudo que ele fazia, eu achava que era por me querer bem. Para mim, tudo aquilo era prova de amor.
2: Olha, deixa eu te falar uma coisa. Eu não gosto que você fique saindo por aí com as suas amigas, viu?
1: Ué, homem, mas por quê?
2: Porque você é uma mulher casada agora. Tem uma casa, tem um marido. Eu gosto de ter você por perto. É o certo, entende?
1: Eu nem saio tanto assim com elas.
2: Eu sei. Mas eu falo isso porque eu te amo. Eu quero cuidar de você e eu não quero que nada atrapalhe o nosso casamento. Eu quero você comigo pelo resto da vida. Entendeu?
1: Aos poucos eu fui deixando de sair com as minhas amigas e tudo mais que ele dizia pra eu fazer. Eu tinha me casado e eu tinha que fazer dar certo. Se eu tinha que mudar para preservar o nosso casamento, então eu mudaria. Até porque, cada mês que passava, eu ficava mais apaixonada por ele. Minha família dizia que eu estava distante, mas eu não enxergava daquela forma. Eu acreditava que eu estava só me dedicando a minha, quer dizer, a nossa família. A família que eu estava construindo. Depois de sonhar tanto com aquilo, eu queria ser a melhor esposa que eu pudesse ser. Depois de alguns anos, eu recebi uma das maiores alegrias da minha vida. A minha primeira gravidez. Quando eu contei pro Jaime, só faltou ele pular de alegria. O meu maior sonho estava se tornando realidade. E durante toda a gravidez, eu me senti muito realizada. Muitas vezes eu olhava pra minha barriga e pensava que Deus tinha sido tão generoso comigo. Eu tinha um marido. Eu tinha minha casa. E agora um bebê. Era tudo que eu sempre tinha pedido. Quando a Raquel nasceu, meu coração transbordou de amor. Ver o Jaime segurando a nossa filha, cuidando dela, dando carinho, me fazia ter certeza de que eu tinha escolhido a pessoa certa. A vida podia estar longe de ser perfeita, né? Mas eu me sentia completa assim. Algum tempo depois, eu engravidei de novo e a Irani chegou para aumentar mais ainda a nossa alegria. Para mim, felicidade era aquilo. Para mim, aquela era a vida dos sonhos. Só que não durou muito tempo. Depois que as meninas nasceram, eu passei a me dedicar mais na criação delas. E o Jaime foi mudando comigo, sabe?
2: Tá fazendo o que aí na porta?
1: Tava só aqui falando com a vizinha.
2: Aí, entra, sai.
1: Ei, para com isso. Você tá me machucando. Entra. Olha as meninas.
2: Isso é pra você aprender a ficar dentro de casa. Já falei. Você não faz nada direito mesmo, né?
1: Para de falar assim, Jaime. Que isso?
2: Eu só vou parar quando você aprender a ser mulher. Entendeu?
1: Cada dia que passava, as coisas pareciam piorar. Era briga atrás de briga. E não. Eu nunca dei motivo pra ele brigar comigo. Qualquer coisinha já era suficiente pra ele gritar. Se eu demorasse pra voltar de algum lugar, ele reclamava. Se eu conversasse com alguém, nossa, ele implicava. E se eu discordasse dele, então, aí é que ficava ruim mesmo. No começo eu tentava me convencer de que era só uma fase. Eu até pensava que todo casal tinha problemas e que mais cedo ou mais tarde as coisas iam melhorar sim. Eu amava o Jaime. Eu tinha construído uma família com ele e eu não queria desistir de tudo aquilo que a gente tinha conseguido construir. Mas aí o tempo foi passando. As discussões deram lugar a xingamentos. Vieram também as humilhações, as palavras que machucavam mais do que muita agressão física. Eu evitava a todo custo contrariar o Jaime. Eu media cada palavra que eu ia falar e eu vivia tentando impedir que uma nova briga começasse. O pior de tudo foi ver minhas filhas crescendo no meio disso tudo. Doía, viu? Porque mãe nenhuma quer criar filho num ambiente ruim. Elas não mereciam viver daquele jeito e eu também não. Muitas noites eu deitava pensando que no dia seguinte tudo seria diferente. Eu pensava que ele ia mudar e que a nossa família ainda poderia ser feliz. Mas cada dia que passava, tudo piorava. Depois das agressões verbais, vieram também as agressões físicas. Ele puxava o meu cabelo, ele me batia e eu vivia apavorada dentro da minha própria casa. Aos poucos eu fui me perdendo. Eu já não me reconhecia mais. Eu vivia triste, sabe? Eu estava sempre preocupada, tentando impedir que algo pior acontecesse. Mas o meu limite chegou quando eu percebi que não era mais só eu quem estava sofrendo.
2: O que vocês estão fazendo aí deitadas? Pera, vamos lá, levanta. Vamos dar um jeito nessa casa. Tem muito trabalho aí.
1: Jaime, elas são só duas crianças.
2: Será que eu posso educar as minhas filhas? Ou você vai se meter pra atrapalhar?
1: Não, Jaime, não, para, por favor, não bate nas meninas, para.
2: Eu sou o pai delas. Se você não sabe educar, eu sei. E sai da minha frente
1: agora. Eu não vou sair. Você só encosta nelas. Se passar por cima de mim, você entendeu?
2: Ah, é? Então vai ser você primeiro.
1: Era um verdadeiro pesadelo. Enquanto era comigo, eu suportava, eu aguentava os xingamentos, aguentava as humilhações, as ameaças, eu aguentava as agressões físicas. Mas quando ele começou a fazer as mesmas coisas com as minhas filhas, eu entendi que tinha chegado no limite. Eu podia até continuar sofrendo, mas elas não. Não. As minhas filhas não podiam crescer achando que aquilo era normal. Ou pior, que amor tinha alguma coisa a ver com medo. Elas tinham 6 e 7 anos. Duas meninas. Mas antes de tomar qualquer decisão, eu conversei com as duas. E por mais incrível que pareça, elas me apoiaram. Eram crianças, mas já entendiam muito mais do que eu imaginava. Elas viam as brigas, ouviam os gritos, me viam chorando escondida e sabiam do sofrimento que existia dentro da nossa casa. Então, um dia eu criei coragem. Eu esperei o Jaime chegar do trabalho e disse que eu queria me separar dele. Não foi fácil, não. Ele fez um escândalo. Ele gritou, ele me humilhou. Tentou me fazer voltar atrás, mas dessa vez não. Dessa vez eu estava decidida. Nem eu, nem as minhas filhas podíamos continuar vivendo daquele jeito. Quando Jaime saiu de casa, pela primeira vez em muitos anos, nós três tivemos paz. Claro que junto com ela, vieram também todas as dificuldades. Eu passei a carregar tudo sozinha. Nunca recebi uma pensão dele. Mas as minhas filhas se tornaram as minhas maiores companheiras e eu nunca vou esquecer delas dizendo: mãe, vai trabalhar. Não se preocupa com a gente vai ficar bem. Aquilo me cortava o coração, sim, porque eram só duas crianças e não deveriam carregar esse tipo de preocupação. Mas o que que eu podia fazer, né? Tiveram dias bem difíceis, dias em que eu saía para trabalhar sem ter o que deixar para elas comerem. Eu passava o dia inteiro pensando nelas, com vontade de chorar e tentando descobrir como eu faria o dinheiro durar até o final do mês. Mas, mesmo nos momentos mais difíceis, eu nunca deixei de incentivar as minhas filhas a estudar. Não tive essa oportunidade, mas eu tinha certeza absoluta que a educação abriria as portas para elas. Então, eu trabalhava sem parar para mantê-las na escola, porque acreditava que aquele era o caminho para construir uma vida melhor. Minha filha mais velha dizia que queria ser médica. A mais nova sonhava em trabalhar com moda, ser estilista. Para muita gente, aquilo parecia impossível, né? Afinal, a nossa realidade era tão diferente. Mas eu nunca deixei que elas acreditassem que aqueles sonhos eram grandes demais para nós. Eu sempre dizia que não importava de onde a gente tinha vindo. O que importava era onde a gente queria chegar. Os anos foram passando e aos poucos eu comecei a ver os nossos sonhos se tornando realidade. A minha filha mais nova saiu de casa aos 17 anos para estudar designer de moda em outra cidade. Ai, foi tão difícil vê-la partindo, porque nós sempre fomos muito unidas. Mas eu sabia que ela estava correndo atrás do sonho dela e eu me orgulhava muito disso. Já a caminhada da minha filha mais velha exigiu ainda mais perseverança. Ela tentou o Enem durante 4 anos. 4 anos estudando, fazendo provas, enfrentando frustrações. Voltou de casa aos 17 anos para estudar designer de moda em outra cidade. Ai, foi tão difícil vê-la partindo, porque nós sempre fomos muito unidas. Mas eu sabia que ela estava correndo atrás do sonho dela e eu me orgulhava muito disso. Já a caminhada da minha filha mais velha exigiu ainda mais perseverança. Ela tentou o Enem durante 4 anos.

uma bolsa de 100% para cursar medicina. Foi um dos dias mais emocionantes da minha vida. Ver a minha filha entrando na faculdade de medicina era prova que nenhum esforço tinha sido em vão. Naquele momento, eu lembrei dos dias em que faltava dinheiro, das vezes em que saí para trabalhar sem saber como é que as contas seriam pagas e de todos os momentos que eu pensei que não ia conseguir continuar. E apesar de tudo, ali estava ela, realizando o sonho que ela carregava desde criança. Quando eu olhava para as minhas filhas, tinha certeza de que toda a luta tinha valido a pena. As meninas que cresceram em meio a tantas dificuldades construíram uma realidade completamente diferente. E eu também corri atrás dos meus próprios sonhos, viu? Sonhos que tinham ficado lá atrás. Aos 52 anos, eu voltei para a sala de aula. Eu consegui concluir os meus estudos. Essa com certeza foi uma das conquistas mais importantes da minha vida, só que depois que as duas saíram de casa, eu me senti sozinha. Durante muitos anos fomos só nós três, né? Foi nessa época que eu decidi dar uma nova chance pro amor e eu conheci o Francisco. A gente se conheceu na igreja onde eu congregava. No começo foi só amizade, só que aí aos poucos a gente foi se aproximando e eu confesso que eu tinha medo. Depois de tudo que eu vivi, né? Nunca imaginei que eu poderia confiar em alguém de novo. Mas aí vem a vida e surpreende a gente. Aos 65 anos, eu me casei com o Francisco, que tinha 78, e descobri que existia uma forma completamente diferente de viver um relacionamento, uma forma de viver em paz. É, ele me tratava com todo carinho. Eu acordava com elogios, eu ouvia palavras de carinho, me sentia importante. Pode parecer uma coisa simples, mas para quem passou tantos anos sendo humilhada, aquilo significava muito. Deus me deu uma nova chance de ser feliz com alguém que caminhava ao meu lado e não contra mim. A minha história é a prova de que nunca é tarde para a gente recomeçar. Nunca é tarde para voltar a estudar, realizar sonhos, reconstruir a vida ou encontrar o amor. Nunca. Eu sei que quando a gente está vivendo uma situação de violência, parece que não tem saída, né? Eu também olhava para as minhas duas filhas pequenas e me perguntava como é que eu ia conseguir criar aquelas meninas. Muitas vezes eu nem enxergava um futuro. Mas foi justamente no dia em que eu criei coragem, que eu decidi sair daquele casamento, que a minha vida começou a mudar. É claro que não foi fácil. Não dá nem para contar aqui o tanto que a gente sofreu, não dá. Só a gente sabe. Mas aí quando eu olho para tudo que nós enfrentamos, eu tenho certeza que valeu a pena. Hoje, quando eu olho para as minhas filhas, o meu coração transborda de gratidão. Tudo aquilo que um dia parecia impossível aconteceu. A minha filha mais velha se tornou médica. Agora ela está fazendo residência e sonha em se especializar em cardiologia. A mais nova se formou em design de moda, construiu a própria carreira, criou a própria marca. Ver as duas realizadas, independentes e vivendo sonhos que tinham desde criança é a maior recompensa da minha vida. Elas são uma prova de que a nossa história não foi definida pela dor ou pelas dificuldades, mas pela fé. Foi definida pela coragem e pela decisão de nunca desistir de uma vida melhor. Por isso, eu quero aqui deixar uma mensagem para todas as mulheres que de repente estão vivendo uma situação parecida com a minha. Não aceitem uma vida de agressões, de humilhações ou de medo. Olhem para os seus filhos, mas olhem também para vocês mesmas. Vocês merecem viver em paz. Eu acreditei que Deus tinha algo melhor para todos nós. E Ele tinha. Se eu conseguir sair daquele relacionamento, se eu conseguir criar as minhas filhas, ver os sonhos delas se realizarem e ainda encontrar o amor novamente aos 65 anos, outras mulheres também podem conseguir. E nunca tenham medo de sonhar grande. Sonhar pequeno, sonhar grande exige a mesma coragem. Se eu tivesse acreditado que a minha realidade definiria o futuro das minhas filhas, talvez nenhuma delas tivesse chegado onde chegou. Só realiza quem primeiro tem coragem de sonhar. Não desista

0: dos seus sonhos. E principalmente, não desistam de vocês. Porque a vida pode mudar de um jeito que talvez você nem consiga imaginar.
1: Te amo, Deus.

0: Band FM, é Isaías Saad, Bondade de Deus, e Deus é bom o tempo todo. Eu lembro quando eu vi pela primeira vez a história da Dona Dor, quando eu comecei a conversar com ela, e me emocionou muito, mexeu muito comigo essa história, muito, muito, muito. Uma história linda, maravilhosa, de superação, de uma mulher tão forte. Um exemplo de tanta determinação, garra, força, amor. Tive que me recompor aqui porque realmente é quando a gente está em algumas situações das nossas vidas, a gente fala, como é que eu vou fazer? Como que vai acontecer? Mas aí a nossa força de vontade e Deus, né? É só essa questão da gente falar, eu não vou desistir. E aí ela conseguiu tudo isso, a filha formada em medicina, outra dona da própria marca. É um orgulho imenso, e agora ela, casada de novo, nossa. Eu tô aqui vibrando pela Dona Dom. Ela venceu e a gente vence junto, não é assim? Eu sinto isso, muita gratidão e muita honra de poder contar essa história hoje aqui, comentar essa história com vocês. E aí a gente tá lá no Instagram também, @BandFM, com a história dela, com as fotos dela, com o marido, casou de novo, Dona Dom. As fotos com as filhas que são lindas, maravilhosas. Você pode acompanhar e comentar por lá e comentar por aqui também. Dona Dom, obrigada por ter contado a história pra gente.
1: Eu quero agradecer por vocês ter contado a minha história. Graças a Deus hoje eu estou bem, minha filha está maravilhosamente bem, uma filha minha mais velha, que a Raquel é médica, a mais nova é a Erani, tem a marca dela, é estilista, e assim, que Deus abençoe cada um de vocês, ok? Obrigado mesmo por vocês terem contado a minha história, muito obrigado.
0: Ai, Dona Dor, você é uma diva, obrigada a você. Por ser essa mulher maravilhosa, esse exemplo, essa inspiração pra gente. Pelo 11999919197. Você comenta a história de hoje, você deixa seu recado pra Dona Dor. Você também conta uma superação, alguma coisa que você passou, que você falou, eu não vou conseguir, mas você conseguiu. Que muitas vezes você que tá ouvindo, nós, quem ama não esquece hoje, tá passando por uma situação, você sabe que você não merece isso. Você sabe, mas você não sabe como que você vai fazer pra sair dessa situação. Deixa eu te falar, tudo passa. Você é capaz, você vai conseguir. Não fique em um lugar que você não merece. Em um lugar de sofrimento. O começo é difícil, mas depois a recompensa vem. Pega pra você essa história como inspiração e mude a sua vida. Tá na sua mão.
2: Você já conhece todos os defeitos dela. Foi por isso que você largou pra ficar comigo.

0: São Paulo.
1: Band FM, Maiara e Maraísa, não abro mão do nosso Quem Ama Não Esquece de hoje, com essa história linda da Dona Dô, pra gente encerrar muito bem a semana com Quem Ama Não Esquece dessa sexta-feira. Eu quero saber de você, o que você tem pra comentar da história de hoje? 11 999 91 9197.
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0: 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Hoje aqui no nosso Quem Ama Não Esquece, a gente tá contando a história da Dona Dô. Que musa inspiradora pra nossa sexta-feira, né? Quantas vezes a gente passa por tantos problemas que a gente não vê solução. A gente não sabe como a gente vai fazer, mas aquele desconforto é um sinal, né? O sinal do nosso sofrimento, da nossa tristeza, dizendo, aí não é o seu lugar, você precisa sair daí. E foi o que ela fez, depois de passar por muitas violências psicológicas, físicas dentro do casamento, resolveu dar um basta e se virar com as duas filhas sozinha. Com tantos sonhos que as filhas tinham, né, de ter uma vida diferente, de se formar na faculdade, Dona Dô conseguiu formar as duas, uma médica, a outra fez moda, tem a própria marca hoje, é o orgulho da vida da mãe. E depois de tanto tempo, Dona Dô conseguiu casar novamente, tá toda feliz. As fotos, as imagens da história da Dona Dô estão lá no nosso Instagram e também Facebook, @BandFM. Por lá, Carmen Ferreira diz, que história linda de força e de coragem. Tudo acontece no tempo certo. E o tempo certo é o tempo de Deus.
1: Bom dia, mulher.
0: Bom dia.
1: Tudo bem?
0: Tudo bem?
1: Eu passo pela mesma situação que essa moça passou. Entendeu? É. Sou diarista. Tem dia que eu faço duas faxinas por dia, só pra não ficar em casa.
0: Ai, meu Deus. Meu,
1: tá muito difícil. Eu tiro o chapéu pra essa moça, ela é guerreira. Sim. E eu não vejo saída pro meu problema. Essa é a realidade dos fatos. Também tenho dois filhos. E o meu prazer é ficar no serviço. A minha tristeza quando eu chego em casa.
0: Não pode assim.
1: Já pensei em tirar minha vida 5 vezes.
0: Não.
1: E peço muito a Deus que me dê força. Ou então coragem. Para que eu consiga fazer isso comigo. Entendeu? Porque eu não vejo mais saída. Desculpa.
0: Não tá? Precisa pedir desculpa.
1: Parabéns para essa moça.
0: Tá.
1: Para as filhas dela. Parabéns, ela ter superado tudo isso e hoje é feliz.
0: Deixa eu te falar uma coisa, minha amiga. Você tem aqui uma amiga, tá? Escuta bem o que eu vou te falar. Comece o seu planejamento para sair dessa situação. Imagina só, você preferir ficar fazendo diária, limpando casa de outras pessoas do que ficar na sua própria casa? Isso não pode, isso tá errado. Eu sei que muitas vezes a gente olha e fala assim, não tem jeito a minha vida, não tem jeito, eu não vou conseguir sair porque tem questão financeira, tem os filhos que envolvem, mas é por eles que você precisa dar um jeito nisso. Ó, você vai fazer assim, ó, você vai começar a guardar um pouquinho de dinheiro. Eu sei que às vezes não tem como. Você vai guardar pra você conseguir sair dessa situação. Vai pegar uma profissional pra te ajudar, uma psicóloga, você tá precisando. Nunca mais pense nesse negócio de tirar vida, não. E aí essa profissional vai te ajudar a você achar um jeito de planejar a sua saída dessa situação. Por favor, pega de exemplo a história da Dona Dô. No começo vai ser muito difícil, mas depois você vai dar um jeito. Combinado? Por favor, faz isso por você. Toma coragem, pega de inspiração a história da Dona Dô e dá um jeito na sua vida, que tem jeito, sempre tem um jeito. Pelo 11999919197, você também comenta a história de hoje, aqui no nosso Quem Ama Não Esquece.

0: Band FM, é o Jorge Matheus Contrato, aqui no nosso Quem Ama Não Esquece de hoje, com a história linda da Dona Dô. Que história maravilhosa. A Thaís tá falando lá no nosso Instagram, que inclusive tá com as fotos da Dona Dô, das filhas já formadas. É muito lindo pra ver, viu? Eu, se fosse você, eu ia lá pras nossas redes sociais. A Thaís tá falando linda história de superação e um lindo final feliz. Deus abençoe a sua vida, Dona Dô, e das suas filhas também. Deus nunca abandona os seus filhos.
1: A história de hoje é muito... Eu achei muito bonita, porque eu passei por isso também. Eu só não apanhei, mas fui muito humilhada. Larguei dele, tinha uma filha de 5, um menino de 1 ano e meio. Fui trabalhar de faxineira, cuidava de 2 crianças à noite e fui levando a minha vida, né? Hoje, graças a Deus, meus 2 filhos são formados, os 2 são advogados, foram pelo Enem também, 100% de bolsa. É a única coisa que eu podia dar para eles, os estudos,
0: que
1: né?
0: Que legal, que legal.
1: E estamos aí, ela tem que fazer a mesma coisa, essa moça.
0: Aqui mandou o áudio,
1: né? Vai para frente, luta, larga, deixa ele, sei lá. Ninguém merece passar por isso, ninguém.
0: Ninguém, ninguém merece e a gente passa, né? Infelizmente a gente passa. E quantas mulheres estão mandando áudio aqui pra mim, passando por isso, que já passaram por isso. E quem tá passando ainda, gente, coragem e planejamento. Não vai fazer loucura, tá? Ai, falaram, cada um sabe onde aperta o calo. Então você vai se planejar, não vai fazer loucura. Mas não aceite esse tipo de situação. Não é vida isso.
2: Bom dia, Band. Que linda história, né? Parece até a minha história. Também vivi um casamento assim. Eu também era infeliz, eu também era judiada por muitos anos. Mas dei a volta por cima.
0: Que bom.
2: Eu hoje também encontrei um grande amor. Meus filhos estão criados. E é isso. Nenhuma mulher merece sofrer, nenhuma mulher merece ser humilhada.
0: A gente não merece isso.
2: E não saia de um relacionamento para outro. Saia por você, saia para você ter paz.
0: Exatamente.
2: E quando você se encontrar, aí o grande amor vem. O meu veio e estou super feliz. Elizabeth Santandré.
0: Beijo, Elizabeth. Exatamente, a gente tem que aprender a se amar primeiro, se entender. Numa confusão toda, você entrar num relacionamento assim... Não vai dar certo, né? Não vai dar certo. Você falou tudo. A Nazaré Cristóvão tá falando lá no nosso Facebook. É, Dona Dô, a vida é feita de escolhas. E graças a Deus, você escolheu ser feliz e por isso só recebeu vitórias. Parabéns por sua resiliência. Muito emocionado. Um forte abraço para você. É isso, gente. A gente tem que ser resiliente, né? A gente tem que ter fé, acreditar. Mesmo quando tudo diz o contrário. A gente segue assim, ó... Na fé, firme. Vem comentar a história você também, vem. Tô esperando sua mensagem, hein?

0: Tarde FM, é o Só Pra Contrariar, depois do prazer, música maravilhosa, com uma história tão maravilhosa, pra gente encerrar essa semana com tudo, inclusive a Edicleia tá lá no nosso Instagram, @BandFM, falando, nossa, que história mais linda, pra fechar a semana com chave de ouro, Dona Dô, que Deus te abençoe, abençoe sua família, suas filhas são lindas, parabéns, que linda história. Eu tenho mais um depoimento aqui, o depoimento da Sueli, e eu vou deixar ele pra fechar também aqui, o nosso Quem Ama Não Esquece de hoje. Estão chegando tantos exemplos aqui de superação, tantos exemplos de histórias tão difíceis também, e eu tô muito orgulhosa de ter vocês aqui comigo, com a gente no Quem Ama Não Esquece, viu?
1: Bom dia, Milena. Sabe, eu me separei, eu fugi de casa com 3 crianças, bem pequenas. Meu mais velho tinha 6 anos. E meu mais velho não andava ainda, teve paralisia cerebral. Mas eu tive um casamento de 20 anos, tão sofrido. Eu fui tão humilhada, fui tão pisada. Eu apanhava dia sim, outro também. E um dia, esse meu filho, que não andava ainda, ele tinha 6 anos. Ele era uma criança. E ele pegou uma garrafa de cerveja, enquanto o pai dele fazia mal inferno na vida da gente, porque queria dinheiro para o bebê. Então ele quebrou aquela garrafa e foi em cima do pai. Naquele dia, eu senti que já tinha chegado a hora. Eu não tinha para onde ir, eu não sabia o que fazia, mas eu sabia que tinha um Deus que ia me guiar.
0: Amém.
1: Não Amém. Sei para onde, mas Sim. ele ia me guiar.
0: Uhum.
1: Nesse dia, eu dei o dinheiro de uma conta que eu tinha que pagar de luz e ele foi beber. E enquanto ele foi beber, eu só pus numa mochila o necessário para as crianças e para mim. Meu trabalho, documento, essas coisas. E fui embora, sem ter para onde ir. Morei na rua, Milena. Passamos fome, passamos vergonha, passamos humilhação. A família toda fechou as portas. Eu sofria, sofria muito, muito. Até que eu consegui alugar uma casinha, não tinha nada, morava... Dormia os 3 no chão, sabe? Lavava a roupinha deles à noite para eles poderem ir para a creche no outro dia, onde eu sabia que eles iam ter alimentação. E foi difícil, nossa, foi muito difícil. Trabalhava de segunda a segunda, praticamente 24 horas por dia, dormia 1, 2 horas por noite. Sofri, que nem um cachorro sem dono. Nunca tive apoio de ninguém, nunca. Mas hoje, eles são homens casados, homens honestos, sem vícios, todos formados, todos com sua casa, todos com seu carro.
0: Ai, Sueli, obrigada pelo seu depoimento. Tem muito mais, ela mandou um áudio mais longo, falando que tem a própria casa, né, que venceu. Com esse depoimento aqui, que eu deixo esse último comentário no nosso Quem Ama Não Esquece de hoje. E que programa maravilhoso, e quantos depoimentos de vitórias que vocês estão deixando aqui. Obrigada por isso, viu?

0: se vai.
1: Band FM, pra encerrar muito bem o nosso Quem Ama Não Esquece de hoje, Bruno e Marrone, vai dar namoro. Tudo bem, Murilo?
2: Tudo bem, Milene, e você?
1: Tudo jóia.
2: Vamos finalizar uma semana com uma história dessa de superação, né?
1: Nossa
2: Senhora. Olhando aqui os comentários, né? Muitas mulheres passam pelo que ela passou, enfim, e tem essa dificuldade de superar, criam filhos e filhas sozinhas, e aí essa dificuldade realmente não é a gente acaba entendendo que tem muitas mulheres que passam pelo mesmo. Infelizmente, né? Ela conseguiu sair, superar, ter aí uma vida também amorosa, completar com alguém que ela ama, enfim.
1: No final, né? Tá bom, muito fofinha lá no nosso Instagram, gente.
2: Muito
1: Meio
2: bom.
1: De 11 agora.
2: Olha só, gente, tá no ar o É da Sua Conta.

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5: Meio-dia e 13. Boa tarde. 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
5: Começando mais uma edição do Minha Música Minha Vida, aqui na Band FM, a sua história contada em forma de canção. Esse é o momento de você participar no 999-777-030, mandar o seu áudio com seu nome, seu bairro e a música que marcou a sua vida. Por aqui o Felipe Sanches, vamos começar com a primeira participação.
7: Boa tarde, Felipe Sanches.
5: Boa tarde.
7: Poxa, toca pra mim aí aquela música do Grupo Maná. Vivi Sem Naire. Pô, essa música aí conta a história do nosso namoro.
5: Nosso?
7: Noivado e casamento isso. Da minha esposa,
5: ah, tá.
7: Pamela.
5: Ah, ele?
7: Amo muito, um abraço.
5: Então tá bom. Obrigado pela sua participação e a música que você pediu tá aí, ó. Pra você lembrar do seu casamento, do namoro com a Pamela. Maná, na Band FM.

0: Band FM, Fanzine, uma história de amor. Wesley Safadão, ar-condicionado no 15, Maiara e Maraísa, no dia do seu casamento. Grupo Malícia, primeiro beijo, Chitãozinho, Chororó, Evidências e Maná, Bebê Senar. Aí, você participando com a gente aqui, ó, 999-777-030. Continua mandando pra gente aí a música que marcou a sua vida. Eu quero saber que música foi essa, que momento especial foi esse. Quero a sua participação, tô esperando o seu áudio. Daqui a pouquinho tem mais um. Fica aí que já eu volto, hein?
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0: Meio-dia e 35, boa tarde.
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0: 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Opa, meio-dia e 39, estamos de volta.
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0: 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A sua rádio do seu jeito e mais uma participação no Minha Música Minha Vida.
11: Oi, Filipão, boa tarde. Tô eu, boa Benjamin, tarde. Emanuel, Gustavo, Valentina, nessa correria do transporte escolar, todo mundo indo pro colégio.
0: Uhum.
11: Que tal vocês tocarem pra gente Menina Veneno. E oferecer pra toda a galera do transporte escolar, que é ouvinte da Band FM Rio de Janeiro, graças a Tia Monique, porque
0: boa.
11: A Tia Monique é tóxica.
0: Boa, Tia Monique.
11: Bom. Beijos.
0: Um beijo pra você. E você pediu Menina Veneno? Vamos tocar numa versão melhor ainda, com Zezé de Camargo e Luciano. Uma versão diferente. Valeu, Tia Monique. Beijo. Obrigado pela sua participação. 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

0: Matheus e Cauã, o nosso Santo Mateu. KM Thiago, Cafajeste, Grupo Raça, o teu chamego. Jorge Matheus, Marisa Monte, Zezé de Camargo, Luciano, Menina Veneno. Pra fechar essa edição do Minha Música, Minha Vida, dessa sexta-feira, dia 3 de julho. Daqui a pouquinho tem a Super 6. Você vai botar na sua música preferida. E segunda-feira, depois do Quem Ama Não Esquece, tem mais.
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0: Meio-dia e 59, boa tarde.
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12: Bora fazer barulho! Sexta-feira chegou! Até que enfim, já estamos na sexta-feira. Sextou, galera! Vamos com tudo! Por aqui o Felipe Sanches. 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
12: Vambora que tá começando a Super 6. Aquele esquema, 6 músicas, você bota na sua preferida e ela volta completinha pra você curtir novamente. Olha que bacana, você vai ouvir duas vezes a sua música preferida. Só depende de você. Bota aí, 999-777-030. Eu tenho 4 ingressos pra Yupstar, a roda gigante do Rio. Final de semana tá aí, vai garantir um passeio bacana com a família. São 4 ingressos, olha que boa, hein? 999-777-030. Música 1, Marília Mendonça, Segundo Amor da Sua Vida. Música 2, Diego Vitor Hugo, Beijei a Cura. Música 3, Pela Última Vez, Menos é Mais, Natan. Música 4, Sua Boca Mente, Ana Castela e Zé Felipe. Música 5, Zé Neto e Cristiano, Cadeira Cativa. E a música número 6, Thiaguinho Me Balançou. E aí, qual é a boa? Qual é a música que balançou você aí? 999-777-030, vota!
13: 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Não.

Band FM, Menos é Mais, pela última vez. Música 3 da Super 6. Música 2, Diego e Vitor Hugo, Beijo e a Cura. E a música 1, Segundo Amor da Sua Vida, Marília Mendonça. Continua votando na sua preferida, 999-777-030. Tem ingresso pra Roda Gigante do Rio. São 4 ingressos, tá? Música 6, Me Balançou, Thiaguinho. Música 5, Zé Neto e Cristiano, Cadeira Cativa. E a 4, Sua Boca Mente.

0: dia.
1: Band FM, a sua rádio do seu jeito. Pra fechar aí a Super 6. Votou na sua preferida? Ah, não votou não? Vou te dar mais um tempinho pra você votar e quem sabe faturar prêmios. Eu tenho aqui pra você 4 ingressos pra ir upstar a Roda Gigante do Rio, tá bom? 999-777-030. Vai votando aí. Quem sabe você se dá bem e leva a boa, leva esses ingressos pra curtir no final de semana a upstar. Já já eu trago o resultado.
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1: Carlo Ancelotti vai definir a escalação da seleção brasileira para o jogo contra a Noruega pelas oitavas de final da Copa do Mundo. A grande dúvida do treinador está no meio-campo. Com a lesão de Lucas Paquetá, o técnico estuda quem será o substituto ideal. Você aposta em quem? O favorito para assumir a vaga até então seria Danilo Santos. Ancelotti pretende aproveitar os últimos treinamentos antes de bater o martelo sobre o time titular. O Brasil enfrenta a Noruega neste domingo, às 5 da tarde, em busca de uma vaga nas quartas de final e do tão esperado Hexa. 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
1: Vamos com as informações do trânsito aqui na Band FM. Vivi Costa, boa tarde, Vivi.
4: Muito boa tarde, Sanches. Já chego com dica para quem sai da Freguesia em direção ao Pechincha. Siga pela estrada do Pau Ferro. Evite a Jeremário Dantas, já bem congestionada. 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
9: Opa, tamo de volta.

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0: Ana Cláudia de São João de Meriti. É você, final do telefone 4003. Ana Cláudia, parabéns, Ana Cláudia. Você tá levando pra casa aí, ó, 4 ingressos pra ir upstar a Roda Gigante do Rio. Manda uma mensagem pra gente assim, Ana Cláudia, ó, eu ganhei. Aí a Stephanie já vai mandar pra você aí os ingressos pra você curtir com a sua família nesse final de semana já. A Roda Gigante do Rio, a Upstar. Combinado assim? Ana Cláudia de São João de Meriti. Se deu bem aqui na Band FM. Agora vamos pra música vencedora.
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2: Não.

Band FM, a sua rádio do seu jeito, romântico, Henrique Juliano, Luan Santana, acordando o prédio, bom gosto e muito mais. 999-777-030, continua participando comigo aí, continua mandando seu áudio, quero você aqui participando de boa, pedindo o seu nome aqui, ó, pedindo música, mandando seu nome para concorrer aos prêmios. Pode ir lá no nosso Instagram também, @BandFMRio, isso, @BandFMRio, lá no nosso Instagram. Que tal? Tem lá agora no nosso Instagram, isso, segue a gente, tá seguindo? Dá uma olhada lá, né? Dá uma olhada direitinho, tem várias promoções, várias coisas legais lá no nosso Instagram, tem o nosso app também, você pode baixar. Vamos com tudo, a música não para aqui na Band FM. Uma atrás da outra, 1h43, daqui a pouquinho tem o Tamo Junto, hein? 2 da tarde, começa o Tamo Junto, aquela resenha para você curtir com a gente. Agora tem Ed Brito e Samuel na Band FM. Romance e Rosa.

0: Band FM, Michel Teló, Metamorfose Ambulante. Ó, continua participando com a gente, 999-777-030. Daqui a pouquinho tem o Tamo Junto. Daqui a pouquinho aquela resenha que você gosta. 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Já já estamos de volta.
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0: Vivi Costa, com você, Vivi.
2: Voltei, Sanches. Ministra Edgar Romero já com movimentação pesada em direção ao viaduto Negrão de Lima, a partir da estação do BRT Otaviano. A Conselheiro Galvão ainda servindo de opção. 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
0: 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Sexta-feira maravilhosa, o sol rolando. Do jeito que o carioca gosta. Vamos com tudo, hein? Aqui é o Felipe Sanches.
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1: Sim, começando mais uma edição do Tamo Junto aqui na Band FM 91.1. A partir de agora você vai participar comigo. Eu tenho pra você aqui de prêmios, eu tenho uma pipoqueira elétrica da Britânia. E aí, o que, que você acha? Numa sexta-feira, faturar aquela pipoqueira elétrica da Britânia. Prêmio bacana, né? Então participa comigo aí, 999-777-030. Manda seu áudio com seu nome, seu bairro. E aí você manda pra gente aí, participando do tema do programa, que de repente você leva essa boa, valeu? E eu quero saber de você. Você tem alguma superstição na hora de assistir o jogo da Seleção Brasileira? Como é que você tem feito aí durante esses jogos aí? Já passaram? Você usa a mesma camisa sempre? A camisa que deu sorte no primeiro jogo você mantém? Aquela cueca, aquela calcinha, aquele short? Me conta. 999-777-030. Quero saber se você tem alguma superstição na hora de assistir ao jogo do Brasil. Tem que assistir sempre no mesmo lugar, sentado no mesmo sofá, na mesma cadeira. A mesma pessoa que assistiu o primeiro jogo com você tem que assistir todos até o final. Como é que é aí? 999-777-030. Vai participando, vai mandando seu áudio. Só quem manda áudio concorre à pipoqueira elétrica da Britânia, hein? Então participa. Começou. Você nem

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0: FM, a sua rádio do seu jeito. Tamo junto! Vamos lá. Desencana e Nike Shortinho, Marvila, Ayla e Mandalim. 999-777-030. Quero você participando comigo. E eu tô perguntando aqui se você tem alguma superstição aí na hora de assistir o Jogo do Brasil. Tem alguma coisa que você faz aí pra ajudar, que você acha que ajuda? Você acredita que ajuda? 999-777-030. Me conta aí. Participa comigo. Tá valendo pipoqueira da Britânia. Manda seu áudio aí, vamos ouvir a galera. Fala, Pablo do Meyer.
1: Boa tarde aí, galera da Band. Eu sou o Pablo do Meyer. Minha superstição é simples: assistir ao jogo sozinho. Levo o meu refrigerante, levo o meu petisco pro quarto e assisto sozinho. O pessoal aqui em casa gosta de fazer churrasco, gosta de fazer festa. E eu gosto, mas e eu também vou. Após o término do jogo.
0: Entendi.
1: Mas minha superstição é assistir sozinho.
0: Entendi.
1: Eu prefiro assistir assim.
0: Boa, boa.
1: Valeu, obrigado.
0: Valeu, então, ó, por favor, domingo, se isola. Pelo amor de Deus, se isola e vai assistir sozinho esse jogo, hein, Pablo? Vamos manter a tradição aí, 999-777-030.
2: Boa tarde, Sancho.
0: Boa tarde.
2: Boa tarde, Band FM.
0: Beleza.
2: Meu nome é Elon, aqui de Realengo.
0: Fala, Elon.
2: Cara, minha superstição é um Pai Nosso, uma Ave Maria antes do jogo, aquela cerveja gelada, nervosismo total até o final do jogo. É isso, gente. Valeu.
0: Valeu.
2: Um abraço a todos aí da família Band FM.
0: Valeu, obrigado pela sua participação aí, Elon. 999-777-030. Você também é tipo Elon? É rezar, acender uma velinha e aí por aí vai. Como é que é contigo aí? 999-777-030. Me conta, o que, que você faz aí de superstição pra ajudar o Brasil na hora do jogo? Na hora do jogo da seleção brasileira, como é que você faz aí? Tem alguma tradição? 999-777-030. E a pipoqueira elétrica da Britânia tá aqui, mas só pra quem manda áudio, hein? Só concorre quem manda áudio. Agora tem o Belo. 2h13, seguimos com o Tamo Junto.

0: 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Léo Santana, Zona de Perigo. 999-777-030. Vamos lá, vou você mandando com a gente aqui, nesse momento, sua mensagem. Eu quero saber de você aqui que tá participando comigo agora. Você tem alguma superstição para dia de jogo do Brasil aí? Domingo. O que, é que você tá fazendo aí nessa Copa? Nas outras Copas, você fez alguma mandinga? Alguma superstição aí pra assistir o jogo, o Brasil vencer? Ah, eu uso sempre a mesma camisa. Ah, eu uso a camisa da Copa de 94. Vamos lá, 999-777-030. Quase que não sai. Quase que eu falo o número do meu celular. 999-777-030. Participa comigo aí. Manda seu áudio. Tá valendo pipoqueira elétrica da Britânia. Tá afim de se dar bem? Então esse é o momento de você participar. Vamos ouvir a galera. Fala, Gustavo.
1: Fala, Filipão. Boa tarde, meu amigo. Quanto tempo?
0: Boa tarde, beleza, irmão?
1: Aqui é o Gustavo do Barreto, Niterói. Tudo tranquilo, meu amigo?
0: Tranquilidade.
1: A superstição pra ver o jogo do Brasil. Tem que estar sempre aqui no terraço aqui de casa. Com minha esposa Priscila, com meu sogrão João Trovão, e tomando aquela cervejinha gelada.
0: Aí sim.
1: A superstição é essa.
0: Aí sim.
1: Tá dando tudo certo até agora. Vamos que vamos.
0: Então vamos manter.
1: Um abraço, Filipão.
0: Valeu, valeu, Gustavão.
1: Tamo junto.
0: Eu também tô mantendo. Tô indo direto pro Shopping Nova Iguaçu. Tá dando certo. Lá na Arena da Pedreira, lá no Quintal da Pedreira. Tô assistindo lá todo domingo. Você também pode ir lá e curtir junto com a Band FM. É a torcida Band FM. 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Ah, deixa eu mandar um abraço aqui, meu parceiro DJ Léo. Tá ligado aqui. Valeu, Léo. Tamo junto. Tá na Gold hoje, né, moleque? Tamo junto. João Eletricista tá ligado aqui também da Band FM. Valeu, João. Vai tomar choque aí não, hein, João. E também o Claudinho. Claudinho, João Eletricista e DJ Léo. Galera toda curtindo a gente aí, curtindo a Band FM. Tamo junto. Obrigado pela participação aí. E seguimos com o Tamo Junto com Murilo Huff.

0: Grande FM. Pericles, quando a gira girou. Yasmin Santos, Imaginação de Revelação e muito mais. Continua participando com a gente aí. Tamo junto. Tamo junto, 999-777-030, nessa sexta-feira, você participando, você mandando o seu áudio e quem sabe faturando prêmios. Eu tenho pipoqueira elétrica da Britânia. É o que tá valendo pra você que tá participando comigo no 999-777-030. Vamos lá, vamos ouvir a galera. Eu quero saber se você tem alguma superstição na hora de assistir o jogo. Rola uma superstição aí, como é que é? 999-777-030.
1: Fala, filho de pão, boa tarde,
0: boa
1: meu amigo.
0: Tarde.
1: Quanto tempo?
0: E aí?
1: Aqui é o Gustavo do Barreto, Niterói. Tudo tranquilo, meu amigo?
0: Tranquilo, irmão.
1: A parte de perdição pra ver o jogo do Brasil tem que estar sempre aqui no terraço aqui de casa.
0: Uhum.
1: Com minha esposa Priscila, com meu sogrão João Trovão.
0: Uhum.
1: E tomando aquela cervejinha gelada.
0: Aí sim, essa é a boa. Melhor superstição que tem, Gustavo. Assistir com a família, tomando aquela cervejinha. Essa é a boa. E você, Carla?
2: Boa tarde, Felipe Santos.
0: Boa tarde.
2: É Carla Tavares de Itaboraí.
0: Como vai?
2: Eu não tenho superstição, não.
0: Não?
2: Só fico aqui em casa,
0: uhum,
2: comendo meus petiscos, bebendo minha cervejinha.
0: Uhum.
2: E tendo fé, acreditando que o Brasil vai ganhar.
0: É isso.
2: Valeu, Felipe Santos. Beijo.
0: Valeu, beijo.
2: Brasil.
0: Valeu, Carla. Valeu, obrigado pela sua participação.
3: Brasil.
0: Com tudo.
3: Brasil,
0: todo mundo torcendo para a seleção brasileira, domingo. Eu quero saber se você tem alguma superstição. O que é que você faz aí na hora do jogo? Ou você não liga pra isso? Me conta também, pode participar. Todo mundo pode mandar áudio. 999-777-030. E quem sabe se dá bem faturar aqui na Band FM aquela pipoqueira elétrica da Britânia. É a melhor programação do Rio de Janeiro disparado. Não tem pra ninguém.

0: Band FM, Gustavo Lima e Luiz Fonsi, cara, essa música é muito maneira.
1: Vagabundo!
0: Esse é o nome da música, Vagabundo! Gostou da música? Manda aí, pede pra ouvir de novo que a gente toca. Luiz Fonsi e Gustavo Lima. Aqui do Tamo Junto, 999-777-030, quero saber de você que tá participando comigo aqui. A pergunta de hoje é a seguinte: você tem alguma superstição na hora de assistir ao jogo da seleção brasileira? Qual é a sua superstição? Tem alguma? Não tem? Acha que é besteira, que é bobeira, isso? Tem problema, pode dar sua opinião também aqui, 999-777-030. Estamos liberando para você aqui Pipoqueira Elétrica da Britânia, mas só quem manda áudio concorre. Fala, Nielson.
2: Aqui é o Nielson, de Duque de Caxias.
0: Beleza.
2: A minha superstição é assistir os jogos do Brasil junto com meus irmãos.
0: Uhum.
2: Por enquanto, tá dando tudo certo.
0: Tá dando certo.
2: E domingo iremos assistir de novo.
0: É isso.
2: Um grande abraço.
0: Valeu, obrigado pela sua participação aí, ó. Reúne os irmãos aí. Já que tá dando certo, vamos manter essa parada, hein?
3: Olá, Felipe.
0: Diga.
3: Boa tarde.
0: Beleza, boa tarde.
3: Aqui é David Machado, de Bento Ribeiro.
0: Fala, David.
3: Eu tenho uma superstição.
0: Diga.
3: Eu tenho uma cueca do Brasil. Toda vez que jogo do Brasil, eu coloco a cueca. Ela pode estar suja ou limpa.
0: Mas
3: eu uso ela, tem que usar. Se tiver suja, boto do lado avesso.
0: Com freada ou sem freada, tem que ser ela.
3: Brasil. Valeu.
0: Valeu, valeu. Quando tá freado, o jogo é um pouquinho mais difícil, né? Fica mais truncado, né? Mas quando ela tá limpa, o jogo fica tranquilo. Ou seja, no primeiro jogo, você borrou ela todinha contra Marrocos, né?
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1: Vambora com as informações do trânsito. Deise, é com você. Boa tarde, Deise.
2: Oi, Sanches. Uma ótima tarde para você, para todos os ouvintes da Band FM. Túnel Rebouças com trânsito ruim agora, sentido centro, por conta de um ônibus enguiçado na primeira galeria. Você que sai da Zona Sul, da preferência pelo túnel Santa Bárbara, 31 de março, apresenta melhores condições. 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Daqui a pouco eu volto.
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1: Opa, e aí, tudo certo? Uma ótima tarde de sexta-feira pra você. Bora fazer barulho? Estamos chegando, vamos fazer a trilha sonora da sua sexta-feira, hein? Boa tarde.
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0: pegando aí, ó.
1: O bagulho tá doido, nobre. Vamos!

0: Tarde FM, Gilberto Gil esperando na janela. Dudu Capu e Dudu Nobre, pega, pega. Felipe Araújo, Mano Walter, Thiaguinho e muito mais. Essa é a programação da Band FM fazendo eco no Rio de Janeiro. Tá todo mundo ligado e participando com a gente. Você tem alguma superstição na hora de assistir o Jogo do Brasil? Qual é a sua superstição? Manda pra gente aí, 999-777-030. E por falar no
1: Brasil,
0: 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Agora são 3h16. Seguimos, contamos junto, hein?
2: Vocês precisam admitir alguma coisa.

Band FM, fala baixinho, grupo Revelação. Aqui da Band FM, a sua rádio do seu jeito. Continua participando comigo aí, 999-777-030. Continua participando do Tamo Junto. Quero que você...

Que você faz aí na hora de assistir o jogo, esse é o momento então de você participar e de repente faturar prêmios comigo. 999-777-030, tá valendo aquela pipoqueira da Britânia. Manda aí o seu áudio, hein?

que esse é um manual de comportamento pra todos os casais. Esse é o segredo de um relacionamento bem sucedido. É ir mudando de assunto sempre. Vem.

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1: Henrique e Juliano, cuida bem dela. E mudando de assunto. 999-777-030. Vamos mudar de assunto, não. Quero saber de você. O assunto é o seguinte: você tem alguma superstição na hora de assistir o Jogo do Brasil? Qual é a sua superstição? Conta pra gente aí. 999-777-030. Tá valendo pipoqueira elétrica da Britânia.
2: Oi, meu amigo Felipe Santos. Sou Angélica Teixeira, de Duque de Caxias.
1: Oi, Angélica.
2: Tudo bem?
1: Tudo ótimo.
2: Então, a minha superstição que eu tenho é segurar um trevinho que eu tenho de chaveirinho de quatro folhas e vamos na fé, hein? 3-1, se Deus quiser, Brasil, hein?
1: Vambora.
2: Tamo junto.
1: Tamo junto, vai na fé. Mais um aqui.
3: Boa tarde, Felipe Santos.
1: Boa tarde.
3: Tudo bem?
1: Tudo
3: Boa
1: ótimo.
3: Boa tarde, galera da Band. Aqui é Edneia de Maricá.
1: Fala, Edneia.
3: Eu não sou supersticiosa, mas, porém, eu gosto de assistir o jogo sempre no mesmo lugar. E dessa vez estou assistindo na casa da Rafa, minha vizinha aqui do lado de Maricá. Tá dando tudo certo até agora.
1: Agora, se a Rafa sair nesse final de semana, o Brasil perde. Não, não pode. Fala pra Rafa ficar em casa, hein? E abrir a porta pra você assistir com ela, pelo amor de Deus, hein? Valeu, Edneia. Obrigado pela sua participação e abraço pra todo mundo em Maricá. 999-777-030. Participa comigo aí. Pipoqueira Elétrica da Britânia. E eu quero saber se você tem alguma superstição. Qual é a sua superstição pra assistir o jogo da seleção brasileira?
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1: 3:29.
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1: Um visitante inusitado chamou a atenção de quem passava pela praia de Ipanema nessa manhã. Um pinguim foi visto descansando na faixa de areia próximo ao mar e atraiu a curiosidade de banhistas e turistas. O animal foi acompanhado por agentes e, em seguida, resgatado por uma equipe especializada que o levou para a avaliação. Segundo especialistas, nessa época do ano, é comum que pinguins de Magalhães cheguem ao litoral brasileiro durante a migração em busca de alimento. Muitos aparecem cansados ou debilitados após longas viagens pelo oceano. A orientação ao encontrar um animal silvestre na praia é não tocar nem tentar devolvê-lo ao mar. O recomendado é acionar os órgãos ambientais para que o resgate seja feito com segurança.
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1: Vamos atualizar tudo agora. Como é que tá o trânsito na sua volta para casa com a Deise? Fala aí, Deise, atualiza aí para mim.
6: Oi, Sanches, estou de volta e tem acidente na Avenida Brasil, à altura de Realengo, envolvendo dois caminhões. O trânsito tá lento por ali para você que segue para o centro da cidade, você que sai de Padre Miguel, dê preferência nesse momento pela Avenida de Santa Cruz. 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Daqui a pouco eu volto.
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Band FM, Guilherme Benuto, Haja Colírio e Hugo Guilherme. Pra fechar aí essa edição do Tamo Junto dessa sexta-feira, você que participou comigo, obrigado pela audiência aí. Segunda-feira, às 14h, tem mais uma edição do Tamo Junto, beleza? A gente se encontra agora, sabe onde? Domingo. A partir de 13h, lá na Arena da Pedreira e no Quintal da Pedreira, no Shopping Nova Iguaçu. Domingo eu vou estar lá junto com o Guga Nandes, no show ao vivo. 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Vou estar lá, Luiz Fernando vai estar lá também. 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Então a gente se encontra no domingo, torcendo para nossa seleção. Vem aí, Ângelo Araújo, e mais uma edição do Da Play. Você já pode dar play na sua música no 999-777-030. Agora vamos pro resultado aqui. Quem se deu bem, fatura pipoqueira elétrica da Britânia. Foi você, Marília. Marília Pedrosa, final do telefone 6754. Fato encantado. Valeu, Marília. Se deu bem, tá? Faturou aí essa boa, pipoqueira elétrica. Manda uma mensagem pra gente aí, dizendo eu ganhei. E aí a nossa equipe vai te responder com todas as coordenadas pra você buscar aqui a sua pipoqueira elétrica. Combinado assim? Agora partiu, hein? Agora eu que vou dar play. Vou dar play na saideira do Tamo Junto. Essa é boa, hein? Liminha de sexta-feira. Raça Negra na Band FM. Vai, dançando, vai! Vai!

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1: Vamos lá falar com a Deise, tem as informações do trânsito. Deise, ótima tarde pra você.
2: Oi, Ângelo, uma ótima tarde pra você. Tem acidente na Avenida Francisco Bicalho, em direção à Avenida Presidente Vargas, acidente envolvendo um caminhão. Nesse momento, a opção para você, motorista, é a via binário do Porto ou ainda a via expressa. 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Daqui a pouco eu volto.
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1: Oi, gente, uma ótima tarde de sexta-feira pra você que tá aqui comigo na Band FM. Muito prazer, sou Ângelo Araújo e a partir de agora, bora juntos até 8 horas da noite, tocar música boa pra você.

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0: Na Band FM. É isso, meu povão. Já deixei aqui o que eu tinha que falar, né? Já falei. Vamos ser bem breve. Só vou deixar o WhatsApp pra você mandar mensagem. Tá 999-777-030. Hoje é sexta-feira. Tá liberado da Play aqui. Você vai pedir a música que você quiser ouvir, tá? Vambora. Matar a saudade daquela música que você gosta, né? Que você não ouve há muito tempo. Então, uso da Play pra esse momento. 999-777-030. Eu tô esperando você. Tá caprichado a playlist aqui. Eu tenho certeza que você vai caprichar daí também. Manda lá, 999-777-030.
2: Band FM, oi, da Play, Talismã. 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
0: Adoro essa música.
2: Sandra, aqui do bairro de Oswaldo Cruz, Rio de Janeiro.
0: Valeu, Sandrinha. Um beijo, minha linda.

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0: Amadinho, Instinto, Ed Brito e Samuel com Romance Rosa, Leonardo, Talismã, pra gente começar o nosso da Play. Sextou, rapaziada. Vem cá, qual música que você gosta de ouvir? Pede aqui na Band FM, vai lá, manda uma mensagem. Eu tô aqui, o WhatsApp tá aberto, 999-777-030. Só deixar sua mensagem lá, falar com a Stephanie, falar com a Ana Clara. Fala assim, meninas, pede pro Ângelo tocar uma pra mim, eu toco, tá? É de verdade, manda lá, 999-777-030. Tô esperando pra conversar com você, falar com você. Mas, ó, não esquece de se identificar, é legal, né? Você contar aqui pro Ângelo como é o teu nome, o seu bairro. Capricha, 999-777-030. Vai que eu tô aqui esperando, tô ansioso, de verdade.
1: Boa tarde, boa. Ângelo Araújo.
0: Fala, brother. E aí?
1: Aqui é o Nilson, motorista de aplicativo.
0: Fala, Nilson.
1: Da Praça Seca.
0: Boa. E aí, como é que tá?
1: Dá o play aí pro seu amigo. Na música do Zezé de Camargo Luciano.
0: É qual que você quer?
1: Pra mudar minha vida.
0: Ah, é essa aqui, ó. Boa.
1: Abraço.
0: Valeu, irmão.
1: Tamo junto.
0: Tamo mesmo. Um abraço, Nilson. Bom trabalho, garotão.

0: gostosa.
1: Oi, lindona.
0: Da Band FM.
1: Diga, maravilhosa.
0: Aqui é Sandra de Oswaldo Cruz.
1: E aí, Sandrinha?
0: Da Play. Fala mansa. Indo à toa.
1: Ô, menina.
0: Beijocas.
1: Beijo.
0: Tudo de bom.
1: É a Band, né, meu amor? Um beijo, Sandrinha.

0: FM, a sua rádio do seu jeito, Marília Mendonça, segundo amor da sua vida, na reta final do nosso Da Play dessa sexta-feira. Teve Dengo com João Gomes, Pericão com Ana Castela, Simplesmente Acontece. Manda sua mensagem pra gente, 999-777-030. A gente continua com o Da Play. Chegou áudio, hein, amigão? Ó.
1: Boa tarde, Ângelo. Boa tarde, amor. Galera da Band FM.
0: Diga.
1: Aqui é a Joselma Almeida, de Belford Roxo. Fala, e eu gostaria de ouvir a música Bombonzinho, do Jael e Rodolfo, com a Ana Castela. Aí, beijão. Pra melhor rádio do Rio. Uhul. Band FM. Beijo.

0: Tarde FM, novidade, Luan Santana. Participação de Luan Pereira, Eu Sou Sentimento. Augusto com Clareão, Confia, Raspão, Henrique e Diego, pra você ligado aqui na Band FM. Fechamos mais uma edição do Da Play. Ângelo, tem Da Play final de semana? Claro que sim, lógico, com certeza. Obrigado pela sua participação, adorei ter tocado seu áudio aqui. E se eu não toquei o seu, fica triste não, tá? Final de semana tem mais Da Play, continua participando com a gente. Falar nisso, ó, já já tem a Super 6, galera. Já já. As 6 melhores da Band FM, Super 6 das 5. Só música legal, música boa. E tem prêmios, hein? Você fica aí que eu volto já já.
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0: Vamos lá falar com a Deise, tem as informações. Diga, Deise.
4: Oi, Ângelo, tô de volta. Linha amarela com dificuldade para você que segue no sentido Fundão, ali na altura da Estrada do Pau Ferro. Dificuldade também para você que segue em direção à Barra, na altura de Bom Sucesso. Melhores condições pela autoestrada Grajaú Jacarepaguá. 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Daqui a pouco eu volto.
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0: 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Band FM, a sua rádio do seu jeito, e tá tudo pronto. Mais uma edição do da nossa Super 6. As 6 melhores da Band FM agora pra disputar o seu voto. Você tá preparado? Tá preparada?
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0: Bora, meu povo, aumenta o volume, bora sextar aqui na Band FM. 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
0: São seis músicas, como eu disse antes, tá? Todas elas disputam o seu voto. A partir de agora, nosso WhatsApp é só pra isso, hein? 999-777-030. Vai lá. Marca a gente lá deixando o seu voto, tá? 999-777-030. Música 1 de hoje, Sua Boca Mente, Zé Felipe. A 2, Cadeira Cativa, Zé Neto e Cristiano. A 3, Alô Virgínia, com o Grupo Chocolate. A música 4, Deixa Eu, do Murilo Ruf. A 5, Quem Sente Saudade Sou Eu, da Maiara e Maraíza. E a música 6, Tiaguinho Me Balançou. Manda 999-777-030. Boa sorte pra você. A partir de agora, todo mundo que participar vai concorrer a ingressos pro cinema. Qualquer cinema da rede Kinoplex. É só deixar um votinho.
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0: Aqui é o Grupo Chocolate, a música 3 na Super 6.
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0: Música 2, Cadeira Cativa com Zé Neto e Cristiano. Música 1, Sua Boca Mente. É o que tá rolando aqui na Band FM, em a Super 6. Manda mensagem pra participar. 999-777-030. Ó, já te escolhi aqui, tem 4 ingressos pra qualquer cinema da rede Kinoplex. Vai você e um povão, né? Ó, que moral, hein? Que a Band FM sempre te dá. Então manda mensagem, vota na sua música predileta. Vem cá, ó, 999-777-030. Fica à vontade, tá? Agora 5:11, a música 4.
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Tarde FM, a música 6 da Super 6 me balançou, Thiaguinho! Fechando a nossa Super 6, hein? 6 músicas poderosas pra disputar seu voto. A música 5, Maiara e Maraíza, Quem Sente Saudade Sou Eu. 4, Deixa Eu, Murilo Ruf. Agora, intervalo pra você deixar o voto. 999-777-030, capricha. É só você contar pra gente aqui, mostrar pra gente qual música que você deixa o voto. Tá bom? Mais votada, vai voltar pra tocar de novo daqui a pouco. Inclusive, eu também vou voltar já pra trazer o resultado da promoção da Super 6. Vale 4 ingressos pro cinema, qualquer cinema da rede Kinoplex. Vai lá, 999-777-030.

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1: Sua vez, Deise.
2: Oi, Ângelo, tô de volta. Movimentação lenta pelo túnel Zuzu Anjo, no sentido Lagoa. Tem acidente por ali, melhores condições pela Avenida Niemeyer. 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Daqui a pouco eu volto.
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8: A tecnologia que ajudou a melhorar a qualidade da água na Praia do Flamengo começou a ser instalada na Ilha do Governador. O novo sistema vai captar o que hoje é descartado de forma irregular e encaminhá-lo para tratamento, evitando que ele chegue à Baía de Guanabara. Os primeiros resultados já começam a aparecer na Praia da Bica, que apresentou melhora na qualidade da água nos últimos anos. A previsão é que as praias da Bica, da Guanabara e da Engenhoca possam voltar a ser aproveitadas com mais segurança pela população já no primeiro semestre de 2027. Notícia boa, né, gente? Fala aí, notícia boa aqui, ó. Resultado de promoção da Super 6. Resultado da Super 6. Tô trazendo aqui pra você. Aumenta o volume aí.
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8: Eduardo Cabral. Eduardo Cabral, de Bom Sucesso, final de telefone 5549. Parabéns, Eduardo Cabral. Se deu bem, garoto, levou os ingressos pro cinema. Tem que passar aqui na rádio, hein? Não esquece, tá? São 5 dias úteis a contar de segunda-feira, né? De meio-dia às 5 da tarde, a gente tá aqui na Álvaro Ramos 350. Não esquece a identidade, tá, Eduardo? A gente se encontra aqui, garoto. Tá na Álvaro Ramos 350, Botafogo, no prédio do Grupo Bandeirante de Comunicação. Tamo te esperando, Eduardo!
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0: Latitude 67, cerveja de garrafa. Renato Vale, amor imbatível. Seja ex Henrique Juliano, deixa eu do Murilo Huff, a vencedora da Super 6, já agora pouco.
1: Eba!
0: Ó, oh, deixa eu te avisar o seguinte aqui.
1: Garrafa.
0: É, pois é. Deixa eu falar aqui o seguinte. 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O Hexa vem, hein? E você vai torcer com a gente, tenho certeza. Vambora.
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1: Me conta aí, Deise.
2: Oi, Ângelo, tô de volta. Dificuldades pela linha vermelha, sentido Baixada. Tem um carro enguiçado ali na altura da Maré, no sentido centro. Dificuldade nesse momento, apenas no trecho do Caju. 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Daqui a pouco eu volto.
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1: Band FM, a sua rádio do seu jeito. 17 minutos faltando para as 6. Tamo junto aqui, ó. 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

0: Pedido de socorro. Guilherme Santiago tá se achando. Na programação da Band FM, a sua rádio do seu jeito, tudo preparado para mais uma edição do nosso Band ao vivo. A gente se divertindo na nossa volta para casa, né, galera? Sextou, Lili cantou, pois é. Acabou o expediente, mas tá todo mundo aí voltando para suas devidas casas, ouvindo aqui a Band FM. Obrigado pela moral, tá? Volto já já, é rápido.
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2: Manda aí, Deise.
3: Oi, Ângelo, tô de volta. Ponte Rio-Niterói ainda com dificuldade. Sentido Niterói, 18 minutos é o tempo de travessia. No sentido Rio, 21 minutos é o tempo de travessia no momento. 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Daqui a pouco eu volto.
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2: Ao vivo, né, gente?
3: Sejam todos bem-vindos ao show.
4: Pra começar bem, a gente vai começar assim, ó.
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0: Enquanto isso, nós vamos cantando e vamos dançando em ritmo de festa, meu povo.
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0: Só vai tocar musicão, te garanto isso, ó. Prepara, vai ter Thierry, Gustavo Lima, Manu Batidão com Guilherme Benuto, aqui é Simone Simaria, Pablo, tudo isso na versão show, pra fazer você se sentir frente ao palco do seu artista predileto, né? Bom demais, gente. 6:02, bora aumentar o volume, bora junto!

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Rádio FM Thierry, hackearam-me. Já da recaída com Gustavo Lima, teve Manu Batidão com Guilherme Benuto, fechando o nosso Band ao Vivo de hoje. Final de semana tem mais Band ao Vivo pra você acompanhar aqui na Band FM. Agora fica aí, porque já abrimos as portas do hospício. Luiz Fernando já saiu de lá. Ainda tá amarrado na camisa de força. Vai ser liberto daqui a pouquinho. A gente apresenta o nosso Estação Band FM.

0: tchau, tchau, tchau, tchau, tchau, tchau, tchau, tchau.
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0: Valeu, Band FM, obrigado, obrigado.
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4: Fala, Deise, me conta aí.
1: Oi, Ângelo, tô de volta. Movimentação intensa pela Avenida das Américas para você que segue em direção ao Recreio, principalmente na altura da Cidade das Artes. Melhores condições pela Avenida Lúcio Costa. 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Daqui a pouco eu volto.
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1: Com a nossa disputa internacional do futebol já iniciada, nossa estreia contra Marrocos terminou empatada. O segundo compromisso vai ser contra o Haiti no dia 19, às 9:30 da noite. E fechando a primeira fase, a bola rola para o Brasil e Escócia no dia 24, às 7 da noite. Vamos juntos pelo Hexa!
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12: 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Tamo aí na parada, tamo chegando agora, aliás, tu já tava aí, né?
13: Não se esqueça, já chego
12: então,
13: cedo.
12: Então tu já sabe, a partir de agora é nós na fita.
13: É, estudinho na crepe.
12: Ah, fala sério, essa rádio aqui é 10 vezes melhor que aquela ali. 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
12: Aê! Seja bem-vinda, seja bem-vindo. Tá no ar o meu, seu, nosso, o vosso Estação Band FM.
13: Pois é.
12: O clássico programa da família brasileira.
13: Não, vai começar aquele
12: programa
13: de novo, ah, pelo amor de Deus.
12: Que foi feito exclusivamente pra te levar informação.
13: Que é isso mesmo.
12: E não só entretenimento. Entretenimento você encontra em qualquer radiola dessas por aí.
13: Ah, pelo
12: inclusive
13: amor de Deus.
12: Essa aqui do lado. Até tem entretenimento também. Agora, notícia de verdade, informação relevante, conteúdo de valor, conteúdo que edifica, conteúdo que em vez de fazer você abrir a boquinha esperando a gotinha.
13: Que gota? Gota de quê? Gota de vacina? Tá falando de vacina?
12: Você vem logo e pega a vara, porque aí tu aprende a pescar. Aqui eu ensino a pescar, nós ensinamos a pescar.
13: Ah, você fala muita besteira, Deus que me perdoe.
12: Com muita informação.
13: Ah, não.
12: Fala sério, anjo.
13: Chega, tu não aprontou hoje não, né?
12: Tava
13: com a barbinha de molho hoje, né?
12: Por quê? Que barbinha de molho?
13: Eu não vi você pra lá e pra cá igual um serelepe, tu tava na moral.
12: Não, é que
13: hoje
12: a chefia tá ali, ó. A chefia tá ali.
13: Ah, entendi.
12: A chefia da Muriçoca FM tá ali, meu irmão. Olha só, esse é o programa mais esperado desde a invenção da eletricidade. Você sabe
13: Deus
12: disso já,
13: perdoe.
12: Mas eu não custa nada repetir.
13: Pelo amor de Deus.
12: A gente, se você tá dirigindo aí agora, tá no aplicativo, tá no ônibus.
13: Muda de estação,
12: a greve não acabou não, tá estado de greve.
13: É.
12: Estado de greve.
13: Tá meio barro, meio tijolo.
12: Meio barro, meio tijolo. Mas, mas saiba que esse canal... Esse 91.1 aqui, essa Band FM, especificamente esse programa, ajuda na sua mobilidade.
13: Ajuda.
12: Porque nossas informações verdadeiras e únicas contribuem para que você chegue melhor em casa.
13: Ah, tá, entendi. É,
12: principalmente hoje, sabe por quê, Ângelo?
13: De quê?
9: Até que enfim é sexta-feira!
13: Olha só, a bagunça que ele faz, ó. Ah, tu faz muita bagunça. Ah, pelo amor de Deus, deixa aqui, Luiz Fernando. Ô, Luiz, deixa aqui, não dá, dá aqui, Luiz. Pelo amor de Deus.
12: Sextou. Sextou, muita alegria. Agora eu falo sério, agora eu falo sério pra você. Independente da festa, sexta-feira, domingo tem seleção brasileira, domingo tem as oitavas de final pra nossa seleção. Vamos passar por cima do Haaland.
13: Meu irmão, não tem louro certo, né?
12: É, meu irmão.
13: Aquele louro
12: amassar
13: água,
12: o cara.
13: De água oxigenada.
12: Que amassar o piscina na favela, meu irmão. Passar por cima dele, meu irmão.
13: É, aí ele tá assustado,
12: ô,
13: né?
12: Ô, Ângelo.
13: Que é, cara?
12: O que tá valendo pra quem interagir hoje aqui com essa bagaça, hein?
13: Sim, hoje tem. Tem copão térmico da Band FM, aquele de 1,2 litros grandão, tipo Stanley.
12: Aí, ó. Taludão.
13: Enorme.
12: Grandão.
13: É mesmo. Grandão mesmo.
12: Tem foto dele aí?
13: Não, aqui não tem, não.
12: Eu tenho. Depois eu vou publicar aí.
13: Mas vai mandar pra galera.
12: Isso aí tá valendo o taludão. É. Ele é grande.
13: Ah, não, tem uma foto sua você mostrando o taludo, é verdade.
12: Ele é grande.
13: É.
12: Ele assusta. Se não tiver coragem de encarar, tem canudinho, relaxa. Ah, vamos com tudo, é só mandar áudio.
13: Muita bobeira,
12: 999-777-030, Ângelo.
13: O que que é?
12: Quem é que tá fazendo aniversário hoje? Dá a planta aí.
13: Parabéns pro Mussunzinho. Ele é de 93, tá fazendo 30.
12: Mussunzinho, ele é filho ou neto do Mussum, hein,
13: 33
12: irmão?
13: Anos hoje. Aí, ele é o
12: acho que é neto, né? O que, que ele é aí? Clica aí no Wikipedia
13: neto,
12: aí. Pra ver. Wikipedia fala mentira. Tá ali já, ó. Tá ali já.
13: Onde é?
12: Ali, ó.
13: Ah,
12: aquela
13: tá.
12: Primeira foto ali, tem um link ali, ó.
13: Tá
12: aí,
13: aqui,
12: ó.
13: Ele é neto.
12: Ele é o quê?
13: É neto do Mussum. Olha lá, ele tá falando aqui.
12: Ele é neto?
13: Não. É pai.
12: Ah, ele é o pai do Mussum. Você é uma anta, minha.
13: Em referência ao nome do pai, quer dizer.
12: Ah, então ele é filho do Mussum,
13: é
12: Mussunzinho.
13: Mas o Mussum era velho pra caralho, me deixou o moleque novinho, né?
12: Mas aí, meu irmão, e daí?
13: É.
12: O maluco produzia, ué.
13: É, compadre.
12: Enquanto a fonte não secar.
13: É, compadre.
12: Enquanto houver bambu, tem flecha, filho. E olha que naquela época não tinha esses negócios aí de tadala, né, meu?
13: Tinha mesmo, não, meu.
12: Ah, mas sempre teve amendoim.
13: Ah, mas o maluco mandava pra dentro a cachaça, né?
12: Mandava cachaça com amendoim.
13: Mandava.
12: Era. Como é que é o nome daquela outra bebida ali que o nego fala que dá... Que a galada fica melhor, hein?
13: É catuaba.
12: Catuaba.
13: É.
12: Com amendoim e mel.
13: Isso, compadre.
12: Isso
13: pelo
12: aí.
13: Amor
12: se
13: de
12: não
13: Deus.
12: Der nada, pelo menos tu vai peidar. Ô, Ângelo.
13: Ah, como é que tu sabe? Já tomou, né? Já foi lá, né?
12: Tomei, eu bebi. Ô, Ângelo.
13: Que é, cara? Que tu quer, Luiz Fernando?
12: Vamos pro jornalismo, cara.
13: Vambora, pelo amor de Deus.
12: Fica de palhaçada aí, nem quer notícia, meu irmão. O vagabundo deu furo pra poder ter notícia aqui. Vamos respeitar quem dá o furo.
13: Vai falar de quem hoje?
12: Respeito máximo a todos os nossos integrantes, jornalistas. Aquele ali dá.
13: Não dá, não.
12: Geral que dá o furo aqui,
13: meu. Aquele ali não dá, não. Dá?
12: Ô, muita coisa. Ô, Ângelo.
13: Tá cheio ali hoje, né?
12: Cheio.
13: Olha lá.
12: Elas também dão. Ó, vamos lá, hein? Casal posta vídeo na hora do fight e pode pegar até 5 anos de cadeia. Vamos falar sobre isso, porque não pode.
13: Pelo amor de Deus.
12: Não pode. Quer ir pro fight? Tudo bem. Quer filmar?
13: Mas fica
12: tudo
13: na moral.
12: Bem.
13: Tem que
12: mas
13: ficar
12: fica
13: na moral,
12: meu irmão.
13: É, verdade.
12: Ó, olha quem quer.
13: É, isso aí.
12: Vai lá pro... Olha lá, o X-Vídeo tá ali. Vai chegar. Olha lá, o X-Vídeo lá,
13: dando
12: tchau.
13: Já tá dando tchau.
12: Olha lá, dando tchau.
13: Dá tchau pra ele também.
12: Tchau,
13: ele fica feliz.
12: Tchau, X-Vídeo.
13: Ele chegou agora,
12: quem
13: cara?
12: Mais aí, Ângelo?
13: Ó, holandês, doador de esperma, diz ter mais de 500 filhos e admite ter enganado mulheres que queriam engravidar.
12: Aí, ó, falando do Mussum aí, meu irmão, aí, o malandro tem 500 filhos.
13: Esse aqui é galador, né?
12: Galador, pô.
13: Olha lá.
12: Isso aí, pô, se alimenta bem.
13: É.
12: Olha aqui, Ângelo. Se alimenta bem. Olha essa aqui, hein? Brasileiro preso no aeroporto reclama que ficou sem fazer cocô.
13: Ah, que isso.
12: É, meu irmão. Pode prender. Agora, pô, deixa o cara no banheiro, meu irmão.
13: É, meu maluco, queria
12: largar. Vamos falar sobre isso também. São problemas do cotidiano.
13: É, faz parte,
12: problemas,
13: né,
12: do dia a dia. Fazem parte do nosso dia a dia. A gente tem que falar aqui. Isso aqui é jornalismo sério, raiz, verdadeiro.
13: É fofoca.
12: Vamos com tudo. Tudo isso e muito mais a partir de agora nessa treta disfarçada de programa. Tu gosta, né? A gente tá aqui já um ano e seis meses, quase.
13: Verdade, não sei como, né? Mas estamos.
12: Todo dia, pontualmente. Que horas começa, Anjo?
13: Seis alguma coisinha.
12: É. E a gente vai juntinho até que a voz do Brasil nos separe por imposição da chefia máxima.
13: É verdade, mas hoje a gente vai ficar legal na moral, né? Você promete, porque é semana de pagamento.
12: Claro, meu irmão. O negócio
13: dia útil tá chegando.
12: Exatamente. Quinto dia útil é logo ali.
13: É logo ali. Você fica na moral, hein, compadre? Porque eles vão suspender o pagamento da gente. Eu, hein?
12: Para aí de palhaçada. Vamos falar sério. Anjo, qual é a primeira que tá na agulha aí?
13: É, admita. Matheus e Cauã e Lauana Prado.
12: Tô pronto. Admita que tu tá com medo. Vamos com tudo.
13: Vai.
12: Posso dar um papo aqui?
13: Vai.
12: Ladrão na casa de pobre só leva susto.
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1: Do seu jeito. Que beleza, hein? Esse som aí qual é, Ângelo? Desanuncia
0: inquilina,
1: aí.
0: Inquilina do Xande Avião.
1: Inquilina?
0: Você foi da minha vida.
1: Tretas. Ai, e mais tretas. De velho. Segunda a sexta-feira aqui em 91.1. Ângelo, tem um áudio aí agora, não tem? Que você
0: tu
1: me
0: gostou
1: mostrou
0: do áudio?
1: Aí?
0: Tu gostou do áudio
1: que
0: chegou?
1: Tem um áudiozinho aí agora.
0: É, claro, tá aqui, ó. Aqui, ó, o áudio. Tá legal pra caraca. Fala aí.
2: Boa noite. Aqui é o José Aparecido de Nilópolis.
1: Oi, José.
2: Quero falar que é muito bom. 6:30 até as 8 da noite.
0: Seis alguma coisinha,
2: ter a companhia desses dois.
1: É seis alguma coisinha.
2: Luiz Fernando e Ângelo. Ah. Cara, vocês são nota 10.
1: Obrigado,
2: parabéns,
1: meu amigo.
0: Obrigado, irmão.
2: Uma boa noite. Hoje eu tô fazendo 15 anos de casado com a minha esposa. Queria
1: parabéns.
2: Pedir Olho Marrom do Luan Santana e ganhar o prêmio.
1: Não, calma aí. Vamos organizar aqui. Qual o nome dele mesmo?
0: Perdão.
1: Zé.
0: É Zé.
1: Olha só. Hoje é aniversário de casamento.
0: Ô, Zé.
1: É isso? E tu quer o Olho Marrom, uma bela pedida. Tem que negociar, né? Que negociar, não é assim?
0: Tu não vai falar isso, não.
1: Tem que negociar. Tu pede com carinho, pede com jeito. Tem que... Entendeu? Agora, tu quer também o brinde daqui, tu quer o Olho Marrom e tu quer o brinde.
0: Eu, tá querendo muito, né?
1: Eu vou imaginar que você vai pegar o brinde pra dar pra ela pra pedir o Olho Marrom. Não é melhor fazer assim? Aí eu acho que tu tem toda a razão.
0: Ah, pelo amor de Deus.
1: É, porque hoje, por exemplo, tá valendo o copão, o taludão.
0: É, tem um copão.
1: Tu dá o taludão pra ela, ela vai ficar amarradaça.
0: Não fala isso.
1: Não, o copo.
0: Ah, tá, pelo amor de Deus.
1: O taludão.
0: Tá, mas não vai falar outra coisa que
1: tu
0: eu já sei.
1: Tu dá o taludo pra ela e pede o Olho Marrom.
0: Ah, pelo amor de Deus. Você não tem jeito não, Luiz Fernando?
1: Calma aí, Ângelo, eu tô só organizando.
0: Pelo amor de Deus,
1: é aniversário do cara de casamento, irmão.
0: Isso não é possível, tu não tem vírgula não, cara.
1: Tamo junto, ó, parabéns. Muito obrigado pelas palavras, pelo carinho. E eu vou orar pra tu ganhar esse Olho Marrom.

0: É tudo é negociável. Dá uma coisa e pede outra.
1: É isso aí, Ico.
0: Dá o taludo, pede olho. Parabéns pro casal, muito obrigado pelo carinho e pela audiência.
1: É isso aí.
0: Ângela.
1: Quem é a cara? Quem que tu quer?
0: Eu quero saber o seguinte, vamos organizar esse bagulho aqui, a gente precisa trabalhar.
1: A gente tem que trabalhar.
0: Trabalhar, pô.
1: Fala, o que você quer?
0: Não, você só fica de homenagem, homenagem. Pô. Eu quero saber o seguinte, meu parceiro. Qual é a primeira treta?
1: Ah, vamos falar do holandês, doador de esperma. Ele tá dizendo que tem mais de 500 filhos por aí. Agora tá admitindo ter enganado mulheres que queriam engravidar, meu irmão. Que cara sem vergonha, né,
0: Copa? Eu já sei quem é. É o Zé Bronha do Jacob.
1: Jacob.
0: Jacob Meyer. Fala aí, Jacob Meyer.
1: É esse louro aqui,
0: Copa? É esse louro aí, o Zé Bronha dele. O que que acontece? Você é um mau caráter.
1: Lá, tem entrevista lá, a mulherada falando mal dele.
0: Exatamente. Deixa eu explicar uma coisa. A gente já falou desse Zé Bronha aqui, porque ele é reincidente, tá ligado?
1: É mentira.
0: O que,
1: né,
0: que acontece? Ele doava.
1: Fala ele aí, ó.
0: Exatamente, cara, boa pinta, doava goma pra geral. Todo mundo queria a goma dele, tá ligado?
1: Vamos ouvir ele, Luiz. Aqui, ó.
2: Bota aí. Grande, com muitos irmãos. Spirits connected to yourself. Espiritualmente, você tá conectado a mais gente.
0: Aí ele quer se conectar, tá ligado?
2: Pergunto se Jonathan se arrepende.
0: Não, I don't regret. Não se arrepende. Doador.
1: Galudo, galudo.
0: Galudo.
1: Galudo.
0: Dá uma pausa aí pra gente falar. O que que acontece? Ele doava goma pra geral, né? Centenas de inseminações artificial.
1: Essas aqui ganharam goma?
0: Ganharam goma.
1: Ah, não.
0: O que que acontece? Só que ele fazia isso de maneira irregular, Ângela.
1: Como
0: no mercado, mercado clandestino, meu irmão. Era contrabando de gala, tá ligado?
1: Não pode, né?
0: Não pode. Não. O negócio não ia por uma via normal. Ia por contrabando.
1: Extravio, é?
0: Exatamente. Ele é músico. E ele é influenciador digital. Tu tá vendo aí, é um cara boa pinta, lembra um pouco o Brad Pitt?
1: É mesmo,
0: só que o que ele gosta mesmo, que ele gosta mesmo é esgalhar o Pikachu. Ele faz isso direto, tanto é que já tem 500 filhos aí na praça, entendeu?
1: Ele vende, o que, que ele faz?
0: Então, o boneco é psicótico, né? Ah. Inclusive, ele agora tá vetado. Ele não, ele pode instigar a serpente?
1: Pode.
0: Pode instigar.
1: Agora vai ter que jogar no ralo?
0: Ele não pode mais reciclar o óleo, tá ligado? Isso ele tá proibido. Eu tô falando dessa maneira.
1: Muita besteira,
0: não, mas eu tenho que falar dessa maneira em códigos. Porque já tem gente que reclama.
1: Já tem gente que não gosta, né? Então, tem gente que não gosta, eu também não gosto,
0: exatamente,
1: não.
0: Exatamente.
1: Mas eu sou pago pra isso.
0: Entendeu? Você aí, garotinho, garotinha que tá ouvindo, o cara não pode mais reciclar o óleo, não tá ligado? Pode, depois você pergunta pro seu pai o que é reciclar o óleo, porque o óleo é reciclado aí direto. Aí o que que acontece hoje? Tem mais de 100 holandesa bolada. Sabe por quê? Os filhos dela nasceram um a cara do outro. Tudo com a cara desse malandro aí.
1: Uhum.
0: E aí eles não sabem mais se estão na Holanda ou no Japão, que tá tudo igual. Exatamente, os molequinhos estão tudo igual.
1: Pelo menos os moleques tão bonitos, né? Porque o cara é boa pinta.
0: O cara é boa pinta.
1: Tá bem,
0: mas
1: né?
0: Esse bate-cacheta aí, ele deu uma entrevista, inclusive...
1: Não, não deu não, não deu não. Não inventa.
0: Eu tô com o áudio aqui.
1: Não inventa. Ah, não, não enche o saco,
0: ele deu
1: cara.
0: Uma entrevista
1: não,
0: na Band aqui.
1: Não, pelo amor de Deus, cara. Não, vai falar besteira.
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2: Ah, mas que tem gente que deixa a vida muito mais doce só com a sua presença, tem, né? E aquele sorriso, aquele jeito carinhoso, aquela alegria de estar junto com quem transforma qualquer momento em uma boa lembrança. Fala em lembrança, essa aqui é de 1995. Lembra dessa? Do Estação Band FM dessa sexta-feira, bombou.

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1: 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A Joelma aí, ó. É. Joelma, nunca ninguém conseguiu ter uma força no pescoço como a Joelma.
0: E ela sacode aquela cabeleira,
1: sacode,
0: né?
1: Sacode a cabeleira bonita. E dizem que a separação dela com o Chimbinha foi uma cabeçada que ela deu nele. Num show... Foi num determinado show, quando ela fez assim,
0: a
1: ó.
0: A gente não tá falando uma merda dessa, não, né? Pelo amor de Deus, uma hora dessa.
1: Ué, Anjo, isso aí...
0: que é isso, cara? Quem falou aí? Foi a Radiola?
1: Foi o jornalista ali da Radiola que deu esse furo. Ele deu um furo.
0: Como é que ela fez? Deu uma cabeçada?
1: Ela... Que é aquele negócio que ela fazia assim, ó. Quando ela fez, pegou no quengo do Chimba. E aí o pau cantou e nunca mais eles foram os mesmos e separaram.
0: Ah,
1: era Calypso, agora é só Joelma.
0: Pelo amor de Deus, meu irmão. Ah, não é possível que tu
1: vai falar. Ah, tchau, X-Vide. Olha o X-Vide lá, nosso porteiro X-Vide.
0: Tá dando gente, tchau pra gente.
1: Da melhor qualidade.
0: É
1: sabe
0: boa,
1: tudo de YouTube.
0: Boa. É verdade.
1: O Ângelo.
0: Ele conhece todas as novinhas
1: do X-Vide.
0: Quer mostrar pra gente toda hora.
1: Exatamente.
0: Que ele
1: inclusive,
0: gosta não,
1: inclusive
0: não.
1: Tô afim de fazer uma festa aqui de fim de ano e levar ele na VM, pra ele conhecer. Levar ele pro submundo, porque ele só conhece coisa boa.
0: Olha lá como é que ele fica.
1: Olha lá.
0: Olha lá, lá. Mas
1: tá
0: fica
1: se aquecendo.
0: Pra lá e pra cá. Olha lá,
1: daqui a pouco ele liga o celular. Aí um abraço, ele vai a madrugada toda. Já. Ô, Ângelo, vamos abanar carvão?
0: Vamos, pelo amor de Deus, tá na hora.
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3: Oi, Ângelo, tô de volta. Dificuldades nesse momento. Túlio Rebouças, tem acidente envolvendo carro e moto, sentido centro, melhores condições pra você que sai da Zona Sul pelo Aterro do Flamengo. 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Daqui a pouco eu volto.
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4: Do seu jeito, que delícia, hein? Agora é o seguinte, aquele retão. A gente só vai parar quando a voz do Brasil nos separar, Ângelo.
3: Bora, aumenta o volume, tamo aqui.
4: Dez vezes melhor que aquela radiola ali, ó. A sua rádio do seu jeito.

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1: Do seu jeito, que delícia, hein? Que beleza. Essa música aí, ela já tá cansada, mas ela é boa, né, Anjo?
2: Essa música é boa, do Gabriel Diniz.
1: Gabriel Diniz.
2: É, boa, boa demais.
1: Tu também tem uma filha que é Jennifer, não é?
2: Eu tenho uma filha que se chama
1: Jennifer. Mas só que tu não conheceu no Tinder, tu conheceu em casa mesmo, que era tua filha, não é isso?
2: Minha filha.
1: Exatamente. Já conheceu alguém no Tinder?
2: Não, nunca. Não tenho conta desse negócio, não. Esse troço é bobo, eu, hein? Sai fora, cara.
1: Ô, bobo é tu.
2: Ah, sai fora. Vou fazer o que lá no Tinder, cara. Não dá match com ninguém, já dou match em casa.
1: Já dei muito match. Só que cansa, né, meu irmão?
2: É, cansa, né?
1: Cansa. Se tu der vários match, pô, tem gente, dependendo, não consegue nem andar, meu irmão. Eu já vi.
2: Tá maluco, hoje em dia no máximo 3.
1: No máximo.
2: E olha lá.
1: 3 tu deve dar no fim da semana todo, né?
2: Ah, por que você não fala da tua vida, hein? Você devia falar da tua vida um pouquinho mais. Você fica falando da vida dos outros, você não tem o que fazer, não, hein?
1: Ô, Ângelo.
2: O que é?
1: É, eu queria saber o que tá valendo aí pra quem tá interagindo com essa bagaça aí. Tem que ter fé, hein? Vamos começar o seguinte, quer ganhar prêmio? Tem muita gente mandando áudio aí.
2: É verdade.
1: Tem que ter fé.
2: Mas sem fé não vai, né?
1: Sem fé não vai, e a fé... Eu vou explicar antes de falar do brinde.
2: Explica aí.
1: É o seguinte, eu vou falar logo o brinde. O brinde é o copão, é o taludo.
2: Aham.
1: Ele é grande. Ele tem mais de 20 centímetros. Tem gente que fica... Só de olhar já treme.
2: Ah, que bobeira.
1: Mas ele tem canudo. Tem. Então dá pra tu dar uma chupadinha no... No copo. Tá ligado? E aí, que acontece? Você, pra ganhar, todo mundo quer ganhar, meu irmão. Todo mundo quer o copão.
2: É.
1: Ah, eu quero o copão, eu quero o copão, eu quero o copão. Tem que ter fé. E a fé você vai encontrar num só lugar. Dentro do Salmito 40. Não é, Ângelo?
2: Salmito não sei, mas no Salmo você acha.
1: Salmo você acha.
2: Salmo 40 vai dizer
1: Salmito
2: lá,
1: esperei é porque
2: com
1: a gente tem intimidade com o bagulho.
2: Aí de Hebreus, tu fala o quê? Hebreus está escrito lá, a fé é o firme fundamento das coisas que se esperam.
1: Isso aí.
2: E a prova das coisas que não se veem.
1: Não sei, do Hebreus, quem fala muito de Hebreus é Zé Buscapé, ele tá... Bom, tem que ter fé, e a fé você vai encontrar num só lugar, dentro do Salmito 40. Não é, Ângelo?
2: Salmito não sei, mas no Salmo você acha.
1: Salmo você acha.
2: Salmo 40 vai dizer
1: Salmito
2: lá,
1: é porque a gente tem intimidade com o bagulho.
2: Aí de Hebreus, tu fala o quê? Hebreus está escrito lá, a fé é o firme fundamento das coisas que se...

0: Que Caxias,
1: nossa, sextou, hein?
0: Que voz horrível.
1: Vamos junto esse domingo.
0: Podia trabalhar em rádio ele.
1: Minha camisa da Band torcendo pelo Brasil.
0: Ah, ganhou, né?
1: No jogo
0: ganhou.
1: De segunda deu sorte, hein?
0: Aí, tá o vendo?
1: Vai dar sorte também.
0: A torcida Band
1: agora
0: FM.
1: Agora só falta esse copão.
0: É isso, que é o taludo, né? É a torcida Band FM é a torcida mais pé quente da Copa do Mundo. Não adianta mesmo. Aonde a gente tá, o bagulho vinga.
2: É verdade.
0: E esse olho de tandera aí, ele ganhou o kit, agora ele quer o taludo?
2: Agora ele quer o
0: todo
2: taludo.
0: Todo mundo quer tudo.
2: É, verdade.
0: Entendeu? Agora, tem que ter fé. E aí o que tu faz? Tu já cai de joelho agora. São 7:25, não é isso?
2: É uma boa hora pra cair de joelho.
0: 7:23. Cai de joelho. É. Cai de joelho. Bota pra dar uma catapultada, tá na Bíblia.
2: Mas cai com força.
0: Cai com força.
2: É.
0: E aí, pra dar uma catapultada...
2: Catapultada não tá na Bíblia, não. Você que tá inventando.
0: Não, é só pra dar, um ganso.
2: Deve tá na tua
0: dá um
2: Bíblia,
0: ganso,
2: né?
0: Na fé. Aí, aí tu joga cinco grãozinhos de milho, aquele milho cru mesmo, aquele milho da pipoca.
2: É, isso.
0: É. Bota 5 embaixo de cada patela. Vai dar uma dorzinha, vai dar uma mordiscada.
2: Mas se vira, né, meu?
0: Se vira, aí tu olha pro alto. Aí tu dá aquela olhada pro alto, aquele olho de tandera, tá ligado? E aí tu pede, dependendo do tom da voz, o milagre vem rapidinho. Tem milagre que nem espera, amigo. E aí que tu vê a diferença da fé. A fé é isso aí, pô.
2: É isso aí.
0: Ângelo, toca a música aí, depois a gente vê.
2: Ah,
0: a gente vem de pau.
2: É a melhor coisa.

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0: Manu Batidão.
1: Aí, Manu Batidão. É isso. Quem tava ouvindo agora aqui é a Sônia.
0: Oi, Sônia.
1: A Sônia tava ouvindo aqui, Manu Batidão. Falou que adorou a música, que a música é gostosa.
0: Essa música é boa demais, adoro.
1: É, maravilhosa. Chegou. Tretas, tretas, tretas e mais tretas de segunda a sexta-feira aqui em 91.1.
0: Pois é.
1: É, espalha pra geral. É. Aqui é o seguinte, a gente
0: não
1: tá aqui...
0: Não é fácil,
1: não. Não, não é fácil, não, não. É muito fácil.
0: Ah, que fácil.
1: Aqui a gente só dá informação real e verdadeira.
0: O que é isso?
1: É um conteúdo diferenciado. São 102 jornalistas aqui. Isso, né? Todos eles dando furo.
0: Cada um pra... com uma jarra de groselha, né?
1: Não, são jornalistas que dão furo em todo o planeta pra trazer pra você informação relevante.
0: Pelo amor de Deus,
1: coisa que você não escuta nessas radiolas aí, Ângelo.
0: É porque ali não tem, né?
1: Ali não tem, ali só tem o Tigrinho. Ali ele tá jogando.
0: Tá mesmo.
1: Você vê que ele tá até
0: roendo unha. Tá roendo unha.
1: Exatamente.
0: Agora tá.
1: Tá roendo unha.
0: É, deve tá nervoso. Perdendo, deve tá perdendo.
1: Ele deve ter apostado no Vozinha. E agora acabou de sair o gol do Messi.
0: É.
1: Entendeu? Ô, Ângelo. O cara postou no Vozinho, irmão.
0: Tu fala muita merda, cara.
1: Ah, ô, para de palhaçada. Deus, eu quero saber o seguinte, qual é a próxima treta? Ah, qual é então, a próxima treta?
0: A próxima treta é o casal que postou vídeos na hora do fight em camping. Aí agora mesmo, pode até pegar 5 anos de cadeia. Não podia, né?
1: Podia, exatamente.
0: Pô, vídeo da gala, né?
1: Exatamente, não pode. Quer dar um lance? Dá um lance.
0: Só no sapato, né?
1: Dá um lance no sapato.
0: É.
1: Entendeu? Porque quem se alimenta no sapato, se alimenta duas vezes. É ou não é?
0: Essa treta aí. Entendido, mas
1: essa treta aí foi lá em Nakhon Ratchasima. Repete aí, Nakhon Ratchasima.
0: Nakhon Ratchasima.
1: Lá na Tailândia.
0: E, compadre, ficou aqui nesse.
1: Exatamente.
0: Olha aí a posição.
1: É. Mami Daddy, Mami Daddy, que é a posição.
0: Mami Daddy.
1: Mami Daddy, que é a posição mais tranquilinha. Por isso que eles só pegaram 5 anos. Se eles estão ali na borboleta paraguaia ou no Batistaca, aí ia ser perpétua. Porque esse bagulho é lá na Tailândia, não é aqui não. Aqui todo mundo solta. Aqui todo mundo solta.
0: Solta o quê?
1: Ah, o
0: tá,
1: freio.
0: Solta o freio.
1: Solta o freio.
0: Entendi.
1: O que que acontece? Esse casal do pente aí,
0: lá.
1: Eles estão lá no OnlyFans, hein?
0: E são novinhos.
1: É, cara. O X-Vide conhece eles com certeza, porque é o seguinte...
0: Ah,
1: eles...
0: mas aqui já mudou de posição.
1: Já mudou de posição, aí já deu uma borboletada, tá ligado?
0: O X-Vide... O X-Vide é assinante, é?
1: O que que acontece? O vídeo deles tem até título, anjo. Esse vídeo aí...
0: Como é que é o nome?
1: Chama-se Férias Animadas na Montanha.
0: Aí, pesquisa aí, pessoal. Férias Animadas na Montanha.
1: Eles foram pro campo sentar a mamona. O objetivo deles era sentar a mamona. E aí eles filmaram esse acasalamento aí pra jogar na rede, tá ligado?
0: Eles querem viralizar, né, meu irmão?
1: Querem viralizar. E o coronel, lá tem coronel, lá na Tailândia.
0: Lá o coro come.
1: Perapong Tanapochai. O Perapong Tanapochai, ele é superintendente da polícia lá de Wang Nankiao.
0: Tá,
1: pode ler aí.
0: Esses nomes,
1: não tô inventando, não. Pode ler aí. Sobe.
0: Aí aqui, Perapong Tanapochai.
1: Chai, ele é superintendente.
0: Wang Nankiao.
1: Exatamente. Ele é da PM de lá. E outra coisa, Ângelo.
0: A Perapong Tanapochai.
1: Exatamente.
0: Tá,
1: e eu pedi autorização pra Dedé.
0: Não pediu.
1: E eu tô com o telefone dele. Vamos falar com ele?
0: Agora, pelo amor de Deus.
1: Vamos falar com ele.
0: Sabe o que fazer, cara? Pelo amor de Deus, cara.
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0: mata o papai, mata o papai.
1: Mata papai?
0: Mata papai.
1: Mata papai.
0: Esse é o Estação Band FM, tu gosta, né? É música boa, traz música boa e informação pra te manter muito bem informado, informada. Ah, informações importantes, conteúdo de valor. Esse é o momento que você deve se reunir com a sua família. Uhum. Botar todo mundo em volta aí do rádio.
2: É.
0: Ou você aí que é motorista de aplicativo, mesmo que o teu passageiro reclame, tu não troca de canal. Ele vai te dar nota baixa? Vai te dar nota baixa.
2: Você pode dar nota baixa pra ele também.
0: É isso aí. É, aí fica chumbo trocado, não dói. É ele isso, te dá acabou. Um zero, tu dá um zero pra
2: pronto.
0: Ele.
2: É fácil
0: e
2: assim.
0: E vamos com tudo.
2: Vamos
0: ô, Ângelo.
2: O que é, cara?
0: Agora,
2: que
0: tá, é? Agora tá na hora de Band Notícias,
2: vambora,
0: né?
2: Tá na hora,
0: então
2: né?
0: Vambora.
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2: Um esquema especial de trânsito foi montado para o Jogo do Brasil nesse próximo domingo. As mudanças acontecem principalmente em Copacabana e na Tijuca, onde são esperados milhares de torcedores para acompanhar a partida. Em Copa, a Orla terá interdições por causa da FanFest, com alterações no trânsito e proibição de estacionamento em algumas ruas da região. Já na Tijuca, o esquema será montado para receber o tradicional Alzirão. Ruas serão fechadas, haverá desvios no trânsito e também restrições para estacionar. A orientação é que motoristas evitem essas regiões durante o evento e, sempre que possível, utilizem rotas alternativas. Já quem aí torce pelo Brasil, né? A recomendação é chegar com antecedência e, de preferência, utilizar o transporte público. Previsão do tempo para amanhã indica um dia de tempo estável na nossa cidade. O sol aparece nas primeiras horas do dia, mas o céu vai ficando mais nublado ao longo da manhã mesmo. A chance de chuva durante a tarde em diferentes pontos da cidade. As temperaturas vão ficar mais amenas, mínima de 18 e a máxima de 24 graus. 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
2: Oi,
3: Deise. Oi, Ângelo, tô de volta. Ainda tem dificuldades pela Avenida Ayrton Senna para você que segue em direção à linha amarela, ali na altura do aeroporto de Jacarepaguá. Melhores condições pela Avenida Salvador Allende. 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Daqui a pouco eu volto.
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meu Deus, 19h55, quando for 8 horas vai começar aquela coisa chata, aquela porcaria daquele voz do Brasil, é esse o nome?

0: parará pra caramba, hein, Ângelo? Tá cheio de parará. Tu tá muito empolgadinho.
1: Eu quero saber por que você não saiu correndo hoje.
0: Não, hoje eu fiquei. Porque
1: tô vendo.
0: Hoje tô cheio de coisa pra levar aí, rapaz. Tem ação no shopping em Nova Iguaçu. Deixa eu te dar um recado antes da gente dar tchau aqui, que é o seguinte, hein? Domingo agora, depois de amanhã, dia 5.
1: Sim.
0: Todos os caminhos te levam pra Arena da Pedreira e pro Quintal da Pedreira, isso, lá, cara, no shopping no Nova Iguaçu. Vou estar lá na parada. 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Lá é maneiro demais.
1: Verdade.
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0: 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Aê. Ângelo, eu vou meter o pé, meu irmão. Acabou o milho, acabou a pipoca, ó. A gente vai ficando por aqui, mas eu... tem resultado aí de promoção.
1: Segunda-feira pode ser que tenha outra edição do nosso Estação Band FM.
0: Segunda-feira a gente tá de volta em 6 alguma coisinha.
1: Não, cara,
0: mas antes disso, tem resultado aí de promoção mesmo.
1: Carla Gomes de Castro! Gente dentro, final de telefone 8062. Parabéns, Carlinha, ganhou um copão térmico.
0: Deu bem, Carlinha, ganhou, Carlinha. Aquele copão taludão, grandão.
1: Boa.
0: Não se assuste, ele é grande. Ele é gigante, só que ele tem canudinho, Carlinha.
1: Isso.
0: Aí tu pode ir chupando de canudinho ali, ó.
1: Vai no talento,
0: vai,
1: né?
0: Vai no talento, não se assusta com o tamanho, não.
1: Isso.
0: Vamos com
1: aí.
0: Tudo.
1: Ô,
0: Ângelo, a gente vai ficando por aqui, ó.
1: Ai, pelo amor de Deus, tchau.
0: Pô, vamos embora junto.
1: Ah, não. Vai na frente. Não, dá licença, vai embora, tchau, pode ir.
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1: As últimas com ela, Deise.
2: Oi, Ângelo, tô de volta pela região da Lagoa. Movimentação lenta para você, motorista, que deixa a Zona Sul em direção ao centro. Melhores condições para você que vai optando pelo Aterro do Flamengo. 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Uma ótima noite para você, Ângelo, e para todos os ouvintes da Band FM.
1: Beijo, Deise. Bom descanso, minha amiga, e até segunda-feira. Beijo, galera. Tô indo nessa. Aproveita seu final de semana, tá? Segunda-feira a gente se fala de novo. Valeu!
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9: Ambulâncias, unidades odontológicas, inauguração de institutos federais e mais de 1.600 moradias.
10: O governo do Brasil realizou várias entregas nesta sexta-feira na saúde, educação e habitação, com investimentos de mais de R$1 bilhão pelo Programa de Aceleração do Crescimento.
9: A entrega foi feita ao mesmo tempo em 12 cidades diferentes.
11: Todas as entregas foram simultaneamente em cidades dos estados de São Paulo, Rio de Janeiro, Pernambuco, Amazonas, Piauí, Alagoas e Sergipe, com participação de ministros e autoridades locais por videoconferência. Na educação, foram inaugurados 10 novos campi de institutos federais, com investimento de R$206.600.000, sendo R$196 milhões do novo PAC. As unidades ampliam a oferta de ensino técnico e profissionalizante, parte do plano de expansão da rede federal, que prevê a construção de 111 novos institutos em todo o país, com potencial para criar 155 mil novas vagas. O ministro da Educação, Leonardo Barchini, destacou que o governo investe em educação de qualidade e oportunidades para os estudantes.
12: Você entra aqui no ensino médio, você pode fazer graduação, você pode fazer licenciatura, você pode fazer curso subsequente, você pode fazer mestrado, doutorado, enfim. Isso aqui abre as portas para todas as oportunidades que os nossos jovens jovens precisam.
11: Na saúde, o governo do Brasil anunciou investimentos de 464 milhões e 800 mil reais para fortalecer o Sistema Único de Saúde. O pacote inclui a entrega de ambulâncias, unidades odontológicas móveis, micro-ônibus para transporte de pacientes, equipamentos para hospitais e unidades básicas de saúde, além da ampliação do programa Agora Tem Especialistas. Também foram inauguradas novas estruturas hospitalares e anunciadas ações para ampliar o atendimento especializado e incentivar a inovação tecnológica no SUS. Explica o ministro da Saúde, Alexandre Padilha.
8: É o Brasil ter cada vez mais capacidade de produzir aqui no Brasil os medicamentos, as tecnologias, o conhecimento necessário para cuidar da saúde do nosso povo, para a gente ficar soberano.
11: Na habitação, 1.619 novas moradias do programa Minha Casa Minha Vida foram entregues simultaneamente em 6 estados, beneficiando cerca de 6.500 pessoas. O investimento é de aproximadamente 263 milhões de reais. O ministro das Cidades, Vladimir Lima, disse que somadas as entregas realizadas nessa semana, já são 1.753 novas moradias destinadas a famílias de baixa renda em diferentes regiões do país.
13: Hoje nós temos 2.500.000 moradias contratadas no âmbito do programa Minha Casa Minha Vida. E vamos chegar até 3 milhões no final deste governo.
11: O presidente Lula defendeu investimentos em infraestrutura social e o acesso da população a serviços públicos essenciais.
14: Dinheiro bom é dinheiro investido em obra, em educação, em saúde, em ferrovia, em rodovia. É o dinheiro que gera mais dinheiro, que gera mais emprego, que gera mais renda, que gera mais desenvolvimento e que gera conquista para todo mundo. Esse é o dinheiro bom.
11: Somadas, as ações dessa sexta-feira representam mais de 930 milhões de reais em investimentos nas áreas de educação, saúde e habitação. Reportagem Pablo Mundim.
10: E o presidente Lula sancionou lei que cria a Universidade Federal do Esporte, vinculada ao Ministério da Educação.
9: A universidade vai, em um único local, desenvolver atividades de ensino, pesquisa, extensão e inovação, voltadas ao desenvolvimento da ciência do esporte.
10: Entre as finalidades estão capacitar profissionais para atuar em organizações esportivas e no treinamento de atletas e incentivar a produção de conhecimento científico e tecnológico na área.
9: Com sede em Brasília, a universidade poderá instalar campi em outros estados.
10: Mais fôlego para quem empreende no Brasil.
9: Essa semana, o governo federal anunciou medidas para quem trabalha como MEI.
10: Hoje foram anunciadas mais duas novidades: o Desenrola MEI, voltado para quem precisa regularizar dívidas fiscais,
9: e a expansão do Contrata Mais Brasil, plataforma que conecta os empreendedores que querem prestar serviços a órgãos públicos.
15: O Desenrola MEI vai permitir que microempreendedores individuais de todo o Brasil renegociem dívidas tributárias. A iniciativa vai atender mais de 3 milhões de MEIs que possuem pendências na dívida ativa da União. Serão atendidos empreendedores com débitos de até 20 mil reais. Entre as facilidades inéditas está o parcelamento dos débitos em até 145 meses ou mais de 12 anos. Os descontos sobre juros, multas e encargos legais podem chegar a 70%. Annelise Lenze, procuradora da Fazenda Nacional, explica o objetivo.
16: É um programa de transação tributária customizado para sustentabilidade do pagamento e para a saúde financeira desses MEIs e que vem fechar o ciclo de estímulo a novos créditos, a novos negócios, ao desenvolvimento econômico e social e a proteção também, proteção social de cada um desses MEIs.
15: Outra nova medida é a expansão do Contrata Mais Brasil, que facilita a contratação de microempreendedores individuais. O profissional se cadastra na plataforma e pode prestar serviços para os governos federais, estaduais e municipais, como pintura, manutenção, entre outros. O programa agora terá 141 atividades econômicas contempladas. Antes eram 107. Foram incluídos serviços como alimentação, fotografia, produção cultural, estética e organização de eventos. Além disso, mais instituições estão aderindo à plataforma. Quase 90 novos órgãos aderiram ao sistema, incluindo o Banco do Nordeste e a Fiocruz. O ministro do Empreendedorismo, Paulo Pereira, fala quantos empreendedores podem ser alcançados com as mudanças.
17: Bancos públicos, empresas estatais, serviços federais, passam a incluir os seus serviços no Contrata Mais Brasil, ao mesmo tempo que mecanismos de busca ativa desses MEIs farão um esforço para incluir algo como um potencial de 5,5 milhões de MEIs, algo como que pode chegar a 6 milhões de MEIs na plataforma pública. Então, uma plataforma de compras públicas voltada para os MEIs.
15: Os anúncios fazem parte de uma série de medidas anunciadas para os microempreendedores. Na segunda-feira, o presidente Lula já havia enviado ao Congresso Nacional a proposta de reajuste do teto de faturamento do MEI, de 81 mil para 140 mil por ano. Atualmente, o Brasil possui mais de 16 milhões de microempreendedores individuais. Reportagem Gabriela Noronha.
10: Quem tem interesse em participar do Desenrola MEI poderá acessar o sistema a partir do dia 6 de julho no site www.regularize.pgfm.gov.br.
9: O programa Gás do Povo agora chega a 100% dos inscritos no Cadastro Único de Programas Sociais do Governo do Brasil.
10: São mais de 15 milhões de recargas do botijão de gás de 13 quilos que estarão disponíveis aos beneficiários a partir do próximo dia 10 de julho.
18: Para a dona de casa Maria José de Carvalho, o botijão de gás na cozinha é motivo de alívio. Moradora do Sol Nascente no Distrito Federal, ela recebe o botijão gratuitamente por meio do Programa Federal Gás do Povo. Segundo Maria, foi graças ao programa que ela deixou para trás o fogão a lenha.
19: Quando eu morava no barraco de madeira, eu cozinhava na lenha, porque aqui é uma quadra que ninguém presta nada para ninguém, né? Agora melhorou um pouco.
18: Lançado em setembro de 2025 para substituir o antigo Vale Gás, o programa Gás do Povo é administrado pelos Ministérios de Minas e Energia e do Desenvolvimento e Assistência Social, Família e Combate à Fome. Segundo o governo federal, já são quase 15 milhões de recargas gratuitas realizadas em todo o Brasil desde o início do programa, como explica o ministro de Minas e Energia, Alexandre Silveira.
20: É 100% de cobertura. Já são 15 milhões de recargas, hoje o país todo está coberto. Onde não tem revenda, as distribuidoras estão chegando com a entrega em veículos móveis e todo o público-alvo, que é o público do Cade Único, já recebe o botijão de gás, essa grande medida de proteção social.
18: Em julho, os beneficiários do programa poderão retirar a recarga gratuita do botijão de gás de 13 quilos a partir do dia 10. O benefício ficará disponível até 9 de agosto. A retirada do botijão pode ser feita diretamente nas 26 mil revendas credenciadas, espalhadas por mais de 4.800 municípios brasileiros. Com locução de Nazi Brum, reportagem de Gabriela Noronha.
9: Nacional Antifacção foi inaugurado nesta sexta-feira, no Rio de Janeiro.
10: A nova estrutura, lançada pelo Ministério da Justiça e Segurança Pública, integra o programa Brasil contra o Crime Organizado.
9: O objetivo é apoiar as ações integradas desenvolvidas pelas forças de segurança pública.
10: Além do Rio de Janeiro, o escritório já está presente em São Paulo e estará posteriormente em Foz do Iguaçu, no Paraná.
9: Segundo o ministro da Justiça e Segurança Pública, Wellington César Lima, a medida quer aproximar a União dos principais centros de atuação do crime organizado no país.
21: Visa exatamente que nós venhamos a nos aproximarmos mais das realidades específicas de determinados estados da federação, como no caso do Rio de Janeiro e São Paulo. Também teremos um ponto em Foz do Iguaçu. Fundamental que para a fluidez dessas informações locais, estabelecimento de estratégias customizadas específicas para cada realidade local, o Ministério da Justiça se faça presente.
10: Em 2016, foi sancionada uma nova lei contra o tráfico de pessoas, que virou um marco para o Brasil.
9: Ela aumentou a possibilidade de investigação, a criminalização e as penas, além de garantir maior assistência às vítimas.
10: Para celebrar os 10 anos da lei, novas parcerias foram firmadas para combater esse tipo de crime.
9: Disfarçado de oportunidade de trabalho no exterior, o tráfico de pessoas segue fazendo vítimas no Brasil. Uma nova rota identificada pelo Ministério da Justiça e Segurança Pública tem um destino líder, Camboja, na Ásia. 44 brasileiros foram aliciados no ano passado para atuarem em centros de crimes digitais naquele país. Como explica o diretor do Departamento de Migrações da Secretaria Nacional de Justiça do Ministério da Justiça e Segurança República, Vitor Semple.
1: Brasileiros estão sendo vítimas de esquemas, os chamados scam centers, que são brasileiros sendo transportados, exportados por meio de aliciamento para o Camboja e para os outros países para dar golpes digitais em brasileiros aqui no Brasil.
9: No ano em que a Lei Brasileira de Enfrentamento ao Tráfico de Pessoas completa 10 anos, o Ministério da Justiça lançou duas parcerias para ampliar as ações de prevenção desse crime no país. A primeira é no campo dos esportes, com a criação de uma cartilha que orienta atletas, familiares, treinadores, dirigentes e demais profissionais sobre os riscos do aliciamento por falsas promessas de contratos e oportunidades esportivas. Para o coordenador-geral de inteligência esportiva do Ministério do Esporte, Diogo Silva, grandes eventos esportivos podem ajudar a dar visibilidade ao tema.
2: Colocando isso dentro do contexto atual que nós estamos vivendo, onde a Copa do Mundo Futebol Feminino vai ter a oportunidade de apresentar essa proposta para as pessoas e alertar as pessoas.
9: Outra iniciativa é a campanha da Agência Nacional de Aviação Civil para conscientização sobre tráfico de pessoas e trabalho escravo. De acordo com Diana Helena Ferreira, da Agência Nacional de Aviação Civil, profissionais que atuam em aeroportos são capacitados para reconhecer situações de risco e denunciar.
22: Por meio dos treinamentos, eles conseguem identificar sinais, né, que algumas, né, possíveis vítimas podem manifestar, como de nervosismo, às vezes não saber responder determinadas perguntas dos agentes, né? Eles sabem um canal, por exemplo, para acionar a Polícia Federal ou outro órgão policial que esteja no aeroporto.
9: Os homens já foram maioria nos casos de tráfico para trabalho em condição análoga de escravo, mas dados recentes do Ministério da Justiça e Segurança Pública mostram que as mulheres passaram a ser as principais vítimas, principalmente quando se refere à exploração sexual. Quanto à faixa etária, a maioria das pessoas identificadas está em idade economicamente ativa, entre 18 e 59 anos. Reportagem Graziele Bezerra.
23: E mais um aliado no combate ao feminicídio.
10: Está em construção uma linha do tempo que mostra o caminho percorrido pelas vítimas de violência desde o primeiro boletim de ocorrência.
23: Com esse histórico, será possível criar mecanismos de alerta para a atuação preventiva das autoridades antes que o crime aconteça.
24: Os casos de feminicídio no Brasil recuaram 11,45% nos primeiros meses após o lançamento do Pacto contra o Feminicídio em fevereiro deste ano. Isso representa 30 vítimas a menos em relação ao mesmo período do ano anterior. Ainda assim, entre abril e maio, 232 mulheres foram assassinadas em razão do gênero. E para fortalecer a luta contra o feminicídio, uma nova estratégia está sendo desenvolvida. Trata-se de uma linha do tempo que cruza dados dos boletins de ocorrência de violência doméstica registrados pelas vítimas. A ideia é agir preventivamente, como explica a idealizadora do sistema, Luana Teixeira, servidora da Secretaria Nacional de Segurança Pública.
25: O feminicídio, ele é o final de toda uma escalada da violência. A partir do momento que essa mulher entrar num ciclo de violência, no primeiro boletim de ocorrência, nós vamos emitir um alerta para todas as autoridades envolvidas, né? Para que ela não chegue no ápice do feminicídio. Como a gente observou, 15% morrem até 12 meses e 18% morrem até 24 meses. Nossa expectativa principal é essa, é salvar vidas em vez de contar as mortes.
24: A ferramenta faz parte do Centro Integrado Mulher Segura, uma estrutura dentro do Ministério da Justiça e Segurança Pública que usa inteligência e integração de dados para proteger mulheres em todo o Brasil. Para a construção da linha do tempo, foram reunidos dados das secretarias de segurança estaduais e do Banco Nacional de Boletins de Ocorrência. Com as informações, também é possível construir um histórico de atuação dos agressores, de acordo com Luana Teixeira.
25: Às vezes ele comete uma violência aqui no estado, mas aí vai para outro estado e lá não consta que ele cometeu essa violência, porque os sistemas não se conversam. E como mulher segura, você vai conseguir olhar tudo isso. Eu consigo ver que esse cara já fez, já praticou violência em vários outros estados.
24: Embora a plataforma ainda esteja em fase de estruturação, já conta com perfis específicos para delegacias e órgãos do judiciário, possibilitando notificações automáticas e a visualização do histórico da vítima e do agressor em diferentes estados. O próximo passo é integrar esses dados ao Sistema Único de Saúde para detectar casos de violência subnotificados. Reportagem Luciana Colares de Holanda.
10: O governo do Brasil finalizou a cessão da área da favela do Moinho para o governo de São Paulo.
23: O terreno na capital paulista era da União e abrigou cerca de 850 famílias.
10: Hoje, no ato de assinatura, a ministra da Gestão e da Inovação, Esther Dweck, destacou o atendimento habitacional às famílias como parte da negociação.
0: Eu acho que esse momento agora ele vai encerrar um capítulo e começar um novo, né? Justamente naquela área que era a favela do Moinho, que agora vai se tornar o Parque do Moinho. Para que a gente pudesse transformar aquela área num parque, a gente precisava garantir a moradia digna para as pessoas que estavam ali naquela região. O governo federal, por meio do Minha Casa Minha Vida, entraria com 180 mil e o governo do estado com 70 mil para permitir que as pessoas pudessem comprar uma casa de até 250 mil. Então, a grande maioria pôde ficar no centro da cidade, porque essa é uma área extremamente central e essa era uma dos pleitos das famílias, que elas não fossem deslocadas do centro da cidade.
23: Até agora, 84% das famílias já estão com novos imóveis contratados.
10: O governo paulista terá 48 meses para concluir as obras de construção do novo parque.
23: As comunidades da Amazônia que atuam com produtos da biodiversidade.
10: Serão financiadas ações para fortalecer os negócios com foco na conservação ambiental.
3: O Fundo Amazônia vai investir até 230 milhões de reais para fortalecer negócios comunitários da sociobioeconomia em todos os estados da Amazônia Legal. O investimento vai ocorrer por meio do edital Prospera Amazônia, lançado pelo Ministério do Meio Ambiente e Mudança do Clima e que é fruto de um acordo de cooperação com o BNDES, o Banco Nacional de Desenvolvimento Econômico e Social. O edital vai selecionar organizações para oferecer serviços a empreendimentos comunitários que trabalham com produtos e serviços da sociobiodiversidade e que sejam formados principalmente por povos indígenas, quilombolas, extrativistas, ribeirinhos, agricultores familiares e demais povos e comunidades tradicionais. O apoio inclui assistência técnica, formação, capacitação, desenvolvimento econômico e social. O edital vai selecionar organizações para oferecer serviços a empreendimentos comunitários que trabalham com produtos e serviços da sociobiodiversidade e que sejam formados principalmente por povos indígenas, quilombolas, extrativistas, ribeirinhos, agricultores familiares e demais povos e comunidades tradicionais.

0: Legal poderá apoiar ações em até 106 municípios da Amazônia Legal. A chefe do Departamento de Gestão do Fundo Amazônia do BNDES, Fernanda Garavini, destaca a importância dessa parceria entre o banco e o Ministério do Meio Ambiente e Mudança do Clima.
1: Com essa parceria, o Ministério de Meio Ambiente e Mudança do Clima e o BNDES, usando os recursos do Fundo Amazônia, pretendem transformar a produção sustentável dos territórios amazônicos em negócios mais estruturados, capazes de gerar renda, ganhar escala e acessar novos mercados, sem abrir mão da conservação da floresta e dos modos de vida dessas populações, que protegem a floresta.
0: Gerido pelo BNDES, sob coordenação do Ministério do Meio Ambiente e Mudança do Clima, o Fundo Amazônia já apoia mais de 150 projetos, estando presente em 73% dos municípios dos 9 estados da Amazônia Legal. Reportagem André de Barros Lima.
2: O Exame Nacional do Ensino Médio 2026 já contabiliza mais de 5 milhões de inscritos.
3: É o maior número já registrado pelo exame desde 2022.
2: Entre as principais novidades dessa edição está a inscrição automática dos estudantes concluintes do ensino médio da rede pública.
3: Outra mudança foi o aumento no número de municípios onde as provas serão realizadas.
2: Nesse ano, o exame será aplicado nos dias 8 e 15 de novembro em todos os estados e no Distrito Federal.
3: A principal porta de entrada para a educação superior no Brasil.
2: É utilizado para ingressar em universidades públicas por meio do Sistema de Seleção Unificada, o SISU, ou em instituições privadas pelo ProUni, o Programa Universidade para Todos.
3: Também é utilizado por estudantes que buscam financiamento em instituições de ensino pelo FIES.
2: E fique de olho, as inscrições para quem quer participar do FIES abrem no dia 14 de julho.
4: O Ministério da Educação publicou o edital do processo seletivo do FIES, Fundo de Financiamento Estudantil, para o segundo semestre de 2026. As inscrições são gratuitas e estarão abertas de 14 a 17 de julho, exclusivamente pela internet no endereço acessounico.mec.gov.br/FIES. Neste ano, o MEC oferece mais de 112 mil vagas para o FIES, considerando os processos seletivos do primeiro e do segundo semestre. Para se inscrever, é necessário ter participado do Exame Nacional do Ensino Médio, o Enem, a partir da edição de 2010. No exame, o candidato deve ter obtido média aritmética de, no mínimo, 450 pontos nas 5 provas, sem ter zerado a redação. Além disso, não deve ter participado na condição de treineiro. Outra exigência é possuir renda bruta familiar mensal por pessoa de até 3 salários mínimos. O resultado da pré-seleção na chamada única vai ser divulgado no dia 30 de julho. Reportagem Júlio César de Oliveira.
3: A Advocacia Geral da União notificou hoje a Google, controladora do YouTube, para que retire do ar perfis que promovem e facilitam a criação de plataformas de apostas não autorizadas a operar no país.
2: Os perfis em questão divulgavam conteúdos com tutoriais de como criar uma plataforma de cassino, por exemplo, ou de estímulo ao jogo do bicho, que é proibido pela legislação brasileira.
3: Apostas de cota fixa, como as chamadas bets, só podem ser exploradas mediante prévia autorização do Ministério da Fazenda.
2: E essas foram as notícias do Governo do Brasil.
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3: Fique agora com as notícias do Poder Judiciário e do Congresso Nacional. Boa noite, bom fim de semana.
2: A gente volta na segunda-feira. Boa noite.
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7: Presidente do STF defende a atuação conjunta das cortes latino-americanas para proteger a democracia.
8: STJ julga primeiro repetitivo em sessão totalmente virtual e define requisitos para a justiça gratuita a pessoas jurídicas.
7: TST recebe relatório sobre estudo inédito sobre a exclusão de pessoas LGBTQIAPN+ no mercado de trabalho.
8: Boa noite, eu sou Marcela Luiz.
9: Luiza.
7: E eu sou Walter Lima.
8: O presidente do Supremo Tribunal Federal e do Conselho Nacional de Justiça, ministro Edson Fachin, defendeu uma atuação articulada em

0: as cortes constitucionais da América Latina para fortalecer a proteção da democracia, da independência judicial e dos direitos fundamentais.
1: A declaração foi feita durante o 31º encontro de tribunais, cortes e salas constitucionais da América Latina e do Caribe, realizado em Montevidéu, no Uruguai. Fernanda Porto.
2: Do evento, Fachin disse ainda que o reconhecimento da democracia como um direito humano autônomo, como está sendo debatido pela Corte Interamericana de Direitos Humanos, poderá fortalecer juridicamente a independência do Poder Judiciário, a autonomia dos tribunais constitucionais, a integridade dos processos eleitorais, os mecanismos de freios e contrapesos, além da proteção das liberdades fundamentais.
0: O Conselho Nacional de Justiça encerrou o primeiro semestre de 2026 com 326 processos julgados pelo plenário e mais de 6 mil processos analisados e arquivados.
1: No período, o órgão também aprovou normas e definiu políticas para o judiciário em todo o país. Marcelo Della Libera.
3: O balanço divulgado pelo CNJ mostra que nos 6 primeiros meses do ano, o plenário realizou 24 sessões, entre presenciais e virtuais. O colegiado também aprovou 15 resoluções de cumprimento obrigatório pelos tribunais e 3 recomendações sobre boas práticas em áreas como gestão processual, inovação tecnológica, direitos humanos, acesso à justiça e melhoria da prestação jurisdicional. Na área disciplinar, o plenário do Conselho julgou 10 procedimentos administrativos disciplinares e aplicou sanções em 8 deles. Também determinou o afastamento cautelar de 9 magistrados durante a tramitação dos processos e analisou 9 revisões disciplinares com aplicação de pena de disponibilidade em 2 casos.
0: Pela primeira vez, o STJ julgou um recurso repetitivo em sessão totalmente virtual.
1: Na ocasião, foram estabelecidos critérios para a concessão da gratuidade de justiça a pessoas jurídicas. Fátima Uchoa.
4: A tese fixada pela Corte Especial do STJ sobre o rito dos repetitivos deve ser seguida por todos os juízes e tribunais do país ao analisarem a mesma questão de direito. O colegiado definiu que a pessoa jurídica deve apresentar informações que permitam avaliar a real situação econômico-financeira, não sendo suficiente demonstrar inatividade ou redução do faturamento. Segundo o ministro relator Luiz Felipe Salomão, a concessão da gratuidade de justiça segue regras diferentes para pessoas físicas, que têm presunção relativa de veracidade na declaração de insuficiência de recursos, enquanto a pessoa jurídica deve comprovar não ter condições de arcar com as despesas processuais.
0: Um estudo inédito foi feito sobre a exclusão de pessoas LGBTQIAPN+, no mercado de trabalho.
1: O relatório foi entregue ao TST. Mila Amaral.
5: O levantamento foi realizado pelo Banco Mundial em parceria com o Ministério dos Direitos Humanos e da Cidadania e outras organizações. De acordo com o documento, a exclusão de pessoas LGBTQIAPN+, no mercado de trabalho, tira da economia brasileira mais de 94 bilhões por ano. Isso acontece porque essa população é mais atingida pelo desemprego e pela informalidade e recebe salários menores. Os dados mostram que o desemprego entre pessoas LGBTQIAPN+, é de 15,2% e mesmo empregados, eles ganham em média 10% a menos.
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0: Uma boa noite.
1: Bom fim de semana e até segunda-feira.
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7: Está no ar o Jornal do Senado. Eu sou Paula Groba.
8: E eu sou Ricardo Nakaoka.
7: E estes são os destaques de hoje do Jornal do Senado, que começa agora.
8: Perfis falsos na internet podem virar crime.
7: Comissões debatem impactos do vício em apostas. Casos de ludopatia crescem 140% no SUS.
8: Aprovado reajuste anual para acesso ao microcrédito.
7: Boa noite.
8: Boa noite.
7: Criar um perfil falso para enganar outras pessoas pode passar a ser crime específico no Brasil.
8: A Comissão de Segurança Pública aprovou o projeto que inclui no Código Penal o crime de falsa identidade digital para punir a prática conhecida como catfishing, usada em golpes, assédio e outros tipos de fraude. Repórter Bruno Lourenço.
9: O projeto de lei cria no Código Penal o crime de estelionato ou fraude por meio de falsa identidade digital. O senador Hamilton Mourão, do Republicanos do Rio Grande do Sul, destacou que a criação de perfis falsos deixou de ser uma mera travessura online para se transformar em uma ferramenta de crimes graves, como a extorsão financeira e a chantagem íntima, gerando prejuízos severos à saúde mental e ao bolso das vítimas.
10: Catfishing é a prática de criar uma identidade falsa online com o objetivo de enganar, explorar, assediar ou fraudar outras pessoas, geralmente em redes sociais ou aplicativos de namoro. Os motivos para o catfishing variam desde a busca por atenção ao bullying, até crimes graves como golpes financeiros, românticos ou de investimento em criptomoedas, que resultam em perdas financeiras substanciais para as vítimas. Extorsão e chantagem por meio de imagens íntimas ou informações pessoais compartilhadas pelas vítimas, chamada sextorção e roubo de identidade.
9: A proposta estabelece que a punição seja agravada se a fraude for cometida com o uso de ferramentas automatizadas, perfis robôs ou se visar a exploração financeira de pessoas vulneráveis como idosos.
7: E processos de violência doméstica poderão ter análise mais rápida na justiça.
8: Avançou o projeto que garante prioridade aos juizados especializados na tramitação das ações previstas na Lei Maria da Penha. Repórter Rodrigo Rezende.
11: Os juizados de violência doméstica e familiar contra a mulher terão prioridade em relação à chamada justiça comum na análise dos processos relacionados à Lei Maria da Penha. O projeto com esse objetivo foi aprovado pela Comissão de Direitos Humanos. A relatora, senadora Ana Paula Lobato, do PSB do Maranhão, ressalta que essa medida impede conflitos entre órgãos judiciais e dá mais segurança para a mulher vítima de agressão. O relatório de Ana Paula Lobato foi lido na CDH pelo senador Rogério Carvalho, do PT de Sergipe.
12: Ao instituir órgãos judiciais especializados com competência civil e criminal para o processo, julgamento e execução das causas decorrentes dessa violência, a Lei Maria da Penha buscou evitar a fragmentação do atendimento, decisões potencialmente contraditórias e a peregrinação da vítima por múltiplos juízos, assegurando tutela mais efetiva e concentrada.
11: O projeto foi apresentado pela deputada federal Laura Carneiro, do PSD do Rio de Janeiro, e agora será analisado pela Comissão de Constituição e Justiça.
7: E a Câmara dos Deputados pode votar nos próximos dias o chamado PL da Misoginia, um projeto aprovado pelo Senado, que equipara o crime de ódio contra mulheres ao racismo.
8: A proposta torna a prática inafiançável e imprescritível e prevê penas mais duras para quem discriminar as mulheres. A reportagem é de Yasmin Rodrigues.
13: O projeto de lei aprovado pelo Senado em março inclui a misoginia entre os crimes de preconceito e discriminação já previstos na legislação brasileira. Assim como nos crimes de racismo, a conduta passa a ser considerada inafiançável e imprescritível. A autora do projeto, senadora Ana Paula Lobato, do PSB do Maranhão, afirmou que o objetivo é enfrentar um tipo de violência que muitas vezes antecede as agressões físicas e feminicídios.
14: Estatística crescente da violência doméstica que chega até o feminicídio. Então, antes de chegar no feminicídio, se sofre a violência psicológica, a violência financeira, a violência doméstica, para enfim chegar no feminicídio. Para diminuir os casos de feminicídio, a gente precisa primeiramente combater a violência.
13: A matéria recebeu parecer favorável da relatora, senadora Soraya Tronic, do PSB de Mato Grosso do Sul. Se os deputados aprovarem o texto sem alterações, a proposta segue diretamente para a sanção presidencial.
7: Uma audiência pública das Comissões de Direitos Humanos e de Assuntos Sociais, discutiu os impactos das apostas esportivas online no Brasil.
8: O debate apontou que a crescente expansão das bets no país exige medidas de proteção aos consumidores. Repórter Patrícia Oliveira.
15: Para os debatedores, os efeitos das apostas esportivas online sobre o endividamento das famílias e a saúde mental dos brasileiros exigem medidas de proteção ao consumidor. Além do cadastramento do CPF nos sites de aposta, também seria necessária a declaração de renda para o controle do valor apostado e a redução da publicidade das bets.

0: psiquiatra Hermano Tavares destacou o aumento de casos de jogo compulsivo, o vício que afeta um em cada 5 apostadores.
1: É como se fosse uma droga, gente. O SUS teve mais de 100% de aumento de demanda de tratamento para jogo nesse período.
0: O senador Eduardo Girão, do Novo do Ceará, defende o fim das apostas online.
2: Copa do Mundo acontecendo durante esse mês, explodiu a propaganda. Na minha opinião, deveria acabar, proibir. Seja o governo enviando um projeto ou o próprio parlamento deliberar pelo fim.
0: Além de outras propostas em tramitação, um pacote de projetos reunidos pela senadora Damares Alves do Republicanos do Distrito Federal restringe a publicidade das bets e proíbe a ação de influenciadores digitais.
3: Os atendimentos a pessoas com dependência em jogos de apostas no SUS cresceram 140% entre 2018 e 2025. O dado foi apresentado na audiência pública pela coordenadora do Departamento de Saúde Mental, Álcool e Outras Drogas do Ministério da Saúde, Gabriela de Andrade.
4: Para a senadora Damares Alves, do Republicanos do Distrito Federal, a expansão das apostas esportivas já afeta a saúde pública e a economia, o que reforça a necessidade de medidas para enfrentar a ludopatia.
5: Quanto tudo isso está custando para o Brasil? O que está arrecadando? Está compensando os danos e prejuízos que os cofres públicos vão ter e já estão tendo?
3: Os limites para o acesso ao microcrédito podem deixar de ficar defasados.
4: A Comissão de Assuntos Econômicos aprovou um projeto que atualiza esses valores anualmente, com base na inflação, para preservar o acesso de microempreendedores e trabalhadores informais ao crédito. O texto segue para a Câmara dos Deputados, se não houver recurso ao plenário. Repórter Marcela Cunha.
6: O projeto prevê a correção anual dos limites de endividamento para acesso ao Programa Nacional de Microcrédito Produtivo Orientado. O PNMPO oferece crédito para financiar atividades produtivas de microempreendedores, pequenos negócios e trabalhadores informais. Hoje, o Conselho Monetário Nacional estabelece 2 limites, até R$ 21 mil em operações de microcrédito na mesma instituição financeira e até R$ 80 mil no total de operações de crédito no sistema financeiro, sem contar financiamento habitacional. Mas esses valores podem ficar defasados com o tempo. O relator, senador Laércio Oliveira, do Progressistas de Sergipe, afirmou que manter os limites sem correção pela inflação reduz ano a ano o acesso dos pequenos empreendedores ao microcrédito.
7: Mais do que facilitar o acesso ao financiamento com taxas justas, a política de microcrédito atua como um motor de incentivo e profissionalização para os microempreendedores. Em vez de apenas injetar dinheiro, o programa qualifica o tomador para que ele identifique o momento exato de buscar o empréstimo e saiba aplicá-lo com foco na produtividade.
6: Pelo texto aprovado, a atualização será anual pelo IGPM, índice usado para medir a variação de preços na economia.
4: Com edição de Paula Groba e trabalhos técnicos de João Lira, o Jornal do Senado fica por aqui. Acompanhe agora as notícias do Tribunal de Contas da União e da Câmara dos Deputados. Boa noite.
3: Uma boa noite e um bom fim de semana.
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9: O Tribunal de Contas da União avaliou se órgãos federais oferecem condições adequadas no ambiente de trabalho para a inclusão de pessoas com deficiência. A auditoria analisou 36 órgãos e identificou barreiras físicas, sociais e organizacionais, além de dificuldades de acessibilidade nos espaços, nos sistemas de informática e nos meios de comunicação. O tribunal também constatou que metade dos órgãos avaliados não possui diretrizes formais de acessibilidade. O TCU recomendou medidas ao Ministério da Gestão, ao Ministério dos Direitos Humanos e a outros órgãos federais. O objetivo é eliminar barreiras e melhorar as condições de inclusão e de trabalho na administração pública federal. Saiba mais em tcu.gov.br.
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10: Deputados definem novas regras para fiscalizar despesas com educação.
11: O projeto cria medidas de saúde para pessoas afetadas por jogos de azar.
10: Avança a proposta que retoma incentivos para o programa Mais Médicos.
12: Boa noite. Comissão de Educação aprova incentivo ao programa Mais Médicos. O repórter José Carlos Oliveira tem as informações.
13: A Comissão de Educação da Câmara dos Deputados aprovou o projeto de lei que retoma incentivos ao programa Mais Médicos, que haviam sido revogados em 2025, diante da lei que criou o programa Agora Tem Especialistas. O texto aprovado permite que os candidatos aos programas de residência médica recebam 10% de pontuação adicional durante o processo seletivo, desde que tenham cumprido integralmente pelo menos um ano de ações em projetos e programas dos Ministérios da Saúde e da Educação, como é o caso do Mais Médicos. Para o relator da proposta, deputado Ismael, do PL de Santa Catarina, a medida tem baixo custo, é fácil de ser operacionalizada e, na prática, vai atrair mais jovens profissionais para o programa Mais Médicos.
14: A gente sabe da importância da presença do programa Mais Médico nesses pequenos municípios. E o projeto do deputado Ismael Alexandrino permite que especialistas em medicina também adentrem ao programa Mais Médico, permitindo um maior acesso da nossa população à saúde, tão fundamental, uma das prioridades, sem dúvida, desafiantes para o nosso país.
13: A proposta de retomada de incentivos ao programa Mais Médicos ainda vai passar pelas análises das comissões de saúde e de Constituição e Justiça. Da Rádio Câmara de Brasília, José Carlos Oliveira.
10: Orlando Silva, do PCdoB de São Paulo, comemora a aprovação na Comissão de Constituição e Justiça do projeto que veda o ensino à distância nos cursos da área da saúde. Segundo ele, a formação presencial é indispensável para garantir a qualificação dos futuros profissionais.
12: Orlando Silva acredita que a medida preserva a qualidade dos serviços prestados à população e evita a formação de profissionais com diferentes níveis de preparo. O deputado também defende a rápida tramitação da proposta no Senado.
8: Trabalho.
10: Professora Luciene Cavalcante, do PSOL de São Paulo, apoia a instituição do piso nacional para os profissionais não docentes da educação. Segundo ela, a proposta garante valorização aos trabalhadores da educação básica e prevê remuneração equivalente a 75% do piso do magistério.
12: Professora Luciene Cavalcante afirma que o projeto conta com fonte de financiamento por meio do Fundeb e pede prioridade para a votação no Senado. Ela argumenta que a medida corrige uma injustiça salarial e reconhece o trabalho dos profissionais que atuam diariamente nas escolas.
8: Educação.
10: Foram aprovadas novas regras para fiscalização de despesas públicas com educação. A repórter Paula Bittar acompanhou a votação.
15: A Comissão de Constituição e Justiça da Câmara aprovou uma proposta que define regras para acompanhar e avaliar gastos com educação nos estados e municípios. O texto aprovado confere um papel central ao Sistema de Informações sobre Orçamentos Públicos em Educação, SIOP, um sistema eletrônico gerido pelo Fundo Nacional de Desenvolvimento da Educação, o FNDE, que coleta, processa e disponibiliza dados sobre receitas e despesas com educação. O monitoramento da aplicação de recursos na educação será feito por esse sistema, que também será responsável por manter um portal voltado ao cidadão. Estados e municípios deverão publicar no SIOP até 30 dias após o fim de cada bimestre um demonstrativo com as receitas e despesas da educação. Se o relatório não for publicado, o governo federal poderá suspender as transferências voluntárias, com exceção das destinadas à educação, saúde e assistência social. Durante a discussão da proposta na comissão, o deputado Patrus Ananias, do PT de Minas Gerais, ressaltou a necessidade de garantir transparência nos gastos públicos.
16: Esse projeto me tocou muito o coração, porque eu penso que nós vivemos uma época em que nós aqui na Câmara dos Deputados, parlamentares, precisamos mandar um recado claro, passar uma imagem para o povo brasileiro da nossa correção, do nosso rigor, da nossa transparência na aplicação dos recursos públicos, que não podem ser destinados a projetos mirabolantes, a obras inacabadas, mas destinados prioritariamente às políticas públicas que promovem o desenvolvimento do nosso país.
15: O projeto, que define regras para acompanhar e avaliar gastos com educação nos estados e municípios, já pode seguir para análise do Senado, a menos que haja recurso para votação pelo plenário da Câmara. Da Rádio Câmara, de Brasília, Paula Bittar.
8: Saúde.
12: Emélio Lopes, do PL do Rio de Janeiro, é autor de projeto que estabelece diretrizes para a caderneta de saúde da gestante e do bebê no SUS. Entre as medidas previstas, o texto determina o uso de terminologia baseada no sexo biológico e veda a adoção de linguagem neutra.
17: Segundo Hélio Lopes, a proposta também define que as cadernetas de pré-natal sejam voltadas exclusivamente à proteção da saúde da mãe e do bebê, sem conteúdos que estimulem a interrupção da gestação. O projeto ainda prevê orientações sobre denúncia e proteção em casos de violência sexual.
12: Projeto de Felipe Beccari, do Podemos de São Paulo, cria uma política de incentivo à produção e ao acesso a medicamentos genéricos de uso veterinário. O deputado propôs estímulos para empresas que produzem esses medicamentos e adotem políticas de preços mais acessíveis.
17: De acordo com Felipe Beccari, a medida busca reduzir os custos dos tratamentos veterinários e ampliar o acesso da população aos cuidados com os animais. Ele acredita que o fortalecimento do mercado de genéricos pode estimular a concorrência, beneficiar tutores e contribuir para o bem-estar animal.
8: Direitos Humanos.
12: O projeto cria uma pensão especial para pessoas que adquirirem deficiência permanente em decorrência de violência doméstica. Um dos autores da matéria, Dimas Gadelha, do PT do Rio de Janeiro, explica que a ideia é indenizar as vítimas sem renda suficiente para garantir o próprio sustento.
17: O texto também dispensa o tempo de carência para a concessão de benefícios às vítimas. De acordo com Dimas Gadelha, a proposta ainda prevê mecanismos para que o Estado busque o ressarcimento dos gastos junto aos agressores.
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8: Ciência e tecnologia.
12: Está pronta para ser votada no plenário da Câmara a proposta que cria uma política para auxiliar na saúde de pessoas afetadas por jogos de azar. A repórter Mônica Tati tem mais informações.
19: A Comissão de Constituição e Justiça da Câmara dos Deputados aprovou o projeto de lei que institui política para atender pessoas e famílias que foram afetadas pelos jogos de apostas. O texto cria a Estratégia Nacional de Atenção Integral às pessoas com necessidades decorrentes das práticas de jogos e apostas. Entre outros pontos, aborda a prevenção, a redução de danos, a proteção e a reinserção social de pessoas que tenham problemas com vícios em jogos. A relatora na comissão, a deputada Laura Carneiro, do PSD do Rio de Janeiro, afirmou que a proposta tem relevância social e sanitária, devido aos efeitos das apostas sobre a saúde mental, a vida familiar e a proteção de grupos vulneráveis. Já o autor do projeto, o deputado Rui Carneiro, do Podemos, da Paraíba, informou que o número de pessoas atendidas pelo SUS, o Sistema Único de Saúde, com problemas associados ao jogo patológico, passou de 108 para 1.200 entre 2018 e 2023.
20: Os jogos de azar no Brasil se transformaram numa questão gravíssima de saúde pública. Esse é a moral principal do nosso projeto, dar uma resposta às pessoas que, junto com os seus familiares, estão vivendo essa nova realidade do Brasil, inclusive uma das maiores causas do endividamento do brasileiro. Então, o objetivo é preparar a estrutura, sobretudo de saúde, as unidades básicas de saúde, nos CAPs, para atender esse novo tipo de paciente, vamos dizer assim, que precisa de socorro.
19: O projeto que cria uma política de atenção às pessoas com problemas com jogos de apostas já foi aprovado por todas as comissões e aguarda a votação do plenário da Câmara. Da Rádio Câmara de Brasília, Mônica Tati.
8: Justiça.
17: A Adriana Ventura, do Novo de São Paulo, pede a instalação de uma CPMI para investigar o Banco Master e acusa o governo de priorizar gastos com publicidade em vez de áreas como saúde. Ela defende o combate à impunidade e a responsabilização dos envolvidos em crimes.
12: Adriana Ventura também faz críticas ao governo federal e cita investigações da Polícia Federal envolvendo o Banco Master e integrantes da base governista. Segundo ela, as denúncias reforçam a necessidade de aprofundar as apurações sobre possíveis casos de corrupção.
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21: Comissões.
17: A Comissão de Administração da Câmara debate experiência de ouvidorias externas em defensorias públicas. O repórter Luiz Cláudio Canuto tem os detalhes.
22: 20 unidades da federação têm ouvidorias externas em suas defensorias públicas, que funcionam como órgãos auxiliares e autônomos para garantir o controle social, a transparência e a participação da sociedade civil. As ouvidorias externas não pertencem à carreira da defensoria e seus integrantes são eleitos a partir de listas tríplices com representantes da sociedade. Criadas pela Constituição de 88, as defensorias públicas são instituições estatais que garantem assistência jurídica integral e gratuita à população que não possui recursos financeiros para contratar um advogado. Elas atuam na defesa dos direitos individuais e coletivos e na promoção dos direitos humanos. A Comissão de Administração e Serviço Público da Câmara dos Deputados debateu a experiência das ouvidorias externas das defensorias públicas com representantes do setor. A audiência pública foi presidida pela deputada Fernanda Melchiona, do PSOL do Rio Grande do Sul, autora também do pedido para a realização do debate.
23: 20 estados já têm a defensoria, a ouvidoria da defensoria pública, que é um órgão do controle social, que não é da carreira da instituição e que é eleita pelos movimentos sociais populares. E por que eu estou fazendo esse preâmbulo? Porque é o único órgão do sistema judicial que tem esse controle externo, externo mesmo, que não é da carreira, que não tem aquele elemento corporativo. Isso é muito importante.
22: Os estados que não têm ouvidorias externas nas defensorias públicas são Espírito Santo, Sergipe, Alagoas, Tocantins, Mato Grosso do Sul, Amazonas, Roraima e Rio Grande do Norte. A Defensoria Pública da União conta com uma ouvidoria geral composta por representantes da sociedade civil. O projeto apresentado no Senado Federal muda a lei de responsabilidade fiscal e destina limite de até 2% da receita das unidades federativas para o orçamento das defensorias públicas, a fim de garantir autonomia financeira. A proposta também impede contingenciamentos severos no sistema de assistência jurídica gratuita. Da Rádio Câmara de Brasília, Luiz Cláudio Canuto.
21: Economia.
12: Florentino Neto, do PT do Piauí, defende o projeto que autoriza a União a criar uma empresa estatal para atuar na distribuição de combustíveis e gás de cozinha. A proposta também permite ampliar a participação pública em refinarias e outras estruturas estratégicas para o abastecimento nacional.
17: No entendimento de Florentino Neto, a medida fortalece a soberania energética e protege o país em situações de desabastecimento. Ele considera ainda que a iniciativa contribui para a estabilidade da oferta de combustíveis, além de proteger os consumidores contra aumentos abusivos.
12: Glauber Braga, do PSOL do Rio de Janeiro, apresentou o projeto que revoga a lei do Programa Nacional de Desestatização. O deputado afirma que a proposta busca fortalecer a presença do Estado em áreas estratégicas, como energia, mineração, telecomunicações e infraestrutura.
17: Glauber Braga avalia que as privatizações reduzem a capacidade do poder público de planejar o desenvolvimento do país. Ele defende que empresas estatais atuem em setores essenciais para atender ao interesse da população, especialmente onde a iniciativa privada não vê lucro imediato.
21: Relações Exteriores.
12: Edilson Barroso, do PL de São Paulo, integra a Frente Parlamentar Mista em apoio à integração União Europeia-Mercosul, criada para acompanhar o acordo comercial entre os dois blocos. Ele detalha a importância da fiscalização legislativa para dar mais segurança às empresas brasileiras.
17: Adilson Barroso afirma que o acordo vai reduzir aos poucos impostos cobrados sobre milhares de produtos e serviços. O deputado aponta que a mudança pode facilitar as vendas do Brasil para outros países e atrair novos investimentos.
21: Agricultura.
12: Representantes da cadeia de produção do tabaco defenderam na Câmara uma proteção para o setor. A repórter Maria Neves nos conta quais as propostas.
0: Representantes da cadeia produtiva do tabaco reclamaram em audiência pública na Câmara dos Deputados que o sistema integrado de produção do setor está ameaçado no Brasil. De acordo com o deputado Heitor Schur, do PSD Gaúcho, que pediu a realização do debate, o aumento do número de produtores independentes e a carga tributária representam as principais ameaças à produção integrada de fumo no Brasil. Heitor Schur afirma que o sistema integrado foi construído há mais de 100 anos e engloba desde os produtores de fumo até a fabricação dos produtos derivados, como cigarro. O deputado argumenta que essa organização é importante para garantir aspectos como equilíbrio entre produção e demanda, assistência técnica e controle da qualidade dos insumos. Com o crescimento dos produtores independentes, ele acredita que essa estrutura esteja ameaçada.
2: Nós temos diversas safras dentro de um ano. Uma vez era a safra do fumo, agora é a safra de verão, a safra de inverno, a safra de primavera. Está plantando e colhendo o ano inteiro. Talvez isso para a indústria seja muito bom, mas para o segmento que está lá no campo, eu não vejo ganhar com isso. E, ao mesmo tempo, a gente percebe que cada vez tem mais produtores independentes plantando por conta. Não sei se os insumos que eles usam são os corretos. E essas coisas acabam influenciando também o nosso setor.
0: Com o aumento da produção, Heitor Schur afirma que houve queda no preço do tabaco. O deputado sustentou que enquanto em janeiro a arroba do produto custava R$ 340,00, hoje está sendo vendida por R$ 260,00. Da Rádio Câmara de Brasília, Maria Neves.
17: Marcelo Moraes, do PL do Rio Grande do Sul, defende a securitização das dívidas dos produtores rurais do estado. Na visão do deputado, a medida é essencial para permitir a renegociação dos débitos acumulados após anos de estiagem e das enchentes de 2024.
12: Marcelo Moraes afirma que os agricultores não pedem perdão das dívidas, mas condições para quitá-las. Ele também cobra a apreciação da proposta pela Câmara, alegando que a demora na votação agrava a crise no campo e compromete a economia gaúcha.
21: Meio ambiente.
17: Cabo Gilberto Silva, do PL da Paraíba, critica a atuação de órgãos federais durante operações de fiscalização ambiental em Novo Progresso, no Pará. Segundo o deputado, as ações truculentas provocam conflitos com produtores rurais e moradores da região.
12: Cabo Gilberto Silva pede ao governo federal que reveja a atuação dos órgãos responsáveis pela fiscalização ambiental na região. No entendimento do parlamentar, é necessário garantir o cumprimento da legislação sem comprometer os direitos dos produtores.
17: Joaquim Passarinho, do PL do Pará, também denuncia a truculência de órgãos federais durante a operação de fiscalização ambiental em Novo Progresso. O deputado defende que a fiscalização seja conduzida com respeito à população e prioridade para medidas de orientação.
12: Joaquim Passarinho cobra do governo ações para acelerar a regularização fundiária e ambiental na região. Segundo o parlamentar, é preciso garantir segurança jurídica aos produtores e conciliar a proteção do meio ambiente com o desenvolvimento das atividades econômicas locais.
17: Termina agora o jornal Câmara dos Deputados, produzido pela Rádio Câmara, com trabalhos técnicos de Wellington Teles e apresentação de Ana Raquel Macedo e Márcio Aquiles Sardi. Boa noite.
12: A Voz do Brasil volta na segunda-feira. Boa noite e bom final de semana.

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2: Querida, Leo, fica